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2: 9:01, horário de Brasília.
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4: Olá, seguimos nosso aprofundamento com relação ao sínodo sobre a sinodalidade. Já aprendemos que a sinodalidade não é uma campanha ou um evento, e sim um modo de ser da igreja, que se baseia no evangelho, com escuta, diálogo, participação e comunhão de todos, sempre guiados pelo Espírito Santo.
5: Antes do Papa Francisco convocar o sínodo para a sinodalidade já no ano de 2015, durante a comemoração pelos 50 anos da instituição do Sínodo dos Bispos, ele faz uma afirmação contundente. Abre aspas. O caminho da sinodalidade é o caminho que Deus espera da Igreja do terceiro milênio. Fecha aspas. E em 2021 chama a Igreja, nesta perspectiva sinodal, a fazer uma profunda revisão de vida e de ação evangelizadora para a construção de um mundo mais justo, fraterno, dialogal e participativo.
4: O padre jesuíta Adelson Araújo, professor da Pontifícia Universidade Gregoriana em Roma, perito e facilitador na Comissão de Espiritualidade do Sínodo sobre a Sinodalidade entre os anos de 2022 e 2023, nos ajuda a fazer memória do processo sinodal.
6: Bem antes da convocação para o Sínodo da Sinodalidade, convocação que se deu em 2021, se nós olharmos já a realização do Sínodo sobre a Amazônia, ali nós já vamos encontrar no documento final do Sínodo da Amazônia também já uma citação sobre esse jeito de ser igreja como igreja sinodal, que creio que todos nós já sabemos significa uma igreja que caminha junto, né? Que nos ensina a caminhar juntos sob a guia do Espírito Santo. Então, e antes também do próprio Sínodo da Amazônia, já no Sínodo sobre a Juventude, no Sínodo sobre a Família, o Papa Francisco marcou o seu pontificado em base também a esse chamado constante, para que nós pudéssemos resgatar algo que é da raiz da nossa fé cristã, né? Os cristãos que se uniam, que tinham tudo em comum, são os cristãos conhecidos desde o início como aquelas pessoas que fazem um caminho juntos, né? Eram reconhecidos como a comunidade do caminho.
4: Pela primeira vez, um pontífice convoca um sínodo não apenas para a igreja fechada em si mesma, mas para todo ser humano de boa vontade que esteja aberto ao diálogo e à escuta verdadeira do Espírito Santo. Um caminhar juntos, independente da fé que professamos, como relata Padre Adelson.
6: É esse caminhar juntos que vai muito de acordo com um outro documento precioso do pontificado deixado por Papa Francisco, né? Que é o Fratelli Tutti, né? Irmãos todos, todos somos irmãos e irmãs, independente da fé que professamos, independente da nossa religião. Obviamente que nós, cristãos católicos, partimos do anúncio de Jesus Cristo para ir ao encontro também de todas as pessoas de boa vontade, todos os seres, porque não é somente envolver a humanidade. O Papa também tinha uma sensibilidade grande com toda a criação, não é? E quando ele fala, por exemplo, de escutar, nós temos que ouvir e escutar o grito da natureza, o grito das criaturas, inspirado também no São Francisco de Assis, não é? Que chamava todas as a obra de Deus de irmãos e irmãs, né? Então, sim, não é um discurso que fica só dentro dos muros da igreja, entendida como comunidade eclesial, mas é um chamado missionário, de irmos em missão, igreja em saída, né? Dizia o Papa Francisco, e vai também encontrar, vai escutar e vai convidar a caminhar juntos também outras pessoas, independente da seu credo, da sua cultura, da sua raça e da sua localização geográfica.

0: tempos de redes sociais, muitas pessoas encaram a proposta inédita de Francisco como algo diferente. Então, algumas fake news, ou seja, notícias falsas, surgem em torno do processo sinodal. É exatamente deste contexto que nasce a Casa Emaús, como nos conta Ricieri Benedetti, coordenador de campanhas da Casa Galileia, que nós vamos conhecer um pouco mais para frente neste episódio.
1: Conexão Emaús, ele nasce a partir de uma outra campanha que a gente construiu, que nasceu durante o sínodo sobre a sinodalidade, durante a primeira sessão. A gente, naquele momento, tinha feito um monitoramento nas redes de perfis católicos, então lideranças católicas, influenciadores, mídias, páginas de dioceses, de regionais, e a gente fez uma varredura, né, durante o período da primeira assembleia do sínodo, e a proposta era captar tudo aquilo que tinha de mensagens sobre o sínodo com a palavra, né? A palavra sínodo, sinodal, sinodalidade. E a partir daí a gente fez um relatório sobre o que aparecia nas redes, e a gente ficou surpreso negativamente com o resultado, né? Porque tudo que saiu naquele período sobre sinodalidade tinha uma grande quantidade de desinformação sobre o próprio sínodo, sobre o que ele era, sobre o que ele representava. Tinha muito medo do que ele podia provocar, né? Então, muitas postagens falando de cisma, falando de que aquilo ia acabar com a igreja, né? E por outro lado, a gente percebeu que as iniciativas de comunicação nas redes sociais a favor do sínodo eram muito tímidas ou não davam conta de expressar com qualidade suficiente aquilo que a sinodalidade era e podia ser. E aí, pensando nisso, a gente iniciou o projeto que a gente chamou a campanha, que a gente chama de Casa Emaús. Ela foi inspirada, né, na iluminação bíblica de Emaús, mas também a partir de um texto de uma entrevista de Dom Odilo, e aí que fazia uma análise muito bacana de como o próprio sínodo sobre a sinodalidade podia significar esse caminho de Emaús que a igreja estava vivendo, né, de se reencontrar com o projeto, de se reencontrar com Jesus, e que no caminho, na partilha, com a diversidade, com o outro, podia se reencontrar no projeto de uma igreja que fosse mais aberta, né? Então, nasce aí a Casa Emaús, com várias ativações, com várias atividades, com várias ações que a gente promoveu, e aí desde teste de mensagens nas redes sociais, articulação com comunicadores.
0: Para que o sínodo para a sinodalidade se torne ainda mais difundido no ambiente digital e nas mídias católicas conhecidas, o programa Conexão Emaús ganha sua primeira versão, como relata Ricieri.
1: Durante a segunda sessão do sínodo, a gente promoveu uma imersão com influenciadores e comunicadores católicos, na intenção de juntos pensar aquilo que nos unia quanto comunicadores, mas também como igreja. Então, a proposta era reunir, de fato, católicos e comunicadores de diferentes lugares da igreja, né? Padres, congregações, né? Freiras, pessoas dos movimentos católicos, de pastorais, de organismos, né? Então, comunicadores de várias frentes, para que juntos pudessem pensar o que os unia, né? O que unia a gente como igreja e como igreja sinodal. Então nasce aí a primeira perspectiva, né, do que vinha a se tornar o Conexão Emaús, né? A gente, no final desse período, né, que foi todo o ano de 2024 e parte do ano de 2025, a gente entendeu que a comunicação de fato era um lugar de incidência para promoção e ampliação da cultura sinodal. E aí a gente começa a pensar, então, se a gente acha que a comunicação é esse lugar, então nosso público-alvo é de fato os comunicadores e comunicadoras, né? E aí a gente começa a pensar como que a gente conseguia ajudar os comunicadores a se qualificar nesse lugar, entre eles mesmos, nas suas grandes diferentes áreas, nas diferenças, nas diferentes espaços onde atuam, e que podiam produzir juntos e juntas campanhas, mas também produzir essa ampliação da cultura sinodal através do seu trabalho, nos seus territórios, né, onde atuam, em cada lugar que atua, né? Então nasce a concepção do Conexão Emaús.
2: Cada novo passo dado na vida da igreja é um regresso à fonte. Uma experiência renovada do encontro com o ressuscitado que os discípulos experimentaram no cenáculo na noite de Páscoa. Como eles, também nós, participando nesta Assembleia Sinodal, nos sentimos envolvidos pela sua misericórdia e tocados pela sua beleza. Vivendo a conversão no Espírito, escutando-nos uns aos outros, apercebemo-nos da sua presença no meio de nós. A presença daquele que, ao conceder o Espírito Santo, continua a suscitar no seu povo uma unidade que é harmonia das diferenças. Documento final do Sínodo para a Sinodalidade.
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2: Antes de continuarmos falando sobre o programa Conexão Emaús, é preciso parar para conhecer a semente de onde o projeto nasceu, a Casa Galileia.
0: Ainda dentro do pontificado de Francisco, em um contexto de enfraquecimento da democracia em terras brasileiras, cristãos católicos e evangélicos da sociedade civil se sentem chamados à promoção do diálogo por meio de campanhas estruturadas. Leon Souza, antropólogo e diretor executivo da Casa Galileia, explica como nasce a casa e qual é a sua proposta na sociedade.
4: A Casa Galileia nasceu, é muito novinha, a gente nasceu em 2021, um grupo de pessoas que tinham trajetórias em comunidades católicas e comunidades evangélicas, alguns com trajetórias, no caso da Igreja Católica, em pastorais, em movimentos, colegas que vinham também de grupos ecumênicos, das igrejas evangélicas, enfim, e nós conversando em outros espaços, assim, éramos amigos, éramos colegas em outros lugares de atuação, nós percebemos que tinha uma oportunidade de atuar com campanhas e com comunicação para engajar comunidades cristãs em vários temas que para nós são muito caros, assim, no Brasil, no mundo, no momento super desafiador do mundo que a gente está vivendo agora, de conflitos, de desmoronamento das democracias, da convivência democrática, da ameaça à pluralidade.
3: Conexão,
4: da destruição
3: em
4: das condições socioambientais de existência da vida. Então, a gente entendeu assim, olha, muita gente faz comunicação, mas a gente tem oportunidade de fazer campanhas, ou seja, ter uma estratégia qualificada para mobilizar audiências cristãs no Brasil para falar sobre vários temas. Então, a Casa Galileia é essa organização da sociedade civil. Então, assim, nós não somos ligados nem à estrutura da Igreja Católica, nem à estrutura de Igreja Evangélica. Somos da sociedade civil que entende que no Brasil não é possível a gente não reconhecer a centralidade da fé cristã na vida do povo. Nós estamos fundados no princípio da pluralidade, do diálogo interreligioso, do diálogo ecumênico, mas isso também da laicidade do Estado. Agora, justamente nesse princípio também nos faz afirmar que a fé é um componente fundamental da formação da identidade, da construção das relações das pessoas nesse país, né? Um país em que mais de 56% das pessoas se declaram católicas e mais de 26% se declaram evangélicas, de acordo com o censo, né? O último censo, sobre religião. Então, o nosso desafio é justamente como é que a gente conversa com essas pessoas, considerando os desafios que a gente vive no tempo presente.
2: Outro trecho do documento final do sínodo aponta que as possibilidades oferecidas pelas redes digitais reconfiguram relações, laços e fronteiras. Embora hoje estejamos mais ligados do que nunca, sentimos frequentemente a solidão e a marginalização. Além disso, as redes sociais podem ser utilizadas por interesses econômicos e políticos que, manipulando as pessoas, divulgam ideologias e geram polarizações agressivas.
0: Esta realidade encontra-nos despreparados e exige que dediquemos recursos para que o ambiente digital seja um lugar profético de missão e de anúncio. Leon fala sobre o sínodo para a sinodalidade e como a Casa Galileia viu no Conexão Emaús uma oportunidade para que o ambiente digital seja realmente esse lugar profético.
4: A gente teve a oportunidade de um parceiro que disse assim: olha, a gente pode fazer um trabalho já na próxima assembleia, que foi em 2020, a segunda sessão da assembleia, que foi em 2024, quem sabe se a gente faz um trabalho com comunicação, então, para, já que a gente tem muita gente falando contra o sínodo, desmobilizando o sínodo, quem sabe a gente mobiliza comunicadores para construir uma agenda positiva em relação ao sínodo. Não era o nosso interesse fazer contraponto às narrativas que estavam lá, a fazer um enfrentamento direto a esse ou aquele influenciador ou aquela página que era. A gente queria dizer: olha, o sínodo é isso daqui, a sinodalidade é isso daqui. E assim a gente fez. Então a gente construiu um primeiro piloto do projeto, trabalhamos ali com 15 comunicadores, fizemos uma imersão e fomos lançar conteúdos também junto com movimentos, com pastorais, com comunidades. Então passamos 2024 inteiro colocando esses conteúdos no mundo para dizer assim: olha, é possível conversar sobre esses temas também em outro lugar, né? Isso deu tão certo que a gente avançou, escalou agora para essa fase que a gente está vivendo, que é o Conexão Emaús. Então, Leon, mas por que a Casa Galileia, que é uma organização da sociedade civil, que não está ligada diretamente à igreja, por que vocês estão conversando sobre uma coisa que parece tão eclesial, ou seja, parece tão intra-eclesial? Porque eu acho que, para quem mergulhou na proposta do Papa Francisco sobre a sinodalidade, percebe que essa é uma oportunidade muito importante que a igreja tem, mas que o mundo também tem, de voltar a conversar, voltar a se colocar numa atitude de escuta, de atenção àquilo que está acontecendo no mundo, para encontrar respostas novas, inclusive.
0: A especialista em comunicação estratégica, Janaína Santos, coordena a Comissão de Relações Institucionais da Sociedade Brasileira de Cientistas Católicos e a gestora de marketing do Conselho Episcopal Latino-Americano e Caribenho, CELAM, e acompanha o programa Conexão Emaús. Ela destaca que trabalhar a sinodalidade pelo viés da comunicação é fundamental para a missão evangelizadora da Igreja.
5: Trabalhar a sinodalidade pelo viés da comunicação é fundamental para os trabalhos que a gente desenvolve, para a missão evangelizadora da igreja. Então, quando Conexão Emaús, ele junta pessoas de vários lugares do Brasil, com várias formas de fazer comunicação, com vários sotaques, isso eu penso que é maravilhoso, porque você aí tem uma possibilidade de trabalhar várias formas de criatividade distinta no mesmo espaço, com um propósito comum e a serviço da igreja. Desde o diretório de comunicação, a gente já trazia para nós que a comunicação faz parte da missão constitutiva da igreja. Então eu penso que a comunicação, ela é uma espinha dorsal que perpassa por todas as pastorais, por todos os serviços, pela questão institucional que a igreja também trabalha, né, na sua dimensão com a sociedade em geral. Então eu penso que é muito importante que o clero, que os nossos bispos, né, que os agentes de pastorais também estejam conectados com essa comunicação que nós queremos fazer, que está a serviço da igreja. Então eu penso que o Conexão Emaús, ele traz essa dimensão, né, é missionária, que a comunicação tem a serviço das diversas dimensões que a igreja nos propõe hoje, nos dias atuais, e fazendo com que isso seja leve, possível, e que todos possam caminhar juntos, como nos pedia Papa Francisco, e agora Papa Leão segue com essa proposta de sinodalidade para todos, né, onde todos possam colaborar.
3: Comunicação para uma igreja sinodal.
2: Em 2026, comunicadores de todas as regiões do Brasil foram chamados a vivenciar o programa Conexão Emaús, com o objetivo de fortalecer uma comunicação comprometida com a construção de uma igreja cada vez mais sinodal em suas diversas realidades. Durante a formação, os participantes tiveram acesso a conteúdos relacionados à história da igreja, ao processo sinodal e a temas fundamentais ligados ao sínodo, aprofundando a compreensão sobre a missão evangelizadora da comunicação.
6: Gabriela Couto, agente da Pastoral da Comunicação da Arquidiocese de Vitória da Conquista, na Bahia, Regional Nordeste 3 da CNBB, afirma que durante o programa percebeu que o sínodo propõe o alargamento da tenda para a inclusão da diversidade e que isso nos impele, como comunicadores, um chamado urgente.
7: Eu acho que a gente tem aqui a oportunidade de ter contato com realidades diferentes, com diversidade, com histórias que a gente não ouviria, talvez dentro da nossa realidade, dentro da nossa comunidade. Isso tem me feito também abrir os olhos dessa necessidade que a gente tem de alargar essa tenda, né? Estreitar essas portas para que esta igreja, ela seja uma igreja para todos, todos e todos. Então, a gente precisa, eu acho que como igreja, formar melhor os nossos agentes pastorais, formar melhor as pessoas que são lideranças, para poder saber acolher e também incluir a diversidade, porque não basta a gente acolher a pessoa que é considerada diferente, a gente precisa que ela esteja dentro, que ela esteja no meio de nós, né? Assim como Jesus está no nosso meio.
2: O programa Conexão Emaús oferece aos participantes um espaço de escuta, diálogo e partilha, e ajuda as comunicadoras e comunicadores a integrarem teologia, espiritualidade e estratégias de comunicação na sua ação eclesial. Mais do que um curso, o programa Conexão Emaús é uma experiência coletiva em que cada participante é chamado a desenvolver competências para gerar narrativas acessíveis e comprometidas com a missão da igreja, colaborando na construção de processos que ampliem uma cultura de sinodalidade em suas comunidades, paróquias e dioceses.
6: Rogério Souza Lima é presidente do Conselho de Leigos da Diocese de Macapá, no Amapá, e atua também como catequista de adultos, e relatou que a metodologia do programa é uma experiência do despertar para que saibamos escutar.
8: É para nós, assim, sobretudo para mim, né, pessoalmente, uma experiência maravilhosa de despertar para essa igreja sinodal, para essa igreja que precisa do protagonismo de todas as pessoas que compõem a comunidade cristã, seja o padre, seja o diácono, seja o bispo, seja o religioso, a religiosa, seja o leigo, a leiga, o catequista, o agente de pastoral. O Espírito Santo fala por cada uma dessas pessoas, em cada uma dessas pessoas, e nós devemos também ter atenção para ouvir e dar atenção. E esse processo do Conexão Emaús foi, assim, magnífico para a gente aprender a ouvir. Muitas vezes a gente acha que sabe ouvir, mas esse processo de diálogo, de conversa no espírito, de diálogo sobre temas sensíveis, mas que envolvem a sinodalidade, foi de fato um grande despertar para mim.
6: Conversa no espírito é o coração metodológico do programa Conexão Emaús. Mais do que uma técnica de trabalho em grupo, ela é um modo de caminhar juntos. Natural de Roraima, Rômulo Ferreira, assessor de comunicação da Conferência da Família Franciscana do Brasil, destacou que a metodologia potencializou todo o processo.
9: Essa experiência, ela fortaleceu o senso de sinodalidade. Algo que potencializou o processo foi a conversa no espírito, com a metodologia que primeiro você escuta, sem reações, digamos assim, né? Depois é o momento de partilhar o que você escutou.
6: Rafaela Amorim é jornalista em uma emissora de rádio católica da Arquidiocese de Manaus, no Amazonas, e afirma que, para ela, o programa é um renovo de esperança, um chamado ao amor por comunicar e comunicar a sinodalidade.
10: e a troca de experiências, a gente aprender com as pessoas, novos modos de comunicar, toda essa questão da sinodalidade, a gente poder falar os nossos desafios, as nossas mazelas, compartilhamos das mesmas dores e das mesmas esperanças. Então, para mim, o Emaús tem sido um renovo de esperança, um chamado ao amor à comunicação.
6: Leonardo Maier, coordenador da PASCOM na Arquidiocese de Porto Alegre, no Rio Grande do Sul, fala sobre a diversidade de culturas e que encontrou nessa pluralidade o caminho para a sinodalidade.
11: Esse programa, ele me mostrou um caminho para a sinodalidade. Conhecer pessoas diferentes de diversas regiões e que professam a nossa mesma fé, e através dessa profissão de fé a gente

0: pregadoras e comunicadores, fomos chamados a sermos discípulos de Emaús em nossas realidades locais e dispostos a caminhar juntos, a escutar o Espírito Santo e a transformar a comunicação em pontes de encontro, diálogo e esperança. Como participante, desejo que esta experiência continue ecoando em cada comunidade, paróquia, diocese e ambiente digital, para que a igreja seja cada vez mais sinodal, uma igreja que escuta, acolhe, participa e caminha em unidade.
1: Ao longo da história, os sínodos convocados pela igreja começam com a oração ad sumus sancti spiritus, que na tradução do latim para o português quer dizer: estamos diante de ti, Espírito Santo. Tradicionalmente, essa oração é usada em concílios, sínodos e outras reuniões da igreja. Que possamos juntos rezar esta oração, para que juntos à escuta do Espírito, tornemos a igreja cada vez mais comunitária, participativa, para que acolha a todos.
2: Oremos, irmãos e irmãs. Aqui estamos diante de vós, Espírito Santo. Estamos todos reunidos no vosso nome, do Pai e do Filho. Vinde a nós, assisti-nos, vinde aos nossos corações, ensinai-nos o que devemos fazer, mostrai-nos o caminho a seguir todos juntos. Não permitais que a justiça seja lesada, que a ignorância nos desvie do caminho, nem as simpatias humanas nos tornem parciais, para que sejamos um em vós e nunca nos separemos da verdade. Nós vo-lo pedimos, a vós que sempre e em toda a parte agis em comunhão com o Pai e o Filho pelos séculos dos séculos. Amém.
0: Com esse momento de oração, chegamos ao fim do episódio de hoje. Esse e os demais episódios, além de outros conteúdos sobre o caminho de implementação do sínodo sobre a sinodalidade, você encontra em a12.com/sinodalidade. Até mais!

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9: 9:37, horário de Brasília.
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9: De volta aqui na programação Com a Mãe Aparecida, de volta na Rede Aparecida de Rádio. Depois de mais um episódio do nosso podcast, eu trago para você a resposta certa da enquete de hoje. Vamos lá, para você que participou, viu? Olha, eu perguntei o seguinte: que nome se dá a mudança do pão em carne, do vinho em sangue. Na Santa Missa tem um nome específico. As opções foram: opção A, consagração; opção B, transubstanciação; opção C, transformação. A resposta certa é a opção B, transubstanciação. É isso mesmo. Olha, a transubstanciação é aquele momento em que o padre impõe as mãos sobre a hóstia não consagrada e ali acontece a transformação. Ela se transforma em carne e sangue, mas essa transformação tem o nome de transubstanciação. É a mudança da substância do pão e do vinho na substância do corpo e sangue de Jesus Cristo. É isso mesmo, a transubstanciação, no ato e aí sim da consagração. Então é um momento da consagração que acontece a transubstanciação. E aí, acertou? Parabéns! Não acertou? Não tem problema. Hoje é só quinta-feira, amanhã tem mais enquete e eu tô de volta para poder testar seus conhecimentos bíblicos catequéticos. E muito obrigado por você participar. Que Deus te abençoe e que Nossa Senhora ilumine a sua vida. Agora vamos fazer a nossa pequena meditação da palavra de Deus. Meditação da palavra que está na segunda leitura de hoje, primeira carta de São Paulo aos Coríntios. E a palavra de Deus nos é dirigida nestes termos: irmãos, o cálice da bênção e o cálice que abençoamos não é comunhão com o sangue de Cristo? O pão que partilhamos não é comunhão com o corpo de Cristo? Porque há um só pão. Nós todos somos um só corpo, pois todos participamos deste único pão. Palavra do Senhor, graças a Deus. Procurando traduzir em poucos minutos aquilo que São Paulo nos explica hoje na carta aos Coríntios. Se nós estamos unidos a Cristo, nós também somos comunhão para o outro. O que é a comunhão? O que é aquilo que o Cristo instituiu? Comunhão, entregar-se para o outro, dar-se para o outro em alimento. Será que nós estamos nos dando para o outro em alimento? Alimento de santidade, alimento de transformação, alimento de vida nova. As nossas atitudes podem salvar ou destruir uma alma. Nós podemos ser como aqueles que pediam para Bartimeu ficar calado, pois estava incomodando o ambiente, ou nós também podemos ser aqueles que encorajavam Bartimeu para ir até Jesus. Em que ponto nós estamos? Pois nós somos com Cristo, em Cristo e por Cristo. E assim, participando dessa comunhão, nós também somos parte deste corpo de Jesus. Ou seja, somos homens e mulheres prontos para se darem em comunhão para o outro. Se Cristo se entregou por cada um de nós, nós também devemos ser como Ele, nos entregarmos por cada momento em Cristo Jesus. Portanto, meu irmão e minha irmã, sede corpo de Cristo para o outro, sede sangue de Cristo para o outro. E assim a vida do outro será transformada, será renovada, será liberta. Se for preciso calar, cale-se, para que não haja nenhum tipo de discussão ou nenhum tipo de desavença. Mesmo que você esteja certo, mesmo que esteja doendo, cale-se. Fique quieto, fique quieta. Deixa Deus agir. Deixa Deus agir, porque Ele sabe muito mais como tocar no coração do outro com um simples gesto do que nós com 1 milhão de argumentos. Que Deus nos abençoe e nos ajude a sermos de fato homens e mulheres que estão dispostos a serem corpo e sangue de Cristo para o irmão, unidos num mesmo corpo.
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13: Os santos nos ensinam, hoje dia 4 de junho, eu, Padre André, daqui da Arquidiocese de Aparecida, estou com você, amigo e amigo ouvinte, para conhecermos um pouquinho mais a história de São Crispim. Nesse dia especial, lembramos o primeiro santo canonizado pelo Santo Padre, o Papa João Paulo II, São Crispim, que nasceu em Viterbo, na Itália, em 1668. Ele, tão cedo, perdera seus pais. Portanto, ao ir morar com alguns familiares, teve a oportunidade de estudar com os jesuítas. Porém, entrou para o noviciado franciscano ao ser despertado pela piedade dos jovens noviços. A sua personalidade de asceta, o seu estilo de cantor do bom Deus e de Nossa Senhora, bem depressa mostraram aquilo que iria ser. Amante da pobreza, dotado de espírito generoso e sensível às manifestações da alegria, cheio de caridade e de atenções fraternas para com os pecadores, os pobres, os encarcerados e as crianças abandonadas, sabia tornar-se útil e agradável nos mais variados ofícios. Na sua família religiosa, serviu na cozinha, na horta, na enfermaria, principalmente pedindo esmolas para os mais pobres. João Paulo II enfocou a santidade da alegria de São Crispim, que falava o que vivia. Quem ama a Deus com pureza de coração,

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2: 9:48, horário de Brasília.
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2: Ótima noite para você que está aqui com a gente na programação Com a Mãe Aparecida aqui na Rede Aparecida de Rádio. Bem-vindo, bem-vinda. Deus te abençoe. Olha, daqui a pouquinho tem o terço Com a Mãe Aparecida, viu? E você é o nosso convidado especial. Alô, Tenente Bruno, tudo bem? Boa noite, meu irmão. Seja bem-vindo à Rádio Aparecida. Que alegria ter você aqui conosco. Que Nossa Senhora lhe cubra de bênçãos, viu? Muito, mas muito obrigado pela sua participação e muito obrigado pela sua presença também. Que alegria tê-lo aqui conosco. Claro, tô rezando por suas intenções, por sua família também, tá bom? Conta comigo e com as minhas orações. Deus lhe abençoe. Muito bem. Também um abraço e acolho a Rosane Souza, de Alfenas, aqui no lá no estado de Minas, né? Tudo bem, Rosane? Boa noite, seja bem-vinda. Daqui a pouquinho estaremos rezando o texto juntos, tá bom? Ela coloca aqui, ó, colocou a opção da enquete, acertou, parabéns, e que Nossa Senhora Aparecida te abençoe. Obrigado, querida, obrigado pelas suas palavras, que Nosso Senhor continue cuidando de você, viu? Conta comigo, conta com as minhas orações, tá combinado? Muito bem. Ó, agora faltando 11 minutos para as 10 da noite, daqui a pouquinho, o terço com a Mãe Aparecida. Reze conosco e Deus te abençoe.
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4: Jesus ressuscitado vem para nos doar sua paz e nos abençoar. E o faz na medida em que eu e você, cada um de nós, se converte de nossas maldades. Rezemos demonstrando sincero desejo de conversão. Lembro de maneira especial nesta oração os aniversariantes de hoje. A Lisiane, professora aqui no Liceu de Campinas, e a Rosana, de Lorena. Iniciemos esta oração invocando a

0: Santíssima Trindade. Em nome do Pai, do Filho e do Espírito Santo. Amém. Senhor nosso Deus, nosso Pai, nós cremos em vós, nós esperamos em vós, nós vos amamos, nós vos agradecemos este dia e vos damos graças porque estamos com vida. Oferecemos este dia ao Senhor com todas as nossas alegrias e sofrimentos, com todos os nossos trabalhos e divertimentos. Guardai-nos do pecado e fazei de nós instrumentos de vossa paz e do vosso amor. Ajudai-nos a observar vossos santos mandamentos. Amém. Quinta-feira, dia 4 de junho. O trecho do Evangelho de hoje é escrito por João, capítulo 6, versículos de 51 a 58. Anúncio do Evangelho de Jesus Cristo segundo João. Naquele tempo disse Jesus às multidões dos judeus: Eu sou o pão vivo descido do céu. Quem comer deste pão viverá eternamente. E o pão que eu darei é a minha carne dada para a vida do mundo. Os judeus discutiam entre si dizendo: Como é que ele pode dar a sua carne a comer? Então Jesus disse: em verdade vos digo, se não comerdes a carne do Filho do Homem e não bebedes o seu sangue, não tereis a vida em vós. Quem come a minha carne e bebe o meu sangue tem a vida eterna, e eu o ressuscitarei no último dia. Porque a minha carne é verdadeira comida e o meu sangue verdadeira bebida. Quem come a minha carne e bebe o meu sangue permanece em mim, e eu nele. Como o Pai que vive me enviou e eu vivo por causa do Pai, assim aquele que me recebe como alimento viverá por causa de mim. Este é o pão que desceu do céu. Não é como aquele que os vossos pais comeram. Eles morreram. Aquele que come este pão viverá para sempre. Palavra da salvação. Jesus é o pão vivo enviado pelo Pai Celeste. Quem adere a ele terá vida plena. Os judeus não compreenderam o linguajar de Jesus. O mestre volta então a dizer-lhes que ele é o pão que precisa ser consumido e o sangue a ser bebido. Comer a carne de Jesus e beber seu sangue significa aderir 100% a ele de forma total. É a solidariedade com os sofredores deste mundo, a exemplo do mestre. Jesus, palavra encarnada, nos conscientiza de que o ser humano não vive somente do pão material, mas necessita também de outro alimento, que é ele mesmo. Comer a carne e beber o sangue de Cristo é justamente inebriar-se de sua mensagem, suas propostas de vida digna, e se comprometer com a vida concreta das pessoas. A oferta de sua carne e seu sangue simboliza a adoção total da própria vida. Peçamos juntos a vinda do Espírito Santo sobre você e sobre suas necessidades. Vinde, Espírito Santo, enchei os corações dos vossos fiéis e acendei neles o fogo do vosso amor. Enviai o vosso Espírito e tudo será criado, e renovareis a face da terra. Oremos. Ó Deus, que instruístes os corações dos vossos fiéis com a luz do Espírito Santo, fazei que apreciemos retamente todas as coisas segundo o mesmo Espírito, e gozemos da sua consolação. Por Cristo nosso Senhor. Amém. Jesus Cristo passou a vida inteira fazendo o bem e curando cada pessoa de suas enfermidades, tanto as físicas quanto as psíquicas. Por isso vamos, nesta quinta-feira, abençoar, pedir a bênção para a água, por intercessão da Mãe do Perpétuo Socorro. Nesse momento, convido você a pegar um copo com água, colocar aí pertinho de você, do seu lado, e com fé acompanhar e rezar junto esta oração. Senhor, Pai Santo, voltai vosso olhar sobre nós, remidos pelo vosso corpo e pelo vosso sangue, e nascidos pelo Espírito Santo nas águas do batismo. Abençoai esta água que vossos filhos e filhas vos apresentam neste momento. Concedei aos que usarem desta água renovar-se no corpo e no espírito, e vos servirem de todo o coração. Em nome do Pai, e do Filho, e do Espírito Santo. Amém. Deus que anunciou aos pastores pelo anjo a grande alegria do nascimento do Salvador, derrame no seu coração agora a sua alegria e torne você mensageiro também do seu evangelho. A nossa proteção está no nome do Senhor, que fez o céu e a terra. Pela intercessão de São João Batista, desça sobre você, sobre a sua família, sobre o seu trabalho, a bênção do Deus Todo-Poderoso. Pai, Filho e Espírito Santo. Amém. O abraço de hoje vai para a Elvira de Campinas, um abraço para a Geni, para a Mariana, para o Bertacini, para o Bruno de Cruzeiro e para a Camila, lá de Lavrinhas. Sou o padre Edmilson Moraes, salesiano de Dom Bosco, e moro atualmente em Campinas, no estado de São Paulo, no Colégio Liceu Salesiano Nossa Senhora Auxiliadora. Que Deus continue abençoando seus projetos e suas decisões. Abraço e até mais.
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8: 10 horas, horário de Brasília.
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8: Ótima noite para você que está aqui com a gente na programação Com a Mãe Aparecida, 10 horas e 1 minuto, horário de Brasília. Para você que já está conosco pelas nossas mídias sociais, Facebook e YouTube da Rádio Aparecida, pode contemplar o Santuário Nacional. Hoje essa imagem que a Ana tá projetando aí para você que está nas redes sociais da Rádio Aparecida, contemplamos o Santuário Nacional e o Pátio das Palmeiras iluminado. Olha só que contraste bonito com a Passarela da Fé. Aquela silhueta mais escura é a Passarela da Fé. E ali embaixo, o Pátio das Palmeiras. Olha só que belíssima imagem lá do Santuário Nacional. A cúpula central iluminando os ares da capital Mariana da Fé. E você, aqui nos estúdios da Rádio Aparecida, te acolhemos com muito carinho para este momento de especial de fé e devoção. Muito prazer, eu sou Evandro Brum e vou rezar o terço com você nesta noite maravilhosa. Noite de Corpus Christi. Noite em que celebramos o corpo e o sangue de nosso Senhor. E aí, como que foi o seu dia de Corpus Christi? Você foi à Santa Missa? Você participou da procissão de Corpus Christi? Não deu tempo de você ir? Você teve algum compromisso inadiável? Teve alguma situação que te impediu de ir? Tudo bem, Deus acolhe com toda certeza. O que nós não podemos fazer, é como eu disse, é negligenciarmos a ação de Deus na Eucaristia. E não irmos por preguiça, porque hoje eu estava preferindo descansar. Ah, não quero ir não. Tranquilo, deixa para depois, em outro momento eu vou. E aí, como é que foi o seu dia de Corpus Christi? Você quis tirar um descanso da correria do seu dia a dia e não foi porque você não quis? Bom, se assim o é, será que Deus, quando estiver cansado, ele também vai talvez tirar um tempo de nós? Deixarmos sozinhos? Deixarmos simplesmente sem a sua presença? Pois é. Se Deus fizesse a mesma coisa conosco que nós fazemos com ele, será que estávamos na caminhada? Bom, cada um com a sua consciência e cada um com a sua atitude. Mas lembre-se, para viver a fé é preciso muitas vezes deixar de lado aquilo que nós achamos que é coerente, aquilo que nós achamos que na nossa concepção é correto. Mas o que que a igreja diz? O que que a igreja nos pede? Se você não pôde ir porque você teve um compromisso, quantas pessoas estavam trabalhando nesse dia? Quantas pessoas estavam, por exemplo, os caminhoneiros nas estradas, né? Precisando entregar uma carga, precisando levar uma carga, precisando ir carregar alguma coisa e não puderam ir. Tudo bem. Deus vai olhando as realidades e as situações as quais nós vivemos. Mas e se a gente simplesmente negligenciou a presença de Cristo na Eucaristia? E aí, na hora que, vamos dizer assim, o bicho tá pegando, a gente vai lá, né? Senhor, me ajuda. Senhor, eu tô precisando disso. Mas na hora da gente fazer um sacrifíciozinho por Jesus, a gente não faz. Tá certo? Você que mora em áreas rurais que, infelizmente, não tem muito acesso às questões da Santa Missa em dias santos, até mesmo aos domingos, tem lugares que existe missa uma vez por ano. Sabia disso? Tem lugares no Brasil, que só tem missa uma vez por ano. Mas talvez não seja o seu caso. Com certeza não é o meu caso. E aí, como estamos lidando com essa facilidade que nós temos? Que Deus nos ajude a termos a plena consciência dos nossos atos para que possamos entender o que Ele quer de nós. São 10:05, horário de Brasília. Os nossos meios de interatividade já estão disponíveis: Facebook da Rádio Aparecida, YouTube da Rádio Aparecida, WhatsApp DDD 12 3104 1043, e se preferir também pode utilizar o meu Instagram @EvandroBrumRádio. Por lá eu também acolho as suas intenções. Que nosso Senhor Jesus Cristo abençoe a sua vida, o seu coração e a sua história. Estamos juntos rezando por você e com você. Bem-vindo, bem-vinda à nossa programação. Que bom ter você conosco, que bom receber você aqui mais uma vez. Bom, WhatsApp pronto, YouTube e Facebook também pronto. Eu acolho os devotos que rezam conosco e celebram este momento de fé e devoção. Olha, lá na cidade de Sacramento, Minas Gerais, Rádio Sacramento FM, em Mossoró, no Rio Grande do Norte, Rádio Rural AM, e em Juiz de Fora, Minas Gerais, Rádio Catedral FM e muitas outras que estão aqui, ó, participando conosco, pois estamos rezando por você. Bem-vindo, bem-vinda à nossa programação. Eu trabalho com a produção de Marcos Thiago, a coordenação de Paula Castro, com a direção geral do padre Vanderlei Souza, missionário redentorista. Aqui está o meu caderno de oração. Pois bem, vou colocando o seu nome aqui, ó, no meu caderninho de oração, anotando o seu nome e a sua cidade para que eu possa rezar por você nas minhas orações pessoais, tá bom? Para você que tá participando, pode ficar tranquilo, pode ficar tranquila, que eu vou anotar aqui o seu nome e também a sua cidade, para que eu possa rezar por você. Claro, nos momentos de oração pessoais, eu também rezo por suas intenções. Que Deus te abençoe, que Nossa Senhora Aparecida ilumine sua vida, seu coração e sua história. Estamos juntos para rezar o terço neste dia, dia do corpo e sangue de Cristo, aqui na Rádio Aparecida, Rede Aparecida de Rádio, música, fé, missão e oração.
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8: Pegue o seu terço na mão e trace sobre o seu coração o sinal do cristão, o sinal do católico, o sinal de quem tem fé. Pelo sinal da Santa Cruz, livrai-nos Deus nosso Senhor dos nossos inimigos, em nome do Pai, do Filho e do Espírito Santo. Amém. E quem me ajuda hoje a chegar na sua casa é a Ana Gabriela, lá na Central Multimídia, me ajudando a adentrar no seu lar para levar a presença amorosa, carinhosa e caridosa de Nossa Senhora. Obrigado, Ana. Um abraço para você. Deus te abençoe. E agora vamos rezar. Rezar, em primeiro lugar, aquela oração que você sabe que eu sempre gosto de rezar nas quintas, e hoje, por excelência, dia de Corpus Christi, rezo com você e mergulho mais ainda na expressão eucarística de Jesus. Rezemos juntos. Meu Deus, eu creio, adoro, espero e amo-vos. Peço-vos perdão por aqueles que não creem, não adoram, não esperam e não vos amam. Santíssima Trindade, Pai, Filho e Espírito Santo, adoro-vos profundamente e ofereço-vos o preciosíssimo corpo, sangue, alma e divindade de Jesus Cristo presente em todos os sacrários da terra, em reparação dos ultrajes, sacrilégios e indiferenças com que ele mesmo é ofendido, pelos méritos do seu Santíssimo Coração e do Coração Imaculado de Maria. Peço-vos a conversão de todos nós, pobres pecadores. Amém. Divino Jesus, nós vos oferecemos este terço que vamos rezar, meditando nos mistérios de nossa redenção. Concedei-nos, por intercessão da bem-aventurada sempre Virgem Maria, Mãe de Deus e Nossa Mãe, as virtudes que nos são necessárias para bem rezá-lo, e a graça de ganharmos as indulgências anexas a esta santa devoção. Oferecemos particularmente, em desagravo dos pecados cometidos contra o Santíssimo Coração de Jesus e o Imaculado Coração de Maria, peço pela paz do mundo, pela conversão de todos nós pobres pecadores, pelas almas do purgatório, pelas almas dos papas Bento e Francisco, pelas intenções do Santo Padre, o Papa Leão XIV, por todo o clero.
10: vocações da igreja, pelas nossas famílias, pelas vocações, pelas missões e missionários e por todo o povo brasileiro. Que assim seja. Amém. Agora juntos vamos professar a nossa fé cantando.

estais nos céus. Santificado seja o vosso nome, venha a nós o vosso reino, seja feita a vossa vontade assim na terra como no céu. O pão nosso de cada dia nos dai hoje. Perdoai-nos as nossas ofensas, assim como nós perdoamos a quem nos tenha ofendido. E não nos deixeis cair em tentação, mas livrai-nos do mal. Amém. O anjo do Senhor anunciou a Maria, e ela concebeu do Espírito Santo. Ave Maria, cheia de graça, o Senhor é convosco. Bendita sois vós entre as mulheres, e bendito é o fruto de vosso ventre, Jesus. Santa Maria, Mãe de Deus, rogai por nós, pecadores, agora e na hora de nossa morte. Amém. Eis aqui a serva do Senhor. Faça-se em mim segundo a vossa palavra. Ave Maria, cheia de graça, o Senhor é convosco. Bendita sois vós entre as mulheres, e bendito é o fruto de vosso ventre, Jesus. Santa Maria, Mãe de Deus, rogai por nós, pecadores, agora e na hora de nossa morte. Amém. E o Verbo de Deus se fez carne e habitou entre nós. Ave Maria, cheia de graça, o Senhor é convosco. Bendita sois vós entre as mulheres, e bendito é o fruto de vosso ventre, Jesus. Santa Maria, Mãe de Deus, rogai por nós, pecadores, agora e na hora de nossa morte. Amém. Rogai por nós, Santa Mãe de Deus, para que sejamos dignos das promessas de Cristo. Oremos. Infundi, Senhor, vos rogamos a vossa graça em nossos corações, para que nós, que conhecemos pela anunciação do anjo a encarnação de Jesus Cristo, vosso Filho, Senhor nosso, por sua paixão e morte na cruz, cheguemos à glória da sua ressurreição. Pelo mesmo Cristo nosso Senhor. Amém. Agora vamos colocar as primeiras intenções que chegaram para nós. Deixa eu pedir a Nossa Senhora que acolha as intenções do José Tadeu de Guaratinguetá. Tá rezando com a gente. Boa noite, José. Seja bem-vindo à Rádio Aparecida. Tá conosco também aqui, ó, rezando e celebrando o Carlos William de Oliveira. Tudo bem, Carlos? Boa noite para você, viu? Seja bem-vindo. Deus te abençoe e proteja. Reza conosco os meus queridos amigos Gisele e Paulo de Mafra, Santa Catarina. Estão rezando conosco, agradecendo a Deus todos os dias bênçãos e graças recebidas. Obrigado, família. Deus continue abençoando vocês, viu? O Edson Valmor de Joinville, Santa Catarina, também está com a gente. Boa noite, Edson. Muito obrigado pela presença e também pelo carinho. Com alegria, eu acolho as intenções do José Francisco de União da Vitória, lá no Paraná. Está rezando com a gente. Obrigado, José. Um abraço para você, meu irmão. Deus te proteja. Com alegria, eu acolho ainda a Dilton Borges. Pede orações por sua esposa Vera Lúcia, que Nossa Senhora Aparecida a abençoe, tá bom? Estamos em oração por você e por sua família. Meu querido amigo Adilton, Deus lhe abençoe. E ainda a Florinda Mendonça, a Flor lá do Potim, que reza com a gente também, que Nossa Senhora abençoe a sua vida. Estamos em oração por você e rezando com você, viu? Por todas as intenções que estão no seu coração. Agora juntos vamos contemplar o primeiro mistério. Hoje contemplaremos os mistérios da luz, os mistérios da vida pública.

0: comentar conosco este primeiro mistério, eu convido da cidade de Penápolis, aqui no estado de São Paulo, Dona Rosalina. Dona Rosalina, muito boa noite para a senhora.
1: Boa noite.
0: Tudo bem?
1: Tudo bem, graças a Deus.
0: Graças a Deus. Seja bem-vinda à Rádio Aparecida, viu?
1: Amém.
0: Amém. Dona Rosalina, pode colocar as suas intenções para este mistério, por gentileza?
1: Ah, eu vou pedir, em primeiro lugar, na intenção da saúde do meu sogro, que ele levou um tombo sábado na casa dele, quebrou o fêmur, ele internou e tá, hoje que fez a cirurgia dele. Que Nossa Senhora cubra com o teu nome sagrado, que ele que recupera logo e vai para casa. Mas ele visitou, ele já tá bem, graças a Deus.
0: Graças a Deus.
1: E pedir para toda a minha família, meus filhos, netos, meu marido, para mim também. Uhum. E todos nós que precisamos da bênção de Nossa Senhora, que ela cubra nós com o teu manto sagrado, Jesus. E eu tenho também um conhecido da gente, o senhor também, que tem 70 e poucos anos também, está precisando de muito, que a Nossa Senhora cuida dele. Uhum. Ele está até agradecendo nesse momento com a gente aqui. E é para nós todos.
0: Tá joia, que assim seja. Rezamos então por suas intenções, tá bom? Deus abençoe. Tá bom. A senhora pode começar, por favor, e eu respondo, tá bom?
1: Tá bom, eu vou começar então. Pai nosso, Pai no céu, santificado seja o vosso nome, venha a nós o vosso reino, seja feita a vossa vontade, assim na terra como no céu.
0: O pão nosso de cada dia nos dai hoje, perdoai-nos as nossas ofensas, assim como nós perdoamos a quem nos tenha ofendido. E não nos deixeis cair em tentação, mas livrai-nos do mal. Amém.
1: Ave Maria, cheia de graça, o Senhor é convosco. Bendita sois vós entre as mulheres, bendito é o fruto do vosso ventre, Jesus.
0: Santa Maria, Mãe de Deus, rogai por nós, pecadores, agora e na hora de nossa morte. Amém.
1: Ave Maria, cheia de graça, o Senhor é convosco. Bendita sois vós entre as mulheres, bendito é o fruto do vosso ventre, Jesus.
0: Santa Maria, Mãe de Deus, rogai por nós, pecadores, agora e na hora de nossa morte. Amém.
1: Ave Maria, cheia de graça, o Senhor é convosco. Bendita sois vós entre as mulheres, bendito é o fruto do vosso ventre, Jesus.
0: Santa Maria, Mãe de Deus, rogai por nós, pecadores, agora e na hora de nossa morte. Amém.
1: Ave Maria, cheia de graça, o Senhor é convosco. Bendita sois vós entre as mulheres, bendito é o fruto do vosso ventre, Jesus.
0: Santa Maria, Mãe de Deus, rogai por nós, pecadores, agora e na hora de nossa morte. Amém.
1: Ave Maria, cheia de graça, o Senhor é convosco. Bendita sois vós entre as mulheres, bendito é o fruto do vosso ventre, Jesus.
0: Santa Maria, Mãe de Deus, rogai por nós, pecadores, agora e na hora de nossa morte. Amém.
1: Ave Maria, cheia de graça, o Senhor é convosco. Bendita sois vós entre as mulheres, bendito é o fruto do vosso ventre, Jesus.
0: Santa Maria, Mãe de Deus, rogai por nós, pecadores, agora e na hora de nossa morte. Amém.
1: Ave Maria, cheia de graça, o Senhor é convosco. Bendita sois vós entre as mulheres, bendito é o fruto do vosso ventre, Jesus.
0: Santa Maria, Mãe de Deus, rogai por nós, pecadores, agora e na hora de nossa morte. Amém.
1: Ave Maria, cheia de graça, o Senhor é convosco. Bendita sois vós entre as mulheres, bendito é o fruto do vosso ventre, Jesus.
0: Santa Maria, Mãe de Deus, rogai por nós, pecadores, agora e na hora de nossa morte. Amém.
1: Ave Maria, cheia de graça, o Senhor é convosco. Bendita sois vós entre as mulheres, bendito é o fruto do vosso ventre, Jesus.
0: Santa Maria, Mãe de Deus, rogai por nós, pecadores, agora e na hora de nossa morte. Amém.
1: Ave Maria, cheia de graça, o Senhor é convosco. Bendita sois vós entre as mulheres, bendito é o fruto do vosso ventre, Jesus.
0: Santa Maria, Mãe de Deus, rogai por nós, pecadores, agora e na hora de nossa morte. Amém.
1: Ave Maria, cheia de graça, o Senhor é convosco. Bendita sois vós entre as mulheres, bendito é o fruto do vosso ventre, Jesus.
0: Glória a Santa Maria, Mãe de Deus, rogai por nós, pecadores, agora e na hora de nossa morte. Amém. Amém. Glória ao Pai, ao Filho e ao Espírito Santo.
1: Santo, como era no princípio, agora e sempre. Amém.
0: Ó meu Jesus,
1: perdoai, livrai do fogo do inferno, levai as almas todas para o céu e socorrer principalmente as que mais precisarem da vossa misericórdia e do vosso amor. Nossa Senhora Aparecida,
0: rogai por nós.
1: Todos os santos do céu,
0: rogai por nós. Muito bem. Dona Rosalina, obrigado, viu?
1: Deixa eu te falar.
0: Fale.
1: O meu filho vai rezar com você também, mas vou passar direto pra ele, que a Raimundo me ajudou pra ele também.
0: Tá. É o Eduardo, né?
1: É meu filho.
0: Então tá bom. Então pode ficar na linha que depois da contemplação eu chamo ele, tá bom?
1: Tá bom.
0: Obrigado.
1: Nada.
0: E para você que está conosco aqui na Rádio Aparecida, bem-vindo, bem-vinda. Muito obrigado pela presença e também pelo carinho do seu acolhimento, viu? Vamos lá pro Facebook da rádio. Lá no Facebook eu rezo e peço a bênção de Deus para a vida do Ivanildo Souza. Ele reza com a gente lá de Teresina, no Piauí. Boa noite, Ivanildo, bem-vindo. Também o Dercy Neves, de Imbituva, no Paraná, juntamente com a esposa, a Rosane Neves, está rezando conosco também. Obrigado, viu? Um abraço. Luiz Martins, lá de Guaxupé, Minas Gerais, muito boa noite, bem-vindo. Reza conosco ainda, colocando aqui suas intenções, a irmã Lurdinha Fernandes. Tudo bem, irmã? Bem-vinda, viu? Obrigado aí pela sua participação e pela sua presença. Que Deus continue abençoando a sua missão, a sua congregação e a sua família. A Vera Gelaco também está conosco. Obrigado, Vera. Um abraço carinhoso. Deus te proteja. Que Nossa Senhora Aparecida ilumine você. A Ivonete Santos também está com a gente. Obrigado, Ivonete. Claro, estou colocando sim suas intenções no coração de Nossa Senhora, tá bom? A Elizabeth Consorte também está conosco. Obrigado, Elizabeth, que a Mãe de Deus lhe cubra com o seu manto sagrado e proteja a sua vida e a sua família, viu? E a Leonor Trevisan também está conosco rezando este mistério do Santo Terço. Que a Mãe Aparecida lhe cubra de bênçãos, ilumine sua vida, seu coração e a sua história. Segundo mistério da luz, vamos contemplá-lo juntos.

0: conosco este segundo mistério, o Eduardo, também lá de Penápolis, o filho da dona Rosalina. Boa noite, Eduardo, tudo bem?
1: Tudo bem.
0: Tudo jóia, graças a Deus. Seja bem-vindo também à Rádio Aparecida, viu?
1: Obrigado.
0: Deus te abençoe. Pode colocar suas intenções, por favor.
1: Oi.
0: Oi, Eduardo. Pode colocar suas intenções, meu querido, por gentileza.
1: Intenção de quê?
0: As intenções desse mistério?
1: Você tem um padrasto de mim. Não, intenção da minha mãe. Da minha irmã. Do meu padrasto. Do meu sobrinho de Minas. Toda a família, o colega meu também me doendo das costas, né? Deus quiser pra mim orar.
0: Se Deus quiser.
1: É ruim.
0: Amém.
1: Amém.
0: Amém. Rezamos então com você por essas intenções, tá bom? O Eduardo, vamos fazer assim, eu vou começar e você responde, tá bom? Então tá combinado. Pai nosso.
1: Meu Pai nosso, que está no céu, santificado seja o vosso nome, e a nossa rocha reino, seja feita a vossa vontade, aqui na terra como no céu.
0: O pão nosso de cada dia nos dai hoje, perdoai-nos as nossas ofensas, assim como nós perdoamos a quem nos tenha ofendido. E não nos deixeis cair em tentação, mas livrai-nos do mal. Amém. Ave Maria.
1: Ave Maria, cheia de graça, estou convosco. Bendito sois vós entre as mulheres. Bendito é o fruto do vosso ventre, Jesus.
0: Santa Maria, Mãe de Deus, rogai por nós, pecadores, agora e na hora de nossa morte. Amém.
1: Agora. Ave Maria, cheia de graça, Senhor convosco, bendito sois vós entre as mulheres, bendito é o fruto do vosso ventre, Jesus.
0: Santa Maria, Mãe de Deus, rogai por nós pecadores, agora e na hora de nossa morte. Amém.
1: Ave Maria, cheia de graça, Senhor convosco, bendito sois vós entre as mulheres, bendito é o fruto do vosso ventre, Jesus.
0: Santa Maria, Mãe de Deus, rogai por nós pecadores, agora e na hora de nossa morte. Amém.
1: Ave Maria, cheia de graça, Senhor convosco, bendito sois vós entre as mulheres, bendito é o fruto do vosso ventre, Jesus.
0: Santa Maria, Mãe de Deus, rogai por nós pecadores, agora e na hora de nossa morte. Amém.
1: Ave Maria, cheia de graça, Senhor convosco, bendito sois vós entre as mulheres, bendito é o fruto do vosso ventre, Jesus.
0: Santa Maria, Mãe de Deus, rogai por nós pecadores, agora e na hora de nossa morte. Amém. Santa Maria, Mãe de Deus, rogai por nós pecadores, agora e na hora de nossa morte. Amém.
1: Ave Maria, cheia de graça, Senhor convosco, bendito sois vós entre as mulheres, bendito é o fruto do vosso ventre, Jesus.
0: Santa Maria, Mãe de Deus, rogai por nós pecadores, agora e na hora de nossa morte. Amém.
1: Ave Maria, cheia de graça, Senhor convosco, bendito sois vós entre as mulheres, bendito é o fruto do vosso ventre, Jesus.
0: Santa Maria, Mãe de Deus, rogai por nós pecadores, agora e na hora de nossa morte. Amém.
1: Ave Maria, cheia de graça, Senhor convosco, bendito sois vós entre as mulheres, bendito é o fruto do vosso ventre, Jesus.
0: Santa Maria, Mãe de Deus, rogai por nós pecadores, agora e na hora de nossa morte. Amém.
1: Ave Maria, cheia de graça, Senhor convosco, bendito sois vós entre as mulheres, bendito é o fruto do vosso ventre, Jesus.
0: Santa Maria, Mãe de Deus, rogai por nós pecadores, agora e na hora de nossa morte. Amém. Glória ao Pai, ao Filho e ao Espírito Santo, assim como era no princípio, agora e sempre. Amém. Ó meu bom e amado Jesus, perdoai-nos, livrai-nos do fogo do inferno, levai as almas todas para o céu. E socorrei principalmente aquelas que mais precisarem da vossa misericórdia. Nossa Senhora da Conceição Aparecida, rogai por nós. São José, rogai por nós. São Bento, rogai por nós. Eduardo, obrigado, viu?
1: Obrigado.
0: Deus abençoe você, sua família, sua mãe e todos aí na sua casa.
1: De nada.
0: Fica com Deus.
1: Amém.
0: Amém. Que assim seja. Louvado seja Deus pela participação de cada irmão que reza conosco aqui na Rádio Aparecida. Muito obrigado a todos pelo carinho. Vamos lá no YouTube da rádio? Vamos lá, YouTube da Rádio Aparecida, para quem está na sintonia e para quem está rezando com a gente. Peço a Nossa Senhora que acolha as intenções da Márcia Maria de São José dos Campos. Boa noite, Márcia. Seja bem-vinda à Rádio Aparecida. Muito obrigado por rezar e por celebrar conosco. Participe colocando suas intenções. Estamos em oração por você, tá bom? Rezo também, peço a Nossa Senhora que acolha as intenções do Ismael José da Silva, lá de Joinville, Santa Catarina. Boa noite, meu irmão, seja bem-vindo, obrigado pela presença, obrigado pelo carinho, obrigado pelo acolhimento, viu? A Marília Moreira do Rio de Janeiro, capital, também tá com a gente, obrigado Marília. O Luiz Carlos Martins também tá colocando suas intenções lá de Guaxupé, Minas Gerais. Rezo e peço a bênção de Deus por Dona Nenê Barreiro, de Bom Jesus da Lapa, na Bahia. Obrigado, Dona Nenê, seja bem-vinda, viu? Tô rezando por suas intenções, que assim seja, amém. O Nelson da Silva Fernandes também tá com a gente, obrigado Nelson. Um abraço para você, viu? Ele é da cidade de São Bernardo do Campo, aqui no estado de São Paulo. Seja bem-vindo. Também coloco as intenções e o coração da Maria Aparecida Ferreira, que pede bênçãos da Mãe Aparecida para os seus familiares e amigos. Rezamos por você, tá bom? Louvado seja Deus também pelas intenções do Silvio Carvalho. Boa noite, Silvio. Ele é da cidade de Araras, aqui no estado de São Paulo, e reza com a gente. Muito obrigado pela participação e pela presença conosco ainda, rezando e colocando suas intenções particulares. É Elvira Machado. Elvira, tudo bem? Ela é de Mendes, mas está conosco lá de Belo Horizonte, Minas Gerais. Reza neste momento especial com a gente também. A Maria Lúcia, obrigado Maria Lúcia, que Nossa Senhora Aparecida abençoe você, sua vida e todos da família, tá bom? Rezo sim, coloco sim suas intenções com muito carinho diante do coração de Nossa Senhora Aparecida. A Carmen de Três Rios, no Rio de Janeiro, também está rezando com a gente. Obrigado, Carmen. Um abraço para você, viu? Louvado seja Deus pela sua participação e pela sua presença também. Que Deus abençoe, proteja e ilumine cada intenção. Que nosso Senhor Jesus Cristo abençoe a todos com muito carinho. Agora juntos vamos contemplar o terceiro mistério.

0: este terceiro mistério lá de Penápolis, aqui no estado de São Paulo, também, dona Raimunda. Boa noite, dona Raimunda, tudo bem?
1: Oi.
0: Tudo bem com a senhora?
1: Tudo.
0: Então tá bom.
1: Tava arteando aqui, que a voz tava muito baixa.
0: Então tá bom, deu uma arteada aí?
1: Deu uma arteada.
0: Então
1: tá. Já tá pra rezar.
0: Louvado seja Deus. Pode colocar suas intenções, dona Raimunda, por gentileza.
1: Meu filho Rodrigo, Renovato, Amanda, a Sofia, a Maitê, o José, a saúde da Creuza, de Bom Jesus da Lapa, o Paulo Brito, eu gosto que você fala isso.
0: Paulo Brito.
1: O Paulo Brito, a dona Maria Inei, a Luiz Altir, a Marildo, Paulo Araújo, a Márcia de Franca, a minha ex-irmã Maria Trindade, Eva Silva, Maria Aparecida, Maria Socorro, Valdeci, Lorivaldo, a minha sobrinha Valdirene, nome dela é todos, porque são muitos, não vai o texto inteiro, não dá pra falar tudo.
0: Tá certo.
1: Por você.
0: Obrigado.
1: E por José Eduardo Castro.
0: Ah, nosso. Vai na boa, Zé.
1: Olha, Rosa, o Zé Antônio, o Eduardo, e para todo mundo, a todo o Centro Visual.
0: Sim.
1: E pela Rosalina, que graças a Deus que hoje deu pro filho dela rezar.
0: Graças a
1: Daqui
0: Deus.
1: Tempo, ele tem um pouquinho de dificuldade, mas deu para rezar.
0: Não, tranquilo, tudo na paz.
1: E vou para a saúde do sogro dela também, né, filho? Coitado, ele precisa de muita oração.
0: Tá certo.
1: E todas minhas colegas, a Rosa, que está me ajudando, e a colega dela, que é minha motorista agora.
0: Ah, que bom, que chique, né? Maravilha. Isso aí.
1: É
0: então.
1: Para todo mundo, Evandro, porque muita gente fala da
0: Uso. Tá bom, então.
1: Giovanni também.
0: Ah, tá joia. Maravilha. Então rezemos por suas intenções, que Deus abençoe a senhora, tá bom?
1: Ah, bom.
0: Muito bem, então vamos lá, pode começar, que eu vou respondendo por aqui, tá bom?
1: Pai nosso que está no céu, santificado seja vosso nome, venha a nós vosso reino, seja feita a vossa vontade, assim na terra como no céu.
0: O pão nosso de cada dia nos dai hoje, perdoai-nos as nossas ofensas, assim como nós perdoamos a quem nos tenha ofendido, e não nos deixeis cair em tentação, mas livrai-nos do mal. Amém.
1: Ave Maria, cheia de graça, Senhor é convosco. Bendita sois vós entre as mulheres, bendito é o fruto do vosso ventre, Jesus.
0: Santa Maria, Mãe de Deus, rogai por nós, pecadores, agora e na hora de nossa morte. Amém.
1: Alma do domingo. Ave Maria, cheia de graça, Senhor é convosco. Bendita sois vós entre as mulheres, bendito é o fruto do vosso ventre, Jesus.
0: Santa Maria, Mãe de Deus, rogai por nós, pecadores, agora e na hora de nossa morte. Amém.
1: Ave Maria, cheia de graça, a Senhora é convosco, bendita sois vós entre as mulheres, bendito é o fruto do vosso ventre, Jesus.
0: Santa Maria, Mãe de Deus, rogai por nós, pecadores, agora e na hora de nossa morte. Amém.
1: Por todas as almas do purgatório, pelo bispo Dom João Gilberto Moura. E o padre Leonardo Amaral, que sábado ele vai fazer aniversário de vida. Ave Maria, cheia de graça, a Senhora é convosco, bendita sois vós entre as mulheres, bendito é o fruto do vosso ventre, Jesus.
0: Santa Maria, Mãe de Deus, rogai por nós, pecadores, agora e na hora de nossa morte. Amém.
1: Marcela de Roseira. Ave Maria, cheia de graça, a Senhora é convosco, bendita sois vós entre as mulheres, bendito é o fruto do vosso ventre, Jesus.
0: Santa Maria, Mãe de Deus, rogai por nós, pecadores, agora e na hora de nossa morte. Amém.
1: Oswaldo Meira, que chama São Paulo, né?
0: Edivaldo Meira.
1: Ave Maria, cheia de graça, Senhor é convosco, bendita sois vós entre as mulheres, bendito é o fruto do vosso ventre, Jesus.
0: Santa Maria, Mãe de Deus, rogai por nós pecadores, agora e na hora de nossa morte. Amém.
1: Ave Maria, cheia de graça, Senhor é convosco, bendita sois vós entre as mulheres, bendito é o fruto do vosso ventre, Jesus.
0: Santa Maria, Mãe de Deus, rogai por nós pecadores, agora e na hora de nossa morte. Amém.
1: Ave Maria, cheia de graça, Senhor é convosco, bendita sois vós entre as mulheres, bendito é o fruto do vosso ventre, Jesus.
0: Santa Maria, Mãe de Deus, rogai por nós pecadores, agora e na hora de nossa morte. Amém.
1: Ave Maria, cheia de graça, Senhor é convosco, bendita sois vós entre as mulheres, bendito é o fruto do vosso ventre, Jesus.
0: Santa Maria, Mãe de Deus, rogai por nós pecadores, agora e na hora de nossa morte. Amém.
1: Tem mais um. Ave Maria, cheia de graça, Senhor é convosco, bendita sois vós entre as mulheres, bendito é o fruto do vosso ventre, Jesus.
0: Glória, Santa Maria, Mãe de Deus, rogai por nós pecadores, agora e na hora de nossa morte. Amém.
1: Glória ao Pai, ao Filho e ao Espírito Santo.
0: Como era no princípio, agora e sempre. Amém.
1: Ó meu Jesus, perdoai, livrai do fogo do inferno, levai as almas todas para o céu e socorrei aquelas que mais precisarem da vossa misericórdia, do vosso amor, da vossa luz e da festa. E descansa em paz.
0: Nossa Senhora da Conceição Aparecida,
1: olhai por nós, recorremos a vós.
0: São José,
1: valei-me São José, rogai por nós.
0: Santa Luzia,
1: rogai por nós.
0: Amém. Dona Raimunda, obrigado, viu?
1: É dela que atrapalha o nome, usando.
0: Não tem problema, tranquilo. Deus conhece o coração.
1: É que tá cantando aqui as Ave Maria certa e foi duas de uma vez.
0: Não tem problema. Olha, Deus conhece tudo aquilo que está dentro do nosso coração, as nossas intenções, os nossos desejos, as nossas vontades. E Deus sabe aquilo que fazemos de bom coração e aquilo que fazemos com o coração meio duvidoso. Fica tranquila que tá tudo bem. Tá bom, dona Raimunda?
1: Deixa eu falar rapidinho. Eu consegui rezar mil Ave Maria dia 31.
0: Que bom. Louvado seja Deus. Que Deus abençoe. Assume só. Rezou por mim?
1: Rezei pra todo mundo, porque
0: então,
1: não dá
0: tá
1: pra
0: falar
1: o nome.
0: Tá jóia, então. Rezamos juntos. Continue rezando e eu continuo rezando pela senhora também, intercedendo aqui no meu caderno de oração, tá bom? Fica com Deus.
1: Bom final de semana.
0: Obrigado.
1: Talvez a gente ainda vá rezar antes das férias.
0: Se Deus quiser.
1: E ele quer.
0: Amém. Fica com Deus, dona Raimunda. Deus abençoe a senhora. Um grande abraço. Para você que continua conosco aqui na Rádio Aparecida, uma excelente noite. Obrigado pela presença, obrigado pelo carinho, obrigado pelo acolhimento. Deixa eu acolher aqui quem tá rezando conosco, o Geraldo Bacana lá de Goiânia, Minas Gerais. Boa noite, meu irmão, seja bem-vindo. A Socorro de Rio Claro, aqui no estado de São Paulo. Boa noite, Maria Socorro, seja bem-vinda. Que Nossa Senhora Aparecida abençoe a sua vida. O Antônio Marcos de Ponta Grossa, no Paraná, também tá rezando com a gente. Obrigado, Antônio, juntos em oração nós estamos. Seu Edivaldo Meira, de São Paulo, capital, tá colocando aqui suas intenções e rezando conosco. Com alegria eu acolho aqui, ó, quem está na sintonia, colocando suas intenções particulares, a Nilva Araújo, estamos em oração, tá bom, Nilva? O Tiãozinho do ônibus, tudo bem, Tiãozinho? Boa noite, viu? Seja bem-vindo, aqui é o Evandro, tá bom? Que tá rezando com você. Lá da cidade de Dom Viçoso, rezamos juntos. Também rezo e peço a Nossa Senhora que acolha as intenções da Lourdes, que pede bênçãos para a família. Com alegria, lá de Brasília, no Distrito Federal, o João colocando suas intenções diante do coração da Mãe Aparecida. O José Tadeu de Guaratinguetá também está rezando conosco. Marcelo Almeida, lá de Ponta Grossa, no Paraná, também colocando suas intenções. Muito obrigado. Ainda rezo pelas intenções do Emerson, da cidade de Monte Carmelo, em Minas Gerais. Muito boa noite para você. O Edmar dos Santos, de Maracaju, no Mato Grosso do Sul, também está rezando. Que Nossa Senhora Aparecida coloque suas intenções e a sua vida, viu? Também rezo e peço a bênção de Deus para Rita de Cássia, de Aracaju, Sergipe, tá na sintonia. A Gisélia da cidade, Gisélia de Capela, coloca aqui suas intenções, viu? Obrigado, Gisélia. Um abraço, Deus abençoe e proteja. E ainda rezo por Luzia Regina Moreira, de Florianópolis, lá no estado de Santa Catarina, está colocando suas intenções e rezando conosco. Muitas intenções chegando para a gente aqui também no meu Instagram. Para você que está aqui conosco no meu Instagram, @EvandroBrumRádio, eu rezo por você. Olha, rezamos pela Joelma Borges, que coloca suas intenções particulares, e a Cida Ribeiro, de São José dos Campos, está rezando conosco. Obrigado, um abraço, que Deus abençoe e proteja sempre, viu? Louvado seja Deus pela presença de cada irmão, de cada irmã que reza conosco. Deus abençoe. Juntos vamos contemplar o quarto mistério da luz.

0: este quarto mistério, a Ana Gonçalves de Guaratinguetá. Oi, Aninha, tudo bem? Boa noite, bem-vinda.
1: Boa noite, tudo bem com você?
0: Tudo jóia, graças a Deus, Aninha. Deus abençoe você.
1: Graças a Deus. E a sua família também?
0: Tá tudo bem, graças a Deus, tá tudo na Santa Paz.
1: Sim. Eu espero que sim, tenha tudo bem, com saúde para estudar.
0: Amém, Aninha. Pode colocar suas intenções, por gentileza?
1: Então, eu quero colocar essa intenção para todas as minhas famílias, para minha prima Ireni, para o Nelson, para os dela, para o filho dela, nora dela, os netos, e para minha madrinha Zé Machado de Abreu, para minha prima Fátima Gonçalves Oliveira, para minhas irmãs, sobrinhos, filhados, para todos. Padre, papo, bispo, diáconos, ministro, e para todos da catequista, para Gitelé, para Cida e Tainara, Luciano, para o padre Matheus Além, para todos com a Santa Luzia, rezar esse terço também para a mãe Dr. Wagner Estela, ela da Odô Passa Quatro, Minas Gerais. E para você, locutor da rádio.
0: Obrigado.
1: E para você, Ivando, para sua família, para minha saúde e para a Cida Verdade. E para todos os enfermos. E hoje de cobre quis, né? Para todos, saúde para todo mundo.
0: Amém. Obrigado.
1: Amém.
0: Seja Deus. Deus abençoe você.
1: Amém.
0: Estou em oração por você também, tá bom?
1: Amém. Deus pague muito.
0: Obrigado. Vamos lá então. Amém. Você faz a primeira parte, eu respondo, tá bom?
1: Tá bom. Pai nosso que está no céu, santificado seja o vosso nome, venha a nós o vosso reino, seja feita a vossa vontade, assim na terra como no céu.
0: O pão nosso de cada dia nos dai hoje, perdoai-nos as nossas ofensas, assim como nós perdoamos a quem nos tenha ofendido, e não nos deixeis cair em tentação, mas livrai-nos do mal. Amém.
1: Ave Maria, cheia de graça, o Senhor convosco, bendita sois vós entre as mulheres, bendito é o fruto vosso ventre, Jesus.
0: Santa Maria, Mãe de Deus, rogai por nós, pecadores, agora e na hora de nossa morte. Amém.
1: Ave Maria, cheia de graça, o Senhor convosco, bendita sois vós entre as mulheres, bendito é o fruto vosso ventre, Jesus.
0: Santa Maria, Mãe de Deus, rogai por nós, pecadores, agora e na hora de nossa morte. Amém.
1: Ave Maria, cheia de graça, o Senhor convosco, bendita sois vós entre as mulheres, bendito é o fruto vosso ventre, Jesus.
0: Santa Maria, Mãe de Deus, rogai por nós pecadores, agora e na hora de nossa morte. Amém.
1: Ave Maria, cheia de graça, o Senhor convosco, bendita sois vós entre as mulheres, bendito é o fruto vosso ventre, Jesus.
0: Santa Maria, Mãe de Deus, rogai por nós pecadores, agora e na hora de nossa morte. Amém.
1: Ave Maria, cheia de graça, o Senhor é convosco, bendita sois vós entre as mulheres, bendito é o fruto vosso ventre, Jesus.
0: Santa Maria, Mãe de Deus, rogai por nós pecadores, agora e na hora de nossa morte. Amém.
1: Ave Maria, cheia de graça, o Senhor é convosco, bendita sois vós entre as mulheres, bendito é o fruto vosso ventre, Jesus.
0: Santa Maria, Mãe de Deus, rogai por nós pecadores, agora e na hora de nossa morte. Amém.
1: Ave Maria, cheia de graça, o Senhor convosco, bendita sois vós entre as mulheres, bendito é o fruto vosso ventre, Jesus.
0: Santa Maria, Mãe de Deus, rogai por nós pecadores, agora e na hora de nossa morte. Amém.
1: Ave Maria, cheia de graça, o Senhor convosco, bendita sois vós entre as mulheres, bendito é o fruto vosso ventre, Jesus.
0: Santa Maria, Mãe de Deus, rogai por nós pecadores, agora e na hora de nossa morte. Amém.
1: Ave Maria, cheia de graça, o Senhor é convosco, e

0: vossos as mulheres, bendita é o fruto vosso ventre, Jesus.
1: Santa Maria, Mãe de Deus, rogai por nós pecadores, agora e na hora de nossa morte. Amém.
0: Ave Maria, cheia de graça, o Senhor é convosco, bendita sois vós entre as mulheres, bendito é o fruto vosso ventre, Jesus.
1: Santa Maria, Mãe de Deus, rogai por nós pecadores, agora e na hora de nossa morte. Amém.
0: Amém. Glória ao Pai, Filho e Espírito Santo,
1: assim como era no princípio,
0: como era no princípio, agora e sempre. Amém. Ó meu Jesus, perdoai-me, livrai do fogo do inferno, levai as almas todas para o céu, socorrei principalmente que mais precisarem. Que Nossa Senhora Aparecida
1: rogue por nós.
0: Rogai por nós. Sagrado Coração de Jesus,
1: nós temos
0: eu
1: confiança em vós.
0: Divino Espírito Santo,
1: iluminai-nos.
0: O corpo de Cristo é o vidro dele.
1: Salvai-nos.
0: Salvai-nos. Ó Maria, que subisse em pecado.
1: Rogai por nós.
0: Rogai por nós. Amém.
1: Amém. Obrigado, Aninha.
0: Nada, obrigado a você, viu?
1: Deus te abençoe, que Nossa Senhora Aparecida ilumine sempre.
0: Que a proteja o seu caminhado.
1: Amém. Reza por mim, tá bom?
0: Pode falar pra você, tô rezando todo dia, toda hora.
1: Amém.
0: Tá bom?
1: Fica com Deus.
0: Amém.
1: Amém. Louvado seja Deus pelos irmãos que rezam conosco. Deus abençoe a todos. Vamos lá pro Facebook da Rádio Aparecida? Vamos lá, colocar mais algumas intenções. Os irmãos que rezam conosco. Olha, a Cida Baldim, boa noite, Cida. Seja bem-vinda. Muito obrigado pela sua presença aqui conosco. Deus abençoe. Também o Tadeu Oliveira, que reza com a gente. Obrigado, Tadeu. Estamos rezando juntos com você, tá bom? E por suas intenções. O Zitro Zanella tá conosco também. Obrigado, Zitro. Lá de Santa Rosa, no Paraguai, tá rezando com a gente. Obrigado, meu irmão. Um grande abraço para você, que Deus seja louvado por sua família e por suas intenções, tá bom? Rezo também pelas intenções da Helena Pedroso. Boa noite, Evandro. Ela é de Guarulhos, aqui no estado de São Paulo. Obrigado, Helena. Um abraço, viu? Louvado seja Deus por você. A Cláudia Helena também tá com a gente. Cláudia Helena, de Volta Redonda, no estado do Rio de Janeiro. Boa noite. A Lourdes Esteves está louvando e glorificando a Deus também. Ela é da cidade de Arapoti, no estado do Paraná. Seja bem-vinda. A Janice Magno também está conosco rezando. Muito boa noite, Janice. A Elizabeth Consorte está com a gente também. Obrigado, Elizabeth. Deus abençoe. O Sérgio e a Rosane, da cidade de Franca, aqui no estado de São Paulo. Sejam bem-vindos. Também rezo e peço a Nossa Senhora que acolha as intenções da Circe Cavalcante, que reza conosco. Obrigado, Circe. Um abraço. Romilda Maia, lá de Resende Costa, no estado de Minas, e ainda rezo por José Ricardo Ramos, que coloca suas intenções. Estamos em oração por você também. E coloco aqui as intenções também da Aninha de Ponta Grossa, no Paraná, que reza conosco. Que Deus abençoe sua vida e as suas intenções. Muito bem, rezo ainda por Valdirene Oliveira de Pindamonhangaba, que coloca sua família e suas intenções particulares. Colocando no coração de Nossa Senhora o Rafael Cunha de Itabaiana, Sergipe, juntamente com a Verinha, a Josilene Rodrigues de Salvador, na Bahia, também está rezando com a gente. Louvado seja Deus por todas essas intenções e por todos os irmãos e irmãs que rezam conosco. Estou em oração por cada um, cada uma que coloca diante da Mãe Aparecida sua vida e as suas intenções. Rezamos juntos e vamos agora contemplar o quinto mistério da luz.

0: Vasco, lá de São Paulo, capital, do bairro Jabaquara, é o seu Marcos Emanuel. Ô, seu Marcos, tudo bem?
1: Boa noite, meu grande irmão Evandro.
0: Boa noite.
1: Que Deus abençoe a você, toda a família, ao seu Marcos também, a sua equipe.
0: Amém.
1: E estamos aqui mais uma vez buscando pela graça divina de Deus, a bênção divina a todos que estão nos ouvindo, os participantes da campanha de devoto. Eu estou oferecendo esse momento aos meus pais falecidos, a Maria Benedita da Silva, Fermín Joaquim da Silva, minha irmã Maria Helena, e pela saúde, meu irmão Marcos Antônio, e a Heloísa e família. E peço também nesse momento a benção ao doutor Tiago, doutor Túlio, a Luciana das Graças Alves, a Vera Lúcia, a Maria Cristina, a Natália. Eu peço também a benção ao seu Valdeci, a Cristiana, a Nete, a Jéssica, o Lucas, o Jefferson e família, a Leia e família. Peço também para Maria das Dores, a equipe Jabaquara de Atletas, ao Cefra, todos os franciscanos e funcionários, a dona Maria Cecília, doutor Marcelo, a doutora Kaline, doutor Fernando, doutor Marina. Peço também a dona Luzia dos Estados Unidos, Maria Sartori, Maria Tenez Maria, e todos os ouvintes que nesse instante estão participando desse momento de bênçãos.
0: Amém. Louvado seja Deus pelas suas intenções. Seu Marcos, você vai estar na corrida de Aparecida?
1: Vou estar junto com a Vera também, a equipe Jabaquara. Vou ter o prazer de. Desse ano, acho que nós vamos apresentar um ao outro, né?
0: E é verdade isso que eu ia falar pro senhor, né? Isso que eu ia falar pro senhor, o senhor vai estar aqui, vai ser um prazer receber.
1: Pode procurar aí, pode ter certeza.
0: Se o senhor tiver um tempinho, vem aqui na rádio, por favor, pra gente poder dar um abraço, vai ser uma bênção recebê-lo aqui, viu? Né? Deixa eu mandar um abraço também.
1: Vou fazer tudo o possível para nós estarmos aí.
0: Eu sei que o compromisso é grande, né? Deixa eu mandar um abraço também pra Aninha, lá de Ponta Grossa, no Paraná. Ela também é atleta, né? Ela corre também.
1: E nós temos esse grande prazer de amizade, de respeito um para com o outro e para
0: ela,
1: que estão nos ouvindo.
0: A Aninha também vai estar aqui também na corrida de Aparecida, né? Vai correr aqui ao Corrida de Aparecida. E lá na casa da Aninha é interessante.
1: Contigo.
0: Interessante que lá na casa da Aninha todo mundo é atleta. Um filho dela joga vôlei, o outro joga, se eu não me engano, tênis de mesa, o outro joga handball. Todo mundo faz alguma coisa. Todo mundo faz alguma atividade.
1: Que bacana.
0: E a Aninha corre. Além de outras atividades, né, físicas, que bom. Olha, vocês inspiram a gente, viu? Obrigado. Obrigado pelo testemunho de vocês. Deus abençoe sempre, viu? Muito bem.
1: O esporte, bem rapidamente. Esporte é vida, não importa a idade.
0: Com
1: certeza. Importa você fazer suas caminhadas, fazer sua alimentação, ter o descanso na hora certa e ter um pouquinho mais de vida, como aqueles nossos pais tiveram.
0: Sim, sim, com certeza. É fundamental, o esporte ele movimenta a vida e movimenta a alma também, com certeza. Muito bem.
1: Vamos ver.
0: Muito bom, seu Marcos. Então, o senhor pode, por favor, começar e eu respondo, tá bom?
1: Pai nosso que estais no céu, santificado seja o vosso nome, que venha a nós o vosso reino, seja feita a vontade do Senhor, assim na terra como no céu.
0: O pão nosso de cada dia nos dai hoje, perdoai-nos as nossas ofensas, assim como nós perdoamos a quem nos tenha ofendido, e não nos deixeis cair em tentação, mas livrai-nos do mal. Amém.
1: Ave Maria, cheia de graça, o Senhor é convosco. Bendita sois vós entre as mulheres, que bendito é o fruto do vosso ventre, Jesus.
0: Santa Maria, Mãe de Deus, rogai por nós, pecadores, agora e na hora de nossa morte. Amém.
1: Ave Maria, cheia de graça, o Senhor é convosco. Bendita sois vós entre as mulheres, que bendito é o fruto do vosso ventre, Jesus.
0: Santa Maria, Mãe de Deus, rogai por nós, pecadores, agora e na hora de nossa morte. Amém.
1: Ave Maria, cheia de graça, Senhor é convosco. Bendita sois vós entre as mulheres, que bendito é o fruto do vosso ventre, Jesus.
0: Santa Maria, Mãe de Deus, rogai por nós, pecadores, agora e na hora de nossa morte. Amém.
1: Ave Maria, cheia de graça, Senhor é convosco. Bendita sois vós entre as mulheres, que bendito é o fruto do vosso ventre, Jesus.
0: Santa Maria, Mãe de Deus, rogai por nós, pecadores, agora e na hora de nossa morte. Amém.
1: Ave Maria, cheia de graça, Senhor convosco, bendita sois vós entre as mulheres, que bendito é o fruto do vosso ventre, Jesus.
0: Santa Maria, Mãe de Deus, rogai por nós, pecadores, agora e na hora de nossa morte. Amém.
1: Ave Maria, cheia de graça, o Senhor é convosco, bendita sois vós entre as mulheres, que bendito é o fruto do vosso ventre, Jesus.
0: Santa Maria, Mãe de Deus, rogai por nós, pecadores, agora e na hora de nossa morte. Amém.
1: Ave Maria, cheia de graça, o Senhor é convosco, bendita sois vós entre as mulheres, que bendito é o fruto do vosso ventre, Jesus.
0: Santa Maria, Mãe de Deus, rogai por nós, pecadores, agora e na hora de nossa morte. Amém.
1: Ave Maria, cheia de graça, o Senhor é convosco, bendita sois vós entre as mulheres, que bendito é o fruto do vosso ventre, Jesus.
0: Santa Maria, Mãe de Deus, rogai por nós, pecadores, agora e na hora de nossa morte. Amém.
1: Ave Maria, cheia de graça, o Senhor é convosco, bendita sois vós entre as mulheres, que bendito é o fruto do vosso ventre, Jesus.
0: Santa Maria, Mãe de Deus, rogai por nós, pecadores, agora e na hora de nossa morte. Amém.
1: Ave Maria, cheia de graça, Senhor é convosco, bendita sois vós entre as mulheres, que bendito é o fruto do vosso ventre, Jesus.
0: Santa Maria, Mãe de Deus, rogai por nós, pecadores, agora e na hora de nossa morte. Amém.
1: Glória ao Pai, ao Filho e ao Espírito Santo, assim, como era no princípio, agora é sempre. Amém. Ó meu bom Jesus, perdoai-nos e livrai-nos do fogo do inferno, levai as almas todas para o céu e socorrei principalmente as que mais precisar da vossa infinita misericórdia. Nossa Senhora Aparecida,
0: rogai por nós.
1: Nossa Senhora de Guadalupe, rogai Nossa Senhora da Salete,
0: rogai por nós.
1: Santo Ivo, Santa Efigênia, Santa Luzia, Santa Baquita,
0: rogai
1: e todos os santos e anjos do céu,
0: rogai
1: por nós.
0: Tudo bem. Amém. Seu Marcos, coloquei seu nome aqui no meu caderno de oração, tá bom? Para que eu possa rezar pelo senhor e por suas intenções particulares nas minhas orações pessoais, tá bom? Deus abençoe.
1: Muitíssimo obrigado.
0: Amém.
1: Não vai dar para comer, mas hoje foi um dia de muito.
0: Amém. Está tendo
1: a passagem de Nossa Senhora Aparecida. Por isso eu digo a todos que estão nos ouvindo: confie, tenha esperança, se fortaleça da fé, que tudo, pela graça divina, no tempo do Senhor, há de conseguir seus êxitos, seus objetivos.
0: Amém. Louvado seja Deus. Fica com Deus, seu Marcos.
1: Grande abraço, meu grande irmão.
0: Amém.
1: Fica com Deus também.
0: Amém. Louvado seja Deus pela presença e pela participação de cada irmão que reza conosco. Suas intenções, com muito carinho, eu coloco diante do coração de Nossa Senhora. E agora vamos agradecer, porque é fundamental o agradecimento. É fundamental a gente agradecer. É extremamente necessário a gente louvar e glorificar a Deus. Pelas mãos de Maria, chegamos ao coração de Jesus. Vamos dizer assim, com um pouco mais de facilidade, porque ela é a facilitadora das graças que recebemos de Deus. Portanto, rezemos juntos a Salve Rainha. Infinitas graças vos damos, soberana Rainha, pelos benefícios que todos os dias recebemos de vossas mãos liberais. Dignai-vos agora e para sempre tomar-nos debaixo vosso poderoso amparo. E para mais vos obrigar, vos saudamos como a Salve Rainha. Salve Rainha, Mãe de Misericórdia, vida, doçura e esperança nossa, salve. A vós bradamos os degredados filhos de Eva, a vós suspiramos, gemendo e chorando neste vale de lágrimas. Eia, pois, advogada nossa, esses vossos olhos misericordiosos a nós volvei, e depois desse desterro, mostrai-nos Jesus, bendito fruto de vosso ventre. Ó clemente, ó piedosa, ó doce sempre Virgem Maria, rogai por nós, Santa Mãe de Deus, para que sejamos dignos das promessas de Cristo. Amém.
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0: Rezemos juntos a consagração a Nossa Senhora Aparecida. Ó Maria Santíssima, pelos méritos de nosso Senhor Jesus Cristo, em vossa querida imagem de Aparecida, espalhais inúmeros benefícios sobre todo o Brasil. Eu, embora indigno de pertencer pertencer o número de vossos filhos e filhas, mas cheio do desejo de participar dos benefícios de vossa misericórdia, prostrado a vossos pés, consagro-vos o meu entendimento, para que sempre pense no amor que mereceis. Consagro-vos a minha língua, para que sempre vos louve e propague a vossa devoção. Consagro-vos o meu coração, para que, depois de Deus, vos ame sobre todas as coisas. Recebei-me, ó Rainha incomparável, vós que o Cristo crucificado deu-nos por mãe, no ditoso número de vossos filhos e filhas. Acolhei-me debaixo de vossa proteção, socorrei-me em todas as minhas necessidades, espirituais e temporais, sobretudo na hora de minha morte. Abençoai-me, ó celestial cooperadora, e com vossa poderosa intercessão, fortalecei-me em minha fraqueza, a fim de que, servindo-vos fielmente nesta vida, possa louvar-vos, amar-vos e dar-vos graças no céu por toda a eternidade. Que assim seja. Amém. Missão cumprida. Diante da Mãe Aparecida, entregamos a nossa vida. O texto terminou, mas a nossa missão continua, a missão de rezarmos uns pelos outros. Que nosso Senhor Jesus Cristo nos ajude a viver na graça pelas mãos de Maria. Deus nos abençoe e nos guarde, santifique nossa vida, transforme o nosso coração e restaure a nossa história. Abençoe-nos, Deus Todo-Poderoso, em nome do Pai, do Filho e do Espírito Santo. Amém. Louvado seja nosso Senhor Jesus Cristo, para sempre seja louvado. Com as imagens de Ana Gabriela, fiquem com Deus e com as bênçãos da Mãe Aparecida.

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6: 11:11, horário de Brasília.
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6: Volta aqui na programação com a Mãe Aparecida pela Rede Aparecida de Rádio. Bem-vindo, bem-vinda à nossa programação, viu? Que Deus continue abençoando sua vida, seu coração e sua história. Que alegria foi rezar o terço com você e, claro, celebrar por você a presença amorosa, carinhosa e caridosa de Nossa Senhora. Que Deus continue abençoando sua vida, sua família e todas as intenções do seu coração. Estamos juntos, estamos em oração, estamos rezando por suas intenções. Bem-vindo, bem-vinda aos queridos irmãos e irmãs que continuam conosco aqui no programa com a Mãe Aparecida. Roseli, tudo bem, querida? Bem-vinda, viu? Nossa Senhora Aparecida abençoe a sua vida, todos da sua família. Muito obrigado pela presença. Continuamos juntos, continuamos em oração. Deus seja louvado por sua presença, tá bom? Olha, tá conosco aqui o Sebastião da cidade de Ipatinga, Minas Gerais. Tudo bem, Sebastião? Boa noite, meu irmão. Seja bem-vindo, viu? Louvado seja Deus pela sua presença. A Iracema Pisani de Guaratinguetá também continua com a gente. Obrigado, Iracema. Deus abençoe sua família. Claro, tô rezando por você, tá bom? Seu nome também tá no meu caderninho de oração aqui, tá joia? Bendito seja Deus, o Senhor e do seu filho, de todos da família. Com alegria também, eu acolho aqui, ó, a Micaele das Graças de São Lourenço, Minas Gerais, a qual também coloco nas minhas orações pessoais. Com alegria, acolho a Maria Rita de Riacho de Santana, lá no estado da Bahia. Boa noite, viu? Obrigado pela participação aqui. Deus abençoe. Continuamos em oração, continuamos juntos. A Maria Aparecida Francisco, na cidade de Campinas, aqui no estado de São Paulo. Minha querida amiga, seja bem-vinda. Que Deus continue te abençoando, te protegendo, iluminando seu coração, sua vida e a sua história. Continuo rezando, tá bom? Continuo em oração por você e pedindo a bênção de Deus para sua vida. Louvado seja Deus também pelas intenções do Renato Medeiros, de Divinópolis, Minas Gerais, que também continua com a gente. Obrigado, Renato. Um grande abraço. Deus te abençoe e que Nossa Senhora Aparecida continue iluminando e protegendo sua vida. E você que está aí na sintonia, quer participar? Fique à vontade, vai mandando sua mensagem para nós, 12-DDD, número 3104-1043. Esse é o nosso WhatsApp. Olha, cuidar da Casa da Mãe Aparecida é um trabalho que realizamos em conjunto, graças ao apoio da família dos devotos. 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
7: Fortes, se diz por aí. Numa compreensão de quem tem fé, o cuidado que se deve tomar é compreender de que tipo de força devemos falar. Num mundo cada vez mais de extremos, corre-se o risco de confundir força com violência, persistência com inconveniência, firmeza com grosseria. E neste panorama, a força é um perigo e não um bem. Também a palavra de Deus nos ensina que somos fortes em Deus e vencemos o mundo. E para nós cristãos, o mundo é só dos fortes se todos formos fortalecidos juntos. Não somos adversários, onde os fortes têm que vencer os fracos, mas somos irmãos, onde os fortes, se realmente o são capazes de fortalecer os fracos.

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2: Hoje, dia 4 de junho, nós vamos conhecer a história de Manoé e esposa, os pais de Sansão. Manoé e sua esposa eram pessoas muito simples. Retrato perfeito de tantos casais hoje, cuja fé simples, forte, parece até um tronco de uma árvore. Ninguém derruba. A esposa de Manoé teve uma visão de um anjo que lhe dizia: a senhora é estéril, mas vai ter um filho que será consagrado a Deus desde o seio materno. A mulher contou a aparição para o marido e Manoé pediu a Deus que o anjo viesse de novo para saber dele o que eles deviam fazer com o menino que ia nascer. E o anjo apareceu e a mulher o chamou marido. Então Manoé chegou, perguntou: foi você que falou com a minha mulher? E o anjo respondeu: sim, fui eu. E Manoé perguntou: quando nascer esse menino, como é que deve ser a vida dele e que trabalho deve fazer? O anjo explicou tudo. Então Manoé não sabia que se tratava de um anjo de Deus, então disse que permita que a gente prepare um cabrito para o Senhor. E o anjo respondeu que ele podia preparar o cabrito, mas que ele mesmo não iria comer. Ofereça-o em holocausto para Deus. Enquanto Manoé preparava o cabrito, de repente ele viu o anjo subir na fumaça de fogo em direção aos céus, e eles não o viram mais. Aí Manoé se deu conta de que aquele senhor era um anjo de Deus e disse: mulher, nós vamos morrer porque nós vimos Deus. E a mulher respondeu: se Javé nos quisesse matar, não teria aceito o holocausto e a oferta, nem nos teria mostrado tudo o que vimos, nem nos teria comunicado essas coisas. E aí, tempos depois, a mulher ficou grávida, deu à luz a um filho, a qual deu-se o nome Sansão. O menino cresceu e Javé o abençoou.

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1: Olá, uma excelente noite para você. É sempre bom estarmos juntos aqui no programa Com a Mãe Aparecida, no quadro Igreja em Comunhão. A CRB, Conferência dos Religiosos do Brasil Nacional, divulgou ontem que vai realizar um levantamento para ouvir e acompanhar todas as congregações e ordens religiosos e de religiosas no Brasil. O processo de escuta que já está aberto, e para conversar conosco, recebo hoje a presidente da CRB Nacional, irmã Maria do Desterro Rocha. Irmã, seja muito bem-vinda, obrigada por conversar conosco, uma boa noite para a senhora.
2: Obrigada a você, uma sintonia a Nossa Senhora Aparecida e todo o povo que nos escuta, que está sintonizado conosco. Um grande abraço.
1: Irmã, começo perguntando como foi a iniciativa de então fazer esse levantamento.
2: A iniciativa foi desde da gestão anterior, da diretoria anterior, e nós estamos dando continuidade, não é? Iniciando esse momento tão significativo. Então, é uma iniciativa inédita da CRB Nacional, que busca conhecer de forma mais ampla e aprofundada a realidade atual da vida religiosa consagrada no Brasil. Então, vejam, a pesquisa pretende reunir dados que ajudem a compreender desafios, potencialidades e também perspectivas da missão religiosa no país.
1: Irmã, qual é essa necessidade de conhecer a fundo cada realidade para também orientar inúmeras ordens e congregações religiosas aqui no Brasil?
2: Primeiramente, conhecer a nós. É como se fosse agora fazer uma grande fotografia da vida consagrada para saber onde estamos, o que estamos fazendo, qual a nossa missão, quais os desafios que nós estamos enfrentando, e mesmo a questão da idade, né, das novas vocações. Em síntese, é sentir o coração da vida consagrada, ver a fundo o que nós vivenciamos hoje, porque nesses últimos anos muitas mudanças aconteceram, né, a nível de mundo e também do Brasil, e da vida consagrada, da própria igreja. Então, o objetivo principal é esse. E depois, com todos esses dados em mãos, poder projetar novos caminhos, poder projetar formações, aquilo para responder às demandas do que a pesquisa vai nos trazer, com toda certeza.
1: Justamente isso, irmã. A partir desse levantamento, então, será possível planejar cada vez mais e apoiar também os religiosos e as religiosas nesse serviço, em especial da animação vocacional também?
2: Sim, sim. Nós sabemos que o Brasil é continental, é um continente, né? E nós temos as 20 secções regionais, em cada regional é onde a vida consagrada, onde a vida acontece, né? A missão nas escolas, nos hospitais, nas obras sociais, também na sociedade, né? Em vários campos, né? Porque a demanda é muito grande e nós estamos em lugares que a gente nem imagina, né? Onde às vezes o padre celebra a missa uma vez no mês, está ali uma comunidade religiosa, sobretudo as femininas, né, que estão lá sendo essa presença do coração de Deus. Então, nós queremos justamente conhecer melhor, escutar, para poder responder melhor aos apelos e anseios desse mundo.
1: Irmã, como a senhora bem colocou, né, nesse país de dimensões continentais, muitas vezes carentes por vocações sacerdotais, são as religiosas que atuam, em especial nos confins do nosso país, nos lugares de mais difícil acesso, como a região amazônica. Existe uma expectativa também de que esse levantamento ele se torne periódico?
2: Sim, sim. Então, os resultados nos permitirão uma leitura mais precisa da atual realidade, né, favorecendo decisões estratégicas, planejamento de ações, fortalecimento da cultura vocacional, qualificação de processos formativos e também melhor direcionamento da missão evangelizadora, né? Então, é um instrumento de trabalho muito importante para que a vida religiosa consagrada, que já é esse grande sinal, ela continue respondendo com fidelidade, né, criatividade e esperança ao desafio do tempo presente.
1: Irmã, é importante também a gente falar sobre esse processo sinodal. Isso também já é um movimento desse processo sinodal da Conferência dos Religiosos no Brasil, é esse querer caminhar juntos, cada vez mais unidos, mais próximos às congregações e ordens religiosas presentes no país, também fazendo esse processo de escuta, né, escutar o outro, também a partir daí escutar a própria espiritualidade Santo presente em cada um, em cada congregação.
2: Sim, sim. Nós podemos dizer que a vida consagrada, de um modo geral, nossas congregações religiosas já nasceram sinodais, né? O fundador, a fundadora, com aquele pequeno grupo, né? Conversando, né? Se entendendo, descobrindo os apelos da missão. E claro, hoje mais do que nunca, né? Diante do apelo do Papa Francisco, toda a construção do sínodo e agora da efetivação do sínodo, né? Que nós estamos também junto com a CNBB, né? Com toda a igreja, esse processo é de fato um processo sinodal de escuta, por isso que nós queremos escutar não só os superiores maiores, provinciais e superiores gerais, mas escutar cada membro dos nossos institutos.
1: Irmã, esse processo de escuta, ele pode ser preenchido por todos os religiosos que tiverem vontade, né, de responder a esse processo, ou é para cada ordem em si? Qual que é a orientação também para quem desejar participar desse processo de escuta da CR?
2: A nossa meta é escutar todos, mesmo aquele irmão, aquela irmã que hoje não tem acesso a um e-mail, ele possa ser, alguém possa ir até ele, né? Para a gente escutá-lo também. Então, nosso objetivo é, de fato, que todo mundo seja envolvido nesse processo, né? Que ninguém fique de fora, né? Por isso que nós convocamos toda a vida consagrada. Inclusive, nós queremos escutar os egressos, aquelas pessoas que passaram algum tempo conosco nas nossas congregações, institutos religiosos, e que depois de pouco tempo ou muito tempo decidiram assumir outro estilo de vida, não é? Mas que nós queremos escutar a eles também.
1: Irmã, e depois, quando devem ser então divulgados esses dados? Existe uma expectativa também para esse pós-processo de escuta?
2: Sim, nós temos uma expectativa até outubro, a gente já tem pelo menos uma boa parte, não é? Depois, se a gente não conseguir até outubro, nós vamos nos empenhar cada vez mais, né, para pedir ajuda, né, às comunidades religiosas, congregações, institutos religiosos. Mas a gente tem em mente essa meta de até outubro ter um pouco esse resultado.
1: Irmã Maria, mais uma vez, muito obrigada por conversar conosco, falando um pouquinho sobre essa pesquisa que é necessária, fundamental, caminha junto também com esse processo de sinodalidade da nossa igreja. Um grande abraço para a senhora.
2: Um grande abraço e muito obrigada. Estamos sempre ao dispor de vocês, viu?
1: E reforçando também para quem deseja conhecer mais sobre essa pesquisa, responder, basta acessar crbnacional.org.br. Rafael Oliveira, para a Rede Aparecida de Rádio e Signes Brasil.
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16: 11:32, horário de Brasília.
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16: De volta na Rádio Aparecida e Rede Aparecida de Rádio. Boa noite, viu? Bem-vindo, bem-vinda. Que bom ter você conosco. Oi, Val Souza de Jacobina, na Bahia. Bem-vinda. Obrigado pela participação, viu? Deus seja louvado pela sua presença aqui conosco também. Que Nossa Senhora continue cuidando do seu coração e da sua vida. Continuamos juntos, tá bom? Rezo e peço a benção de Nossa Senhora, ainda para quem continua com a gente, a Paloma, lá de Queluz, aqui no estado de São Paulo. Boa noite. Bem-vinda à Rádio Aparecida, que Nossa Senhora Aparecida abençoe, viu? Olha, estamos rezando, estamos em oração. Boa noite, Evandro. Benedito de Queluz, ele pede bênçãos de Deus para sua esposa Paloma, que hoje completa mais um ano de vida. Opa, parabéns para Paloma, bem-vinda sempre, que Deus abençoe toda a família. Estamos rezando, tá bom? Estamos em oração, pedindo a Deus que abençoe a vida de cada um, de cada uma que reza conosco. 11 horas 33 minutos, horário de Brasília. Uma noite abençoada para você. Bem-vindo, bem-vinda à Rádio Aparecida, a Rede Aparecida de Rádios, Música, Fé e Missão. Ah, chegou as intenções aqui ainda, do Frank Pontes de Manaus. Tá conosco, rezando conosco e celebrando com a gente neste momento de fé e devoção. Deus te abençoe.
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1: A paz esteja com você. Amar Maria é sempre compreendê-la à luz de Cristo e considerá-la como o caminho santo que nos leva a Jesus, que é o caminho. No Evangelho de João, nas bodas de Caná, há uma relação muito interessante e fundamental que deve ser para todos nós o lema da nossa vida. Quando Maria diz aos funcionários: "Fazei tudo o que ele vos disser." Maria nos conduz a Jesus para aprender a segui-lo, a amá-lo, a ser verdadeiros filhos do Pai, discípulos irmãos de Jesus e, portanto, também filhos de Maria, conduzidos pelo Espírito Santo. É no caminho da vida que nós vamos aprendendo a entender quem é Jesus, conhecê-lo. E a presença de Maria como nossa mestra é fundamental. Tudo que Maria vive é um modelo para todos nós. Ela pratica de uma maneira totalmente profunda, nova e revolucionária, no silêncio, na humildade, tudo que Jesus ensinou. Portanto, aprendamos também a orar com Maria. É um tema inesgotável. Quanto mais a gente tentar aprofundar a presença de Maria e a oração a Maria, nós vamos ficando cada vez mais enriquecidos na graça de Deus. Portanto, devemos aprender a sentir a presença de Deus que nos envolve, nos chama à missão e nos fecunda com a força do Espírito Santo. E nada mais simples do que acompanhar a trajetória de Maria, a Virgem de Nazaré, como aparecem nos evangelhos. Poucas cenas, mas de uma profundidade que faz a gente enxergar a vida na sua realidade profunda. Peçamos a Deus essa graça e oremos a Maria com nosso coração para que aprendamos com ela a seguir Jesus.

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1: A Eucaristia é a memória da cruz, mas uma memória efetiva do recordado. É a presença sempre atual da cruz, mediante o corpo e o sangue de Jesus, presentes em nossos altares.
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4: E missão cumprida. Ponto final na primeira parte do programa com a Mãe Aparecida. Tô ficando por aqui, mas ele tá chegando. Eduardo José, muito boa noite.
5: Boa noite, Bruno. Belezinha?
4: Tranquilo.
5: Tava aqui respirando.
4: É, ainda bem, graças a Deus.
5: Ainda bem, né, Bruno?
4: Graças a Deus.
5: Pois é, irmão. Chegando para mais uma madrugada com a Mãe Aparecida, segunda parte do programa. Você que está aí, esteve aí na companhia do Evandro Brum desde as... Hoje foi às 7, né, Brum?
4: 7 horas.
5: Hoje desde as 7 da noite. E continue conosco, viu? Vamos juntos nessa caminhada de fé, de esperança, de confiança sempre na misericórdia do Pai, na intercessão da Mãe Aparecida, na minha vida, na vida do Brum, na sua vida e na vida de nossas famílias também. Você tá indo descansar, irmão?
4: Vamos lá descansar um porco.
5: Descansar um porquinho, né?
4: Descansar um porco.
5: Tá certo.
4: Enquanto... Amanhã a gente volta.
5: Se Deus quiser,
4: com
5: ué.
4: Com certeza.
5: Opa.
4: Se Deus quiser.
5: É, e ele quer.
4: Com certeza.
5: Vá com Deus, meu irmão.
4: Valeu.
5: Bom descanso.
4: Obrigado.
5: E a gente se vê.
4: Se Deus quiser amanhã. Maravilha. Tá aí, você vai ficar agora na companhia dele, Eduardo José, até às 5 da manhã. Eu volto amanhã, 8 da noite, aqui no programa com a Mãe Aparecida. Fiquem com Deus e com as bênçãos da Mãe Aparecida.

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6: Meia-noite, bom dia.
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6: Olá, bom dia com a Mãe Aparecida, Rede Aparecida de Rádio. Uma ótima e abençoada madrugada, madrugada de um novo dia. A você, meu irmão, a você, minha irmã, a você que a partir de agora nos faz companhia na segunda parte do programa Com a Mãe Aparecida. Eu, Eduardo e José, estou chegando para ficar com vocês nessa madrugada, madrugada de caminhada, madrugada de amor, paz, esperança e confiança sempre na misericórdia do nosso Pai e também na intercessão de nossa mãe querida, a Senhora Aparecida. Obrigado a você, meu irmão, que nos acolhe na sua casa, no seu trabalho, na estrada, aí no seu cantinho de oração, na sua casa. Obrigado, viu, por nos permitir estar junto de você nesse local tão sagrado que é a sua família. Louvando e agradecendo a Deus por mais este dia que o Senhor nos concede, agradecendo por todas as bênçãos e graças derramadas sobre nós, sobre os nossos familiares, amigos, vizinhos, conhecidos. Obrigado, Senhor, por tudo, tudo, tudo em nossa vida. Você, meu irmão, que está rezando conosco por uma das nossas emissoras que integram a Rede Aparecida de Rádio e também pelo aplicativo Aparecida, pelo a12.com/rádio Aparecida, obrigado pela sua companhia, obrigado por você estar junto de nós em mais uma caminhada, caminhada de fé e esperança. Vamos juntos, na alegria, no amor, sempre, com as bênçãos do nosso Pai misericordioso. Hoje nós estamos já vivendo a sexta-feira, isso mesmo, sexta-feira da graça de Deus, sexta-feira, hoje 5 de junho de 2026, louvando e agradecendo ao nosso bom Deus. A produção é de Marcos Tiago, a coordenação de Paula Castro, a direção do padre Vanderlei Souza, missionário redentorista. Louvando e agradecendo sempre com a mãe Aparecida. E você, meu irmão, que está aí rezando conosco, pedindo sempre a proteção e a intercessão da mãe Aparecida, hoje também pede a intercessão de São Bonifácio. A nossa Santa Mãe Igreja celebra, faz memória hoje a este santo, São Bonifácio. Rogai por todos nós. 4:04. Quem está chegando nesta sexta-feira, final de semana começando, final de semana se despontando aí, não é verdade? Ei, coisa boa, não é? Padre Vanderlei Souza está chegando com o nosso momento de evangelização e reflexão, com os ponteiros apontam para o infinito.
8: Meio-dia na capital Mariana do Brasil. Os ponteiros apontam para o infinito.

0: graça, o Senhor é convosco. Bendita sois vós entre as mulheres, e bendito é o fruto do vosso ventre, Jesus. Santa Maria, Mãe de Deus, rogai por nós, pecadores, agora e na hora da nossa morte. Amém. Rogai por nós, Santa Mãe de Deus, para que sejamos dignos das promessas de Cristo. Oremos e fundir, Senhor, vos rogamos a vossa graça em nossos corações, para que nós que conhecemos pela anunciação do anjo a encarnação de Jesus Cristo, vosso Filho, cheguemos por sua paixão e morte de cruz a glória da ressurreição. Pelo mesmo Cristo nosso Senhor. Amém.
1: Meu querido irmão, querida irmã, estamos no tempo comum na liturgia da igreja, nesse momento especial que vai da Páscoa até a festa de Cristo Rei. Um tempo longo na liturgia, na qual nós somos convidados a incorporar em nosso dia a dia a palavra de Jesus, a mensagem da comunidade de fé e a experiência daqueles que vieram antes de nós. Então a liturgia vai nos oferecer a oportunidade de fazer uma grande reflexão, um grande retiro na nossa vida, trazendo para o hoje a riqueza que a palavra nos traz. Hoje, meu querido, minha querida, eu trago um trecho do livro das Confissões de Santo Agostinho, bispo do século V, e também alguma reflexão sobre São Bonifácio, bispo e mártir. Santo Agostinho nos fala sobre o nosso coração inquieto enquanto não está em Deus. Veja que essa semana a gente está falando muito sobre a espiritualidade, e a espiritualidade que se encarna numa forma de ser com os outros ou na vida concreta. Diz o santo: grande és tu, Senhor, e sumamente louvável. Grande é a tua força e a tua sabedoria não tem limites. Ora, o homem, esta parcela da criação, quer te louvar. Este mesmo homem, carregado com sua condição mortal, carregado com o testemunho de seu pecado e como testemunho de que resiste aos soberbos, ainda assim quer louvar-te o homem, esta parcela de tua criação. Tu próprio incitas para que sinta prazer em louvar-te. Fizeste-nos para ti, e inquieto está nosso coração enquanto não repousa em ti. Dai-nos, Senhor, saber e compreender o que vem primeiro, o invocar-te ou louvar-te. Começar por conhecer-te ou invocar-te. Mas quem te invocará sem te conhecer? Por ignorância, poderá invocar alguém em um lugar de outro? Será que é melhor seres invocado para seres conhecido? Como, porém, invocarão aquele em quem não creem? Ou como terão fé sem anunciante? Louvarão o Senhor aqueles que o procuram. Quem o procura, encontra-o, e tendo-o encontrado, louva-o. Buscar-te-ei, Senhor, invocando-te, e invocar-te-ei crendo em ti. Tu não foste anunciado. Invoca-te, Senhor, a minha fé, aquela que me deste, que me inspiraste pela humanidade de teu filho, pelo ministério de teu pregador. Invocarei o meu Deus e Senhor. Mas como invocar-te, Senhor? Porque ao invocá-lo, eu o chamarei para dentro de mim. Que lugar haverá em mim aonde o meu Deus possa vir? Onde virá Deus em mim, o Deus que fez o céu e a terra? Há então, Senhor meu Deus, algo em mim que te possa conter? O céu e a terra que fizeste, e nos quais me fizeste, são eles capazes de te conter? Ou se sem ti nada existiria? De tudo quanto existe, e porque tudo quanto existe te contém. Portanto, eu que também existo, que tenho de pedir tua vinda em mim que não existiria se não estivesse em mim. Portanto, eu que também existo, que tenho de pedir tua vinda em mim que não existiria se não estivesses em mim. Ainda não estou nas profundezas da terra, e no entanto ali também tu estás. Pois mesmo que desça às profundezas da terra, ali estás. Não existiria, pois, meu Deus, de forma alguma, algum lugar onde não existirias se não estivesses. Ou melhor, não existiria. Ou se não existisse em ti, de quem tudo, porque tudo, em quem todas as coisas existem. É assim, Senhor, é assim mesmo. Para onde te chamo, para onde olho, eu já estou em ti. Quem me dera descansar em ti, quem me dera vires a meu coração, inebriá-lo a ponto de esquecer os meus males e abraçar-te a ti, meu único bem. Perdoa-me, Senhor, se falo que sou eu a teus olhos para que me ordenes amar-te, e se não o fizer, te indignares e ameaçares com imensas desventuras, e acaso pequena desventura não é deixar de te amar? Das cartas de São Bonifácio, Bispo e Mártir. A igreja é como uma grande barca que navega pelo mundo deste mundo, sacudida nesta vida pelas diversas ondas das tentações, não deve ser abandonada a si mesma, mas governada. Na igreja primitiva, temos o exemplo de Clemente, Cornélio e muitos outros na cidade de Roma, Cipriano em Cartago, Atanásio em Alexandria. Sob o reinado dos imperadores pagãos, eles governaram a barca de Cristo, ou melhor, a sua caríssima esposa, que é a igreja, ensinando-a, defendendo-a, trabalhando e sofrendo até o derramamento de seu próprio sangue. Ao pensar neles e noutros semelhantes, fico apavorado. O temor e o tremor me penetram e o pavor dos meus pecados me envolve e deprime. Gostaria muito de abandonar inteiramente o leme da igreja, se encontrasse igual precedente nos padres ou na Santa Escritura.
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7:14, madrugada de sexta-feira, 5 de junho, Agnus Dei, eu sou o pão da vida. Com a Mãe Aparecida, Rede Aparecida de Rádio, Música, Fé e Missão. 3104-1043 é o nosso WhatsApp para você enviar a sua intenção, as suas intenções, para rezarmos o Santo Terço Mariano logo mais às 4 da manhã. E também a sua mensagem de fé, de amor, paz e esperança. 3104-1043. E o nosso momento é de oração.

misericórdia e compaixão. Nós vos agradecemos por este dia e pela oportunidade de permanecermos unidos ao vosso coração amoroso. Vós sois nossa fortaleza nas provações e nossa esperança nas tribulações. Concedei-nos, Senhor, a graça da conversão sincera. Purificai nossos pensamentos, palavras e atitudes para que nossa vida seja agradável aos vossos olhos. Que saibamos reconhecer nossas falhas e buscar sempre o caminho do perdão, da reconciliação e da paz. Senhor Jesus, ajudai-nos a carregar nossa cruz diária com confiança e fidelidade. Quando vierem o cansaço, a dor e o desânimo, sustentai-nos com vossa graça e renovai em nós a certeza de que nunca caminhamos sozinhos. Abençoai nossas famílias, protegei nossas crianças e jovens, fortalecei os idosos e amparai todos aqueles que sofrem física ou espiritualmente. Que o Espírito Santo faça florescer em nós os frutos da bondade, da mansidão e do amor.

Castro e Patrícia cantando pra nós, Deus em Comunhão. Meia-noite, 28 minutos com a mãe Aparecida. Música Fé.

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4: 12:31. 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
4: Com a Mãe Aparecida, Rede Aparecida de Rádio, rezando com você, meu irmão, minha irmã, você que está aí participando conosco através do nosso WhatsApp, o 3104-1043. A Elaine em São Paulo, capital, rezando por ela, pelos familiares, por todos os amigos, pelos vivos e falecidos também. O Benedito Delaro em Poços de Caldas, os irmãos Ayrton e Miguel lá em São José do Rio Preto, a Ana Reis também já marcando presença aqui. Bom dia, trabalhando, louvando e agradecendo por tudo. Amém, Ana. Vamos juntos, madrugada adentro. O seu Luiz Joaquim Gomes, ele e Dona Benedita, rezando conosco, louvando e agradecendo a Mãe Aparecida. E ele tá colocando aqui pra gente: bom dia, Eduardo, acompanhei hoje a missa e a procissão das 9, muito emocionante, e vi você na TV rapidamente. Oh, meu querido, obrigado, viu, pelo carinho, obrigado pelas suas orações. Foi mesmo, viu, foi uma missa muito linda, uma celebração onde a participação dos nossos romeiros, devotos da Mãe Aparecida, também participaram bastante, tanto pela TV Aparecida, quanto pela Rádio Aparecida, e também presentes os que estavam no Santuário Nacional, e depois você pôde acompanhar, né, seu Luiz, a procissão com o Santíssimo Sacramento. É o único dia que o Santíssimo sai, né? E passa pelas ruas das cidades, onde tem os tapetes. Muito linda a celebração de Corpus Christi ontem no Santuário Nacional, e acredito com toda certeza que em todo o Brasil, as cidades famosas que têm os tapetes, onde o Santíssimo passa abençoando esse povo de Deus, louvando e agradecendo por tudo. Seu Luiz, um beijo no coração do senhor, viu? E da Dona Benedita também, rezando com a gente.
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2: Salmo 118. Os que amam vossa lei têm grande paz.
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0: 7h43, Poder do Alto, na voz de Ana Gabriela. E você, meu irmão, minha irmã, continue rezando conosco. 3104-1043 é o nosso WhatsApp para você enviar as suas intenções para rezarmos juntos o Santo Terço Mariano, logo mais às 4 da manhã. Reze por você, reze pela sua família, reze por todos aqueles que pedem suas orações. Agora, 12h44.
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2: Foi muito bom rezar com você nesta semana. E hoje, sexta-feira, vamos lembrar que Jesus foi crucificado, morreu e ressuscitou por cada um de nós, por mim e por você. De maneira especial, lembro nesta oração os aniversariantes de hoje: a Débora Lúcia de Santo André, a Eva de Barrinha e a Ivanil de São Paulo. Iniciemos esta oração invocando a Santíssima Trindade. Em nome do Pai, do Filho e do Espírito Santo. Amém. Senhor nosso Deus, nosso Pai, nós cremos em vós, nós esperamos em vós, nós vos amamos, nós vos agradecemos este dia e vos damos graças porque estamos com vida. Oferecemos este dia ao Senhor com todas as nossas alegrias e sofrimentos, com todos os nossos trabalhos e divertimentos. Guardai-nos do pecado e fazei de nós instrumentos de vossa paz e do vosso amor. Ajudai-nos a observar vossos santos mandamentos. Amém. Sexta-feira, dia 5 de junho. O trecho do Evangelho de hoje é escrito por Marcos, capítulo 12, versículos de 35 a 37. Anúncio do Evangelho de Jesus Cristo segundo Marcos. Naquele tempo, Jesus ensinava no templo, dizendo: como é que os mestres da lei dizem que o Messias é o filho de Davi? O próprio Davi, movido pelo Espírito Santo, falou: disse o Senhor ao meu Senhor: senta-te à minha direita, até que eu ponha teus inimigos debaixo dos teus pés. Portanto, o próprio Davi chama o Messias de Senhor. Como é que ele pode então ser seu filho? E uma grande multidão o escutava com prazer. Palavra da salvação. Jesus cita aqui uma passagem dos Salmos, Salmo 110, cântico atribuído ao rei Davi: sente-se à minha direita até que eu faça dos seus inimigos um suporte para seus pés. Também o livro de Samuel nos recorda que, nas suas últimas palavras, Davi afirmou: o Espírito do Senhor falou através de mim, e sua palavra está em minha língua. Tudo isso para confirmar que Davi foi escolhido por Deus e ungido para realizar uma missão específica, liderando o povo do Senhor, mas não é um ser divino,

0: Hoje eu e você compreendemos que Cristo é o nosso único Senhor e Libertador? Que impacto tem essa verdade na minha vida, na sua vida, no nosso cotidiano? A oração na intenção das pessoas que já faleceram é expressão da ligação e do amor que temos para com elas. A dor, a tristeza, a saudade são sentimentos humanos. Não tem problema tê-los. Mas o desespero não é um sentimento cristão. Acreditamos que Cristo venceu a morte, está vivo, e todos os nossos conhecidos, familiares, amigos estão com Ele. Através das nossas preces, gostaríamos de ajudá-los no momento da morte a se decidirem por Deus. É um sinal do nosso amor e da nossa solidariedade. Para o amor, a morte não é um limite. Vamos pedir a Deus por todas as pessoas que faleceram. Lembre agora de seus familiares, amigos, conhecidos que faleceram e estão junto de Deus. E rezemos. Nas vossas mãos, Pai de misericórdia, entregamos a alma de nossos amigos, familiares, conhecidos, na firme esperança de que eles ressurgirão com Cristo no último dia, como todos os que no Cristo adormeceram. Escutai na vossa misericórdia as nossas preces, abri para eles as portas do paraíso, e a nós que ficamos, concedei que nos consolemos uns aos outros, com as palavras de fé, até o dia em que nos encontraremos todos no Cristo, e assim estaremos sempre convosco. Amém. Deus, na sua bondade, criou o ser humano e deu aos que creem em seu Filho ressuscitado a esperança da ressurreição. Vos dê também hoje toda a consolação e bênção. O Senhor esteja convosco, Ele está no meio de nós. Desça sobre você, sobre a sua família, sobre as suas intenções e necessidades, a bênção do Deus Todo-Poderoso. Pai, Filho e Espírito Santo. Amém. Sagrado Coração de Jesus, fazei o meu coração semelhante ao vosso. O abraço de hoje vai para o pessoal de Sorocaba. Um abraço para o Marcelo, para a Adriana, para o Davi e para o Romeu. Um abraço também para o Daniel, lá de Cruzeiro. Sou padre Edmilson Moraes, salesiano de Dom Bosco, e moro em Campinas, no estado de São Paulo, no Colégio Liceu Salesiano Nossa Senhora Auxiliadora. Abraço e até mais.
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0: tem, senhor. Anjos de Resgate. Agora 7 minutinhos faltando para as 1 da manhã.
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0: Padre Rubens Gomes de Carvalho, missionário redentorista, chegando.
2: Caminhamos juntos, queridos ouvintes da Rede Aparecida de Rádio, com a nossa catequese sobre os sacramentos e agora sobre a confirmação. Quero aqui lembrar nossa catequese, nossa formação religiosa sobre os sacramentos, mistérios, é o que nós estamos vivendo. Muito além dessa nossa catequese de ser e de se ter um conhecimento clássico, intelectual, cultural, esse aprofundamento da nossa catequese sobre o sacramento da iniciação cristã visa, sobretudo, penetrar o significado, o sentido a fundo das verdades de nossa fé para vivermos. As exigências dos sacramentos, que é no caso agora sobre o sacramento de iniciação cristã, batismo, confirmação, crisma e eucaristia, visa, sobretudo, também o conhecimento de toda a nossa realidade da fé cristã católica. Visa esse nosso aprofundamento conhecer melhor para amar a fé em Jesus de maneira intensa, testemunhal, e todos possam assim, através do nosso testemunho, conhecer Jesus, vivê-lo e nos santificar a todos. Nosso intuito, por agora, é aprofundar o segundo sacramento da iniciação cristã, a confirmação, o crisma. Relembremos, sacramentos, conforme definição clássica da Igreja, no documento do Concílio Vaticano II, chamado Sacrosanctum Concilium, sobre a liturgia da Igreja Católica, esse documento dos números 59 a 61 nos ensina: os sacramentos estão ordenados, direcionados à santificação das pessoas, à edificação do corpo de Cristo. Supõe a fé. Os sacramentos alimentam, fortificam, conferem a graça de Deus. Por esse motivo, os fiéis precisam compreender os sinais sacramentais, o que significam os sacramentos. E no número 61, Sacrosanto Concilium ainda diz: a liturgia, isso é a celebração e a recepção dos sacramentos, faz com que a graça divina, a vida de Deus, salve e santifique o fiel cristão. Essa vida e graça divinas derivam, provém do mistério pascal de Cristo, da sua entrega por nós, desde o seu nascimento até a sua ressurreição. Esse mistério pascal nasce e é constituído pela paixão, morte e ressurreição de Cristo. Por esse mistério somos salvos, pois é de onde a salvação de toda a humanidade se busca a sua eficácia. Realiza o que significa. E a sua eficácia está presente em todos os sacramentos, e são santificados todos os passos da vida dos fiéis que os recebem com a devida disposição. Isto é, a Igreja, pelos sacramentos, nos acompanha desde o nosso nascimento, quando nascemos para a vida, e aí pelo batismo nascemos para a graça de Deus, para a filiação divina, e em todos os passos da vida, no crescimento, confirmando-nos pela nossa testemunha através dos sacramentos da crisma, que nos fortalece para a missão. Depois somos alimentados com o pão do dia a dia, o pão material, na Eucaristia, para a nossa vida de fé, somos alimentados pelo corpo e sangue do Senhor. Depois a igreja vai acompanhando na nossa adolescência, na nossa maturidade, através dos sacramentos do matrimônio, nos alimenta pelos sacramentos também no final da nossa vida, nos nossos limites, nas nossas doenças e até na nossa morte, com o sacramento da unção dos enfermos. A igreja nos acompanha com os sacramentos do nascer até o fim da nossa vida. Mas explicaremos melhor sobre os sacramentos no próximo encontro. Fiquem na paz do Senhor. Um abraço. Tchau.
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0: 1 hora, horário de Brasília.
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0: Com a Mãe Aparecida, Rede Aparecida de Rádio, abraçando os nossos irmãos em Juiz de Fora, pela Rádio Catedral FM, rezando conosco em mais uma madrugada, mandando um abraço lá para Simone, para o Júlio, para Vitória. É, a Vitória tá passando o feriado de Corpus Christi lá com a madrinha e o padrinho. É coisa boa, né, Vitorinha? Beijo no coração, viu, Vitória? Seu, da Simone, do Júlio, de toda a família, louvando e agradecendo também. Os nossos irmãos lá pela Rádio Caraíba FM em Senhor do Bonfim, na Bahia. Os nossos irmãos pela Rádio Rural FM rezando conosco, a 93.9, lá em Tefé, no Amazonas, louvando e agradecendo sempre. Às 4, o Santo Terço Mariano e você, meu irmão, rezando conosco, viu? Louvando e agradecendo por tudo na nossa vida, por tudo que o Senhor tem nos ofertado.
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0: Antônio Cardoso canta pra gente, falando de esperança. Amor, fé, esperança e confiança.

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0: Bom Pastor. 1:13, a vitória. Com a Mãe Aparecida, Rede Aparecida de Rádio. 75 anos de história. É, estamos em festa, jubileu. 75 anos de Rádio Aparecida. A vitória, graças a Deus e a proteção e as bênçãos de nossa mãe, a Senhora Aparecida.
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0: Gabi Pedroso chegando com a nossa crônica para esta sexta-feira.
2: Como eu sou? Primavera ou outono? Somos gente mais de primavera do que de outono. Vemos os brotos de um mundo novo antes que as folhas amareladas nos ramos. Não nos refugiamos em nostalgias, arrependimentos e lamentações. Sabemos que Deus nos quer herdeiros de uma promessa e incansáveis cultivadores de sonhos. Eu sou uma pessoa de primavera ou outono? Minha alma é uma alma de primavera ou de outono? Que cada um responda. De primavera, que espera a flor, que espera o fruto, que espera o sol, que é Jesus. Ou de outono, que está sempre com o rosto olhando para baixo, amargurado e, como disse às vezes, com cara de pimentão no vinagre.

0: 19 minutos, quase 1h20, madrugada de sexta-feira, banda Bom Pastor, Mãe Fiel, mostra-me Jesus. 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
0: Padre Reginaldo Carreira chegando para mais uma madrugada, padre.
2: Estes dias me disseram: padre, o mundo é assim. Quem não bate, apanha. É com essa forma de pensar que se justifica uma violência doméstica, por exemplo. É para disciplinar, é para mostrar quem manda. É com esse pensamento que passa a ser habitual a agressão verbal para se sentir com razão. Passa a ser comum um empurrão intencional no metrô para conseguir um lugar, porque o mundo é dos fortes, dos espertos. Se torna corriqueiro um xingamento no trânsito ou um ataque pelas redes sociais, porque quem não bate, apanha. Numa batalha política ou numa luta por seguidores, passa a valer tudo, e até mesmo a religião pode entrar nessa onda. E em vez de anunciar o Cristo, passa-se a criticar o cristão que não pensa como eu. Já dizia o mestre: não julgueis. E ainda, ofereça outra face, ama até teu inimigo. Acho que Jesus tem razão. Você não?

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7: 1:30, bom dia. 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
7: Onde quer que você esteja, rezando conosco, louvando e agradecendo ao bom Deus por tudo na sua vida. O Renato Rodrigues, lá em Patos de Minas, rezando por ele e pela família, louvando e agradecendo pela vida da dona Ana Paula, pelas filhas Maria Clara, Maria Eduarda e a Luna, né, Renato? Rezando pela família, louvando e agradecendo a Deus por tudo. Quem reza conosco também é o Paulo Roberto, lá em Santa Rita de Jacutinga, rezando por ele e pela família, louvando e agradecendo ao nosso bom Deus por tudo que temos, por tudo que somos, pedindo sempre a proteção e as bênçãos da Mãe Aparecida. Agora 1:31, lembrando que às 4 nós rezamos o Santo Terço Mariano. E você, meu irmão, minha irmã, rezando conosco, viu? É, pedindo por você, pela sua família. O nosso Santo Terço Mariano às 4 da manhã e você enviando as suas intenções 3104-1043. Daniel, canta pra gente, grande devoto da Mãe Aparecida.
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7: Vamos cantar? Quem canta, reza duas vezes, viu?

0: Silvério traz pra gente esse momento com a nossa mãe, a mãe do nosso Brasil.
1: Refletindo o tema, Maria cuida das famílias. Vamos juntos começar o momento com Maria de hoje. Maria é exemplo de amor, cuidado e proteção para todas as famílias. Como mãe dedicada, ela acolhe com ternura os lares que enfrentam dificuldades, inseguranças e desafios do dia a dia. Seu coração materno ensina a importância da união, do perdão e da fé em Deus. Quando uma família reza unida e confia na intercessão de Maria, encontra força para superar os momentos difíceis e cultivar a paz dentro de casa. Maria acompanha cada pai, mãe, filho e avós com carinho, os guiando pelo caminho do amor e da esperança. Que todas as famílias possam se espelhar na Sagrada Família e sentir a presença materna de Maria, cuidando, protegendo e abençoando os seus lares. 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

0: nossos meninos da banda Canto Novo, porque com o Senhor, com Jesus, é muito melhor.
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3: Irmão, irmã, as ondas do mar, elas vão e vêm, causam mudanças constantemente, ensinam, cantam e dizem coisas. Quando a gente vai ao mar e vê aquelas ondas, e de vez em quando fica pensando, a conclusão para a maioria é esta: por que a água para ali? Quem segura essas águas? A terra, as areias, pequeníssimos grãos de areia que amansam as ondas. Nós também somos pequenos, mas se formos bilhões, milhões, podemos acalmar a fúria do mar. Isso que acontece espiritualmente falando. Se nós quisermos vencer o ódio, temos que estar juntos, pequeníssimos que fôssemos, porque as ondas do mar não chegam mais longe, porque a areia não deixa. Se for só rochedo, a onda vai bater até derrubar, mas as areias não. As areias seguram, seguram, seguram, porque são unidos, pequeníssimos, mas são milhões, e é por isso que a onda morre na praia. Cante comigo.

0: canções que a fé escreveu, compadre Zezinho. 1h54, bom dia, com a mãe Aparecida, música, fé e missão.
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3: 2 horas, horário de Brasília.
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3: Com a Mãe Aparecida, Rede Aparecida de Rádio, 2 horas, 1 minutinho agora, horário de Brasília. Obrigado a você que nos acolhe e reza conosco na sua casa, no seu trabalho, onde quer que você esteja, nossos irmãos pelas estradas do Brasil, louvando e agradecendo sempre. Hoje, dia 5 de junho, sexta-feira da graça de Deus, primeira sexta-feira do mês, né, meu povo? Sempre a primeira sexta-feira, as primeiras sextas-feiras do mês, dedicado ao Sagrado Coração de Jesus. Sagrado Coração de Jesus, nós temos confiança em vós. O nosso momento de oração.
4: Oração ao Sagrado Coração de Jesus.

0: tradição do Sagrado Coração de Jesus é muito antiga na Igreja, tendo sua origem ainda nos primeiros séculos do cristianismo. O centro da devoção ao Sagrado Coração de Jesus está na adoração do próprio Jesus, representado pelo seu coração, que nos ama infinitamente. Rezando hoje, como é tradição na primeira sexta-feira do mês, ao Sagrado Coração de Jesus, queremos crescer no amor para com nosso Senhor, expressando ao mesmo tempo nossa confiança em sua infinita misericórdia. Rezamos pedindo pelo bem de toda a Igreja, pela salvação da humanidade, pela conversão dos pecadores, pela santificação de todo o clero e para que possamos amar a Deus sobre todas as coisas.
1: Concedei, Senhor, que alegrando-nos pela invocação do coração de vosso Filho, meditemos as maravilhas de seu amor e possamos receber muitas graças. No coração do vosso Filho, ferido por nossos pecados, nos concedestes infinitos tesouros de amor. Fazei que lhe ofereçamos uma justa reparação, consagrando-lhe toda a nossa vida. Elevado na cruz, entregou-se por nós, e seu imenso amor e de seu lado aberto fez jorrar com a água e o sangue os sacramentos da Igreja, para que todos, atraídos ao seu coração, viessem beber com perene alegria na fonte salvadora. Concedei-nos que, sempre voltados para o vosso Filho, aprendamos a reconhecê-lo em cada irmão. Amém. Sagrado Coração de Jesus, nós temos confiança em vós. Sagrado Coração de Jesus, fazei o nosso coração semelhante ao vosso.

0: Paula Carvalho, Sagrado Coração de Jesus. 2 horas.
1: Sagrado Coração.
0: 2 horas 13 minutos. Sagrado Coração de Jesus, nós temos confiança em vós.
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0: Padre José Allen chegando nesta sexta-feira com a sua mensagem.
4: A paz esteja com você. Prosseguindo a nossa caminhada com Maria, vamos lembrar sempre que seguir Deus falando no silêncio como Maria é fundamental. Como nós celebramos durante tantos anos a nossa experiência de fé com Deus através de tantas manifestações de Maria, de tantos acontecimentos e testemunho dos santos, vamos lembrar que tudo o que Deus realiza é para a nossa salvação, mas nós temos que aprender a enxergar a vida além da aparência. É muitas vezes uma forma de nos converter mesmo. Nós devemos nos prostrar diante de Cristo e procurar adorá-lo, louvá-lo, agradecê-lo, porque ele é o caminho, a verdade e a vida. E ele veio ao mundo graças a Maria. Maria foi a porta que Deus passou, digamos assim, para entrar nesse mundo e poder nos trazer a salvação. Maria, no silêncio, nunca pronunciou uma palavra que não fosse expressão do seu amor a Deus, a sua disposição de fazer a vontade de Deus. E ela se ofereceu para fazer a vontade de Deus. E esse deve ser também o nosso testemunho e a nossa decisão. Olhar para Maria e falar: faça-se em mim a vontade de Deus. Como fez Maria, como fez José, como Jesus sempre dizia: Pai, que se faça a vossa vontade. E é assim que nós rezamos na oração do Pai Nosso: seja feita a vossa vontade. Não vamos dizer isso apenas com palavras, vamos realmente cumprir. E para fazer a vontade de Deus, vamos viver a sua palavra, ler e compreender o que Deus falou através de Jesus, de Maria, de José, de tudo que está na sua palavra e tudo que ele continua nos revelando através do Espírito Santo ao longo da história da Igreja. Que Maria nos ajude cada vez mais a vivermos muitas vezes de maneira calada, mas silenciosa e profunda, a nossa relação com Deus, aprendendo a fazer o que ele nos diz.
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0: da vida. Adriana Arides, 2:22. Bom dia com a mãe Aparecida. Às 4, o Santo Terço Mariano.
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0: Inspiração. A Bíblia, livro inspirado por Deus. A Bíblia não é um livro simplesmente humano. É um livro santo, é divino. São Paulo diz que toda a escritura é divinamente inspirada. 2 Timóteo 3:16. São Pedro afirma que os autores da mesma eram conduzidos pelo Espírito Santo. Os santos padres chegaram a asseverar que não há pensamento e palavra na Bíblia que não provenham de Deus, como liras tangidas pelos dedos do Divino Espírito. Os concílios e os papas exigem que se creia ser Deus o autor das Escrituras, e não simplesmente um aprovador ou preservador de qualquer erro. Contudo, tal inspiração não consiste em o escritor entrar numa espécie de transe ou delírio profético e ser automaticamente usado por Deus. Assim pensava Tertuliano e muitos dos antigos. Não, nada disso se exige para a inspiração. O escritor sacro conserva a sua personalidade literária e faz todos os esforços e emprega todos os recursos comuns que os escritores profanos realizam. Ele lê, interroga, investiga nas fontes, coordena, planeja, procura as palavras mais adequadas, etc. Tudo como se fosse simplesmente humano e não divino. Não somente o estilo, mas toda a personalidade do escritor imprime-se na obra escrita. Idade, temperamento, nacionalidade, cultura, santidade pessoal, etc. O agiógrafo age com toda liberdade e consciência do que faz. Livremente ele quer ser guiado por Deus, que leva a empreender e o sustenta em todo o decurso do trabalho e nos detalhes todos. As duas vontades, a do escritor e a de Deus, harmonizam-se na procura e execução do mesmo fim. Não se anula a liberdade do escritor, embora, com infalível segurança, Deus o leve a querer o que, no caso, Deus quer. E não somente a vontade, mas também a inteligência do agiógrafo é inspirado pelo Altíssimo. A luz sobrenatural estender-se-á à concepção do plano, à investigação das fontes e documentos, à elaboração da obra e à forma da mesma. Mas esta luz normalmente não trará ideias novas ao escritor, nem contrariará os trâmites das faculdades mentais. Mas ela, a luz divina, lhe fará atingir a verdade com clareza e certeza divinas. Ela lhe revestirá o pensamento com autoridade infalível, própria só de Deus, no julgar. A graça penetrará a memória, a imaginação e a sensibilidade do autor sacro. Sua influência atingirá mesmo a redação material da obra. Leão XIII diz, pois, que a inspiração é um impulso sobrenatural em que o Espírito Santo excita e move o escritor sacro a escrever e assiste-o no decorrer.
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4: 2:31, bom dia. 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
4: Com a Mãe Aparecida, Rede Aparecida de Rádio, abraçando os nossos irmãos que rezam conosco em Porto Nacional, no Tocantins, pela nossa querida Rádio Tocantins AM. A você, meu irmão, que está em Santa Maria, no Rio Grande do Sul, 102.7, Rádio Medianeira FM. Deve estar um friozinho em Santa Maria. Meu Deus, não é não? É, Rádio Medianeira FM, um beijo no coração de todos vocês, rezando conosco, louvando e agradecendo. Lá em Tubarão, Santa Catarina, pela Rádio Tubá FM, e também os nossos irmãos em Balneário Camboriú, pela Rádio Divino Oleiro FM. E ainda em Santa Catarina, os nossos irmãos em Blumenau, pela Rádio Arca da Aliança FM, louvando e agradecendo. Agora 2:33.
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3: Não lestes a passagem da Escritura. A pedra rejeitada pelos construtores é que se tornou a pedra principal. Marcos 12, 10. Ao se construir um templo ou edifício público importante, coloca-se antes no local determinado pelos construtores uma pedra bonita, grandiosa, para que se a construção for demolida, os pósteros possam saber quem a mandou construir e por quê. Essa pedra, pois, tinha muita importância no sentido histórico e social. Pois bem, se essa pedra se revestia de tanta importância, por que trocá-la por outra menor, feia e incapaz de receber uma inscrição comemorativa? Fazer isso não teria nenhum sentido. O lógico e normal, pois seria a pedra de bom tamanho e aparência que lembrasse e honrasse a grande construção. Esse foi o fecho de uma parábola de Jesus. Nessa parábola, um senhor manda plantar uma vinha e no tempo devido envia umas pessoas com o fim de cobrar aluguel tratado por eles. E aí aconteceu isto. Mataram uns, machucaram outros e só lhe sobrou um, o próprio filho. O patrão, após o massacre, pensou: vou mandar o meu filho. Certamente a esse os lavradores vão respeitar. Puro engano. Mal viram. Começaram a dizer: olhem, este é o herdeiro. Matemo-lo e a vinha será nossa. Jesus, assim, poderia dizer a nós: vocês foram enviados para plantar a vinha, cuidar dela e me pagar o aluguel, porque a vinha é minha, não de vocês. Se acharem que ela é sua, vou exterminá-los. Senhor Deus, plantamos como a tua vinha, mas não cuidamos dela como devíamos. Consideramos-nos donos, perdoa-nos. Da tua vinha somos parte, não donos. Se, pois, estamos nela, estamos para servir. Amém.
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0: Ítalo Vilar cantando pra gente, Rio de Unção, 2h47.
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2: Santos nos ensinam, hoje dia 5 de junho, celebramos a memória de São Bonifácio. E eu, Padre André, estou com você, amigo e amigo ouvinte, para conhecermos um pouquinho a história desse tão grande santo e também pedirmos a sua intercessão. Com alegria, celebramos a vida de total entrega a Deus do cristão que se tornou o apóstolo da Alemanha. São Bonifácio nasceu no ano 675, e recebeu o nome de batismo de Winfrido, e com o passar da vida,

0: Alemanha com Roma, assim como bem evangelizou os quatro cantos de sua região, através de muitos mosteiros e dioceses que nasceram por sua causa. Docilidade e firmeza, timidez e coragem, oração e ação estavam presentes em sua pessoa e fecundo apostolado, que não se restringiu somente à Alemanha, também evangelizou o norte da Europa. Aconteceu que numa de suas viagens missionárias, São Bonifácio e outros cristãos foram atacados e mortos por pagãos, isso no ano 754. Que o bondoso Deus suscite em nossos corações um espírito missionário, a exemplo do bispo São Bonifácio, para difundirmos a boa nova com firmeza, coragem e boas obras. Rezemos também pela Igreja na Europa, para que não se canse nem desanime na missão, apesar das dificuldades dos tempos atuais. São Bonifácio, rogai por nós.
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0: copiosa redenção, bem-aventurada. 2h55, bom dia. Já já o Santo Terço Mariano, para você rezar conosco.
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0: E em tudo e em todo momento, a toda hora, dai graças.

0: Divino Filho Maria Diniz, por tudo, meu irmão, minha irmã, dai graça por tudo, tudo, tudo. A todo momento, dai graça.
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0: 3 horas, bom dia.
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0: Com a Mãe Aparecida, onde quer que você esteja, viu? Rezando conosco, louvando e agradecendo sempre ao nosso bom Pai por tudo na sua vida, na vida da sua família. A Laura, lá em Aracaju, rezando conosco, louvando e agradecendo. Tá rezando por todos nós, também pela dona Adelaide, que também está rezando com a gente. Beijo no coração de vocês aí em Aracaju, pela nossa Rádio Cultura FM. Louvando e agradecendo a Deus também os nossos irmãos, o Mário rezando com a gente, pedindo por ele e pela família, o José Nilton lá em Salvador, na Bahia, rezando conosco também. Quem também está na sintonia é o nosso irmão Marcelo. Ele reza pela família, pedindo que a Mãe Aparecida interceda por ele e pela família do Marcelo, pela Camila, Isadoro, Fiuk, lá de Juiz de Fora, Minas Gerais, todos rezando conosco. A Auricele Vasconcelos em Portugal, rezando por ela e pela família. A Marlene aqui no bairro Santa Luzia, em Aparecida, rezando conosco também, pedindo por ela, pela família, pela amiga dela, Cida, lá de Roseira, também rezando conosco, pelos netos, netas e filhos, né, Marlene? Obrigado, minha querida, rezando conosco. E quem reza com a gente é o nosso irmãozinho, pedindo as bênçãos da Mãe Aparecida por ele e pela família, é o nosso querido Marcelo, pedindo oração pela família, em especial pela esposa dele, que está fazendo um tratamento especial, né? A nossa querida esposa dele, e ele está rezando por todos, todos, todos os nossos irmãos que neste momento estão passando por esse processo de tratamentos pesados, né? Que judia um pouquinho, mas que é importante, né, Marcelo? E coloquemos tudo nas mãos do nosso Pai misericordioso, nas mãos de nossa mãe, a nossa intercessora, a Senhora Aparecida. Obrigado, Marcelo, rezando conosco por ele, pela esposa e por todos da família dele. O Paulo Brito, lá em São Sebastião do Passé, também rezando com a gente.
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0: você.
1: Olá, meu irmão, minha irmã. Graça e paz para você e toda a sua família. A palavra de Deus hoje nos convida a refletir sobre o messianismo de Jesus. Vemos nos evangelhos a preocupação de Jesus em fazer as autoridades religiosas e o povo compreenderem de que seu messianismo não se baseava numa liderança política e militar. O ministério de Jesus estava ancorado no serviço e no amor e na defesa da vida. Invoquemos a luz do Espírito Santo para que abra as nossas mentes e corações ao acolhimento da palavra do Senhor.

Espírito Santo. Tu que habitas, tu que falas, rezas e ages em mim. Abra-me a palavra, que a minha mente e o meu coração sejam o terreno bom onde a semente da palavra possa germinar, crescer e frutificar, para que a minha vida seja transformada. Amém. Hoje, dia 5 de junho, a liturgia nos oferece o Evangelho de Marcos, capítulo 12, versículos 35 a 37. Tomando a palavra, Jesus dizia, ensinando no templo: como podem os escribas dizer que o Cristo é filho de Davi? O próprio Davi disse no Espírito Santo: disse o Senhor a meu Senhor: senta-te à minha direita, até que eu ponha teus inimigos debaixo de teus pés. O próprio Davi o chama Senhor. Como então pode ser seu filho? E uma numerosa multidão o escutava com prazer. Em Marcos 12:35, termina a série de perguntas dos adversários. Jesus toma a iniciativa do ensino. O primeiro tema que ele enfrenta é a filiação davídica do Messias. No texto anterior, Jesus e um escriba se aproximam bastante no que diz respeito ao primeiro mandamento. Agora, eles se distanciam no tocante à identidade do Messias como filho de Davi. Daqui provém a ideia de um Messias político, triunfalista, resolvente de problemas cotidianos. Um Messias que viria para guerrear com o Império Romano e libertar Israel da opressão. É exatamente dessa perspectiva que Jesus quer se afastar. Muitos têm dificuldade de compreender a ideia de um Messias servo sofredor, um Messias crucificado, o primeiro que se torna último para amar, servir e doar a vida. Para negar sua filiação davídica, Jesus argumenta com o Salmo 110. O livro dos Salmos é atribuído a Davi. A expressão "meu Senhor" é o modo como Davi se refere a Cristo. Na verdade, é também um tratamento real. Davi chama o Messias de Senhor. Assim, Davi não pode ser seu pai. Perguntemo-nos hoje: que ideia de Messias eu tenho? E uma numerosa multidão o escutava com prazer. O Senhor nos convida a sermos praticantes da palavra. Neste momento, vamos dispor o nosso coração para a vivência de sua palavra.

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1: Hoje, dia 5 de junho, nós vamos conhecer a história de Maria, a mãe de João Marcos. Maria era um nome muito comum, significa amada de Javé ou Javé é o meu Senhor. E as mães daquela época gostavam de dar às filhas o nome de irmã de Moisés, a profetisa Maria ou mesmo Miriam. É por isso que a mãe de Jesus se chama Maria. Maria, a mãe de João Marcos, tinha uma grande sala no andar superior da sua casa que ela colocava à disposição de Jesus quando ele ia até Jerusalém. Por meio do salão da sua casa, Maria prestou um serviço muito grande à igreja, do qual nós nos beneficiamos até hoje. Era lá, na sala de cima, onde costumavam hospedar-se, que Jesus se reunia muitas vezes com os discípulos, quando eles iam para Jerusalém, para as romarias, para as grandes festas. E foi lá, no salão da Dona Maria, que Jesus mandou preparar a Páscoa e celebrou a Eucaristia. Era lá que os apóstolos estavam reunidos, com as portas fechadas, com medo dos judeus quando Jesus apareceu ressuscitado. Foi lá também que eles elegeram Matias para ocupar o lugar vazio de Judas. E era lá que eles estavam reunidos em oração junto com Maria, a mãe de Jesus, quando chegou o Espírito Santo no dia de Pentecostes. Foi para lá que Pedro foi depois de ser solto da prisão. E hoje há muitas Marias que colocam o espaço da sua casa também a serviço da comunidade.
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2: Olá, meus amigos, minhas amigas. Tem visitas que mudam tudo, não é mesmo? Não pelo tempo que essas visitas duram, mas pelo amor que carregam, pela alegria, pela festa. Na Escola de Maria, vamos contemplar um momento simples, mas profundamente transformador. Nossa Senhora da Visitação. É Maria que não espera ser chamada, Maria que vai ao encontro, Maria que leva Deus até o outro. A devoção à Nossa Senhora da Visitação nasce diretamente do Evangelho, a visita de Maria à sua prima Santa Isabel. Após receber o anúncio do anjo Gabriel de que seria mãe de Jesus, Maria não ficou parada. Ela se colocou a caminho para ajudar. Levantou apressadamente. Esse encontro aconteceu na região de Enquerém, onde hoje se encontra a Igreja da Visitação. Ao chegar, algo extraordinário aconteceu. Isabel, cheia do Espírito Santo, reconheceu a presença de Deus ali. E João Batista, ainda no ventre, exultou de alegria. Foi nesse momento que Maria proclamou o Magnífica, um canto de fé, humildade e confiança. A Igreja celebra essa devoção como festa litúrgica, lembrando não apenas o encontro, mas a atitude de Maria de sair de si para servir. No Brasil e no mundo, muitas paróquias e comunidades vivem essa espiritualidade, especialmente em ações missionárias, visita a doentes e gestos concretos de caridade. Nossa Senhora da Visitação nos ensina a sair do nosso lugar, a sair do comodismo, a perceber quem precisa, ir ao encontro e servir, levar Deus através das nossas atitudes, da nossa acolhida, da nossa disposição para servir. Ela nos lembra que a fé não pode ficar parada. A fé de verdade se move. Quantas vezes uma simples visita muda o dia de alguém? Uma presença, um gesto de cuidado, um gesto de amor, de acolhida. Muitos testemunham que foi justamente no momento em que alguém chegou, escutou e acolheu que encontraram força para continuar. Vamos rezar então pedindo a intercessão de Nossa Senhora da Visitação. Ó Nossa Senhora da Visitação, mãe que vai ao encontro, ensina-nos a sair de nós mesmos para levar amor ao próximo. Abre os nossos olhos para percebermos quem precisa de nós e dai-nos a coragem para agir. Que sejamos instrumentos de Deus na vida das pessoas. Nossa Senhora da Visitação, rogai por nós. Muito obrigado por estar conosco hoje. Encerramos assim com fé renovada. Ao longo deste mês, pudemos conhecer diversos títulos de Maria e descobrir como ela sempre se mostrou ao povo nos momentos mais difíceis. Os títulos de Maria, de Nossa Senhora, são resposta e cuidado de Deus em nossas vidas.
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5: 3:38. 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
5: Com a Mãe Aparecida, Rede Aparecida de Rádio, abraçando a você, nossos irmãos e irmãs que rezam conosco. Jorge está rezando com a gente lá no Espírito Santo, o Jorge Luiz Pimenta em Águia Branca, rezando conosco. Quem reza com a gente também, a Ana Geni de Aracaju, rezando por ela, pela família, também pedindo a intercessão da Mãe Aparecida pelas almas, pela filha dela Yasmin, 9 meses, a netinha Yara, Valentina, 2 meses, e também a mãezinha dela, a Edilma, 1 mês, paz e luz, louvando e agradecendo, pedindo as bênçãos da Mãe Aparecida e Delma, por ela e pela família, o Giovanni, senhor do Bonfim na Bahia, rezando conosco também, o Vander e Gino lá em Suzano, já marcando presença, o nosso José Carlos em Juiz de Fora, pela Rádio Catedral FM, rezando pela Helena, a netinha dele, o Edson lá em Brasília, Ceilândia, rezando conosco também.
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5: Johnny canta Menina de Deus.

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1: A missão é um sacrifício essencialmente relativo. Está em relação com a cruz. É o sacrifício da cruz, oferecido pela Igreja em cada aqui e em cada agora da história, e para cada homem da humanidade. Na missa se conjugam o ali então e o aqui agora. É a mesma realidade, o mesmo sacrifício, a mesma vítima, o mesmo Cristo que se oferece.

0: dia, meu amigo, minha amiga. Em sua autobiografia, Mahatma Gandhi conta que nos tempos em que era estudante na África do Sul, tornou-se profundamente interessado na Bíblia, principalmente no Sermão da Montanha. Ele se convenceu de que o cristianismo era a resposta ao sistema de castas que atormentara a Índia por muitos séculos e pensou seriamente em se tornar cristão. Um belo dia, foi uma igreja para participar da missa e obter conhecimentos. Foi barrado na entrada e gentilmente informado de que se desejava participar da missa, era bem-vindo, mas para fazê-lo em uma igreja reservada aos negros. Ele então saiu daquela igreja e nunca mais tornou a entrar em nenhuma outra. Do que você necessita para buscar e encontrar a Deus? Frequentemente, ouvimos pessoas dizendo que se afastaram de Deus porque ficaram decepcionadas com o padre, ou porque a homilia não era satisfatória, ou até porque existiam conflitos entre os membros da paróquia. Quando colocamos algo ou alguém como condição para chegar a Deus, fatalmente iremos nos decepcionar. Imagine alguém a quem você admira muito. Lembre-se de todas as situações em que você pôde testemunhar as atitudes e qualidades que essa pessoa tem. Por essas razões é que você a admira, não é? Agora imagine que você nunca tenha se relacionado com essa pessoa e só a conheça pelo que as outras pessoas falam a respeito dela. Será que a sua admiração seria tão autêntica e duradoura como na primeira situação? Assim também se dá em nossa relação com Deus. Só amamos aquilo que conhecemos. Pessoas e coisas devem nos ajudar para chegar mais perto de Deus, mas o essencial é termos a nossa própria relação com Ele e assim sabermos pessoalmente quem Ele é e o que Ele deseja de nós. Quando a nossa relação com Deus se torna pessoal e seu Filho Jesus passa a ser o modelo que queremos seguir, nenhum escândalo é capaz de abalar a nossa fé. Um grande abraço e até o nosso próximo encontro.
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Cleidmar Moreira, Vem Senhor. 4 minutinhos faltando para as 4 da manhã. Bom dia.

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6: 4 horas, bom dia.
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6: Com a Mãe Aparecida, Rede Aparecida de Rádio, louvando e agradecendo ao bom Deus, nesse momento nosso de oração, oração do Santo Terço Mariano, agradecendo por este dia que já está quase amanhecendo, louvando ao nosso bom Deus por isso, pela nossa vida, pela vida de nossos familiares, por tudo aquilo que o Senhor conhece de cada um de nós. Não precisamos falar, Ele conhece, sabe as nossas dificuldades, conhece os nossos defeitos e as nossas qualidades também. Louvemos e agradecemos a Ele por tudo em nossa vida, pedindo sempre as bênçãos, a proteção, a intercessão da mãe, a mãe que cuida, a mãe que olha, a mãe que protege, a mãe que chora conosco também, a mãe do belo amor, a mãe da esperança, a mãe da misericórdia, a mãe da consolação, a mãe da divina graça. Obrigado, Mãe Aparecida, pelo seu cuidado para com cada um de nós que somos seus filhos, filhos amados e queridos. Obrigado pela sua intercessão, pelo seu colo de mãe. E nós iniciamos esse nosso Santo Terço de hoje, invocando a Santíssima Trindade, cantando nesta primeira sexta-feira do mês, dedicada ao Sagrado Coração de Jesus.

0: vos oferecemos este terço que vamos rezar, meditando nos mistérios da vossa redenção. Concedei-nos, por intercessão da Virgem Maria, Mãe de Deus e Nossa Mãe, as virtudes que nos são necessárias para bem rezá-lo e a graça de ganharmos as indulgências desta santa devoção. Oferecemos particularmente em desagravo dos pecados cometidos contra o Santíssimo Coração de Jesus e o Imaculado Coração de Maria. Pela paz do mundo, pela conversão dos pecadores e pelas almas do purgatório, pelas intenções do Santo Padre o Papa Leão, pelo aumento e santificação do clero, pela santificação das famílias, pelas missões, pelas vocações, pelos doentes e por todo o povo brasileiro. Professemos a nossa fé. Creio em Deus Pai Todo-Poderoso, Criador do céu e da terra, e em Jesus Cristo, seu único Filho, nosso Senhor, que foi concebido pelo poder do Espírito Santo, nasceu da Virgem Maria, padeceu sob Pôncio Pilatos, foi crucificado, morto e sepultado, desceu à mansão dos mortos, ressuscitou ao terceiro dia, subiu aos céus, está sentado à direita de Deus Pai Todo-Poderoso, donde há de vir a julgar os vivos e mortos. Creio no Espírito Santo, na Santa Igreja Católica, na comunhão dos santos, na remissão dos pecados, na ressurreição da carne, na vida eterna. Amém. E juntos, irmãos e irmãs, você que reza conosco por uma das nossas rádios parceiras, rádios que integram a Rede Aparecida de Rádio, aplicativo Aparecida, portal a12.com/rádio Aparecida, você que está na estrada, na sua casa, no seu trabalho, rezemos juntos com amor e confiança a oração que o próprio Jesus nos ensinou. Pai nosso que estais nos céus, santificado seja o vosso nome, venha a nós o vosso reino, seja feita a vossa vontade, assim na terra como no céu.
1: O pão nosso de cada dia nos dai hoje, perdoai as nossas ofensas, assim como nós perdoamos a quem nos tem ofendido. E não nos deixeis cair em tentação, mas livrai-nos do mal. Amém.
0: Ave Maria, cheia de graça, o Senhor é convosco. Bendita sois vós entre as mulheres, e bendito é o fruto do vosso ventre, Jesus.
1: Santa Maria, Mãe de Deus, rogai por nós, pecadores, agora e na hora de nossa morte. Amém.
0: Ave Maria, cheia de graça, o Senhor é convosco. Bendita sois vós entre as mulheres, e bendito é o fruto do vosso ventre, Jesus.
1: Santa Maria, Mãe de Deus, rogai por nós, pecadores, agora e na hora de nossa morte. Amém.
0: Ave Maria, cheia de graça, o Senhor é convosco. Bendita sois vós entre as mulheres, e bendito é o fruto do vosso ventre, Jesus.
1: Santa Maria, Mãe de Deus, rogai por nós, pecadores, agora e na hora de nossa morte. Amém.
0: Glória ao Pai, ao Filho e ao Espírito Santo, como era no princípio, agora e sempre. Amém. Ó meu bom e amado Jesus, perdoai-nos, livrai-nos do fogo do inferno, levai as almas todas para o céu e socorrei principalmente aquelas que mais precisarem da vossa infinita misericórdia. E nós acolhemos os nossos irmãos e irmãs em Cristo que rezam conosco, louvando e agradecendo o Celso Baque, em Palmeira, lá no Paraná, rezando por ele e pela família, pedindo as bênçãos de nossa mãezinha Senhora Aparecida, e que ela nos cubra com seu manto divino, nos dando sua proteção, e que o Pai derrame suas bênçãos sobre nós. Amém, meu irmão Celso Baque, aí Palmeira, no Paraná. Louvando e agradecendo a Deus também o Júlio de João Molevade, Vá rezando por ele, pela família, por todos que estejam em sintonia. O Sebastião Silva, lá no bairro dos Campos, Carmo de Minas, rezando por ele, pela família, por todos os amigos e amigas. O Paulo Caneda, em Santa Maria, no Rio Grande do Sul, pela Rádio Medianeira FM, rezando conosco por ele e pela família. O José, o nosso querido José João, lá em Palhoça, Santa Catarina, ele e a esposa também rezando conosco. O seu João Reis, em Brasília, pedindo por ele, pela vida e saúde dele, de todos os familiares, esposa, filhas, netas e bisnetos também. Dona Benedita Lopes, em Oeiras, no Piauí, rezando por ela e pela família, pela vida e saúde dela e de todos os amigos queridos, né, Dona Benedita? Obrigado pelo carinho de sempre. Reza conosco o nosso irmão Ronaldo, o Ronaldinho, tá lá em Luisburgo, Minas Gerais, rezando por ele e pela família, confiante pelo que poder misericordioso do Pai. Amém, meu irmão. Nos ouvindo pela Rádio Mãe Uaçu FM, rezando e agradecendo. A Márcia, o Sérgio e o Lucas, lá em Daial, Santa Catarina, seu Paulo e Dona Lúcia, também rezando conosco. O Vicente, em Mococa, São Paulo, a Gorete, em Baipendi, rezando por ela, pelo Cláudio, pelo filho Tiago, por todos os amigos e amigas. E quem reza conosco, nosso primeiro mistério, é o seu Joaquim, lá em Franca. Seu Joaquim, bom dia!
2: Oi, Eduardo, bom dia. Paz, Jesus e Maria seja com todos nós.
0: Amém. Hoje nós rezamos na intenção de quem, seu Joaquim?
2: Eduardo, primeiramente quero agradecer a Deus por mais uma semana que estamos chegando ao final. Agradecer a Deus pelo mês que começamos, né? Com a graça de Deus, de Nossa Senhora. Agradecer a Deus por ontem termos celebrado o corpo e o sangue de Cristo. E hoje celebramos a primeira sexta-feira do mês, esse mês de junho, seja um mês abençoado, um mês cheio de festividades, né? De tantos os santos que comemoramos neste mês, e que Jesus traga muita paz, muita bênção para todos nós, que Jesus abençoe todos os nossos irmãos devotos da Mãe Aparecida, que estão espalhados por esse Brasil inteiro, que são muitos irmãos, né? Que a gente reza, que cada dia mais aumenta, e que Jesus tenha compaixão e misericórdia de todos nós, e que nos dá paz para o Brasil, paz no mundo, para que possamos viver todos em harmonia, que Jesus tenha compaixão e misericórdia de todos nós.
0: Amém, seu Joaquim. Vamos rezar e agradecer a Deus por tudo isso, pedindo sempre essa proteção, pedindo sempre a misericórdia do Pai em nossa vida. Contemplemos o nosso primeiro mistério doloroso.

0: nosso que estais nos céus, santificado seja o vosso nome, venha a nós o vosso reino, seja feita a vossa vontade, assim na terra como no céu.
1: O pão nosso de cada dia nos dai hoje, perdoai as nossas ofensas, assim como nós perdoamos a quem nos tem ofendido, e não os deixeis cair em tentação, mas livrai-nos do mal. Amém.
0: Ave Maria, cheia de graça, o Senhor é convosco, bendita sois vós entre as mulheres, e bendito é o fruto do vosso ventre, Jesus.
1: Santa Maria, Mãe de Deus, rogai por nós, pecadores, agora e na hora de nossa morte. Amém.
0: Ave Maria, cheia de graça, o Senhor é convosco. Bendita sois vós entre as mulheres, e bendito é o fruto do vosso ventre, Jesus.
1: Santa Maria, Mãe de Deus, rogai por nós, pecadores, agora e na hora de nossa morte. Amém.
0: Ave Maria, cheia de graça, o Senhor é convosco. Bendita sois vós entre as mulheres, e bendito é o fruto do vosso ventre, Jesus.
1: Santa Maria, Mãe de Deus, rogai por nós, pecadores, agora e na hora de nossa morte. Amém.
0: Ave Maria, cheia de graça, o Senhor é convosco. Bendita sois vós entre as mulheres, e bendito é o fruto do vosso ventre, Jesus.
1: Santa Maria, Mãe de Deus, rogai por nós, pecadores, agora e na hora de nossa morte. Amém.
0: Ave Maria, cheia de graça, o Senhor é convosco. Bendita sois vós entre as mulheres, e bendito é o fruto do vosso ventre, Jesus.
1: Santa Maria, Mãe de Deus, rogai por nós, pecadores, agora e na hora de nossa morte. Amém.
0: Ave Maria, cheia de graça, o Senhor é convosco. Bendita sois vós entre as mulheres, e bendito é o fruto do vosso ventre, Jesus.
1: Santa Maria, Mãe de Deus, rogai por nós, pecadores, agora e na hora de nossa morte. Amém.
0: Ave Maria, cheia de graça, o Senhor é convosco. Bendita sois vós entre as mulheres, e bendito é o fruto do vosso ventre, Jesus.
1: Santa Maria, Mãe de Deus, rogai por nós, pecadores, agora e na hora de nossa morte. Amém.
0: Ave Maria, cheia de graça, o Senhor é convosco. Bendita sois vós entre as mulheres, e bendito é o fruto do vosso ventre, Jesus.
1: Santa Maria, Mãe de Deus, rogai por nós, pecadores, agora e na hora de nossa morte. Amém.
0: Ave Maria, cheia de graça, o Senhor é convosco. Bendita sois vós entre as mulheres, e bendito é o fruto do vosso ventre, Jesus.
1: Santa Maria, Mãe de Deus, rogai por nós, pecadores, agora e na hora de nossa morte. Amém.
0: Ave Maria, cheia de graça, o Senhor é convosco. Bendita sois vós entre as mulheres, e bendito é o fruto do vosso ventre, Jesus.
1: Nessa última Santa Maria, eu quero oferecer a todos os meus irmãos devotos da Mãe Aparecida, que está espalhado por esse Brasil afora, que são tantos irmãos, né, durante esses 20 anos que reza o terço, que Jesus tenha compaixão e misericórdia de todos eles, e pelos nossos irmãos francanos, né, que cada dia aumenta, cada dia vai aumentando, cada um que vai ouvindo o terço, passando para o outro. Se Deus quiser, nós vamos ter uma legião muito grande de irmãos.
0: Amém.
1: Santa Maria, Mãe de Deus, rogai por nós, pecadores, agora e na hora de nossa morte. Amém.
0: Glória ao Pai, ao Filho e ao Espírito Santo.
1: Assim como era no princípio, agora e sempre. Amém. Ó meu bom Jesus, perdoai-nos, livrai-nos do fogo do inferno. Levai as almas todas para o céu e socorrei principalmente aquelas que mais precisaram da vossa divina misericórdia.
0: Nossa Senhora de Fátima,
1: rogai por nós.
0: Sagrado Coração de Jesus,
1: eu confio em vós, que fazei o nosso coração semelhante ao vosso.
0: Divino Espírito Santo,
1: nos abençoai, nos protegei e que está conosco todos os momentos da nossa vida.
0: Senhora Aparecida, Mãe, Rainha e Padroeira do Brasil,
1: rogai por nós que recorremos a vós. Nossa Senhora está dando os lados.
0: Rogai por nós. Seu Joaquim, meu querido, seu Joaquim Pereira, em Franca, obrigado por ter rezado conosco, um dia abençoado por senhor, um final de semana abençoado. Fique com Deus.
1: Amém, Eduardo, para você também, toda a sua família, que você tenha um bom final de semana.
0: Amém. Salve Maria.
1: Salve Maria.

0: agradecendo com você, onde quer que estejas nesse momento, pedindo a proteção e as bênçãos de Nossa Mãe Santíssima na sua vida, na vida da sua família. A dona Conceição Tavares, lá em Aracaju, no Sergipe, rezando conosco, pedindo por ela e pela família. A Maria do Carmo, em Carmo de Minas, rezando também por ela, pelas filhas, pelos netos, genros, por todos os familiares. O Paulo Sapateiro, em Nova Russas, no Ceará. O Antônio, em São Paulo, se preparando para sair para o trabalho, louvando e agradecendo a Deus por tudo. Ele mora lá na Vila Brasilândia, zona norte da capital paulista, e está pedindo sempre a proteção e as bênçãos da Mãe Aparecida, louvando e agradecendo. O Jaurim Matinhos rezando também por ele, pela vida e saúde dele, da esposa, da mãezinha dele em Curitiba, da irmã dele que cuida da mãezinha, por todos os familiares, filhos, netos, noras, por todos eles, rezando conosco, louvando e agradecendo a Deus também, a nossa irmã Marta, ela que está em Valinhos, rezando por ela, por todos os parentes, familiares, rezando e agradecendo. O nosso irmão, pedindo as bênçãos da Mãe Aparecida, o Antônio Santiago, ele e dona Luciana, lá em Jales, rezando conosco também, pedindo Lorenzo Mega, o João Pedro, os netos também, todos rezando com a gente. A família que reza unida, graças a Deus. Rafael Cunha, Itabaiana, no Sergipe, pedindo por ele e pela Verinha. O nosso Luciano, lá em Aracaju, no Sergipe, bairro Santo Antônio, rezando conosco, louvando e agradecendo a todos os irmãos que neste momento estão em sintonia conosco em Aracaju, no Sergipe. São muitos, graças a Deus. Também rezando com a gente o Arlindo Canal, ele e dona Lucineide, lá em Cachoeiro de Itapemirim, pelos filhos, por todos os familiares, pelo trabalho deles também. O nosso irmão, a nossa irmã, perdão, a Josinete, rezando conosco lá em Itabaiana, rezando por ela e por toda a família. O Leonardo também pedindo as bênçãos da Mãe Aparecida por ele e pela família. A Mariluce também rezando para o Leonardo, mas esse é filho da Mariluce, rezando lá em Araucária, no Paraná. E quem reza conosco é a dona Cleusa de Curvelo, pela Rádio Centro Minas FM, louvando e agradecendo. Bom dia, dona Cleusa.
1: Bom dia, Eduardo, tudo bem?
0: Tudo bem, graças a Deus.
1: Hoje, graças a Deus.
0: Que maravilha. Hoje nós rezamos por quem, dona Cleusa?
1: Oi, Eduardo, eu rezo pela minha vida, pela minha saúde, vida e saúde dos meus filhos e netos, e por minha sobrinha que fez uma cirurgia do coração, lá em Belo Horizonte, e se encontra ainda no CTI, mas está com boa recuperação, graças a Deus.
0: Qual o nome dela, dona Cleusa?
1: Maria Augusta.
0: Maria Augusta.
1: Foi uma cirurgia muito delicada, ela teve neurisma na aorta, né?
0: Sim.
1: E foi muito complicado, mas graças a Deus ela está se recuperando.
0: Amém.
1: E pô, nas mãos de Deus que ela acaba de ter uma boa recuperação, logo volta para casa, né?
0: Sim, sim.
1: E por todos os doentes, por toda a nossa cidade de Curvelo, pela procissão de ontem, foi uma coisa maravilhosa, que eu estou encantada com a maravilha que foi ontem cá, o nosso feriado Corpus Christi. Foi muito bem participado. E por todos que estão sofrendo, de qualquer jeito, Deus sabe da necessidade, sim, de cada um, né, Eduardo?
0: Verdade.
1: Por todos os nossos irmãos do terço. É isso aí, vamos rezar.
0: Vamos rezar. E em nome da dona Maria Augusta, nós rezamos por todos os nossos irmãos enfermos. Os que estão no leito de hospital, nas UTIs, nas casas de repouso. Rezemos por todos eles. Pai nosso que estais nos céus, santificado seja o vosso nome, venha a nós o vosso reino, seja feita a vossa vontade, assim na terra como no céu.
1: O pão nosso de cada dia nos dai hoje, perdoai as nossas ofensas, assim como nós perdoamos a quem nos tem ofendido, e não nos deixeis cair em tentação, mas livrai-nos do mal. Amém.
0: Ave Maria, cheia de graça, o Senhor é convosco, bendita sois vós entre as mulheres, e bendito é o fruto do vosso ventre, Jesus.
1: Santa Maria, Mãe de Deus, rogai por nós, pecadores, agora e na hora da nossa morte. Amém.
0: Ave Maria, cheia de graça, o Senhor é convosco. Bendita sois vós entre as mulheres, e bendito é o fruto do vosso ventre, Jesus.
1: Santa Maria, Mãe de Deus, rogai por nós, pecadores, agora e na hora da nossa morte. Amém.
0: Ave Maria, cheia de graça, o Senhor é convosco. Bendita sois vós entre as mulheres, e bendito é o fruto do vosso ventre, Jesus.
1: Santa Maria, Mãe de Deus, rogai por nós, os pecadores, agora e na hora da nossa morte. Amém.
0: Ave Maria, cheia de graça, o Senhor é convosco. Bendita sois vós entre as mulheres, e bendito é o fruto do vosso ventre, Jesus.
1: Santa Maria, Mãe de Deus, rogai por nós, os pecadores, agora e na hora da nossa morte. Amém.
0: Ave Maria, cheia de graça, o Senhor é convosco. Bendita sois vós entre as mulheres, e bendito é o fruto do vosso ventre, Jesus.
1: Santa Maria, Mãe de Deus, rogai por nós, os pecadores, agora e na hora da nossa morte. Amém.
0: Ave Maria, cheia de graça, o Senhor é convosco. Bendita sois vós entre as mulheres, e bendito é o fruto do vosso ventre, Jesus.
1: Santa Maria, Mãe de Deus, rogai por nós, os pecadores, agora e na hora da nossa morte. Amém.
0: Ave Maria, cheia de graça, o Senhor é convosco. Bendita sois vós entre as mulheres, e bendito é o fruto do vosso ventre, Jesus.
1: Santa Maria, Mãe de Deus, rogai por nós, os pecadores, agora e na hora da nossa morte. Amém.
0: Ave Maria, cheia de graça, o Senhor é convosco. Bendita sois vós entre as mulheres, e bendito é o fruto do vosso ventre, Jesus.
1: Santa Maria, Mãe de Deus, rogai por nós, os pecadores, agora e na hora da nossa morte. Amém.
0: Ave Maria, cheia de graça, o Senhor é convosco. Bendita sois vós entre as mulheres, e bendito é o fruto do vosso ventre, Jesus.
1: Santa Maria, Mãe de Deus, rogai por nós, pecadores, agora e na hora da nossa morte. Amém.
0: E nessa última Ave Maria, nós rezamos por todos os nossos irmãos e irmãs que rezam conosco pela Rádio Centro Minas FM, nossa parceira na evangelização, rezando por todos que estão sintonizados e por todas as cidades vizinhas também que rezam conosco.
1: Isso aí, Eduardo, a Eliette, a gente pode esquecer, né? A Rosa. Sim. De Inimutaba, enfim, todos aqui de Curvelo e região que rezam o texto, que esse texto é uma bênção.
0: Amém. Ave Maria, cheia de graça, o Senhor é convosco, bendita sois vós entre as mulheres, e bendito é o fruto do vosso ventre, Jesus.
1: Santa Maria, Mãe de Deus, rogai por nós, os pecadores, agora e na hora da nossa morte. Amém.
0: Glória ao Pai, ao Filho e ao Espírito Santo.
1: Como era no princípio, agora e sempre, por todos os séculos dos séculos. Amém.
0: Ó meu bom e amado meu Jesus,
1: perdoai-nos, livrai-nos do fogo do inferno, levai as almas todas para o céu e socorrei principalmente aquelas que mais precisarem da vossa infinita misericórdia e dai-nos a paz.
0: São Geraldo Magela,
1: rogai por nós.
0: Sagrado Coração de Jesus,
1: fazei que vos amo cada vez mais.
0: Divino Espírito Santo,
1: descei sobre nós e permaneça para sempre.
0: Senhora Aparecida, Mãe, Rainha e Padroeira do Brasil,
1: rogai por nós que recorremos todos a vós.
0: Dona Cleusa, muito obrigado, um fim de semana abençoado à senhora, toda a família, fique com Deus.
1: Amém, Eduardo, obrigado você, fica com Deus também, um bom final de semana.
0: Salve Maria.
1: Salve Maria.
2: No terceiro

0: louvando e agradecendo com você, meu irmão, que está aí no seu trabalho. Você, meus irmãos e irmãs que rezam conosco, vocês que estão sintonizados por uma das nossas emissoras que integram a Rede Aparecida de Rádio, onde quer que você esteja. Obrigado pelas suas orações, obrigado por estar rezando conosco, louvando e agradecendo por mais este dia que está quase amanhecendo, e nós agradecendo sempre ao nosso bom Pai. Quem reza conosco, a Maria Márcia, lá em Manhuaçu, pedindo por ela, louvando e agradecendo ao bom Deus por mais um dia na vida dela, na vida de todos os familiares. Amém, Maria Márcia. Reza conosco também, louvando e agradecendo o Zico, lá em Jales, interior de São Paulo, nos ouvindo e rezando pela Rádio Assunção FM, nossa parceira. A Lúcia Porto, em Arco Verde, no Pernambuco, rezando por ela, pelo Eduardo Nascimento, louvando e agradecendo a Deus também. A Gláucia Rodrigues, lá de Juiz de Fora, rezando por ela e por toda a família, louvando e agradecendo também. O Evânio, de Vila Pedras, em Capela, no Sergipe, rezando por ele e pela família também. Os meus amigos queridos, a Cristiane e o Antônio, lá em Fátima do Sul, Mato Grosso do Sul, rezando pela vida e saúde deles dois, pela vida e saúde de todos os familiares. E a nossa querida irmã Cristiane, com a imagem linda de Nossa Senhora nas mãos, ao lado do Antônio, sempre louvando e agradecendo. O Marcial, em Pindamonhangaba, rezando conosco, pedindo as bênçãos da Mãe Aparecida por ele, pela mamãe dele, a Dona Isaura, pelos filhos, filhas e netos e netas, e pela aposentadoria dele também. A Luzia Cândida, em Brumadinho, a Maria Augusta, lá em Salvador, na Bahia, rezando conosco também. O Leleu, em Pedregulho, por ele, pelos filhos, pela irmã dele, a Lourdes, pelo Mateus e o Tiago também, que são os filhos. Nosso querido Padre Sebastião, lá na Fazenda Esperança de Campo Mourão, rezando conosco, pedindo por ele, pela vida e saúde dele e de todos aqueles irmãos e irmãs que precisam do carinho de mãe, desse colo de nossa mãezinha querida, a Senhora Aparecida. Louvando e agradecendo a Deus, o Anderson, rezando por ele e pela família, louvando e agradecendo todos os dias. Nosso irmão lá em Franca, rezando por ele e pela família. Reza com a gente também, pedindo as bênçãos da mãezinha querida, os nossos irmãos, o Rubão, lá em Itapurã, no Mato Grosso do Sul, rezando por ele e pela família, pedindo as bênçãos da Mãe Aparecida por todos os nossos irmãos e irmãs espalhados por todo o Brasil, por aqueles que rezam conosco todos os dias, por aqueles que também estão sempre em sintonia, pedindo a proteção e as bênçãos da Mãe Aparecida. E quem reza conosco lá de Manhuaçu é a Maria Márcia, tá lá ligadinha conosco, rezando, vai colocar as intenções dela, pedindo as bênçãos da Mãe Aparecida por ela e por toda a família. Né, Maria Márcia? Bom dia, minha irmã.
1: Bom dia, meu irmão. Bom dia, bom dia.
0: Tudo certo, graças a Deus.
1: Graças a Deus, Eduardo. Tudo que certinho. Maravilha. Nas asas do Senhor, nós lá vamos que vamos caminhando.
0: É isso mesmo. E hoje nós rezamos por quem, Maria Márcia?
1: Hoje nós vamos rezar por todos os nossos irmãos do Santo Terço, né? Por todos, por todos, por todos que estão firmes nessa corrente de oração, que é uma bênção na minha vida, uma bênção na vida de todos, de todos. Que Deus abençoe a todos, que Deus nos ilumine, que o Sagrado Coração de Jesus esteja sempre nos protegendo, amém, nos guardando e fazendo o nosso coração semelhante ao dele, né, Eduardo?
0: Isso mesmo. Vamos rezar então, minha irmã, rezando pelos filhos, pelos netos, genros, pelo esposo, por toda a família, graças a Deus. Vamos rezar e agradecer ao bom Deus por mais este dia e aos nossos irmãos que rezam conosco também, muita gente, pela Rádio Manhuaçu FM, louvando e agradecendo. Pai nosso que estais nos céus, santificado seja o vosso nome. Venha a nós o vosso reino, seja feita a vossa vontade, assim na terra como no céu.
1: O pão nosso de cada dia nos dai hoje, perdoai as nossas ofensas, assim como nós perdoamos a quem nos tem ofendido, e não nos deixeis cair em tentação, mas livrai-nos do mal. Amém.
0: Ave Maria, cheia de graça, o Senhor é convosco, bendita sois vós entre as mulheres, e bendito é o fruto do vosso ventre, Jesus.
1: Pela dona Nenê, a Margarete, dona Marita e Paulo Brito. Santa Maria, Mãe de Deus, rogai por nós, pecadores, agora e na hora de nossa morte. Amém.
0: Ave Maria, cheia de graça, o Senhor é convosco. Bendita sois vós entre as mulheres, e bendito é o fruto do vosso ventre, Jesus.
1: Pelo Amarildo, João Antônio, São José de Lourdes, Almira, Márcia e Paulo Sérgio. Santa Maria, Mãe de Deus, rogai por nós, pecadores, agora e na hora de nossa morte. Amém.
0: Ave Maria, cheia de graça, o Senhor é convosco. Bendita sois vós entre as mulheres, e bendito é o fruto do vosso ventre, Jesus.
1: Pela Maria do Carmo, a filha dela, Dona Raimunda, a alma do Senhor Domingos, a Cleusa, o Arthur, a Laís Labanca. Santa Maria, Mãe de Deus, rogai por nós, pecadores, agora e na hora de nossa morte. Amém.
0: Ave Maria, cheia de graça, o Senhor é convosco. Bendita sois vós entre as mulheres, e bendito é o fruto do vosso ventre, Jesus.
1: O Leonel e a Celita, o Divino e Lucimar, Walter Fotógrafo e Ivani, o André de Simonese. Santa Maria, Mãe de Deus, rogai por nós pecadores, agora e na hora de nossa morte. Amém.
0: Ave Maria, cheia de graça, o Senhor é convosco. Bendita sois vós entre as mulheres, e bendito é o fruto do vosso ventre, Jesus.
1: O Lanilton e o Itamar, São José de Abreu, a Dona Maura Verli. Santa Maria, Mãe de Deus, rogai por nós pecadores, agora e na hora de nossa morte. Amém.
0: Ave Maria, cheia de graça, o Senhor é convosco. Bendita sois vós entre as mulheres, e bendito é o fruto do vosso ventre, Jesus.
1: Joel e Dona Neudes, pelo Jonas Eliseu e Eliane. Santa Maria, Mãe de Deus, rogai por nós pecadores, agora e na hora de nossa morte. Amém.
0: Ave Maria, cheia de graça, o Senhor é convosco. Bendita sois vós entre as mulheres, e bendito é o fruto do vosso ventre, Jesus.
1: Por mim, meu esposo, meus filhos. Santa Maria, Mãe de Deus, rogai por nós pecadores, agora e na hora de nossa morte. Amém.
0: Ave Maria, cheia de graça, o Senhor é convosco. Bendita sois vós entre as mulheres, e bendito é o fruto do vosso ventre, Jesus.
1: Pelos meus dois genros e minha nora. Santa Maria, Mãe de Deus, rogai por nós pecadores, agora e na hora de nossa morte. Amém.
0: Ave Maria, cheia de graça, o Senhor é convosco. Bendita sois vós entre as mulheres, e bendito é o fruto do vosso ventre, Jesus.
1: Meus tesouros, meus netos, Wesley, Daniel, William, Fernando e João Pedro. Santa Maria, Mãe de Deus, rogai por nós pecadores, agora e na hora de nossa morte. Amém.
0: Ave Maria, cheia de graça, o Senhor é convosco. Bendita sois vós entre as mulheres, e bendito é o fruto do vosso ventre, Jesus.
1: Por você, Eduardo, pelo João, o Zé Antônio e pelo Evandro Brum. Santa Maria, Mãe de Deus, rogai por nós pecadores, agora e na hora de nossa morte. Amém.
0: Glória ao Pai, ao Filho e ao Espírito Santo.
1: Assim como era no princípio, agora e sempre. Amém.
0: Ó meu bom e amado Jesus,
1: perdoai-nos.
0: Livrai-nos do fogo do inferno,
1: levai as almas todas para o céu,
0: e socorrei
1: principalmente as que mais necessitarem da vossa infinita misericórdia, Senhor.
0: Sagrado coração de Jesus,
1: fazei o nosso coração semelhante ao vosso,
0: e nós confiamos em vós. Divino Espírito Santo,
1: iluminai-nos.
0: Nossa Senhora Aparecida, Mãe, Rainha e Padroeira do Brasil,
1: rogai por nós, minha mãe querida, intercedei Jesus por nós, e guarda o Padre Carlos e abençoe a saúde do Padre Rafael e abençoe a todos nós.
0: Amém. Maria Márcia, um fim de semana abençoado para você, minha irmã, para todos aí na sua casa. Fique com Deus.
1: Amém, Eduardo. Você também, fique com Deus, que Deus te abençoe, que Deus fortaleça cada dia mais essa virtude.
0: A todos nós. Salve Maria.
1: Salve Maria! No

0: rezando, louvando e agradecendo conosco os nossos irmãos espalhados por todo o Brasil. Ribeiro, em São Paulo, capital, rezando por ele, pela família, louvando e agradecendo pelos filhos, o Mateus e a Nicole, também pelo trabalho dele e pela saúde de todos. Louvando e agradecendo ao bom Deus, Wildo Bernardes Caldeira, nos ouvindo pela Rádio Difusora de Machado, Minas Gerais, rezando por ele e pela família, louvando e agradecendo ao bom Deus também, Matozinhos, Minas Gerais, o nosso irmão Ronaldo Castro, rezando por ele e pela família, ao Bruno Nunes, nosso irmão querido em Taubaté, rezando por ele, pela dona Aristela, pela Estelinha, a filha Estelinha, dona Aristela que é a esposa, o seu Cristóvão e a dona Sergina, papai e mamãe do nosso querido Bruno Nunes. Louvando e agradecendo a Deus também o nosso irmão Amauri de Bela Cruz, no Ceará, o Tiãozinho do ônibus em Dom Viçoso, rezando por ele, pela família, pelos colegas de profissão, e também louvando e agradecendo por tudo que o Senhor tem realizado na vida dele, pedindo sempre as bênçãos da Mãe Aparecida. A Maria de Brotas, lá em Castro Alves, na Bahia, rezando por ela, pelas filhas, por toda a família. O Paulo Corretor, em Lagoa Santa, Minas Gerais, rezando por ele e pela família. O nosso irmão João, a Maria de São João del Rei, rezando conosco, pedindo a intercessão da Mãe Aparecida. Pedindo as bênçãos da Mãe Aparecida também, a dona Maria Joana d'Arc, de Pinda, Vila São José, rezando pela alma do esposo e da mãezinha dela, louvando e agradecendo a Deus. O nosso irmão querido que reza conosco também, o Guga Segurança, pedindo por ele e pela família, pedindo a proteção da Mãe Aparecida. Lá em Aracaju, reza com a gente também o Jefferson Silva, rezando por ele e por toda a família. A Maria Elza em Ananindeua, no Pará, a Gorete no Putim, rezando por ela e pela família, o Anderson rezando conosco, o Anderson que reza com a gente em Franca, a Fátima em Cruzeiro, São Paulo, rezando pelas filhas, pela alma do Edson, esposo, por todos os irmãos. E dona Amélia que reza conosco em Ponta Grossa, no Paraná, pela nossa querida Rádio Santana FM. Dona Amélia, bom dia.
1: Bom dia, Eduardo.
0: Tudo bem, graças a Deus?
1: Tudo bem, graças a Deus, e com você
0: tudo
1: bem?
0: Certinho também. E hoje, dona Amélia, nós rezamos na intenção de quem?
1: Eu quero pedir, primeiro agradecer a Deus por tudo, a Nossa Senhora, e pedir pela minha família, né? Por toda a minha família, pedir saúde e paz, e pela minha saúde também. Quero pedir por todos os amigos do terço, né? Todos que rezam por nós, por todos os amigos do terço. Quero rezar pelos meus sobrinhos, né? Por todos os sobrinhos, Pedro Paulo e a Yolanda, e por todos, são bastante sobrinhos. E rezar pelos amigos do terço, né? Rezar pela paz do mundo, pelo fim da guerra, né? Pela paz do mundo. E rezar pela minha comunidade, Nossa Senhora de Salete, e pela minha paróquia, que agora é Santa Isabel de Portugal. Que Deus nos dê força e saúde para todos os da comunidade.
0: Amém.
1: E por todos os doentes da comunidade também.
0: Tá certo, vamos rezar e agradecer a Deus por tudo na vida da senhora, pela sua saúde, para que a senhora continue aí firme e forte, rezando conosco todos os dias, rezando pela família e por todos nós, irmãos do Santo Terço. Pai nosso que estais nos céus, santificado seja o vosso nome, venha a nós o vosso reino, seja feita a vossa vontade, assim na terra como no céu.
1: O pão nosso de cada dia nos dai hoje, perdoai as nossas ofensas, assim como nós perdoamos a quem nos tem ofendido, e não nos deixeis cair em tentação, mas livrai-nos do mal. Amém.
0: Ave Maria, cheia de graça, o Senhor é convosco. Bendita sois vós entre as mulheres, e bendito é o fruto do vosso ventre, Jesus.
1: Quero rezar também pelos irmãos, por todos os amigos da Rádio Santana, por todos que rezam pela Rádio Santana, e também pelo Stefano Júnior e todos os locutores da Rádio Santana, por todos. Santa Maria, Mãe de Deus, rogai por nós, pecadores, agora e na hora da nossa morte. Amém.
0: Ave Maria, cheia de graça, o Senhor é convosco. Bendita sois vós entre as mulheres, e bendito é o fruto do vosso ventre, Jesus.
1: Santa Maria, Mãe de Deus, rogai por nós, pecadores, agora e na hora da nossa morte. Amém.
0: Ave Maria, cheia de graça, o Senhor é convosco. Bendita sois vós entre as mulheres, e bendito é o fruto do vosso ventre, Jesus.
1: Quero rezar por você também, pela tua saúde.
0: Amém.
1: E pela tua família toda, rezar que você sempre tenha, seja feliz, tenha saúde e paz para poder rezar para com nós, para você nunca esquecer da gente.
0: De jeito, né?
1: Santa Maria, Mãe de Deus, rogai por nós, pecadores, agora e na hora da nossa morte. Amém.
0: Ave Maria, cheia de graça, o Senhor é convosco. Bendita sois vós entre as mulheres, e bendito é o fruto do vosso ventre, Jesus.
1: Santa Maria, Mãe de Deus, rogai por nós, pecadores, agora e na hora da nossa morte. Amém.
0: Ave Maria, cheia de graça, o Senhor é convosco. Bendita sois vós entre as mulheres, e bendito é o fruto do vosso ventre, Jesus.
1: Santa Maria, Mãe de Deus, rogai por nós, pecadores, agora e na hora da nossa morte. Amém.
0: Ave Maria, cheia de graça, o Senhor é convosco. Bendita sois vós entre as mulheres, e bendito é o fruto do vosso ventre, Jesus.
1: Santa Maria, Mãe de Deus, rogai por nós, pecadores, agora e na hora da nossa morte. Amém.
0: Ave Maria, cheia de graça, o Senhor é convosco. Bendita sois vós entre as mulheres, e bendito é o fruto do vosso ventre, Jesus.
1: Santa Maria, Mãe de Deus, rogai por nós, pecadores, agora e na hora da nossa morte. Amém.
0: Ave Maria, cheia de graça, o Senhor é convosco. Bendita sois vós entre as mulheres, e bendito é o fruto do vosso ventre, Jesus.
1: Santa Maria, Mãe de Deus, rogai por nós, pecadores, agora e na hora da nossa morte. Amém.
0: Ave Maria, cheia de graça, o Senhor é convosco. Bendita sois vós entre as mulheres, e bendito é o fruto do vosso ventre, Jesus.
1: Santa Maria, Mãe de Deus, rogai por nós, pecadores, agora e na hora da nossa morte. Amém.
0: Ave Maria, cheia de graça, o Senhor é convosco. Bendita sois vós entre as mulheres, e bendito é o fruto do vosso ventre, Jesus.
1: Santa Maria, Mãe de Deus, rogai por nós, pecadores, agora e na hora da nossa morte. Amém.
0: Glória ao Pai, ao Filho e ao Espírito Santo.
1: Assim como era no princípio, agora e sempre. Amém.
0: Ó meu bom e amado Jesus,
1: perdoai-nos, livrai-nos do fogo do inferno, levai as almas todas para o céu e socorrei principalmente as que mais precisarem da vossa misericórdia.
0: Nossa Senhora Aparecida, Mãe, Rainha e Padroeira do Brasil,
1: rogai por nós que recorremos a vós.
0: Sagrado Coração de Jesus,
1: eu tenho confiança em vós.
0: Divino Espírito Santo,
1: iluminai-nos e santificai-nos.
0: Amém. Dona Amélia, muito obrigado por ter rezado conosco. Um fim de semana abençoado para a senhora, para toda a família. Fique com Deus, Dona Amélia.
1: Amém. Eduardo, você também. Fique com Deus e sempre saúde e paz.
0: Para todos.
1: Bom retorno para casa, que Deus te abençoe.
0: Amém. Salve Maria.
1: Salve Maria.

0: neste quinto mistério, rezando conosco, louvando e agradecendo ao bom Deus por tudo em nossa vida, na vida de nossos familiares, os nossos irmãos espalhados por todo o Brasil. São muitos, graças a Deus. Não dá pra gente falar o nome de todos, mas sintam-se todos abraçados, sintam-se todos no colo de nossa mãezinha querida, com suas intenções que ela conhece, ela sabe. Por quem você está rezando e para quem você reza. O Flávio de Jundiaí reza conosco, lá em Lins, o Marco de Lins, rezando com a gente também, o nosso irmão Ronilton, lá em Senhor do Bonfim, na Bahia, pedindo as bênçãos da Mãe Aparecida também, o nosso irmão querido, lá no Riachão do Dantas, no Sergipe, o nosso irmão Hélio Rodrigues, pedindo por ele e pela família, o José Everaldo também rezando por ele e pela família, louvando e agradecendo a Deus, o Ademir Almeida, pedindo por ele e pela família, o José Silva em Apiúna, Santa Catarina, louvando e agradecendo ao bom Deus por tudo. É o José de Lourdes, lá na zona rural de Simonésia, rezando conosco. O nosso irmão querido também pedindo as bênçãos da Mãe Aparecida, o Oswaldo Marques, rezando conosco, e todos os nossos irmãos e irmãs que neste momento estejam em sintonia conosco através das nossas rádios parceiras. E quem reza com a gente é a Luzia Cândido. Bom dia, Luzia.
1: Oi, Eduardo, bom dia.
0: Tudo bem, graças a Deus?
1: Tudo bem, graças a Deus, e com você?
0: Tudo certinho. Hoje nós rezamos por quem, Luzia?
1: Hoje eu quero rezar pela minha família, quero rezar pela minha filha Tassiane, o Arlan, o meu netinho Enzo Gabriel, Murilo e Vitor Hugo, que tá em Patinga, que Deus abençoe a viagem deles, do jeito que levou eles em paz, quer de trazer eles em paz quando eles voltar.
0: Amém.
1: E quero rezar pela minha filha Marciana, meu genro Jonathan, a Heloísa, o Edgar, e pela Jaqueline, minha filha, o Heitor, e o pai do Heitor, o Denilson, e a família dele lá. Quero rezar por você, pro Evandro Brum, que vai entrar de férias, né? O Zé Antônio, o Bruno Anaia, que daqui a pouco tá chegando. E todos que estão ouvindo, quero rezar pelo Carlos, meu esposo, e a família dele, que Deus Nossa Senhora abençoe nós. Amém. Que nós estamos no processo para o nosso casamento, que Deus Nossa Senhora te passa na frente
0: e cuidar de
1: que
0: todos.
1: Vai dar tudo certo.
0: Com certeza. Amém. Vamos rezar e agradecer a Deus por tudo, rezando também com meu irmão querido, em Ipatinga, Minas Gerais, o Jonas Eliseu, ele que reza pela esposa dele, a dona Eliana, pelos filhos também, louvando e agradecendo a Deus por tudo na vida deles. Pai nosso que estás no céu, santificado seja o vosso nome. Venha a nós o vosso reino, seja feita a vossa vontade, assim na terra como no céu.
1: O pão nosso de cada dia nos dai hoje, perdoai as nossas ofensas, assim como nós perdoamos a quem nos tem ofendido, e não nos deixeis cair em tentação, mas livrai-nos do mal. Amém.
0: Ave Maria, cheia de

0: da nossa morte. Amém.
1: Ave Maria, cheia de graça, o Senhor é convosco. Bendita sois vós entre as mulheres e bendito é o fruto do vosso ventre, Jesus.
0: Santa Maria, Mãe de Deus, rogai por nós, pecadores, agora e na hora da nossa morte. Amém.
1: Ave Maria, cheia de graça, o Senhor é convosco. Bendita sois vós entre as mulheres e bendito é o fruto do vosso ventre, Jesus.
0: Santa Maria, Mãe de Deus, rogai por nós, pecadores, agora e na hora da nossa morte. Amém.
1: Ave Maria, cheia de graça, o Senhor é convosco. Bendita sois vós entre as mulheres e bendito é o fruto do vosso ventre, Jesus.
0: Santa Maria, Mãe de Deus, rogai por nós, pecadores, agora e na hora da nossa morte. Amém.
1: Ave Maria, cheia de graça, o Senhor é convosco. Bendita sois vós entre as mulheres e bendito é o fruto do vosso ventre, Jesus.
0: Santa Maria, Mãe de Deus, rogai por nós, pecadores, agora e na hora da nossa morte. Amém.
1: Ave Maria, cheia de graça, o Senhor é convosco. Bendita sois vós entre as mulheres e bendito é o fruto do vosso ventre, Jesus.
0: Santa Maria, Mãe de Deus, rogai por nós, pecadores, agora e na hora da nossa morte. Amém.
1: Ave Maria, cheia de graça, o Senhor é convosco. Bendita sois vós entre as mulheres e bendito é o fruto do vosso ventre, Jesus.
0: Santa Maria, Mãe de Deus, rogai por nós, pecadores, agora e na hora da nossa morte. Amém.
1: Ave Maria, cheia de graça, o Senhor é convosco. Bendita sois vós entre as mulheres e bendito é o fruto do vosso ventre, Jesus.
0: Santa Maria, Mãe de Deus, rogai por nós, pecadores, agora e na hora da nossa morte. Amém.
1: Rezando conosco também, seu José Garcia, no Jardim Paraíba, o Júlio, no Itaguaçu, Paulo Sérgio e a Márcia, em Franca, o Ângelo Antônio, aqui no bairro Perpétuo Socorro. Ave Maria, cheia de graça, o Senhor é convosco. Bendita sois vós entre as mulheres, e bendito é o fruto do vosso ventre, Jesus.
0: Santa Maria, Mãe de Deus, rogai por nós, pecadores, agora e na hora da nossa morte. Amém.
1: Ave Maria, cheia de graça, o Senhor é convosco. Bendita sois vós entre as mulheres e bendito é o fruto do vosso ventre, Jesus.
0: Santa Maria, Mãe de Deus, rogai por nós, pecadores, agora e na hora da nossa morte. Amém.
1: Glória ao Pai, ao Filho e ao Espírito Santo.
0: Assim como era no princípio, agora e sempre. Amém.
1: Ó meu bom e amado Jesus,
0: perdoai-nos, livrai do fogo do inferno, levai as almas todas para o céu e socorrei principalmente aquelas que mais precisarem da vossa misericórdia.
1: Jesus, manso e humilde de coração,
0: fazei nosso coração semelhante ao vosso.
1: Sagrado coração de Jesus,
0: nós temos confiança em vós.
1: Divino Espírito Santo,
0: descei sobre nós e permanecei para sempre. Amém.
1: Senhora Aparecida, Mãe, Rainha e Padroeira do Brasil,
0: rogai por nós que recorremos a vós.
1: Luzia,
0: São Sebastião,
1: rogai por nós.
0: Nossa Senhora da Piedade,
1: rogai por todos nós. Luzia, muito obrigado por ter rezado conosco. Um fim de semana abençoado a você e a toda a família. Fique com Deus, minha irmã.
0: Amém, Eduardo, eu que agradeço. Fique com Deus também. Bom retorno para você para casa. Que Deus nosso Senhor te acompanhe.
1: Amém. Salve Maria.
0: Salve Maria.
1: E nós chegamos ao final do nosso Santo Terço e nós queremos, Mãe querida, agradecer a vós pelos benefícios que todos os dias recebemos de vossas mãos maternais. Dignai-vos agora e para sempre, Mãe querida, tomar-nos debaixo de vosso poderoso amparo. E para mais vos alegrar, vos saudamos com a Salve Rainha. Salve Rainha, Mãe de Misericórdia, vida, doçura e esperança nossa salve. A vós bradamos os degredados filhos de Eva, a vós suspiramos gemendo e chorando neste vale de lágrimas. Eia, pois, advogada nossa, esses vossos olhos misericordiosos a nós volvei, e depois deste desterro, mostrai-nos Jesus, bendito fruto do vosso ventre. Ó clemente, ó piedosa, ó doce e sempre Virgem Maria, rogai por nós, Santa Mãe de Deus, para que sejamos dignos das promessas de Cristo. Assim seja. Amém. E chegou o momento de mais uma vez nós nos consagrarmos à nossa Mãe Maria.

bendita. Mais uma vez a hora de nos consagrar, de nos consagrar e consagrar o suor do nosso trabalho que passou nessa semana, já pedindo bênçãos e graças para a semana que vai se iniciar. Entregar toda a nossa família, nossos amigos, tudo aquilo que nos pertence e aquilo que está nos tirando o sossego também. Colocamos, mãe, no teu colo, que a senhora cuide por cada um de nós. Ó Maria Santíssima, pelos méritos de nosso Senhor Jesus Cristo, em vossa querida imagem de Aparecida, espalhais inúmeros benefícios sobre todo o Brasil. Eu, embora indigno de pertencer ao número de vossos filhos e filhas, mas cheio do desejo de participar dos benefícios de vossa misericórdia, prostrado aos vossos pés, consagro-vos o meu entendimento, para que sempre pense no amor que mereceis. Consagro-vos a minha língua, para que sempre vos louve e propague a vossa devoção. Consagro-vos o meu coração, para que depois de Deus vos ame sobre todas as coisas. Recebei-me, ó Rainha incomparável, vós que o Cristo crucificado deu-nos por mãe, no ditoso número de vossos filhos e filhas. Acolhei-me debaixo de vossa proteção. Socorrei-me em todas as minhas necessidades espirituais e temporais, sobretudo na hora de minha morte. Abençoai-me, ó celestial cooperadora, e com vossa poderosa intercessão, fortalecei-me em minha fraqueza, a fim de que, servindo-vos fielmente nesta vida, possa louvar-vos, amar-vos e dar-vos graças no céu por toda a eternidade. Assim seja. Obrigado a você, meu irmão. Obrigado a você, minha irmã. A vocês que rezaram conosco. Nós estivemos e continuaremos sempre unidos. Em nome do Pai, do Filho e do Espírito Santo. Amém. Fiquem todos com as bênçãos do Senhor Jesus. Com as bênçãos de nossa mãe querida, a Senhora Aparecida, a mãe da Divina Graça. Nos encontramos, se Deus quiser, no domingo, na madrugada de domingo, pedindo as bênçãos da Mãe Aparecida a todos nós. Fiquem

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5: 5 horas, horário de Brasília.
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aquele jeitão de sempre que você já conhece, com muita música sertaneja, alegria e diversão, pra gente fechar com chave de ouro mais uma semana aqui na Rádio Aparecida e na Rede Aparecida de Rádio, porque hoje é sexta-feira, dia 5 de junho de 2026. Agradecendo sempre o seu carinho e a sua companhia. É bom demais saber que você escolheu a Rádio Aparecida e a Rede Aparecida de Rádio pra juntos começarmos bem essa sexta-feira e fechar com chave de ouro mais uma semana. E o programa Acorda Brasil tem a direção geral do missionário redentorista Padre Vanderlei Souza. Na coordenação nós temos a Paula Castro e nos trabalhos técnicos comandando a máquina de som da Rádio Aparecida, eles, meus amigos Leonardo Mota, o Leozinho e o Patrick Carvalho, o MC Trick. E aí, vocês estão bom? Firmes e fortes, bom pra arrebentar mesmo, animados pra essa sexta-feira. Como é que passaram de ontem pra hoje esse feriadão? Que inclusive tem muitas pessoas que já emendaram o feriado, né? Começou ontem quinta, né? Dia de Corpus Christi, aí já emenda hoje sexta, sábado, domingo e volta a trabalhar só na segunda-feira. Pra quem tá descansando, bom descanso, descanso merecido. Pra quem tá trabalhando assim como nós, bom trabalho, que Deus e Nossa Senhora Aparecida abençoe essa sexta-feira de bastante trabalho. E hoje, meu amigo e minha amiga, no programa tem o resultado da música da semana. Os amigos e amigas têm votado desde segunda-feira e hoje ainda dá tempo de votar durante o programa. E daqui a pouquinho tem o resultado da música da semana. E quem vai começar na máquina de som hoje é você, MC Trick. Sabe que dia é hoje? Sabe o que é comemorado hoje? Hoje é comemorado o dia da ecologia e também dia do meio ambiente. Essas datas que são celebradas sempre no dia 5 de junho. E já que hoje é dia da ecologia, eu lembrei de uma música que os saudosos Zico e Zeca gravaram no ano de 2003, que o título dela é Ecologia. Tem como ser ela a primeira de hoje pra gente entrar no clima do dia da ecologia, o dia mundial do meio ambiente, curtindo uma boa moda sertaneja com Zico e Zeca. Essa é de 2003, até que é recente, né? A gente tá aí, ó, faz 23 anos essa música, no caso, quando eles gravaram em 2003. Pode ser ela a primeira de hoje? Então, beleza. Enquanto você vai ajeitando, vai preparando ela daí, eu vou mandando daqui aquele abraço especial e carinhoso aos amigos e amigas que nos acompanham através das emissoras de rádios que integram a Rede Aparecida de Rádio, entre elas a Rádio Cidade FM em Martins Soares, Minas Gerais, a Rádio Difusora em Casa Branca, São Paulo, a Rádio Coração FM em Dourados, no Mato Grosso do Sul, e a Rádio Diocesana FM em Campanha, Minas Gerais. Essas que são algumas das várias emissoras que sempre levam a nossa programação cada dia mais longe. Fica aqui o abração do Bruno Anaia e o nosso agradecimento. Agora sim, meu amigo Leozinho e meu amigo Patrick Carvalho, simbora abrir o programa com Zico e Zeca cantando E.

0: Aparecida Música, Fé e Missão, tá aí as marcianas cantando Porque Brigamos, pra atender o pedido do meu amigo seu Zé, o José Ribeiro, na cidade de Potim, que tava querendo ouvir as marcianas cantando aqui no Acorda Brasil, e vai soltar a voz aqui agora. Fala comigo, seu Zé.
1: Bom dia, Bruno, José Ribeiro de Potim, quero pedir uma música, as marcianas, oferecendo para a turma de Lagoinha. Muito obrigado e bom dia para você hoje.
0: Valeu, meu amigo seu Zé, um abração pro senhor e abração ao povão de Lagoinha, que todas as manhãs estão ligados aqui na Rádio Aparecida, os amigos da capital do Requeijão de Prato, no qual seu Zé também tem um carinho enorme pela cidade de Lagoinha, sempre que manda recadão, tá mandando aquele alusão também pros amigos da cidade de Lagoinha. Eu vou pro intervalo bem rapidão, meu amigo e minha amiga, e na sequência eu volto pra gente falar da votação da música da semana que segue, e daqui a pouquinho a gente descobre o resultado, a mais votada por você, meu amigo e minha amiga, e no próximo bloco também tem o quadro Homenagem ao Compositor. Quem será o homenageado de hoje? A gente descobre daqui a pouquinho, eu volto já.
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0: 5:26, horário de Brasília. 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
0: Estamos de volta para dar sequência ao Acorda Brasil desta sexta-feira, dia 5 de junho de 2026. Mandando aquele abraço a mais amigos e amigas que estão sempre ligados e nos ouvindo através das emissoras de rádios que integram a rede Aparecida de Rádio, entre elas a Rádio Interativa FM em Espírito Santo do Pinhal, São Paulo, a Rádio Rural FM em Tefé, no Amazonas, a Rádio Regional Esperança FM em Lins, São Paulo, e a Rádio Brasil em Campinas, São Paulo. Essas que são algumas das várias emissoras que nos ajudam a esparramar a programação do Acorda Brasil e da Rádio Aparecida pelos quatro cantos desse nosso Brasilzão. E eu quero falar agora da votação da música da semana. Para você que ainda não escolheu a sua preferida, a hora é agora. E essa semana é o seguinte: são duas diferentes uma da outra, porém as duas tocam demais nas festas juninas desse nosso Brasilzão. A de número 1 é o Tunico e Tinoco cantando Feijão Queimado. Essa é a de número 1. E a de número 2, Leandro e Leonardo cantando Festa de Rodeio. E aí, qual que é a sua preferida? É a de número 1 ou a de número 2? 12-3104-1043. Esse é o nosso WhatsApp. Tem um trechinho delas aí, Leozinho. Capricho.

0: Depois de ouvir um trechinho de cada uma delas, eu quero saber o que é que os nossos amigos e amigas estão enviando aqui no nosso WhatsApp. O nosso amigo Vitor, da cidade de Franca, São Paulo, tá ficando com a música de número 2, escolhendo Festa de Rodeio com Leandro e Leonardo. Deixa eu abrir mais um recadão aqui. A nossa amiga Josimara, na cidade de Pindamonhangaba, tá ficando com a música de número 1. Ela diz que ama ouvir Tunico e Tinoco. Tá anotado seu voto, Josimara. Obrigado pelo carinho e pela companhia. A nossa amiga Dora Santos, que nos ouve na cidade de... aonde ela é? Uberlândia, Minas Gerais. A Dora tá botando no Tunico e Tinoco, cantando Feijão Queimado. Beijo pra você, Dora. A nossa amiga Cleusa, diretamente de Itanhandu, Minas Gerais, tá botando também no Tunico e Tinoco, cantando Feijão Queimado. Deixa eu abrir mais um recadão. A nossa amiga Camila, que nos ouve na cidade de Curitiba, no Paraná, tá botando na música de número 2, falando que essa música do Leandro e Leonardo faz parte da vida dela. Bom demais, Camila. Beijo pra você. Tá anotado aqui o seu voto no Leandro e Leonardo. E mais uma mensagem, a nossa amiga Simone, diretamente de São José dos Campos, tá votando na música de número 1, Tunico e Tinoco, Feijão Queimado. Ela diz que essa música a avó dela dançava e muito. Ei, coisa boa, recordar da avó ao som de Tunico e Tinoco. Bom demais, tá anotado do voto da Simone também. E você, meu amigo e minha amiga, continua votando e mandando um recadão no nosso WhatsApp 12-3104-1043. E agora é hora desse quadro que eu gosto demais, onde toda sexta-feira a gente presta aquela singela homenagem a um grande compositor da música sertaneja.
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0: Quadro homenagem ao compositor de hoje, nós vamos falar do Geraldo Borges. Ele que nasceu em Ribeiro dos Santos, um pequeno povoado do interior paulista, porém ele saiu de lá nos primeiros meses de vida, quando ele foi levado pela sua família para as bandas de São José do Rio Preto, onde ele permaneceu até o fim da sua vida. E ele era fã doentio de Torres e Florêncio, de Palmeira e Luiz, de Tunico e Tinoco, Zé Carreira e Carreirinho, entre outros. Ou seja, só gostava da nata da música caipira daquela época. E ouvindo estes ídolos da época, ele escreveu a sua primeira música, chamada Nossa Terra, homenageando a sua cidade, e música que foi gravada pelo trio Simpatia. E o Geraldinho, assim que ele era conhecido, que quando criança sonhava em ser artista, ele se apresentou também em vários programas, como o Clube da Cirandinha, na extinta PRB8. E nesta época ele conheceu o Vilela, com quem ele fez a sua primeira dupla, cantando em circos, rádios e festinhas. Mas na adolescência ele acabou ali invertendo um pouquinho as coisas. Ali você começa a mudar uma coisa daqui, outra coisa dali, e a mocidade chegou. E precisando ter uma renda, ele seguiu a profissão do pai, que era caminhoneiro. E viajando por este vasto Brasil, ali nasciam músicas em sua mente, e ele começou a gravar com duplas profissionais até ser muito conhecido. Hoje ele já tem aí centenas de músicas gravadas, como por exemplo com Lil e Léo, a Transamazônica, tem também com Jacó e Jacozinho, Artista Sincero, com Taviane Tavares, Cabo Mesquita, com Zico e Zeca, A Voz do Tempo, Prato do Dia, que tem mais de 10 regravações, e muitas outras, né? Se a gente for ficar falando música por música aqui, vai acabar o bloco e a gente ainda não terminou de falar. E entre os grandes sucessos dele estão lá músicas como Versos ao Pé dos Homens e também tem a famosíssima O Doutor e o Caipira, todas elas no Geraldo Borges, o grande Geraldinho, o nosso homenageado de hoje. E é por isso que nesse bloco agora eu vou ficar, ó, quietinho, quietinho, e a partir de agora todas as músicas que você curtir é de autoria do saudoso Geraldo Borges, o nosso homenageado de hoje, começando com Lil e Léo.

da música, Fé e Missão, fechando o bloco especial somente com música de autoria do Geraldo Borges, o Geraldinho. Ouvimos Goiânia Paranaense cantando o Doutor e o Caipira, grande saudoso Geraldinho, ele que infelizmente nos deixou aos 81 anos. Ele nos deixou e morreu, inclusive, na cidade de Rio Preto. Ele que foi compositor dessas músicas, belas músicas que a gente curtiu nesse bloco, mas é o que a gente sempre

0: fala, né? O artista vai, mas as suas obras ficam, e é por isso que a gente fez questão de relembrar do saudoso Geraldo Borges, o saudoso Geraldinho, neste quadro que a gente presta aquela singela homenagem a grandes compositores da música sertaneja, como ele foi, mas é o que a gente fala, né? Foi, mas as obras estão aí, né? Inclusive muitas delas que até hoje tocam demais aqui na Rádio Aparecida e no programa Acorda Brasil. E agora é hora do amigo do campo ficar bem informado com as principais notícias e informações do mundo agropecuário.
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3: E os queijos artesanais brasileiros continuam ganhando reconhecimento dentro e fora do país. Produtores de diferentes regiões têm investido em qualidade, certificação e valorização das características regionais dos produtos. Além do mercado interno aquecido, alguns queijos brasileiros já começam a conquistar espaço em competições internacionais e também em mercados externos. Para pequenos produtores, o movimento representa uma oportunidade importante de agregação de valor e também geração de renda.
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10: Irmão, minha irmã, bom dia! A Rádio Educadora 91.7 entra no ar mais uma vez para nos acompanhar ao longo de todo este dia. Sou o Padre José Wilker, missionário redentorista e diretor da Rádio Educadora. Te convido agora para agradecermos a Deus por mais este dia que começa. Vamos rezar com o Evangelho. O evangelista tem sido Marcos ao longo de toda essa semana, o capítulo 12. E nós já vamos avançando aos versículos 35 e 37, conforme a igreja propõe para o dia de hoje. Naquele tempo, Jesus ensinava no templo dizendo: como é que os mestres da lei dizem que o Messias é filho de Davi? O próprio Davi, movido pelo Espírito Santo, falou: disse o Senhor a meu Senhor, senta-te à minha direita até que eu ponha teus inimigos debaixo de teus pés. Portanto, o próprio Davi chama o Messias de Senhor. Como é que ele pode então ser seu filho? E uma grande multidão o escutava com prazer. Palavra da salvação, glória a vós, Senhor. Os mestres da lei perturbavam as pessoas com ensinamentos enganadores. Porém, com muita simplicidade, Jesus ensinava no templo as coisas que lhe eram reveladas pelo Pai e orientava o povo para distinguir as coisas dos altos das coisas da terra. Hoje também, a humanidade se confunde com as aparências, com o que é superficial, tirando conclusões precipitadas de tudo o que acontece. Para os que têm conhecimento das coisas ensinadas por Jesus, porém, o Espírito Santo esclarece tudo de acordo com a palavra. É o mesmo Espírito que já naquele tempo motivava a Davi a reconhecer em Jesus o Messias, filho de Deus, e o salmodiava em versos. A nós também nos é dado a chance de discernir por meio do Espírito Santo o que é de Deus e o que é dos homens. Não podemos ficar como os mestres da lei, limitados às nossas próprias hipóteses e guiados pela nossa humanidade restrita, querendo tirar provas reais de coisas espirituais. Somos chamados a confiar na luz do Espírito Santo, que nos esclarece e educa nas coisas de Deus. Então, com muita fé na ação do Espírito Santo, é que nós vamos rezar, pedindo então que Deus nos ajude a ter um coração aberto para acolher os mistérios da fé. Querido Pai Celeste, agradeço-te por este novo dia. Sou grato pelo sono tranquilo que me concedes e pela tua proteção vigilante. Seu cuidado me enche de contentamento e alegria. Louvo seu santo nome, coloco meu tempo, vida e família em tuas mãos neste novo dia. Que a tua santa palavra seja meu guia na vida, no estudo e na jornada de trabalho, para que eu possa caminhar na tua vontade por toda a vida. Agradecido, continuarei a louvá-lo para sempre. Por Cristo nosso Senhor. Amém. O Senhor nos abençoe, nos livre de todo mal e nos conduz à vida eterna. Amém. E fique com Deus.
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0: comadre, bom dia, comadre, bom dia, gente do sertão, bom dia, gente da cidade. Você está na companhia da Rede Educadora de Comunicação, coordenação artística Matheus Cabral, coordenação de jornalismo Janaína Oliveira, coordenação administrativa Joana Avelino, direção Padre José Wilker.
1: Quem é você?
0: Eu sou Dom Carvalho.
1: Quem é você?
0: Eu sou Dom Carvalho e no oferecimento de Francofer, 50 anos de tradição no mercado de ferro e aço. 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Eu estou por cá com vocês todas as manhãs, de segunda a sexta-feira, das 6 às 8 horas da manhã. E no sábado, das 6 até as 7 horas da manhã, do tamanho de um coice de mosquito.
2: Gente, como que ele é fofoqueiro?
0: Não, não sou não. Só tô contando o horário que o programa vai ao ar, que é a hora que você pode escutar modão sem agrotóxico, uai. Modão sem mistura, você não quer, não. Ué. Fala que você não é, você gosta, tá vendo? Fala que vai rodar a moda caipira, você gosta. Na hora de xingar, você fica, né? Vou seguir o conselho do amigo que falou que é pra colocar você na escola. Você parar, né? Você tá, leva você pra escola que aí você conserta, né? Ficou o convite. A você que acordou às 4 horas da manhã, às 4h30, às 4h40, a você que já fez o café. Tô falando isso porque eu recebo, fiote. Recebo. Bom dia, às 4 horas da manhã, às 3h30. Tem gente que acorda cedo, não perde tempo não. A gente fica rezando, pedindo a Deus para abençoar o dia, pedindo a Nossa Senhora Aparecida para poder guiar nossos passos, reza por nós da Rede Educadora, reza pelo mundo inteiro, reza por todos. É, e aí depois faz um café, toma, e aí liga o rádio, e aí vai escutar modão. Uma coisa melhor na vida? De jeito nenhum, fiote. É por essas e por outras razões que eu aplaudo você, aplauso para você que acorda cedinho. É isso mesmo, você merece todos os aplausos do mundo, você... É essencial, você é parte da nossa história. Fica por aí, fica junto com nós por toda a extensa programação da Rádio Educadora. Desliga não, desliga não, desliga não. Fica aí quietinho pra você escutar Tião Carreiro e Pardinho. Você gosta? Você gosta do Tião Carreiro e do Pardinho? Amor e Saudade? Essa música é bonita, você gosta? Muito bem. E o Tonico Tinoco também vai cantar. Abre a porta e a janela. Abaixa a agulha, Moreno. Deixa o modão de início.

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0: 6:16, 16 segundos. Gente, deixa eu contar uma novidade muito bacana para vocês. A Rede Educadora de Comunicação lançou um novo aplicativo oficial e ficou ainda mais fácil acompanhar tudo. 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E o dia já começa com modão sertanejo e depois vem uma extensa programação na nossa Rede Educadora. O dia começa abençoado, né? Porque o padre Zé Wilco já começa fazendo a oração da manhã, né? Já chega aqui e já está abençoado. Deus em nosso caminho, Nossa Senhora de Aparecida sempre. Então por cá nós com muita alegria todas as manhãs também tem a alegria de ter você junto com nós por cá. Tem uns meninos que faz companhia com a gente aqui, que de vez em quando eles arrumam uma querença com a gente, mas a gente vai, nós vamos colocar esses meninos na escola, né? Porque tem hora que um não gosta de uma coisa, um não gosta do outro, esse fica aqui meio que, mas, né? Nós vamos acompanhando aqui o batidão deles, nós vamos educar eles, pode deixar que nós vamos acertar os parafusos deles aqui, uma hora eles ficam educados. Tem café, tem sertão, tem viola. Esse daí, tá vendo? Esse daí, como é que ele... Ele é educadinho, esse daí, é. Ele pergunta porque ele sabe que nós gosta demais do tal do cafezinho. É. E aí, a gente animado com um bom cafezinho quente pela manhã, nada melhor, né? Nada melhor. E nada melhor do que a moda de viola, a música junto com nós também, para ir nosso caminho. O meu compadre Kiel já fez tudo isso que eu tô falando com vocês, já levantou, já rezou, já fez o café e tá lá de butuca, tá lá de tucaia, quietinho. Eu sei que tem mais gente aí que mandou mensagem pra nós, não vou falar o nome agora, não vou falar, mas era 4:58 quando mandou, né? Era, faltava 2:05, quando tem gente aí acordado que mandou mensagem também. Eu não conto quem que é.
1: Gente, como que ele é fofoqueiro?
0: Não, não contei, eu só falei que deu bom dia, não contei. Agora, se der as caras, se aparecer, aí eu falo o nome no seu baú pra poder guardar segredo, é. Vamos cá, ouvir aquele menino lá do Pantanal, aquele menino que toca viola, é? O Armi Sater, vamos escutar ele, vai cantar Sete Sinal. Depois o Belo Monte Amaraí vai cantar Do Mundo Nada Se Leva. E essa música do Belo Monte Amaraí eu gostaria de oferecer pro Joaquim, o Chorão. Alô, Joaquim! Joaquim deve estar lá no Recanto Verde. Se não tiver, lá pro Cocais afora, lá no Paraíso, no Cocais, no Recanto do Pedaço do Céu na Terra, lá no Cocais. Ô, Joaquim! Ô, Chorão! Você gosta, Chorão, do Belo Monte Amaraí? Não, vou rodar. E depois o Tião Carreiro Pardinho vai cantar Mineiro de Monte Belo, porque o Zilo e o Zalo não chegou por aqui. Eu vi que ele abriu a porta ali e foi o Tião Carreiro. Só tinha um carreiro que chegou com o Pato Kelo. Então é ele e o Pardinho que vai cantar pro senhor Mineiro de Monte Belo, tá? Pode baixar a agulha, meu filho. 6:20 no prego, fiote.

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1: Agora são 6:30 no prego, fiote. Sem sobrar e sem fartar, porque se sobrar nós divide, se fartar nós completa. Bom dia, bom dia, bom dia.
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0: 10:32. É lá no Nova Estrela, no sítio do vovô Zé, que é autoridade, né, vovô Zé? Autoridade, um abraço pro senhor, autoridade. Sou muito satisfeito de ter a amizade do senhor, seu Zé, do senhor e de dona Nercina. Sou muito grato a Deus por ter vocês em nosso caminho. Dona Nercina, que acorda cedo, faz o café, reza para todo mundo. A coisa que mais emociona é quando dona Nercina fala: bom dia, meu amigo Dom, que Nossa Senhora de Aparecida, que o nosso Senhor Jesus Cristo, que Deus abençoe seu caminho e abençoe a todos da Rádio Educadora. É isso que dá alegria no nosso coração. Aí logo em seguida ela fala: passa um modão pra mim, mas passa um modão bem bonito pra mim, do Tonico Tinoco, e passa outro do Belmonte e Amaraí. Então hoje foi eu que escolhi, tá, dona Nelsina? A senhora vai escutar o Tonico Tinoco, Tudo Tem no Meu Sertão. O Belmonte Amaraí vai cantar Foi Ela o Meu Primeiro Amor, pra senhora, pro Sonório, pra acorda, Jeziquela, levando, Jeziquela, não falei que você vai fazer café, Jeziquela, que você tá demorando demais, Jeziquela. A mamãe Nelsina, você não pode deixar ela levantar, fazer, eu sei que tem que fazer. Você acorda, faz o café, chama o Agete, chega lá no ouvido do Agete, se põe o galo nos ouvidos dele, fala: acorda, Jetson, acorda, Jetson. É, põe o galo, é, no sertão todo mundo acorda cedo. Cedo que começa o dia. Dona Nelsina, beijo no seu coração. Obrigado, senhora, e a toda a família que tá aí nos escutando no Nova Estrela. E o Eduardo Costa também vai cantar Amor de Violeiro para minha querida Edviges Flávia. Alô, Edviges, ali no bairro Aparecida do Norte. É, ela pediu Amor de Violeiro. E o Zé Mulato Cassiano também vai cantar Alto Relevo. Ô, Edviges, tem tempo que você não fala aqui com nós, né? Tem tempo que nós não coloca assim, fala, Edvirge. Fala, Edvirge. Vai lá, Edvirge, fala.
1: Dom Carvalho,
0: oi.
1: Bom dia.
0: Bom dia.
1: Eu gostaria de ouvir.
0: Ah, você gostaria de ouvir.
1: Eu gostaria de ouvir. Ah? Eduardo Costa, Amor de Violeiro.
0: Muito bem.
1: Eu selecionei para todos vocês da rádio.
0: Obrigado.
1: Todos os ouvintes.
0: Muito obrigado.
1: Que você e toda a equipe da rádio,
0: muito
1: bom,
0: obrigado.
1: Dia.
0: Obrigado, Vi.
1: Fica com Deus, sobre Cícero Sebastião. Tchau, obrigado.
0: Tchau, então baixa a agulha, então, de Vi. Vai lá, minha.

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3: Olá, ouvintes da Rede Educadora de Comunicação. Eu sou Alice Costa, planejadora financeira. E por aqui, a gente fala sobre algo que está presente na vida de todo mundo, o dinheiro. Quando falamos sobre bets, muita gente pensa apenas no jogo. Mas talvez o problema seja maior do que a aposta em si. Vivemos em uma época em que somos bombardeados por histórias de dinheiro rápido. Nas redes sociais, parece que todo mundo está enriquecendo, viajando, prosperando. E isso cria uma sensação perigosa de urgência. A impressão de que precisamos encontrar um atalho para melhorar de vida. Mas a verdade é que o patrimônio raramente é construído do dia para a noite. A maioria das pessoas que conquistam a estabilidade financeira não teve sorte, teve disciplina, planejamento e tempo. O desafio não é encontrar o caminho mais rápido, é encontrar o caminho mais seguro. Eu sou Alice Costa e no meu Instagram, Finanças Sem Desculpa, eu compartilho conteúdos para ajudar você a fazer o seu dinheiro crescer de forma consistente e sustentável.

6:51. Eu estou de volta. E acá, quero que você butuque os ouvidos, meu filho. Fica esperto. Uma hora dessa já da manhã cedo já é pra você estar de zóio aberto há muito tempo, prestando atenção no tudo que tá falando aqui no Café Sertão e Viola. 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É. Não adianta.

pesquisa lá. O mineiro italiano, o firme. Vocês vão ver, eu de advogado, Gerardo Paula de matador, João Poeta de fazendeiro, o Zé Moreno de fazendeiro também. Lá tem o compadre Garcia, lá tem a comadre Mário Paranhos, lá é muita gente que tá lá. É todo mundo aqui do Vale do Aço, meu filho. Juntou e fez o firme mesmo. E o compadre Geraldo de Paulo lá distribui tiro pra tudo enquanto é lado. O homem atira mesmo, é brabo. Por isso que na hora que ele pede música aqui, nós atende na hora. Ele vai ouvir com Lourenço Lorival a mudança pra completar, pra poder acabar de fechar a tampa do balaio. O Nestor e o Nestorzinho vai cantar Relógio Quebrado. Pode baixar. Baixa a agulha, capitão. Vai lá, meu filho.

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1: Agora são 7 horas no prego, fiote. Sem sobrar e sem fartar, porque se sobrar nós divide, se fartar nós completa. Bom dia, bom dia, bom dia.
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0: 7:36 na nossa primeira do Vale. Ah, tem um rapaz que mandou um recado pra nós aqui, ele é o Noé, lá da Barra Alegre, lá em Ipatinga. Ouvinte número 1 da Rede Educadora de Comunicação. A gente gosta de ouvir uns áudios assim, gosta, que é bom, nos alegra, nos estimula. Quer ver? Escuta, escuta, fala Noé, Noé do Barra Alegre, fala, abre seu coração.
1: A educadora, bom dia, é Noé aqui do Barra Alegre, Patinga, Minas Gerais. Aqui, manda um modão pra nós aí, com Delmir Delmon. Pra ser qualquer um, Delmir Delmon, que eu ofereci pra todos, aqui do Barra Alegre, Tribune, Panelinho, Panemão, Pedra Branca e Morro Escuro, né? Limoeiro, é tudo ligado na educadora, né? Eu sou ouvinte número 1 da educadora, ok? Deus o início do programa, né? Ok? Que Deus abençoe vocês aí, tenha um bom dia, tá?
0: Obrigado, meu amigo Noé. Tenha um bom dia aí também, Noé. E ofereceu pra todo mundo, viu, gente? O que nós gostamos é disso, é do coração bom. Ofereceu pra todo mundo que escuta em volta, Limoeiro, Macuca, Paneminha, Tribuna. Noé, um abração pra você e continue conosco. Obrigado, meu amigo, pela a deferência que você sempre nos faz. Sempre que você manda os seus áudios, você fala pra nós aqui que é o número 1, que escuta sempre. Também a gente escuta você falando também que você gosta de participar dos sorteios. Pode ter certeza que quando tiver os sorteios, quando aparecer que é a oportunidade de ter algum sorteio, nós vamos colocar você aqui imediatamente, tá? Automaticamente nós vamos colocar, já estão sabendo que você gosta de participar, tá bom? E nós escolhemos aqui para você o Delmir Delmon, vai cantar para você o Coração Teimoso. É a música bonita do Delmir Delmon, tá? Eu já escutei e é linda, posso garantir para você. E a minha querida comadre de ouro vai escutar Berrante de Ouro. Sabe o que? Ela falou comigo. Até acordou cedo demais da conta hoje. E que não precisa gritar nos ouvidos dela, não, que ela já tá acordada. Falei, pois muito bem. A senhora está tala bagala dos olhos. Agora com a Tereza. É, você viu? Sabe como é que assim?
2: Gente, como que ele é fofoqueiro?
0: Eu conto que ela é do meu coração, as coisas que ela fala, eu conto. É. A comadre Custódia Joana também vai curtir com o Gino e o Geno a música Nossa Senhora de Aparecida, oferece para todos aqui da Rede Educadora e para todos os ouvintes, para todos aqueles que têm fé na nossa santa e querida mãezinha padroeira do Brasil. Logo em seguida, vamos escutar também O Poder do Criador com Goiânia e Paranaense. A Tereza gosta dessa também, viu, Tereza? Pode deixar que eu não vou gritar. Baixa a cuia com Mate Tereza, 7:07 no prego, fiote.

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2: Algo que descobri recentemente também, talvez com a maturidade, com a experiência, é que pessoas felizes não são aquelas que estão em pleno gozo de todos os desejos, mas pessoas felizes são aquelas que, mesmo diante da dificuldade, conseguem tirar algo de bom. Então, pessoas felizes não são aquelas que têm tudo de bom, mas são aquelas que tiram tudo de bom, independente da situação. Valeu, um abraço e até a próxima.
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7:37. Gente, eu vou tocar uma música aqui agora de um cantor que todo mundo ama. O Brasil ama esse cara, que é o Zezé de Camargo, da dupla Zezé de Camargo e Luciano. E eu vi uma entrevista dele, não é coisa que eu tô inventando, ele mesmo é que falou que quando a mãe dele colocou o nome dele de batismo de Mirosmar, ele falou: mãe, por que que a senhora faz esse nome de mim, mãe? Mirosmar. Ela falou: porque é bonita. Porque é bonito. Ah, mãe, eu não quero, velho. Eu não quero, velho. Chorou quando a mãe dele pôs o nome dele de Mirosmar. Ele contou isso. Foi ele que falou na entrevista aí na internet. Aí hoje, o povo não para de chamar ele de Mirosmar, que é o nome dele. Ele falou: não, eu troquei pra Zezé de Camargo Luciano, que é Mirosmar, não é fácil de falar. Zezé é muito melhor, o nome tal, mas tal, tal. E hoje, Mirosmar tá competindo com ele, com o Zezé de Camargo. Que as pessoas viram e falam: passa uma música pra mim do Mirosmar. Quando a gente tá fazendo show, eles falam: canta uma música do Mirosmar pra nós. Quer dizer, o nome dele agora, de batismo, compete com o nome dele artístico, que é o Zezé de Camargo Luciano. Aí aonde eu quero chegar com essa história? Diz ele que um dia desse ele encontrou com a mãe dele e falou: mãe, a senhora viu, todo mundo tá me chamando de Mirosmar. Aí ele virou e falou assim, aí ela virou pra ele e falou: você viu? Você viu que eu tava certa? Você viu que eu tava certa? Tá vendo? Então a gente tem que escutar a mãe. A mãe é a coisa mais sagrada. Escute a sua mãe. Faz igual meu amigo José Lídio Rodrigues, né? É o Roner Estrada, representante da dupla Vanderlei e Vilmar do trio Giramundo. O Roner Estrada, que tá sempre com nós aqui ouvindo, ele pediu, ó. Tem que fazer aquela Mãe Amorosa. Olha a música que ele pediu, do Caínho e do Abel. Mãe Amorosa, que eu tava falando agora, do Zezé de Camargo Luciano. E a mãe dele falou: eu sei o que que eu tava fazendo. Ouça sempre a sua mãe, tá? Então canta pra nós, Mirosmar, irmão da lua, amigo das estrelas, logo em seguida, Mãe Amorosa, do Caim e Abel, para o meu amigo Roner Estrada. Vai lá, Mirosmar, baixa a agulha, meu velho.

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4: Sete horas 31 minutos, primeira edição do Educadora Notícias, chegando para você a notícia em tempo real. Bom dia, Mônica Soares.
5: Bom dia, Dom Carvalho, e a você, ouvinte da Rede Educadora de Comunicação. A Prefeitura de Ipatinga realizou mais uma operação de fiscalização do transporte escolar na cidade. A ação ocorreu nas proximidades do Colégio João 23, no bairro Iguaçu, e teve como objetivo verificar a regularidade de veículos e condutores que atuam no serviço, além de coibir o transporte clandestino de estudantes. A operação foi conduzida pela Secretaria Municipal de Segurança e Convivência Urbana e pela Secretaria Municipal de Serviços Urbanos e Meio Ambiente, com apoio dos agentes de trânsito e da Polícia Militar. Durante a blitz, foram conferidos documentos dos motoristas e veículos, além de itens obrigatórios de segurança exigidos pela legislação. De acordo com a Prefeitura, as fiscalizações são realizadas de forma contínua em diferentes pontos do município e têm caráter preventivo e educativo, buscando garantir que o transporte escolar ocorra dentro das normas e com mais segurança para os estudantes. Segundo o gerente da seção de transportes especiais e coletivos, o trabalho também ajuda a valorizar os profissionais regularizados e a reduzir a atuação de transportadores irregulares na cidade. Ele destacou que a proteção dos alunos é o principal foco das ações. A administração municipal reforça ainda a orientação para que os pais e responsáveis verifiquem sempre se o veículo contratado possui autorização para prestar o serviço de transporte escolar, contribuindo para a segurança dos estudantes. E a Biblioteca Pública Estadual de Minas Gerais abriu uma consulta pública para receber contribuições da sociedade civil, artistas, produtores culturais e demais interessados sobre a ocupação de seus espaços culturais em Belo Horizonte. A iniciativa envolve ambientes como pilotes do anexo da biblioteca, a passarela cultural, a Galeria de Arte Paulo Campos Guimarães e o Teatro José Aparecido de Oliveira. A proposta é ampliar a participação social na definição das regras que irão orientar um futuro edital de uso desses espaços. Durante o período de 30 dias corridos, a população poderá enviar sugestões e propostas por meio meio de formulário disponível online. As contribuições vão servir de base para a construção de critérios mais claros e democráticos para a ocupação dos espaços culturais da instituição. De acordo com a Secretaria de Estado de Cultura e Turismo de Minas Gerais, a iniciativa reforça a gestão participativa dos equipamentos culturais e busca aproximar artistas, produtores e coletivos culturais no processo de decisão sobre o uso dos espaços públicos. As propostas recebidas serão analisadas e poderão ser incorporadas ao edital de ocupação cultural, que deve orientar a utilização futura dos espaços, fortalecendo a diversidade de manifestações artísticas e o acesso à cultura no estado. Para a Rede Educadora de Comunicação, repórter Mônica Soares.
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7:36, recebendo aqui o bom dia super especial do meu querido César Capixaba. Ô César Capixaba, um abraço, obrigado pela escutança, meu filho, obrigado por estar aí na ouvidança do Café Sertão e Viola, muito obrigado pela sua presença, fico muitíssimo feliz, um abração, César Capixaba. O meu querido Valtarez Alves também está aí ligadinho de butuca. De butuca. Bom dia, Dom Carvalho, Valtarez Alves, ligado no programa Café Sertão e Viola. Parabéns para você, para o Guilherme e toda a excelente equipe da nossa querida Rádio Educadora. Deus abençoe vocês e eu quero ouvir Dormir na Praça. Vai escutar agora, compadre Valtarez. A Rosimere Almeida também está com nós na escutança. E falou que hoje já quer escutar com o Milionário Zé Rico Inversão de Valores. Mas a cá, Melo, vou fazer o seguinte. Eu tenho aqui a inversão de valor com Zé Viola e Joãozinho. Vou rodar ela com Zé Viola e Joãozinho. Vou pedir o Guilherme para poder campear ela com o Milionário José Rico. E a hora que ela estiver na playlist, nós roda ela de novo para você, tá? Então você vai escutar ela agora, a inversão de valores com o Zé Viola e o Joãozinho. E depois o Bruno Marrone vai cantar o Dormir na Praça pro meu querido Valtarez Alves. Tá bom? Baixa a goia!

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7:47, 49 segundos agora na sua primeira do Vale. Eu te convido a você ficar na banda de cá para poder curtir a nossa rede educadora sempre que você puder, sempre que tiver possível, né? Ao seu alcance. Vai lá, liga de manhã cedinho, já acompanha a oração da manhã com o Padre Zé Wilke. Escuta o Café Sertão e Viola, adentra toda a nossa programação extensa que tem a Rede Educadora de Comunicação, porque aqui estamos todos atenciosos, trabalhando com dedicação, carinho, muito respeito a você que nos escuta todos os dias. 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Ai, meu Deus, viado. Sexta-feira, minha filha. Sexta-feira volta desse jeito, hein? Era Francofé, meus amigos. Gente, cada dia que passa a gente vai tendo um retorno, vai sentindo essa gratidão de poder estar no rádio levando até você a nossa música caipira. Foi quarta-feira, eu me encontrei aqui no pátio, nas construções da Rede Educadora, com o amigo Vandir Jardineiro. Alô, Vandir! Nesse dado momento agora tá escutando nós lá, porque dizia ele que ligou na educadora, ele fica o dia inteiro nela e não sai dela. Alô, Vandir, meu querido Vandir Jardineiro. E nós tava falando sobre os nossos gostos que é em comum, né? Porque nós gosta de bicho, nós gosta de planta, né? Nós gosta de animal demais, e gosta de curtir a natureza, que nós gosta de um cantinho mais roceiro, que nós gosta de um fogão a lenha em casa. Então pronto, aí o papo combina. É como diz o meu amigo Alone Torres, aí cai do lado que nós mastiga. Então o Vandir tava falando pra nós, que escuta nós todos os dias. Vandir, um abração pra você. Tá aqui pertinho de nós aqui, nas obras aqui da Rede Educadora, aqui do outro lado. Então, Vandir, muito obrigado pela sua atenção. Muito obrigado pela sua audiência. E eu vou rodar um trem que você gosta muito, né? Nós, caipira, quem é que não curte Liu e Léo? Então você vai escutar. Você falou que eu posso escolher a música. Então nós vamos escutar com Liu e Léo, Casa de Caboclo. E logo em seguida, atendendo a minha comadre de ouro, Zezé de Camargo e Luciano, garoto de rua, o Mirosmar vai cantar. Baixa a goia, Mirosmar.

7:58 no prego, fiote. Gente, meu peito aperta, meu coração palpita, o fogo apaga, nós não pita, mas eu convido a você a reflexionar comigo, permitindo Deus, um ser superior a todos os seres, um raciocínio superior a todos os raciocínios, o criador da nossa existência e a minha querida Nossa Senhora aqui Aparecida, a Santa Mãezinha do Brasil, permitindo eles, eu volto segunda-feira. Amanhã, não volto amanhã. Será que eu tô querendo emendar essas coisas de feriado, emendar tudo? Né? Será que a emoção tá batendo mais forte, vontade de ir pro meio do mato? Não. Volto amanhã, a partir das 6 horas da manhã, permitindo Deus e Nossa Senhora, sempre um oferecimento de Francofer, 50 anos de tradição no mercado de ferro e aço, telefone 3822-1250. Vou-me-ei, mas eu deixo você com Roberto Nogueira, a voz de Trovão do rádio, que vai animar o Educadora Show, o maior show do rádio nas manhãs do Vale do Aço. Tchau, família sertaneja. Se eu falar pra você que o burro morreu, você pode queimar a cangaia. Amanhã eu tô de volta.

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0: Estamos começando aqui mais um Educadora Show. A partir de agora, música, alegria, informação, a sua participação e um show de comunicação. Bom dia, bom dia, bom dia, bom dia. Bom dia. Ótima sexta-feira pra você. Sextou, né? Chega de canseira. Alô, bom dia. Com muita música, muita informação, muita alegria e aquele astral, ó, lá em cima. Vamos juntos em mais uma manhã educadora, com muita alegria no seu rádio. Eu, Roberto Nogueira, te faço companhia até as 10, levando até você energia positiva que faz o seu, a sua sexta-feira começar com o pé direito e o sabadão cada vez mais perto. Coração batendo forte aqui na nossa programação. Quem acorda cedo, escuta coisa boa. Vamos juntos aqui, você pode participar conosco, 9771-4902. Aí o número para você mandar sua mensagem, 9771-4902. E para você falar direto aqui com a secretária, 38410730. Sexta-feira chegou, dia de expectativa, dia de rever os amigos e, claro, dia de boas notícias. A sua participação aqui comigo é muito importante e as músicas que fazem parte da sua vida. Eu estou abraçando você, ponta a ponta, canto a canto, em todo o vale, sintonizado aqui comigo.
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0: Todo mundo ligado aqui na nossa programação e nós estamos abraçando você que abre as portas da sua casa para nossa audiência. Obrigado pelo carinho, estamos entrando até as 10 da manhã. Vamos juntos com sucessos inesquecíveis, o dia com muita animação e, claro, a sua participação. Prepara o café, aumenta o volume e vem comigo. Tamo junto e misturado em mais uma sexta-feira.

0: beleza. 8:13 agora. Que beleza. 8:13 pra você que liga e se liga aqui. 9771-4902. Banha gostosa de sexta-feira, de tempo bom, céu claro, o sol tá brilhando nesse momento. O céu tá azulinho, azulinho, azulinho. Tá muito bonito o tempo. Então, quero contar também com a sua participação aqui no nosso programa 91,7, levando pra você. Tá gostando? Fica com a gente aí, né? Sexta-feira aqui só começando e tem muita coisa bacana pra você curtir aqui no nosso.
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1: 8:15, bom dia.
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1: Agora 8:18, já vamos trazer a previsão do tempo, né? O tempo tá bonito, o tempo tá bacana. A impressão que eu tenho é que vamos ter um final de semana aí de sol, né? Brilhando, mas vamos saber, né? Ontem caiu uma chuva rapidinho assim, tava lá na paróquia Santo Antônio, a chuva deu uma caída aqui, deu uma refrescadinha e depois também foi embora, né? Mas será que vai chover hoje? A gente vai conferir daqui a pouquinho aqui na nossa programação. 8:18, Rodrigo Santos.

0: Manhãzão, 8 horas e 25 minutos. Pra você que participa conosco aí, 9771-4902. Alô, Batata, lá no Recanto Verde. Bom dia.
1: Bom dia, Roberto Nogueira.
0: Bom dia.
1: Nós, milionários é rico aí, longa estrada da vida. E aproveitando para te agradecer pelo o show que você fez ontem lá na Paróquia Santo Antônio. Que Deus te abençoe essa garganta para cantar muitos e muitos anos ainda. Um abraço, meu amigo.

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6: No Vale do Aço, 8:30. Vamos à Central Educadora de Jornalismo, o repórter Tati Souza. Bom dia.
7: Bom dia, Roberto Nogueira. Bom dia, ouvintes da Educadora. Mais de 330 mil veículos vão passar pela BR-381. Do feriado até domingo, é o que informou a concessionária. Ela estima um aumento significativo no fluxo de veículos durante o feriado prolongado de Corpus Christi. A expectativa é de que 330 mil veículos circulem pela BR-381, que começou, né, o feriado nas vésperas de quarta-feira e vai até domingo. O maior movimento deve ser registrado no domingo, dia 7, quando cerca de 25 a 30 mil veículos são esperados na rodovia devido ao retorno dos motoristas para a casa. Até domingo não haverá intervenções na rodovia. Os trabalhos serão retomados na segunda-feira a partir do meio-dia. Além da suspensão estratégica das obras, a nova 381 vai reforçar suas equipes operacionais para atender o aumento da demanda. Ao todo, a concessionária que administra a BR-381 do trecho entre Caeté até Governador Valadares irá disponibilizar veículos operacionais, entre eles motos de inspeção, motos de resgate, veículos de inspeção, guinchos leves e guinchos pesados, unidades de resgate, UTIs móveis, caminhões para apreensão de animais e também caminhões pipa. Em caso de emergência ou necessidade, os usuários podem acionar a Nova 381 pelo aplicativo Nova 381 ou pelos telefones informados nas placas ao longo da rodovia. Entre os serviços disponíveis estão atendimento pré-hospitalar, socorro mecânico, inspeção de tráfego e informações sobre as condições da rodovia, além de parada de descanso e Wi-Fi.
6: Próxima edição às 9:30, Tati Souza volta com mais notícias. Continue na 91,7, a primeira do Vale.
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0: Você curtiu aí a música do Batata lá do Recanto Verde, hein? Pediu a música aí, a gente rodou pra ele aí. Grande abraço pro amigo Batata. Eu vou trazer a Beth Carvalho daqui a pouco, gente, mas antes eu quero só dar uma dica legal aqui, né? Porque a gente tá falando hoje de um dia muito especial, né? Vamos colocar assim, um dia muito especial, que hoje é dia 5 de junho, hoje é celebrado o Dia do Meio Ambiente, e essa data convida a gente a refletir, né, sobre o cuidado comum. Então, essa semana, inclusive, tivemos uma entrevista muito legal aqui, falando sobre o planeta Terra, falando sobre o meio ambiente, né? E a gente sabe que pequenas atitudes, economizar água, por exemplo, viu a matéria esses dias aí, que o Brasil está gastando muita água, né? Muito além aí do que é necessário. Então, infelizmente, quando podemos construir um futuro mais sustentável para as próximas gerações, cuidar do meio ambiente, é claro, é sempre cuidar da vida. Então é isso que a gente tem que ter aí, muita gratidão a Deus pelo meio ambiente que nos dá. Mas nós temos que cuidar, né? Tem que cuidar.
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0: 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Aqui, Educadora, junto com você, até às 10 da manhã. Vem comigo assim.
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1: De volta ao 852. Abraçando você que tá ligado. Alô, Luiz Carlos, no bairro Bromélias, em Timóteo. Um abraço para toda a comunidade aí do Bromélias, em Timóteo. Para Maria de Lourdes Araújo Barbosa, faz parte aqui do Clube de Amigos da Rádio Educadora. A Ivanilda Corina, bom dia para Silvia Moraes. Meu amigo Denilson, lá na Serra do Cocais. E um alô também aqui para Marlene Gonçalves do Mangueiras, também faz parte do nosso clube. A Dilza Pereira, Nossa Senhora do Carmo, essa aí não perde um programa, né? Um abraço para Dilza, para Sônia Madeira, lá em Santana do Alfié. E um abraço, claro, não posso esquecer dela, a dona Nelcina, lá na Serra do Cocais. Abraço pro Roninho, filho da dona Nelcina, lá, um grande amigo de longa data. Um abraço para toda a família aí no Cocais. Muito em breve, vou estar aí, dona Nelcina, com a senhora, se Deus quiser. Já estamos combinando a gente subir.

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1: No Vale do Aço, 9 horas. Bom dia.
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1: Legal, 9:03. Daqui a pouco a gente vai registrar aqui todas as mensagens que estão chegando, né? Mensagens de fé, de alegria, de coragem, mensagem aí pra gente começar essa sexta-feira. Mas agora eu vou falar de autoestima. Agora nós vamos falar de tendência, nós vamos falar de cuidados que fazem toda uma diferença no dia a dia. Então eu vou convidar a Ivy Marcel para falar de estilo, para falar de beleza. Ela entende muito do assunto. Ivia, bom dia!
8: Bom dia, Roberto Nogueira. Bom dia, ouvintes da Rádio Educadora. Eu sou Ivia Marcelli, consultora de imagem e estilo. E esse é nosso estilo, moda e autoestima. Sua imagem está alinhada com os lugares que você quer conquistar? A imagem fala antes mesmo da gente abrir a boca. E não, isso não significa viver preso à aparência. Significa entender que nossa imagem comunica mensagens o tempo inteiro. Ela comunica cuidado, posicionamento, credibilidade, personalidade e até o quanto valorizamos a nós mesmos. Agora eu quero te trazer uma pergunta. A imagem que você transmite hoje está alinhada com os lugares que você deseja conquistar? Porque muitas pessoas têm sonhos grandes, competência, talento, mas continuam se apresentando ao mundo de uma forma que não sustenta aquilo que deseja viver. E quando eu falo de imagem, não estou falando de usar roupa cara ou seguir regras engessadas. Estou falando de coerência. Uma imagem coerente é aquela que conversa com seus objetivos, seu estilo de vida e a mensagem que você quer transmitir. Se você deseja crescer profissionalmente, se posicionar melhor ou fortalecer sua presença, sua imagem, pode ser uma ferramenta poderosa nesse processo. E isso vale para tudo, desde a forma como você se veste até a postura, a comunicação, os comportamentos e os detalhes. Porque presença não é sobre chamar atenção o tempo inteiro, é sobre deixar uma mensagem clara. E talvez uma das maiores viradas aconteça quando a gente entende que cuidar da imagem não é futilidade, é estratégia de comunicação. Então hoje eu quero te deixar uma reflexão. A mulher que você é hoje já se comunica como a mulher que você deseja se tornar? Me siga no Instagram, @iviamarcele.estilo, e eu te encontro em nosso próximo episódio.
1: Valeu, Ivia, grande abraço, trazendo sempre dicas importantes para sua moda, para sua beleza. Autoestima é tudo, né, gente? Autoestima é autoestima. Aqui, educadora, elevando sua autoestima nesta sexta-feira.

0: Débora Prado e Elba Ramalho. Olha, amanhã ensolarada aqui no Vale do Aço, à tarde também, o sol aparecendo aí, né? Bacana, entre nuvens, e à noite não tem previsão de chuva. O que tem previsão é de temperatura em declínio. Temperatura hoje pode chegar aí à mínima de 16 graus, a máxima de 24 graus, ou seja, sexta-feira é friozinha, né? Um friozinho aí para sexta-feira. Umidade relativa agora 88%. Portanto, não chove, é o que diz a meteorologia.
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1: Legal, 9:18 agora, vamos falar de futebol, seleção brasileira se preparando, amanhã tem amistoso, Cruzeiro anunciando novidades, vamos falar um pouco de esporte.
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1: Bom, vamos lá, gente, a seleção brasileira joga amanhã contra o Egito. É uma mistura de Brasil com o Egito, como diria o Tchan. Então amanhã o Brasil encara o Egito, é a última partida em preparação para o jogo do dia 13. O Neymar não viajou, aliás ele não pode jogar, ele tá se recuperando, tá tratando, mas dentro de um contexto que foi colocado ontem, pode ser que o Neymar estreie, talvez até no dia 11 ele possa estar bem. Então o Neymar priorizou a recuperação, não foi com a seleção, tá em tratamento intensivo aí para tentar participar também da estreia da Copa do Mundo. Fica essa dúvida, né? O Ancelotti disse que em qualquer momento ele decidiu convocar o Neymar. Ele já tinha esse pensamento. Então não foi um caso de outro momento qualquer. Então o Neymar fica, a seleção encara amanhã o Egito e no dia 13 teremos então a estreia na Copa do Mundo. Pelo lado do Cruzeiro, vamos aproveitar aqui porque a gente tá falando de futebol, né? Tá parado aí o Campeonato Brasileiro. O Cruzeiro tem uma contratação aí muito direcionada, que é o Gabriel Rojas. É o jogador do Racing. Essa contratação parece que já tá carimbada, né? O Diário Olé, o jornal argentino, o principal jornal do país, noticiou ontem que o Avellaneda já tá procurando um substituto pro lateral esquerdo. Então, essa saída do Gabriel Rojas aqui para o Cruzeiro está forçando a diretoria a começar a trabalhar em um possível substituto. O Haas está tentando lá de qualquer forma. E ainda, conforme o jornal, a equipe argentina, cujo presidente é o ex-jogador Diego Milito, está interessada em Gastón Benedetti, do Estudiantes de La Plata. Então, a SAF Cruzeiro já teria enviado duas propostas oficiais para o Rojas. O Haas deseja em torno de 7 milhões de dólares, aproximadamente 35 milhões de reais, para vender o jogador. Ele vai fazer 29 anos, tem contrato até dezembro de 2028. Então a lateral esquerda é uma das prioridades do Cruzeiro para a sequência do Campeonato Brasileiro, da Libertadores e a Copa do Brasil, ou seja, para a sequência da temporada. Então ele vai perder o Cauã Prates, que já foi negociado com o Borussia Dortmund, e outros clubes. Tem muita gente querendo o Kaique Bruno. Então o Kaique Bruno aí é a bola da vez no Cruzeiro, estão oferecendo aí uma grana altíssima para tentar tirar o Kaique Bruno do Cruzeiro. Então são negociações que são feitas aí enquanto a Copa do Mundo segue e muita gente fica caladinho, mas podemos ter novidades depois que a Copa do Mundo acabar em algumas equipes. O Atlético ontem também, né, assinou o contrato aí com um jogador, Ian Ângelo. Ele tá no sub-20. Para quem não sabe, ele é filho do Hulk. Ele é filho do Hulk. Então, ele do sub-20 do Galo. O Ian Ângelo, atacante, compartilhou inclusive um presente especial, uma camisa da seleção portuguesa autografado pelo Cristiano Ronaldo. Será que vai vingar? Será que vai jogar bola igual o pai? Mas tá lá no sub-20 do Atlético. São destaques aqui, as coisas vão acontecendo. O Atlético goleou no sub-20, mas tropeçou no sub-17 pelo Mineiro contra São João del Rei. E também, né, muitos jogadores aí que podem chegar ao Atlético. Pelo menos a movimentação nos bastidores aí para contratações continuam a todo vapor. A gente tá direcionando aqui a metralhadora para a Copa do Mundo, mas as coisas vão acontecendo pelos times do Brasil. 9:22.
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2: Olá, ouvintes da Rede Educadora de Comunicação. Eu sou Alice Costa, planejadora financeira. E por aqui, a gente fala sobre algo que está presente na vida de todo mundo: o dinheiro. Quando falamos sobre bets, muita gente pensa apenas no jogo. Mas talvez o problema seja maior do que a aposta em si. Vivemos em uma época em que somos bombardeados por histórias de dinheiro rápido. Nas redes sociais, parece que todo mundo está enriquecendo, viajando, prosperando. E isso cria uma sensação perigosa de urgência. A impressão de que precisamos encontrar um atalho para melhorar de vida. Mas a verdade é que o patrimônio raramente é construído do dia para a noite. A maioria das pessoas que conquistam a estabilidade financeira não teve sorte. Teve disciplina, planejamento e tempo. O desafio não é encontrar o caminho mais rápido, é encontrar o caminho mais seguro. Eu sou Alice Costa e no meu Instagram, Finanças Sem Desculpa, eu compartilho conteúdos para ajudar você a fazer o seu dinheiro crescer de forma consistente e sustentável.
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5: No Vale do Aço, 9:31. No ar, o Educadora Notícias. Sexta-feira, vamos à Central Educadora de Jornalismo, Tati Souza de volta. Bom dia, Tati.
6: Bom dia novamente, Roberto Nogueira e ouvintes. Ainda sobre a área da segurança pública, Timóteo ontem registrou duas ocorrências de incêndio durante a noite. A primeira aconteceu na Avenida Acesita, no bairro Olaria, onde um veículo modelo Camaro, de cor preta, pegou fogo. Segundo o Corpo de Bombeiros, o motorista percebeu fumaça saindo da parte dianteira do carro, estacionou em um local seguro e tentou conter o fogo com extintores, inclusive com a ajuda de moradores, mas não conseguiu evitar que o incêndio se espalhasse. Aproximadamente 4 mil litros de água foram utilizados no combate às chamas e, graças a Deus, ninguém ficou ferido. O veículo ficou destruído. A segunda ocorrência foi registrada na parte alta do setor 6, também em Timóteo. Chamas na vegetação puderam ser vistas de diferentes pontos da cidade e mobilizaram equipes de emergência. Até o momento não foram divulgadas informações sobre as causas dos incêndios, nem sobre possíveis danos ou vítimas relacionadas ao fogo na vegetação. Na manhã dessa quinta-feira, Roberto, na manhã de ontem, um ônibus do transporte escolar municipal perdeu os freios na Serra dos Cocais, em Coronel Fabriciano. O ônibus estava a caminho da missa que foi realizada às 15 horas no bairro Floresta e continha lotação máxima e até mesmo passageiros em pé. A nossa reportagem foi procurada por uma usuária, também moradora do Cocais. Ela relatou o acidente. Segundo ela, não é a primeira vez que este mesmo ônibus que é terceirizado da prefeitura, apresenta falhas mecânicas e perde os freios. No acidente de ontem, o motorista conseguiu jogar o ônibus para o lado do barranco, evitando a ribanceira, o que poderia ter sido uma tragédia terrível. Os passageiros, muitos deles, precisaram ser retirados pelas janelas do coletivo, já que a porta ficou prensada no lado do barranco. Havia jovens, havia crianças, adultos e idosos. Após um momento de pânico, outro ônibus foi acionado e os fiéis conseguiram chegar a tempo para assistirem à missa. A reportagem da Rede Educadora de Comunicação buscará um posicionamento da Prefeitura de Coronel Fabriciano, responsável pelo transporte escolar municipal, sobre o ocorrido e as medidas que serão adotadas. Essa matéria sobre o ônibus que perdeu o freio na descida da Serra dos Cocais, eu trago na íntegra no Jornal em Pauta meio-dia, com a fala da moradora, da usuária, onde ela relata e destaca, enfatiza que não é a primeira vez que este mesmo ônibus perde os freios na descida da serra.
5: Graças a Deus não aconteceu uma tragédia. Não vamos esperar acontecer uma tragédia para tomar providência. Ônibus desse tipo e o local onde ele vai, a manutenção tem, necessita e tem obrigatoriedade de estar muito em dia. São muitas vidas, né?
6: Muitas vidas. E outra coisa também, a fiscalização. Havia pessoas em pé. Trata-se de um micro-ônibus com capacidade de aproximadamente que?
5: 30, 40
6: 30. Pessoas. Vamos colocar aproximadamente 30 pessoas. Havia umas 10, 15 em pé. Cerca de 40, 45 pessoas estavam neste micro-ônibus. Essa empresa é uma empresa terceirizada, contratada pela prefeitura, mas parece que não está havendo fiscalização no veicular. Já é a segunda vez que isso acontece. E ontem, por muito pouco, por Deus e por uma expertise do motorista, nós tivemos aí um acidente terrível.
5: E num dia abençoado, né? Dia de Corpus Christi, onde estava todo mundo manifestando aí
6: a caminho da igreja.
5: Obrigado, Tati, pelas informações. Ao meio-dia tem o Jornal em Pauta e você volta com toda a equipe.
6: Eu volto, Roberto. A prefeitura emendou o ponto facultativo, né, devido ao feriado, mas mesmo assim eu vou procurar pelo plantão. Sim. Alguém da assessoria deve estar de plantão, não é possível? Para que possa se posicionar a respeito dessa informação sobre o ônibus. Se não, o espaço fica aberto para se manifestarem quando acharem oportuno.
5: Ok, obrigado, Tati, pelas informações. 9:37. 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

0: 9 mais 941 agora. Vamos lá na Serra do Cocás, que a dona Nelcina quer falar. Fala, dona Nelcina, bom dia.
1: Bom dia, Roberto. Tudo bem?
0: Tudo bem.
1: Aqui tudo bem, graças a Deus.
0: Isso é bom.
1: E passa uma música aí pra mim com o Roberto Carlos, A Montanha. E ofereço pra todos vocês aí da rádio, tá bom? E você fica com Deus. Um abração pra você, tá? Nós estamos esperando vocês aqui, tá bom?

0: Atendendo aí a dona Nelcina na Serra do Cocais. Edmilson também quer pedir música. Fala comigo.
1: Bom dia, Roberto.
0: Bom dia.
1: Eu gostaria de ouvir Amado Batista.
0: Opa, agora?
1: Folha Seca.
0: Tá.
1: Mas se der tempo.
0: Ah, vamos rodar agora.
1: Tem que passar.
0: Tá certo.
1: Com Deus, eu preciso, São Sebastião.
0: Um abraço, Edmilson. Pediu, a gente toca.

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11: Beleza, 9h52. Estamos caminhando aqui pro finalzinho, né, do nosso programa. E antes do finalzinho, eu quero deixar bem claro para você, ontem a gente acompanhando aí o nosso portal, tá muito legal. Tudo que tá acontecendo aqui em Fabriciano, aqui no Vale do Aço, a gente tá colocando lá no portal. É, e ontem muita gente lá na comunidade Santo Antônio, pessoal falando do portal, falando também do aplicativo, né, os lugares que eu tenho passado, a gente vai falando do aplicativo e ensinando as pessoas a colocarem esse aplicativo no celular. E você que está me ouvindo agora que ainda não tem o aplicativo, poxa vida, está muito legal o nosso trabalho aqui. Então, a Rede Educadora de Comunicação já lançou o novo aplicativo, é um aplicativo oficial, você vai entrar aí na sua loja de aplicativos, seja no seu celular Android ou no iOS, e você vai ouvir, além de você ouvir a emissora 91,7 e a 107,1, nós temos duas emissoras lá no portal, você vai acompanhar todas as notícias do Vale do Aço direto pelo celular, de onde você estiver. 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Fica a dica aí

várias obras importantes aqui para o Vale do Aço, o que está vindo para nós. E também vamos até o meio-dia, tá bom? Grande abraço e fique com Deus. Até já. Na sequência, Padre Reginaldo Manzotti, experiência de Deus.

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0: Louvado seja nosso Senhor Jesus Cristo, para sempre seja louvado. Queridos irmãos e irmãs, é a primeira sexta-feira do mês de junho. E eu convido você, você sabe que sempre na primeira sexta-feira do mês, nós fazemos a bênção do sal, a bênção da água no final do programa. Querido povo de Deus, nós estamos em plena sexta-feira e nós estamos, Jesus das Santas Chagas, pela libertação dos vícios. Hoje, oitavo dia da novena. Vamos passar esta hora abençoada, esta hora bendita. Quero saudar a todos a partir da Rádio Evangelizar, de onde tudo começa. As rádios irmãs, cujos nomes cito neste momento.
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0: Saúda você pela TV Evangelizar, sinal digital em todo o país, em várias cidades, canal aberto. Pelo YouTube, Padre Manzotti Oficial. Pelo aplicativo da Associação Evangelizar é Preciso e todas as plataformas digitais. Queridos filhos e filhas, eu repito, primeira sexta-feira do mês de junho, Sagrado Coração de Jesus, fazei o nosso coração semelhante ao vosso. Oitavo dia, Jesus das Santas Chagas, libertação dos vícios. Iniciemos, em nome do Pai, do Filho e do Espírito Santo. Amém. Naquele tempo, Jesus ensinava no templo dizendo: como é que os mestres da lei dizem que o Messias é o filho de Davi? O próprio Davi, movido pelo Espírito Santo, falou: disse o Senhor ao meu Senhor, senta-te à minha direita até que eu ponha teus inimigos debaixo dos teus pés. Portanto, o próprio Davi chama o Messias de Senhor. Como é que ele pode, então, ser seu filho? E uma grande multidão escutava com prazer. Senhor, verdadeiramente nosso Messias, o enviado do Pai, nós nos colocamos hoje em oração e pedimos a graça de consagrar todo este mês de junho ao teu Sagrado Coração. Senhor, nós queremos consagrar o mundo que vive em tamanha violência, guerra, morte. Sagrado Coração de Jesus, nós colocamos todos os líderes mundiais e colocamos também os nossos líderes e pedimos: santificai-os, abençoai-os, protegei-os. Amado Deus, bendito seja teu nome. Bendito seja seu santo nome. Sagrado Coração de Jesus, nós consagramos a Igreja ao teu Sagrado Coração, o Santo Padre, o Papa Leão XIV, os nossos bispos, os sacerdotes, o povo de Deus. No teu Sagrado Coração, nós consagramos a instituição chamada família, que seja um lugar de perdão, de amor. E eu gostaria que hoje, diante de tantas partilhas que nós estamos tendo nesses últimos dias, coloque em sua família, coloque as pessoas que você ama, as pessoas que você não ama bastante, e diga: eu os consagro ao Sagrado Coração de Jesus. Na devoção, Nós temos o Sagrado Coração de Jesus, mas ele mesmo foi claro em dizer: aprendei de mim, que sou manso e humilde. Senhor, que portanto a mansidão seja constante entre nós, a paciência, o carinho, o perdão, o zelo. Dai-nos, Senhor, esta mansidão que o mundo não tem, que nós perdemos com facilidade, fruto da irritação, do imediatismo, da competição. Ó Sagrado Coração de Jesus, derramai graças santificantes na vida dos nossos familiares, onde tem discórdia, desavença, desentendimentos, sejam eles recentes, sejam eles de uma história desgastada, de marcas do passado, haja perdão, haja mansidão, haja bondade. Não permita que o coração endureça a ponto de excluir o outro. Que na vida não se exclua como se exclui nas redes sociais, mas que nós saibamos perdoar, reconsiderar, acolher e dar uma nova chance. Senhor, dai-nos um coração humilde, dai-nos este coração humilde, humilde, capaz de reconhecer nossas próprias falhas, humildes para sabermos que tudo que temos provém de ti, tudo. E eu te louvo, Senhor. Você que está me acompanhando, você tem motivos para agradecer? Acredito que sim. Agradeça e tenha essa consciência: tudo que tenho provém de ti, Senhor. Sou criatura diante do Criador. Peço, aumentai em mim a humildade, a dependência de ti, profunda dependência em santidade, em discipulado, em esperança. Divino Espírito Santo, venha sobre nós, venha. Sagrado Coração de Jesus, cada minuto deste mês de junho, cada hora, cada dia, semana, todo seja para aprender do teu coração sagrado. Eu quero aprender, Jesus. Diga isso: Jesus, eu quero aprender do teu sagrado coração, principalmente o que mandaste: mansidão e humildade. Faça-me, Senhor, manso e humilde de coração. Faça-me, Senhor, manso e humilde de coração. Obrigado, Senhor. Obrigado por esse momento. E levemos para este mês do Sagrado Coração de Jesus mansidão e humildade. Duas virtudes a serem elaboradas, trabalhadas, suplicadas a Deus. Eu vou para o intervalo, eu volto já. Volte comigo.
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0: toca o sino, sacristão, a corneta é amanhã, amanhã, Brasília, com grande alegria, estão chegando, nós teremos o retiro espiritual do Sagrado Coração de Jesus, o tema, corações feridos, corações curados, será na paróquia Imaculado Coração de Maria, abertura, preste atenção na programação, às 11 horas, abertura dos portões, 13 horas, início do retiro, Dom Vicente, Padre Carlos, às 14 horas, Deus não quer só curar sua dor, quer construir você, Ezequiel 36:26, Padre Vanilson, às 15 horas, hora da misericórdia, 15:46, pregação, Frei Josué, o processo de purificação da alma, da desordem à liberdade interior. Às 16 horas, adoração, Frei Josué, Padre Carlos Alexandre. Às 17 horas, pregação, Padre Reginaldo Manzotti, tema: coração ferido, coração curado. Às 17 horas, às 18 horas, preparação para Santa Missa. Às 18:30, Santa Missa, presidida por mim, Padre Reginaldo Manzotti. E às 20 horas, show de evangelização, estarei conduzindo. Portanto, amanhã, Brasília, é um grande prazer estar com vocês na paróquia Imaculado Coração de Maria. Você vai poder acompanhar pela TV Evangelizar, pelo YouTube Padre Manzotti. Amanhã, Brasília, rezem por este retiro. Reze, povo de Deus, para que os frutos sejam de abundância, de conversão. E como eu disse, no Sagrado Coração de Jesus. Filha de Deus, que a paz de Jesus esteja com você. Alô?
1: Bom dia, padre. Sua bênção.
0: Deus abençoe. Você fala de onde, filha?
1: Eu falo do Pará.
0: Então, filha de Deus, de algum lugar do Pará, o que está acontecendo?
1: Bom, padre, eu estou num relacionamento de 3 anos. É. E ultimamente a gente tem vivido uma situação bem complicada. Que assim, o relacionamento já não vinha bom, né? Que o meu marido, ele sempre envolvido com bebedeira, saía e não me dizia para onde ia e essas coisas. E no início do mês passado, uma garota de programa me mandou mensagem falando que ele estava me traindo com ela.
0: Meu Deus.
1: Ela mandou print das conversas, comprovante dos pics que ele fazia para ela. Ele mandou fazer uma corrente de ouro com o nome dela e as iniciais dele. Várias coisas assim, sabe? E aí então, eu tenho vivido assim, muito triste. Eu sinto que eu não tenho mais paz nos meus dias.
0: Eu imagino. Imagino o seu sofrimento, sua angústia.
1: Sim, e a gente tem um bebezinho de 7 meses agora. E eu tenho vontade de terminar esse relacionamento, só que eu fico preocupada com o bebê. Porque eu não queria ser uma mãe que cria o filho sozinho, sabe? Eu sei que tem muita dificuldade nisso. E eu queria pedir um conselho do senhor sobre isso, que ele assim, ele fala que ele vai mudar e parou de beber, agora deixa eu ver o celular dele, as coisas, mas eu não sei se essa mudança é real mesmo ou não.
0: É, filha, quebrou a confiança, né? Quebrou a confiança. Veja, quando você foi falar com ele, como que ele reagiu?
1: Ah, no início ele negou, ele falou que aquilo ali era um golpe e inventou um monte de coisas, só que ela me mandou mais mensagens, daí eu falei pra ele, não, isso daqui não é mentira, isso aqui aconteceu, é até que ele assumiu.
0: Então, veja, assumiu porque foi pressionado, não é?
1: Sim.
0: Assumiu porque foi pressionado. Você tem toda a razão de pensar se há um arrependimento verdadeiro. Você falou que do outro lado ele parou de beber, Parou?
1: Parou.
0: Filha, você tem que pensar assim. O que você consegue imaginar com ele daqui um ano, daqui dois anos? Você consegue se imaginar com ele? Você acha que ele vai te ser fiel?
1: Como que... Essa que é minha dúvida, porque eu não sei se eu vou conseguir confiar nele, mesmo que ele mude, eu não sei se eu vou conseguir confiar mais.
0: Ele dá sinais de que ele mudou com as mulheres?
1: Parece que sim.
0: Você o ama?
1: Sim.
0: Filha, filho não pode, não segura casamento. Você sabe disso. Filho não segura casamento. Mesmo que você decidir separar, ele vai ter que dar a pensão alimentícia. O que você tem que pensar agora é: vale a pena insistir neste relacionamento? Porque ele pode deixar de ser seu marido. Não é teu marido, teu companheiro. Mas ele nunca vai deixar de ser pai. Se você perceber que ele não tem vontade de viver casto com você, olha com quem ele foi mexer, com uma garota de programa. Ele pode levar doença para você. Ele pode te fazer sofrer e você ficar quanto tempo esperando a mudança para depois descobrir outra traição. Foi a primeira ou já teve outras?
1: Foi a primeira. Eu sei, né?
0: Então, em 3 anos, praticamente vocês estão ainda na lua de mel para te trocar desse jeito. Eu não vou te dizer separe ou não separe. Você tem que sondar teu coração e pedir: Deus, eu quero constituir uma família. Não é isso que você quer?
1: Sim.
0: Não, o que você quer não é poder casar na igreja?
1: Sim.
0: Você se sente segura para isso?
1: Não, agora não. Ele até quer casar agora na igreja, mas...
0: Agora não. Agora, você tem plena razão. Agora não. Não é primeiro tem que ter toda uma maturidade. Ele tem que ajudar você a voltar a confiar nele. Vamos rezar juntos? Como é que é o nome dessa criança abençoada que está nos teus braços?
1: Ricardo.
0: Ricardo, 7 meses. Reza comigo, Divino Espírito Santo.
1: Divino Espírito Santo.
0: Eu estou triste.
1: Eu estou triste.
0: Eu não sei em que acreditar.
1: Eu não sei em que acreditar.
0: Peço, Divino Espírito Santo.
1: Peço, Divino Espírito Santo.
0: Me ilumine.
1: Me ilumine.
0: Me mostre.
1: Me mostre.
0: Me ajude.
1: Me ajude.
0: Nossa Senhora.
1: Nossa Senhora.
0: Eu quero ser uma boa mãe para esta criança.
1: Eu quero ser uma boa mãe para esta criança.
0: Eu quero constituir uma família.
1: Eu quero constituir uma família.
0: Se for para ser com este companheiro,
1: se for para ser com este companheiro,
0: que haja uma conversão verdadeira.
1: Que haja uma conversão verdadeira.
0: Se não, tire esta pessoa da minha vida.
1: Tire esta pessoa da minha vida.
0: Nossa Senhora.
1: Nossa Senhora.
0: Eu te consagro meu filho Ricardo.
1: Eu te consagro meu filho Ricardo.
0: E peço pela minha vida afetiva.
1: E peço pela minha vida afetiva.
0: Me ilumine.
1: Me ilumine.
0: Amém.
1: Amém.
0: Eu não tenho a resposta do que você deve fazer. Mas você tem que olhar muito para o teu interior. Se você está disposta a perdoar. Esse é o começo. Perdoar e perceber, não é ele falar, perceber que há uma mudança na vida dele. Esse é o melhor sinal. Que Deus abençoe a você e principalmente o Ricardo, que está nos teus braços. Eu volto já, volte comigo.
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0: Querido povo de Deus, nós vamos para a leitura orante. Nós estamos em Jó. Nós vamos capítulo 32, do versículo 1 a 10. Aí pulamos para o capítulo 33, 12 seguintes. Você vai dizer, padre, e os outros textos? Eu sempre falo, eu pego os textos principais. Mas você, por exemplo, hoje, pode ler Jó capítulo 32 e Jó capítulo 33. Pode ler inteiro, mal não faz. Mas em virtude do programa, então eu faço os pontos principais que nós estamos agora. Uma resposta, ou melhor, um discurso de Eliú, um dos amigos de Jó. Amado povo de Deus, antes de ir, eu gostaria de só lembrar para você, dia 12 de junho, nós teremos o Arraiá do Seu Vigário, a 7ª edição. Faltam 7 dias para o Arraiá do Seu Vigário, às 19 horas. Então, atenção, gente, olha quanta coisa boa este mês. Este mês, amanhã, eu já disse, amanhã nós temos o retiro em Brasília, amanhã, sábado, Sagrado Coração de Jesus, corações feridos, corações curados, onde vai ser? Na Paróquia Imaculado Coração de Maria. Dia 12 de junho, o Arraiá do Seu Vigário, e dia 27 e 28 de junho, 24 horas na presença do Senhor, o mês inteiro dedicado ao Sagrado Coração de Jesus. Coisa boa, não é? Maravilha! Então vamos juntos, querido povo de Deus. Bíblia aberta, cartilha de oração.
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0: abre. E começamos em Jó 32. Jó, quem está falando agora? Eliú. Jó estava convencido da sua inocência. Por isso, os três amigos, preste bem atenção, a saga de Jó, essa verdadeira novela. Jó estava convencido da sua inocência. E por isso, os três amigos desistiram de continuar a discutir com ele. Acontece que ali havia um homem chamado Eliú, filho de Araquel, descendente de Bus, do grupo da família de Ramão. Eliú ficou muito zangado. Toca o sino, sacristão. Eliú ficou muito zangado porque Jó, este dizia que era inocente e que Deus era culpado. E também ficou zangado Eliú com os três amigos, porque eles não puderam responder a Jó, dando assim a ideia de que Deus estava errado. Eliú esperou para falar no fim, pois os outros eram mais velhos do que ele. Quando viu que eles não souberam como responder a Jó, Eliú ficou zangado. Então você imagina o que vem agora? Ele está zangado. Atenção! Versículo 6. Então Eliú disse: eu sou moço, era mais jovem, e vocês são idosos. Foi por isso que eu não me atrevi a dar a minha opinião. Pensei assim: que fale a voz da experiência, a experiência que os muitos anos mostrem a sua sabedoria. Versículo 8. É jovem, mas é feroz. Escuta lá. Mas acontece que dentro das pessoas há um espírito, a um sopro do Todo-Poderoso que dá sabedoria. Nós não ficamos mais sábios com a idade. Eita, padre! Tá vendo aí, ó? Não é a idade que traz sabedoria. Escutou bem? Acontece que dentro de nós, temos um espírito, há um sopro do Todo-Poderoso que dá sabedoria. Nós não ficamos mais sábios com a idade. Nem sempre os velhos sabem o que é certo. Portanto, escutem o que eu digo, pois eu também vou dar minha opinião. Vale para hoje, viu? Não quer as cãs, os cabelos brancos, cãs, cabelos brancos, não necessariamente é sinônimo de sabedoria. Tem muito idoso desmiolado da cabeça. Estamos vendo isso na experiência. Esperei que vocês falassem e continuou. E aí pulemos, capítulo 33, versículo 12. Vamos à essência do discurso. Mas eu lhe digo, Jó, tá falando para Jó, você não tem razão. Deus é maior do que as criaturas humanas. Por que você acusa Deus, afirmando que ele não dá atenção às nossas queixas? Deus, Jó, fala de muitas maneiras, porém nós não lhe damos atenção. E ele está certíssimo nessa afirmação, sim. Deus nos fala de muitas maneiras. Somos nós que não lhe damos a atenção. De noite na cama, versículo 15. Quando dormimos um sono profundo, ele fala por meio de sonhos ou de visões. Deus fala aos nossos corações, os nossos ouvidos, os seus avisos. Nos enche de medo. É verdade, o medo também é uma forma de revelação. Versículo 17. Ele fala com a gente para que deixemos de pecar e para que não nos tornemos orgulhosos. Assim, ele nos livra da morte e não deixa que nos joguem na sepultura. Outras vezes, preste atenção, versículo 19. Deus castiga com doença. Aqui começa. E com fortes dores que não passam. O doente perde o apetite e não quer mais nem ver as comidas mais gostosas. Ele emagrece, vai se acabando e no fim vira pele e osso. Ele está às portas da morte. Logo será levado para a sepultura. Pode ser que ele venha a ser socorrido por um anjo, um dos milhares dos anjos de Deus, que ensinam a gente a fazer o que é certo. O anjo terá pena dele e pedirá a Deus: solte-o. Ele não deve mais descer ao mundo dos mortos. Aqui, agora, começa a complicação. Os argumentos são bons, mas não estão corretos. Parece corretos, mas Jó vai retrucar. Será que é assim mesmo? Será que Jó vai ceder? Aqui está o pagamento do seu resgate. Então ele terá saúde novamente e o seu corpo será forte como era na juventude. Quando orar, Deus o atenderá. Eu vou para o intervalo e volto rezando. Volte comigo.
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0: nós estamos nesta imagem, volta a imagem na TV. Três amigos e agora fala Eliú, o mais novo. E realmente ele vai questionando coisas seríssimas. Mas a pergunta fica: então Jó realmente é culpado? Fica a pergunta: tudo o que aconteceu com Jó é fruto do castigo de Deus? Queridos filhos e filhas, na página 82 do livro Inabalável, convido você, volta a dizer, leia hoje o capítulo 32 e 33. Mas a explicação, observando atentamente o dueto de palavras entre Jó e os amigos, estava um jovem chamado Eliú. Página 82. Ele não interrompeu nem impôs, simples esperou. Mas quando percebeu que os discursos não levavam a lugar nenhum, levantou-se como quem não aguenta mais guardar fogo dentro de si. Esse jovem nos ensina que a sabedoria não é privilégio da idade. Ela se encontra na voz do Espírito. O que motivou Eliú não foi o orgulho, mas uma dupla e santa ira. Primeiro, ele se indignou contra Jó, não por seu sofrimento, mas por sua autoclemência. Com efeito, Jó, em sua busca por inocência, acabou por sugerir que Deus estivesse o tratando de forma arbitrária. Eliú não então lembrou que a justiça de Deus é insondável. Segundo, ele se enfureceu com os três amigos. Eles falharam miseravelmente em consolar Jó, pois buscavam respostas onde só cabia silêncio. Assim que terminar a leitura orante hoje do 33 e 34, leia a página 82, 83 do livro Inabalável. E a pergunta, padre, continua? Fiquem aberto. No futuro, retomaremos. Gisele, que a paz de Jesus esteja com você. Bom dia.
1: Tudo bom?
0: Deus abençoe. Você fala de onde?
1: De Nova Friburgo, Rio de Janeiro.
0: Como que você me acompanha, Gisele?
1: Tudo bem, padre. Eu tô ligando para pedir oração, duas orações. Pela nossa cidade, padre, que tem acontecido toda semana casos de suicídio.
0: Está
1: sendo uma por semana.
0: Tá.
1: E pela alma do Landiberte Gonçalves de Melo, que foi o último caso, que era um colega nosso, amigo nosso e mensageiro.
0: Fale o nome, por favor.
1: É Landiberte Gonçalves de Melo.
0: Gisele, eu estou falando com você, é a Gisele que eu conheço de Nova Friburgo. Friburgo.
1: Sim, padre.
0: Ah, tá.
1: Sou
0: certo.
1: Eu,
0: é que eu não reconheci a voz por telefone. Tudo bem, Gisele? Para quem, quem não conhece, ela é mensageira e cuida de muitas capelinhas. Quantas filhas? Quantas filhas?
1: Capelinhas.
0: 75, eu só tô refazendo porque tá dando cor picotando, então às vezes não aparece. 75 capelinhas em Nova Friburgo. E ele era um líder mensageiro?
1: Não, ele era mensageiro, ele era sogro de uma líder.
0: Ah, entendi.
1: Por causa dele, que a Nora se tornou líder, levou a capelinha pro bairro deles.
0: Entendi.
1: Em 2024, a família pediu pra gente ir na casa dele.
0: Entendi.
1: E a gente rezou, foi em fevereiro de 2024. Naquele dia, padre, ele falou que ele ia tentar se suicidar.
0: Nossa,
1: mas filha. Aí ele não fez mais. Aí ele não fez. Aí ele começou a acompanhar os vídeos que a gente posta, receber a capelinha, começou assim, ter uma devoção muito grande. buscou a igreja, fez a primeira comunhão, fez a Eucaristia, rezava o rosário todo dia. Aí no final do ano passado ele começou a ter muita queda, teve algumas decepções. No último encontro de dezembro, que a gente faz aqui todo mês,
0: sim,
1: ele veio até mim e falou: Gisele, ano que vem você vai ler o meu testemunho, eu vou ficar curado.
0: Entendo.
1: Aí quando foi agora, no final de semana, na véspera, ele me mandou mensagem pedindo desculpas que não conseguiu, agradecendo por tudo.
0: O filho.
1: Mas que ele pedindo para rezar pela alma dele. Então, assim, cansando isso.
0: Filha, nós faremos isso.
1: Eu queria muito que ele tivesse conseguido.
0: Nós vamos rezar. Eu anotei aqui Langbert Gonçalves de Mello e peço que todos rezem. Agora, Gisele, eu entendo a sua dor, eu entendo que você esteja num momento de luto, o que foi feito o que era possível. Só que veja, ele mesmo assinou que estava com uma doença, e essa doença é silenciosa, a doença da depressão. E a família dele como está reagindo?
1: Também, assim, então, tá difícil, né, pra eles, ainda são, assim, porque foram muitas tentativas, foram 13 tentativas. De suicídio, na 13ª ele conseguiu, porque ele tinha ficado um tempo muito bom, muito bem. Ele nos ajudava a fazer o tapete de Jesus das Santas Chagas no Corpus
0: Christi.
1: Ele nos ajudava, aí ele ia nos encontros, só que de um tempo para cá, alguns meses para cá, ele foi desistindo e se afastando, parando de rezar. Há 10 dias antes eu encontrei com ele, ele estava perdido em surto, né? Aí eu levei pro padre, rezamos, rezei com ele.
0: E aí tomava medicação?
1: Tomava, padre.
0: Entendi.
1: Mas ele ficava assim, droga, ficava, sabe?
0: Entendi.
1: Ele ficava em surto e ele falava que escutava vozes, e aquelas vozes...
0: Entendo.
1: Ele dizia que ele não conseguia raciocinar e atendia as vozes.
0: Filha, vamos colocar a misericórdia de Deus. É o que podemos fazer agora. Reze comigo, Senhor Jesus.
1: Senhor Jesus.
0: Pelas tuas santas chagas.
1: Pelas tuas santas chagas.
0: Dolorosas e gloriosas.
1: Dolorosas e gloriosas.
0: Nós te entregamos.
1: Nós te entregamos.
0: Este nosso irmão.
1: Esse nosso irmão.
0: Langbert.
1: De Mello.
0: Tenha misericórdia de sua alma.
1: Tenha misericórdia de sua alma.
0: Conforte a família.
1: Conforte a família.
0: Que a devoção das santas chagas.
1: Que a devoção das santas chagas.
0: Passando pelas casas.
1: Passando pelas casas.
0: Afaste toda a depressão.
1: Afaste toda a depressão.
0: E toda a doença psíquica.
1: E toda doença psíquica.
0: Derrama uma gota do seu preciosíssimo sangue, Jesus.
1: Derrama uma gota do seu preciosíssimo sangue, Jesus.
0: Sobre todos os que estão com pensamento suicida.
1: Sobre todos que estão com pensamento suicida.
0: Liberte-os.
1: Liberte-os.
0: Cure-os.
1: Cure-os.
0: Amém.
1: Amém.
0: Força, Gisele. Conte com as nossas orações, que Deus abençoe. Leve conforto à família, Gisele. Mesmo em lágrimas, leve conforto à família. Falei com a Gisele, grande liderança, grande, com muito carinho, cada encontro que temos é encontro de irmãos. Lá em Nova Friburgo, 75 capelinhas. Acompanha pela TV Parabólica, lá Nova Friburgo, é Dom Pedro Cunha Cruz. Aproveito para dizer, torne-se um mensageiro da Capelinha de Jesus das Santas Chagas. Nós não sabemos em que casa vai entrar, mas sabemos o bem que vai fazer. Ligue agora no intervalo 0800-410-6060. Fale com as nossas atendentes, moças, rapazes, e diga: eu quero ter uma capelinha, eu quero cuidar de uma capelinha, eu quero ser líder mensageiro de uma capelinha. Eu vou pro intervalo, eu volto já, volte comigo.

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coloque perto da televisão, coloque perto do rádio. Faremos a bênção. E depois você é convidado a dar dessa água benta aos familiares, mas colocar um pouquinho de sal num copo de água e fazer aspersão sobre toda a casa. Fazemos isso toda primeira sexta-feira do mês. Vai lá, pega o sal. Vai lá, pega a água. Hoje, aniversário de Dom Flávio Giovenali, da Diocese de Cruzeiro do Sul, Acre. Dom Roberto Francisco Ferreira Paz, da Diocese de Campos, Rio de Janeiro. Aniversário da Rádio Candeias FM, Candeias, Minas Gerais. Conti FM, Nova Brasilândia, Mato Grosso. Cultura FM de Apucarana, Paraná. Excelsior FM, Salvador, Bahia. Ritz FM, Sinop, Mato Grosso. Mar Vermelho FM, Mar Vermelho, Alagoas. Nova Cidade FM, Sapezal, Mato Grosso. Paulo Afonso FM, Paulo Afonso, Bahia. São Domingos FM, São Domingos, Bahia. E TV afiliada Amplitude, Belém, Pará. Querido povo de Deus, é amanhã. Amanhã eu espero por vocês. Amanhã, a partir das 11 horas, retiro espiritual Sagrado Coração de Jesus. Corações feridos, corações curados. Onde vai ser? Povo de Brasília e toda a região. Paróquia Imaculado Conceição, Coração de Maria. Paróquia Imaculado Coração de Maria. Como eu disse, 11 horas, abre os portões, depois retiro Dom Vicente, pregação Padre Ivanilson, hora da misericórdia, pregação Frei Josué, adoração com o Santíssimo Sacramento, 17 horas, eu conduzo a pregação, coração ferido, coração curado, 18 horas, 18:30, Santa Missa, seguida às 20 horas de um show de evangelização. Você de Brasília, não perca essa oportunidade. Paróquia Imaculado Coração de Maria. Acompanhe pela TV Evangelizar, pelo YouTube Padre Manzotti. YouTube Padre Manzotti Oficial. E agora, gente, vamos para a novena, que temos a bênção e a consagração do mês. Vamos juntos, oitavo dia da novena. Senhor Pai misericordioso, pelas santas chagas do teu filho Jesus, concedei a vida a todos aqueles que se encontram encarcerados em um vício, escravos de alguma droga. Senhor, Pai cheio de misericórdia, pelas santas chagas dolorosas e gloriosas de Jesus, libertai da escravidão do vício nas drogas, bebida, cigarro, compulsões, mentiras. Quebrai todas as cadeias e grilhões destas pessoas, cujo nome cito agora. Quebrai todas as cadeias, todos os grilhões. Senhor, Pai misericordioso, Deus da vida, pelas santas chagas de Jesus, libertai as carências, os traumas, os desgostos e toda a escravidão espiritual, afetiva, emocional, moral. Preenchei o vazio na vida dessas pessoas a ponto de conseguirem a libertação deste mal. Senhor, pelas cinco chagas do teu filho Jesus, tirai todos estes malefícios e dai a serenidade no viver e no querer. Senhor Jesus, nas tuas santas chagas, colocamos todos os dependentes químicos e as causas que levaram ao vício das drogas. Livrai toda a rejeição, toda a falta de amor, toda a amargura, todo complexo de inferioridade, afastai, libertai das más companhias. Senhor Jesus, nas tuas santas chagas colocamos todas as famílias que estão lutando contra um vício. Ajude, Senhor, que possam se libertar também dos traumas que

pregam. Senhor Jesus, pelas tuas santas chagas, libertai a família dos vícios. Senhor Jesus, pelas tuas santas chagas, libertai as famílias do vício. Jesus, libertai as famílias dos vícios. Sagrado Coração de Jesus, nós te consagramos todo este mês de junho. Também pedimos pelo retiro de amanhã, que leva teu nome, ó Sagrado Coração de Jesus, todos os palestrantes, todos os que vão conduzir. Senhor, passai pela casa, coloca na porta de entrada o teu arcanjo Miguel, abençoai a sala. Sagrado Coração de Jesus, nós te consagramos o quarto do casal. Levante a mão direita, filho, levanta, filha. Que no quarto do casal seja de respeito e amor. Dos filhos, que seja de descanso e de estudo. Senhor, passai pela sala, que não falte o pão de cada dia, mas também não falte a caridade. Senhor Deus de misericórdia, abençoai o carro, a bicicleta, a moto, abençoai os animais de estimação, abençoai todo o quintal. Abençoai, Senhor, nós te consagramos. Deus de infinita misericórdia, abençoai esta água pela efusão do Espírito Santo, para que possa nos lembrar que somos de ti pelo batismo. Deus Todo-Poderoso, nós vos pedimos, abençoai este sal, como mandastes o profeta Eliseu lançar a água e torná-la fecunda. Fazei que toda parte onde a mistura do água e do sal for aspergida, seja afastado todo ataque do inimigo. O Senhor esteja convosco, Ele está no meio de nós, abençoe-vos, Pai, Filho, Espírito Santo. Amém. E eu me despeço com o clipe Meu Primeiro Amor. Evangelizar é preciso.

0: Branca e a hora certa.
1: Em Bucabora, 11:02. Bom dia.
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3: São 11h04, estamos iniciando o nosso microfone aberto desta sexta-feira, hoje dia 5 de junho de 2026. 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Nós somos a Rede Educadora de Comunicação, conectando o Vale do Aço com o mundo. Coordenação Artística Matheus Cabral, Coordenação de Jornalismo de Janaína Oliveira, Coordenação Administrativa de Joana Avelino, Direção Padre Zé Wilker, Apresentação Roberto Nogueira, Produção Departamento de Jornalismo e nos streams Ícaro Alves mandando som e imagem para você que nos acompanha pelo YouTube Educadora Vale do Aço. Se você ainda não entrou no canal, vai lá, inscreva-se no canal, dá um joinha, aperte o sininho e você também vai receber entrevistas importantes como essa que eu vou trazer agora. Muito bom dia para quem tá chegando, tá começando mais uma edição do nosso programa, hoje batendo um papo com o deputado Celinho Sindrocel. Importantes pautas aí para nossa região hoje, hein? Como sempre, né? Contorno viário aí da MG-760, nós deixamos algumas coisas para trás na última entrevista. E a situação da MG-425, o novo ponto de apoio também da coleta do Imomiras, a gente achou super importante. E essa discussão sobre a escala 6x1. Vamos falar também de aposentadoria especial para motoristas. São vários impactos. Deputado, primeiro, seja muito bem-vindo ao nosso programa. Muito bom dia. Prazer tê-lo conosco.
4: Bom dia, Roberto. Bom dia a todos os ouvintes da Rádio Educadora. Eu agradeço mais uma vez de estar à direção da Rádio Educadora abrindo esse espaço para que o nosso mandato pudesse estar aqui hoje, numa sexta-feira, para falar com todos os nossos ouvintes, com toda a nossa população do nosso Vale do Aço, do nosso colar metropolitano.
3: Bom, deputado, para a gente começar, eu me lembro que a gente conversou da última vez e agora recentemente, finalmente, né, o anúncio da ordem de serviço aí para o início das obras do contorno viário aí da MG-760. E a gente gostaria que o senhor falasse sobre a importância dessa obra aqui para a região e como é que está o andamento dessa obra.
4: Olha, Roberto, graças a Deus, né, depois de muitas articulações políticas, depois de muitas negociações, de muitos apelos, de muita unidade de força política, nós estamos agora já com o processo do edital, a licitação concluída, e na última quarta-feira agora, dia 3, o DR, o Departamento de Estrada e Rodagem, já deu a ordem de serviço e já foi assinado o contrato com o consórcio, onde a Planep, que vai fazer todo o trabalho do projeto do contorno da MG-760. Essa pauta é uma pauta estruturante, uma pauta macro de uma importância muito grande para o nosso Vale do Aço, para o nosso colar metropolitano, que com este projeto concluído, nós vamos ter a expectativa da gente podermos também buscar a execução da obra desse contorno. O contorno da MG-760 é a obra que vai ligar a 760, chegando em Cavagrande, até a BR-381, aqui em Ipatinga. E nós não tínhamos um projeto concluído. E precisávamos desse projeto para você ter uma dimensão de valor e todo o traçado dessa obra. E graças a Deus, através da Secretaria de Infraestrutura do Estado, do Governo de Minas, junto com o Departamento Estadual de Rodagem, o DR, nós recebemos na última quarta-feira do coordenador do DR aqui em Coronel Fabriciano, o doutor Eduardo, engenheiro, a informação que a ordem de serviço já foi dada. O que que é ordem de serviço? Já autorizou o consórcio a começar a execução do projeto do contorno. E também já foi assinado o contrato com as três empresas, com esse consórcio, que vai fazer esse projeto. O prazo, Roberto, para que esse projeto fique pronto, é um prazo de 10 meses.
3: Então existe um cronograma já oficial para executar
4: já
3: e entregar?
4: Tem um cronograma, o prazo é um prazo de 10 meses. Pode ser que nós tenhamos já muita coisa já definida e adiantada, possivelmente até concluído já no final desse ano. E é com esse projeto na mão, definindo por onde o contorno vai passar, por onde, o que obras estruturantes que vão serem feitas, se vai precisar de fazer ponte, se vai precisar de fazer viaduto, qual é o traçado deste contorno. E uma vez concluído, nós vamos ter o conhecimento. Vamos precisar de tantos milhões para executar o projeto. Executar o projeto é importante, porque depois que o contorno ficar pronto, nós vamos poder ter de fato a retirada de todo esse trânsito pesado de dentro de Cavagrande, dentro da Lavrinha ali no Jaguaraçu, dentro de Timóteo. Mas o mais importante disso, Roberto, com o contorno pronto, nós vamos ter uma expectativa de se chegar também mais investidores aqui para aquela região, onde nós temos ali o Licuri, o Macuco, o Alphaville, toda aquela região ali é onde está possivelmente vai passar o contorno da MG-760. E o que me chama muita atenção, com este contorno pronto, nós vamos poder também trazer a opção de um novo distrito industrial para Timóteo, porque vai se poder fazer um novo distrito industrial.
3: Abre possibilidades para todos lados, né?
4: Próximo a esse contorno. E vai certamente fortalecer o turismo da região. O que que é isso? Vai fortalecer, potencializar o turismo para podermos termos mais visitante ainda ao nosso Parque Estadual do Rio Doce. Quando a gente fala de fortalecer turismo, trazer mais desenvolvimento, chegada de novas empresas, isso para mim é a certeza também de podermos termos mais geração de emprego para essa região. Então a gente fica muito feliz. Quantas vezes eu vim aqui na Rádio Educadora para poder falar da necessidade de se fazer o edital foi publicado, depois do edital teve a empresa ganhadora, depois da empresa ganhadora nós precisávamos da assinatura do contrato. O contrato foi assinado na última quarta-feira e também foi dado a ordem de serviço, a ordem de início de serviço. A empresa, o consórcio ganhador, já está autorizado a começar a fazer o projeto do contorno da MG-760.
3: Muito bem, 40 segundos ali para ir para o intervalo. Essa obra está orçada em que valor, deputado, aproximadamente?
4: Olha, a obra ainda não tem o valor certo da obra, porque com o projeto em mãos, é que você vai saber quanto quanto vai custar essa obra.
3: Ou seja, o projeto,
4: o projeto que vai falar quanto vai custar essa obra. O que se fala é estimativa.
3: Sim.
4: Mas com o projeto concluído, nós vamos saber verdadeiramente qual é o custo dessa obra, desse contorno.
3: Ok, obrigado, deputado. Eu vou pro intervalo, a gente volta para mais um bloco aqui. Você que tá ligando o rádio agora, 9771-4902, para participar conosco. Estou recebendo aqui o deputado Celino Cintrocel. Deputado, eu vou pro intervalo, mas veja bem, nós estamos vivendo um ano político, né? Um ano eleitoral, um ano que está muito polarizado, muita discussão. E a gente sabe das dificuldades, às vezes, de interagir com outros governos, estadual, com federal. Eu queria deixar a pergunta aqui o seguinte: como é que foi feita essa articulação política dentro desse momento pesado que a gente está vivendo para garantir a realização desse investimento, né? Levando-se em conta que quando uma obra fica pronta, aparece um monte de gente que, eu fui lá, eu fiz e não fiz, e o deputado está sempre conosco aqui, eu gostaria que falasse sobre isso também. Vamos para o intervalo, a gente volta em instantes, fique ligado, Educadora 91,7, a primeira do Vale.

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7: Estamos de volta, 11:19. 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Bom, a gente continua conversando com o deputado Celinho do Sintroceva. A gente está falando sobre obras importantes que estão chegando aqui para o município. A gente falou da 460, mas agora um edital da MG 425, deputado, essa aí já é uma reivindicação bem antiga dos moradores, né? Antes do senhor falar sobre o estágio que está nesse processo atualmente, eu gostaria de emendar com a pergunta que eu deixei quando eu fui para o intervalo. Porque para se trazer obras como essa tem que ter uma articulação política muito boa. E a gente está vivendo um ano eleitoral em que a gente já está falando nisso, da importância do voto regional, voto regionalizado. É você ter condição de cobrar do candidato que você votou nele, porque ele está perto e ele pode trazer benefícios aqui. Como é que foi a articulação política, levando isso em conta o momento que a gente vive, para garantir a realização de todas essas obras? E eu emendo aí com a 425 também, que não deve ter sido uma articulação tão fácil.
8: Roberto, a articulação política, ela se dá em tratativas, em reuniões, em conversas, em audiências públicas, com o evento do Assembleia Fiscaliza, que a própria Assembleia Legislativa de Minas faz com todos os secretários de Estado, na busca de resposta por demandas que são levadas ao governo do Estado. O que a gente precisa explicar para os ouvintes da Rádio Educadora? Quando quando se trata do contorno da MG-760 e a MG-425, que liga Timóteo até Cavagrande, todas essas duas rodovias, elas são de responsabilidade do governador do estado de Minas Gerais. Ela não é uma rodovia federal. Então, eu, enquanto deputado estadual eleito para representar a população, a gente tem oportunidade durante o nosso mandato de fazer escuta, saber da população o que que a população está necessitando para a gente defender junto ao governo do estado. Nós recebemos demandas por parte de vereadores, vereadoras, prefeitos e vice-prefeitos. Ao receber, você vai buscar a negociação, o apelo para que essa obra possa ser realizada com o secretário de infraestrutura, ou seja, do governo do estado. E que a obra é feita pelo, acompanhada pelo DR, que é um departamento de estrada de rodagem, que é ligado à CEINFRA. Então, o meu mandato de deputado estadual, por diversas vezes, cobrou do estado, fez apelo ao estado para que realizasse essa obra. Todas as duas obras. As tratativas, as negociações se dão dessa forma. Eu devo ter apresentado, Roberto, ao longo desse período, vou dizer, tem mais de 4 anos que eu estou cobrando essas obras. Eu posso te dizer que nós deveríamos ter feito umas 4 audiências públicas, nós deveríamos ter feito, apresentamos requerimentos na Comissão de Transporte e Obras Públicas da Assembleia Legislativa, encaminhamos ofícios. Tudo isso é pressão, é articulação para que a obra possa ser feita. Você fez uma boa pergunta, mas de onde vem o recurso? Como é que se faz para ter o recurso? Olha, vou dizer, para todas essas duas obras, a MG-760, ela está pavimentada.
7: Sim.
8: Ela está hoje pavimentada de Cavagrande até 262. De onde vem esse dinheiro, Roberto? O dinheiro ela deveria ter vindo do orçamento do governo de Minas Gerais, do governo do estado. Mas como o governo fala que está quebrado, que não tem dinheiro, que não tem recurso, nós conseguimos, com a tragédia de Mariana, aquele crime de Mariana, onde assolou o nosso Rio Doce aqui, a calha do Rio Doce, com lama da mineração. Eu articulei muito com a Justiça Federal, com o governo do estado, para que recurso fosse transferido da Vale, da BHP, através da Renova, para fazer essa pavimentação. O dinheiro veio. Naquela época, nós conseguimos, para fazer a pavimentação da MG-760, 140 milhões de reais. Agora, da mesma forma, é o contorno da MG-760. Ele vai precisar de ser feito. Qual o custo? Você me perguntou. Quanto vai custar esse contorno? Tem várias estimativas, mas hoje eu sei que vai ser um valor também expressivo, porque não é uma obra simples. Eu quero dizer para você que a possibilidade da gente buscar esse recurso é com o dinheiro da repactuação do acordo de Mariana, da tragédia de Mariana. Por quê? Quando o presidente Lula, o governo federal, o governo Brasil, fez a repactuação, ele obrigou dentro da repactuação. Todo dinheiro que entrar da repactuação, ele tem que ser aplicado nos municípios que estão na calha e na bacia do Rio Doce. Timóteo está na bacia do Rio Doce. Marliéria está na bacia do Rio Doce. Então, nós vamos defender que esse recurso possa vir da tragédia dessa repactuação. E o governo Brasil, o governo Lula, fez uma repactuação que tem previsão de recurso para infraestrutura. Então eu quero agora cobrar tanto do governo federal quanto do governo de Minas o recurso para fazer essa obra do contorno da MG-760. Faz um projeto, tem um custo, mas se você não for atrás do dinheiro, ela fica só no papel. Então agora vai ser uma outra luta que nós vamos estar trabalhando para buscar esse recurso. Agora, com relação à MG-425, que liga aqui Timóteo até Cavagrande. É uma rodovia menor, mas é uma rodovia que todos nós estamos esperando esse investimento de recuperação dessa rodovia ficar pronto. Quantas pessoas já se acidentaram? Quantas pessoas correram risco, buraco? A rodovia não aceita mais remendo. Tem que recapear ela toda. Nós agora temos uma boa notícia para toda a nossa população. E aqui eu falo no microfone da Rádio Educadora. Foi já feito o edital, o novo edital de recuperação da MG-425. Já tem empresas que já apresentou proposta para fazer as obras de recuperação. Agora o DR está definindo qual a empresa ganhadora desse contrato que participou do edital e definindo a empresa que vai ganhar o contrato. Na mesma ordem, nós vamos ter que aguardar a assinatura do contrato e a ordem de serviço para começar a recuperação da MG-425 que liga Timóteo até Cavagrande. Então, são duas obras que o meu mandato vem cobrando há muito tempo, mas que precisa sair do papel. E nós estamos vendo as coisas acontecerem depois de muita cobrança. Agora, eu não tenho vaidade comigo não, viu, Roberto? Porque todos também, a gente tem que agradecer. Eu tenho um mandato de deputado, eu fui eleito para poder fazer isso. Agora, a gente também tem que agradecer a todas as forças também que se somaram as nossas vozes junto ao governo do estado para que isso pudesse ficar pronto. Então, a gente tem sempre pautar o seguinte: nós temos que buscar resposta e solução para as obras que a população nos cobra, sem ter vaidade que é A ou que é B. O importante é entregar estas obras para melhorar a qualidade de vida da nossa sociedade aqui no Vale do Aço.
7: Ok, eu vou pro intervalo e na volta eu quero falar sobre o ponto de apoio de coleta do Hemominas também. Uma boa notícia aí que rolou essa semana aqui. 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Um abraço pro Zé do Coco, encontrei com ele ontem lá na igreja lá. Um abraço para ele, para a esposa, para a família. 11:29, rápido intervalo, a gente volta em instantes. Até já.
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3: Vamos lá, 11:32. 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Deixa eu abraçar aqui, gente, quem mandou a mensagem pra mim agora foi o João Borges. Um abraço, viu, João? Um abraço pro João Borges, falando lá de Patinga e tá no bairro Betânia. Olha lá, deputado, ele tá falando aqui, olha. Essa é a importância de votarmos em candidatos à nossa região, não em paraquedistas. João Borges, bairro Betânia, te mandando também um abraço.
4: Um abraço, João.
3: Tá compactuando aqui com aquilo que a gente fala.
4: É verdade,
3: né?
4: O que o João tá falando é uma coisa que nós precisamos muito conscientizar a nossa sociedade, a nossa população. Podemos até votar em candidato de fora, Roberto. Não tem problema, eu acho que a democracia dá o direito de todo e qualquer cidadão, ou todo e qualquer eleitor, eleitora, votar em quem ele quiser. Agora, votar num candidato de fora que não ajuda a região, não luta pela região, que não traz um recurso para ajudar na saúde, na educação, nas obras, não defende as pautas estruturantes, eu acho que a população votando dessa forma está votando contra ela mesmo, né?
3: Verdade. Deixa eu abraçar aqui também aqui a Karina Eulália, que está lá no bairro Embaúbas, em Ipatinga. Agradecimento aqui à grande audiência do nosso programa na cidade de Ipatinga. Deputado, uma demanda importantíssima do Vale do Aço. Por causa da população do Vale do Aço, a instalação aí desse ponto de apoio à coleta do Hemominas, né? Onde tinha muita dificuldade até para fazer essa coleta. Como é que está esse projeto? Como é que o senhor vê esse projeto aqui para a região?
4: Roberto, isso para mim é mais uma vitória, mais uma conquista que o Vale do Aço recebe, que o nosso colar metropolitano recebe. Essa semana foi uma semana positiva, já dissemos agora dessas obras, dessas ordens de serviço dada em relação à infraestrutura, mas dessa semana também nós tivemos a alegria aqui de receber o governo do estado para podermos dar a abertura aqui em Coronel Fabriciano do PASSE, que é o ponto de apoio de coleta de exame do Hemominas. E a população, os ouvintes da Rádio Educadora, tem hoje a alegria de poder saber que nós estamos contando em Fabriciano com esse ponto de apoio de coleta do Hemominas. E o Hemominas é um órgão do governo do estado que ele faz a coleta de doação de sangue. E a doação de sangue, ela é muito importante porque ela ajuda a salvar a vida, ajuda a dar estrutura aos hospitais a atender a todos e a todas que por necessidade venham buscar um atendimento hospitalar. E nós não tínhamos isso aqui no Vale do Aço. Se um cidadão, uma cidadã, fosse fazer uma doação de sangue, ele tem que ir para Valadares ou Belo Horizonte, porque a nossa região não tinha. Hoje nós temos agora esse ponto de apoio. E é bom explicar isso para o ouvinte da Rádio Educadora. Porque as pessoas vão ao Hospital Márcio Cunha e fazem uma doação de sangue. Aquele sangue que ele doou, ele fica para o Hospital Márcio Cunha, para atender os pacientes que estão dentro do Márcio Cunha. Se você doar um sangue no Hospital Zé Maria ou no Hospital Vital Brasil, é uma coisa. Agora, o ponto de apoio de coleta do Hemominas, ele serve toda a rede hospitalar. Então, toda doação de sangue que se faz ao Hemominas, o Hemominas está ali à disposição para servir a rede hospitalar da nossa região. Essa é uma das pautas que já vínhamos tratando na agenda de convergência do Vale do Aço. sempre discutindo com a Secretaria de Estado. Eu sempre, enquanto deputado, levei essa questão ao conhecimento dos secretários de Estado. Hoje, atualmente, é o doutor Fábio Bacherê, e a gente cobrou isso, mas graças a Deus está entregue. Eu acho que a região está ganhando. Eu já estou no meu quarto mandato, Roberto, e eu me lembro quando, no meu já segundo mandato, eu ia para as ruas conversando, as pessoas me cobravam: deputado, por que que Timóteo, por que que Fabriciano, por que que Santana do Paraíso, por que que Antônio Dias, Jaguaraçu, Marliéria, não tem um SAMU? Então, aquilo também me deu uma abracei uma pauta para resolver. Hoje o SAMU está atendendo todos os municípios do Colar Metropolitano. Mas não foi fácil, não. Não foi fácil. Eu, como deputado, tive que colocar 4 milhões das minhas emendas parlamentares para ajudar o governo a montar o SAMU aqui. Hoje a gente já tem SAMU e agora tem o PAS, que é o ponto de apoio de coleta do Hemominas. A representação política se faz necessária e presente, ajudando também na saúde pública da nossa região.
3: Ok, da Imaculada do bairro São Domingos. Está mandando mensagem para você aqui. Imaculada, cadê Imaculada? Imaculada do bairro São Domingos. Ei, Imaculada, boa tarde para você. Bom dia para você, obrigado aí. Eu lá ia responder o boa tarde que eu ganhei aqui agora. Boa tarde, né? Bom dia. Ela está dizendo aqui, Imaculada São Domingo. Roberto, ela pediu para não ler no ar, mas ela quer marcar um horário com você.
4: Pode,
3: não tem problema,
4: pode
3: não.
4: Você
3: quer passar um contato ou entra em contato, não, com a assessoria?
4: Pode,
3: como é que faz?
4: Pode me ligar, meu telefone é 99988-2387.
3: Deixa eu mandar, fala por gentileza.
4: 99988-2387, Imaculada. Agora, se quiser ligar no meu gabinete, 3841-7079. Que a minha assessoria vai também marcar uma agenda pra você, tá, Imaculada?
3: Já tá na mão dela, ela ficou com vergonha de falar aqui. Não, não tem problema não, tá bom, Imaculada? Já tá falado aí. E resolve aí, meu filho. Aqui,
4: Imaculada, o mandato aqui tá aberto pra servir vocês, tá?
3: Ô deputado, tem previsão pro início dessas atividades aí ou ainda está em andamento sobre o ponto de apoio aí ao Hemominas?
4: Já foi instalado, acho que segunda-feira já foi instalado, já teve aqui o secretário de Estado aqui em Coronel Fabriciano, já está liberado. Agora, o funcionamento em si, já está tudo tratado com a Hemominas, eu acho que já está até funcionando, Roberto. Eu não sei, porque nesse dia eu estava num ato cívico lá em Antônio Dias, na comemoração dos 320 anos de Antônio Dias. Mas eu não tive na atividade desse lançamento, mas acredito que já esteja funcionando, porque isso aí está à disposição da nossa população através do Hemominas.
3: Esse tema aí, né, a gente vai finalizando ele aqui, mas um tema que eu gostaria de trazer, deputado, nós tivemos aquele embrólio aqui de discussão, até não está aqui nessa pauta nossa, mas eu vou trazer o que eu gostaria de saber que pé tá, e muita gente às vezes está se pensando, o que aconteceu depois da discussão sobre a implantação da Escola Cívico-Militar aqui em Coronel Fabriciano, que gerou uma grande repercussão, muita discussão, pessoas chegaram até quase que brigar na rua por causa disso, e então governador vem, diz que ia ser implantado, e depois caiu no esquecimento e virou uma discussão apenas para a gente refletir. Como é que está essa discussão lá em Belo Horizonte, lá na Assembleia, sobre essa implantação dessas escolas? Que forma vocês receberam isso?
4: Olha, esse processo de implantação de escola cívico-militar no estado de Minas Gerais, ela já foi objeto de debate na Assembleia. O que a gente precisa deixar também muito claro para todos os ouvintes, nós, deputados, não temos nada contra a escola cívico-militar. Eu acho que a escola cívico-militar, ela joga um papel muito importante. E é bom entender e explicar para o ouvinte o que que é a escola cívico-militar. É uma escola que foi criada para poder atender os filhos de militares. Então, isso tem uma importância. Como nós temos em Patinga a escola Tiradentes, né? É um exemplo de escola. Ninguém discute a qualidade da educação nas escolas que hoje, como é a Tiradentes, é até um exemplo, tem um IDEB muito bem aprovado. Agora, pegar uma escola estadual, que hoje existe, que é uma escola pública, e colocar ela como cívico-militar, você está reduzindo o espaço de quem não é filho de um militar. Então tem que mostrar isso para a população. Agora, a gente tem que buscar entender esse que é o debate verdadeiro, o que que está por detrás disso. Dentro dessa proposta, o que que estão se propondo? A gente não pode fazer politicagem com políticas públicas como educação. Eu tenho o meu posicionamento. Pegar uma escola como referência aqui em Coronel Fabriciano, transformar ela em escola cívico-militar, qual o benefício que está trazendo? Então, eu não sou contra, eu sou a favor onde tem. Onde está? Mas acabar com o que nós temos e transformar, constrói mais escolas. Por que que não constrói mais escola? Por que que não dá mais estrutura para a educação? Tem tanta coisa para fazer nas escolas estadual aqui. Eu, enquanto deputado, já mandei 36 bilhões de emenda para as escolas, para as diretoras, para fazer o que, Roberto? Para fazer uma cobertura de uma quadra, ar-condicionado, climatização das salas de aula, para poder fazer um laboratório, para poder fazer uma biblioteca, para reformar ou construir uma cozinha de acordo com o padrão das vigilâncias sanitárias. Mandei recurso para fazer refeitório nas escolas. Mas tem muito ainda mais para fazer. Ao invés de fazer isso, investe nas escolas. Vamos colocar um sistema que possa todas as escolas aqui em Minas poder ter um sistema de uma usina fotovoltaica para poder gerar energia própria dentro da escola, para poder climatizar todas as salas de aula, todos os ambientes. É isso que a gente tem que defender. Agora, atrás de escola cívico-militar do jeito que estão propondo aí, o interesse é outro, ele é mais político do que melhorar a educação na nossa região.
3: Eu vou pro rápido intervalo, 11:45, a gente volta para finalizar com o deputado Celino Cintrocel. Deputado, eu quero falar também sobre a discussão aí sobre o fim da escala 6x1, né? Que em todo o país, qual a sua avaliação sobre esse debate e que força, que relevância tem aí para a vida do trabalhador, na opinião do deputado. Vamos pro intervalo aí, são 11:45, eu volto em instantes, até já.

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3: Estamos de volta, 11:50, 11:50 aqui na Educadora, tá passando, né, deputado? Tá, bem, tá passando. 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Eu continuo o papo aqui nessa reta final de programa com o deputado Celinho Citrocel. Deputado, sobre a escala 6x1, eu vou até emendar uma pergunta na outra aqui, porque a gente fala da escala 6x1, está sendo debatido para 5x2, e o senhor tem defendido também a aposentadoria especial para os motoristas, né? Eu gostaria que o senhor falasse dos dois projetos, a escala 6x1 chega em boa hora, e essa aposentadoria especial para os motoristas, o que está prevendo esse projeto?
4: Roberto, eu quero dizer o seguinte, eu estou deputado, fui eleito deputado, mas eu sempre gosto de manifestar isso, e no meu pronunciamento na tribuna, na Assembleia, quando eu cheguei na casa, eu disse, olha, eu quero dizer a todos vocês que eu estou deputado. Ser deputado eu não vou ser a vida inteira, não, mas sindicalista eu vou ser a vida inteira, defendendo trabalhador e trabalhadora. E eu, na condição de estar deputado estadual, eu me somei às vozes aos deputados federais para que a gente pudesse defender a aprovação do projeto da emenda constitucional pelo fim da escala 6x1. Eu acho que é uma aprovação necessária. Eu tenho hoje números que nos preocupam muito, o nível de adoecimento dos trabalhadores e das trabalhadoras tem aumentado muito, principalmente adoecimento na relação psicossocial. Nós temos hoje um número de trabalhadores buscando afastamento pelo INSS, e a escala 6x1, o fim dela, ela proporciona à mulher um descanso de 2 dias a cada 5 dias trabalhado. Isso vai dar oportunidade, principalmente para a mulher, de ter mais convívio social, para ter mais condição de trabalhar, de também viver com a família, descansar, como também é o trabalhador, é a trabalhadora. Então, muitos fazem um discurso que isso vai quebrar a empresa. Não quebra. Eu acho que isso é um discurso falacioso, porque quando eu comecei a trabalhar, meu primeiro emprego foi em 1974. Eu tive um emprego de carteira assinada. Eu trabalhava 48 horas. A jornada era 48 horas. Na emenda, na Constituição, em 1988, diminuiu de 48 para 44. Agora, 20 anos depois, estão se buscando uma redução de 44 para 40 horas. Eu acho que é justo, isso vai, de certa forma, ajudar as empresas a ter até maior produção. E sem mesmo, Roberto, ter o projeto aprovado, temos empresas que já começaram a adotar. Tem comércios que já começou para valorizar mais
3: e
4: o trabalhador.
3: Já, né?
4: A própria Vale do Rio Doce, antes do projeto ser aprovado, instalou a escala 5x2 em todo o grupo da Vale do Rio Doce. Então, eu acho que é uma grande vitória em nome dos trabalhadores, das trabalhadoras. Mas eu

0: ter um grande ganho, como também é o trabalhador do transporte, como também é o trabalhador do setor metalúrgico, todas as categorias. E por último, nosso tempo está finalizando, mas eu quero também dar uma boa notícia, que o nosso mandato, em articulação com o deputado federal Leonardo Monteiro, na Câmara de Deputado Federal, nós conseguimos apresentar um projeto onde volta a ter uma busca de garantir aposentadoria especial para o motorista de veículo pesado, o motorista de ônibus, o motorista de carreta, o motorista de carga. Esse trabalhador vive numa exposição muito grande à penosidade, à insalubridade, e isso debilita muito a saúde desses trabalhadores. E a gente está defendendo, porque tiraram esse direito do motorista, e nós estamos agora buscando que a Câmara e o Senado possa votar para valorizar esses trabalhadores que movimentam o país, que é o caso dos motoristas, caminhoneiros, motorista de ônibus, tão justo. Então, Roberto, são notícias importantes que a gente tem a oportunidade nessa sexta-feira de, num curto espaço de tempo, debater aqui com vocês na Rádio Educadora.
1: Deputado, considerações finais, obrigado pela presença.
0: Só mesmo agradecer a direção da Rádio Educadora por mais essa oportunidade de estar aqui no microfone aberto, falando para todos e para toda boas notícias, né? Colocando o nosso mandato à disposição, né? Desejar para todos um bom final de semana. E quero dizer para todos, eu sou brasileiro e eu confio muito, o Brasil vai ser campeão na Copa do Mundo. E sextou com alegria. Um grande abraço para todos. E não só o Brasil, mas o Fagner, meu assessor, ele gosta muito de ouvir isso. O Brasil vai ser campeão da Copa do Mundo, mas o Cruzeiro também vai ser campeão esse ano.
1: Tomara. Obrigado, deputado. 11:58, estamos finalizando aqui o nosso bate-papo. Continue aqui na 91,7. Na sequência, Janaína Oliveira apresenta o Jornal em Pauta. Tô indo embora. 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Ótima sexta-feira para todos. Amanhã, se Deus quiser, a gente se encontra aqui às 8 da manhã com o nosso Educadora Show. Grande abraço, continue por aqui.
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Quinta-feira, 5 de junho de 2026, agora meio-dia. Uma ótima tarde para você. Está no ar o Jornal em Pauta pela Rede Educadora de Comunicação, conectando o Vale do Aço com o mundo. Confira nesta edição.

0: Catedral de Fabriciano recebe mais de 2.000 fiéis em celebração de Corpus Christi. Consumo consciente de energia pode ajudar a enfrentar aumento nas despesas familiares. FIENG demonstra preocupação com possível tarifa dos Estados Unidos sobre produtos brasileiros. Ônibus com fiéis perde freios e assusta passageiros na descida do Cocais. Estas e outras notícias você acompanha agora aqui no Jornal em Pauta, que tem os trabalhos técnicos de Ícaro Alves, coordenação artística de Matheus Cabral. A apresentação e a coordenação de jornalismo é comigo, Janaína Oliveira. Coordenação administrativa, Joana Avelino. A direção é de Padre José Wilker. A tarde desta sexta-feira será de sol com algumas nuvens durante a tarde. À noite o céu fica com muitas nuvens, porém sem previsão de chuva. A temperatura segue em queda e não deve ultrapassar os 24 graus. Neste momento, os termômetros registram 23 e a sensação térmica é de 20 graus. Sábado e domingo, o tempo segue frio, sem chuva. Poderemos registrar mínimas de 13 graus. Tá ficando frio. Agora, meio-dia e dois, um carro de luxo foi destruído pelas chamas em Timóteo. Um homem suspeito de integrar uma quadrilha especializada em roubos de carga na BR-381 foi preso. E um incêndio de grandes proporções atingiu uma área de mata. Os detalhes de todas essas ocorrências policiais você acompanha agora com Tati Souza. Boa tarde, Tati.
1: Boa tarde, Janaína Oliveira. Boa tarde, ouvintes. Timóteo registrou duas ocorrências de incêndio na noite desta quinta-feira. A primeira aconteceu na Avenida Acesita, no bairro Olaria, onde um veículo, modelo Camaro, de cor preta, foi completamente destruído pelo fogo. Segundo o Corpo de Bombeiros, o motorista percebeu fumaça saindo da parte dianteira do carro, estacionou em um local seguro e tentou conter o fogo com extintores, inclusive com a ajuda de moradores. Mas, infelizmente, ele não conseguiu evitar que o incêndio se espalhasse. De acordo com informações da corporação, aproximadamente 4 mil litros de água foram utilizados no combate às chamas. Ninguém ficou ferido, mas o carro ficou completamente destruído. A segunda ocorrência foi registrada na parte alta do setor 6, também em Timóteo. As chamas puderam ser vistas de diferentes pontos da cidade e mobilizaram equipes de emergência. Até o momento, não foram divulgadas informações sobre as causas dos incêndios, nem sobre possíveis danos ou vítimas relacionados ao fogo na vegetação. Ainda dentro das informações sobre a área de segurança pública, durante a madrugada, uma equipe da PRF foi acionada para verificar uma movimentação suspeita nos pátios do restaurante Bananal e do posto Veraneio na BR-381 em Antônio Dias. No local, um caminhoneiro informou que quatro homens tentaram arrombar a trava da porta lateral de sua carga, mas fugiram antes da chegada dos policiais. A equipe localizou no pátio um caminhão branco que possivelmente dava apoio logístico aos criminosos. O condutor, de 28 anos, foi flagrado no interior do caminhão e confessou fazer parte da quadrilha de furto de cargas. O homem foi preso em flagrante, o veículo foi recolhido ao pátio e a ocorrência foi encaminhada à Delegacia de Polícia Civil em Ipatinga. A Polícia Civil agora investiga se este homem detido faz parte ou não da quadrilha que está sendo investigada por roubos de cargas na região de Antônio Dias. Recente, um caminhão tombou próximo ao local conhecido como Machado após criminosos jogarem óleo na pista. Toda a carga que seguia para Teixeira de Freitas, na Bahia, foi saqueada. Durante as investigações, a polícia prendeu dois policiais militares suspeitos de integrarem a quadrilha e um guarda municipal de Ipatinga ainda está foragido.
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0: Muito obrigada pelas informações, Tati. Você que volta daqui a pouquinho trazendo outras notícias pra gente aqui no Jornal em Pauta. Agora, 12:05, com reajuste nas tarifas e cobrança extra na conta de luz, muitos consumidores têm buscado formas de equilibrar o orçamento sem renunciar às atividades do dia a dia. Algumas medidas simples na rotina da casa podem contribuir para um uso mais eficiente da energia elétrica e, é claro, reduzir gastos ao longo do mês. A repórter Mônica Soares tem as informações. Boa tarde para você, Mônica.
1: Boa tarde, Janaína Oliveira, e a você, ouvinte da Rede Educadora de Comunicação. O aumento dos custos com energia elétrica tem levado muitas famílias a buscarem alternativas para aliviar o orçamento doméstico. Especialistas apontam que mudanças simples na rotina e a escolha de equipamentos mais eficientes podem contribuir para reduzir o consumo sem comprometer o conforto dentro de casa. O analista de eficiência energética da CEMIG, Felipe Randazzo, traz algumas orientações.
2: A conta de luz pode pesar no orçamento, mas pequenas mudanças no dia a dia já ajudam muito a reduzir esse valor. E o melhor, sem complicação. Alguns hábitos simples fazem diferença. Diminuir o tempo de banho e usar o chuveiro na posição verão, por exemplo, já ajuda a economizar energia de forma imediata. Outro ponto importante é o consumo invisível. Aparelhos como televisão, micro-ondas e computador continuam gastando energia mesmo no modo stand-by. Por isso, sempre que possível, vale a pena tirar da tomada. A troca de equipamentos antigos também pode trazer economia. Geladeiras mais novas e eficientes consomem menos energia e fazem diferença no fim do mês. E na iluminação, a dica é apostar nas lâmpadas de LED, que são mais econômicas e duram mais. Com informação e pequenas atitudes no dia a dia, é possível reduzir a conta e ainda usar a energia de forma mais consciente.
1: Ouvimos Felipe Randazzo. As orientações ganham ainda mais importância neste momento, com o reajuste das tarifas de energia e a vigência da bandeira amarela. Entre as recomendações estão o uso consciente dos aparelhos elétricos, a atenção ao desperdício e a adoção de equipamentos com melhor desempenho energético, medidas que podem gerar economia ao longo do mês.
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0: 12:08, muito obrigada, Mônica, pela sua participação. Mônica, que daqui a alguns instantes volta novamente no Jornal em Pauta, trazendo pra gente outra notícia. Gente, agora a gente precisa falar do que foi o dia de ontem aqui para a comunidade católica de Coronel Fabriciano. Nós acompanhamos, toda a nossa equipe de jornalismo acompanhou a celebração de Corpus Christi, uma celebração fortíssima, muito significativa para os cristãos. A gente que é católico sabe o quanto é significativo saber que o corpo de Cristo ali representado está caminhando pelas ruas da cidade, né? Então a gente sabe da importância desse dia. Mas ontem foi ainda mais especial porque a data de ontem, dia 4 de junho de 2026, marcou o retorno da Co-Catedral de Coronel Fabriciano, que estava fechada desde 13 de maio de 2022. Mais de 4 anos, gente. A gente sem entrar naquela co-catedral. Eu estava entrando para fazer as matérias, mas a gente pode colocar que 99% da população não estava entrando lá, não sabia como estava a co-catedral por dentro. E ontem essas pessoas tiveram uma oportunidade lindíssima de fazer parte dessa história. Mais de 2.000 fiéis participaram da celebração de Corpus Christi na co-catedral e nós ouvimos várias dessas pessoas. Eu pude sentir de perto a emoção, viver esse dia histórico, e nós vamos ouvir agora alguns relatos de cristãos que estiveram na missa de Corpus Christi. A Elvira Roque, por exemplo, ministra da Eucaristia, nos conta como se sentiu ao servir a Eucaristia na catedral depois de 4 anos sem atuar.
4: Foi um sentimento de muita emoção, de muita gratidão a Deus, ver a nossa co-catedral reerguendo antecipando um bom tempo, né? Porque até então ela seria só para 2027. As pessoas emocionadas, vendo todas, agradecidas. Corpus Christi já é emocionante, mas ver a nossa co-catedral com tantas pessoas, a gente vê como que as pessoas estão voltando para Deus e voltando para a nossa co-catedral. Que assim seja, que Deus continue nos abençoando e que em breve a gente faça sempre as nossas missas aqui, mas lembrando, indiferente do local, a gente vai por Jesus. É ele o nosso bem maior.
0: Ao meu lado, uma jovem, Laura Moreira, já foi coroinha, agora é acólita, é também catequista. Laura, você já vive essa catedral desde muito novinha, apesar da sua pouca idade. E hoje eu percebi que você ficou muito emocionada. Por que de tanta emoção, Laura?
5: Ah, é porque tem muitas jovens hoje em dia que não liga pro que é realmente o significado do corpo de Cristo. Pra mim é uma alegria muito extraordinária, eu não consigo explicar o que é.
0: E voltar pra catedral é ainda mais significativo.
5: Nostálgico. Eu me senti em casa, foi emocionante.
0: Comigo, Dona Maria do Carmo, me conta como que foi a emoção de celebrar o corpo de Cristo com um significado belíssimo para a Igreja Católica, celebrando dentro da nossa co-catedral.
6: Sim, o momento é muito especial, né? Já é uma experiência, um momento muito solene, muito maravilhoso, que já deixa a gente assim, né? Principalmente a gente voltar a essa catedral depois desse tempo, né? Que a gente tem esperado com tanta ansiedade, né? Assim, aquela esperança, né? De que tudo volte, né? A construção fique pronta. A gente fica sonhando com isso a cada dia, a cada mês, a cada vez, né? Que a gente fala do assunto, né? E justamente hoje, né? A celebração de Corpus Christi é uma coisa assim especial demais, que falta até palavras pra gente, né, expressar a alegria, a emoção, né? É uma coisa muito linda. Pra ficar realmente na história, né? A gente não vai esquecer deste momento.
0: Vou conversar agora com Luiz Henrique, do bairro Silvio Pereira 1. Veio de lá para viver o Corpus Christi aqui nessa data histórica de reabertura da co-catedral. Me conta, Luiz Henrique, qual que foi o sentimento que você teve quando entrou aqui?
7: Sentimento de emoção, porque faz muito tempo que eu não venho aqui e vejo essa catedral tão maravilhosa, que ainda vai ser concluída 100%, mas foi espetacular, porque já ter missa aqui já é uma vitória para todo o Abiciano. E que isso abençoe todos vocês da Rádio Educadora. Um abraço.
0: Padre João Paulo, um momento mais do que especial, a gente celebrando o Corpus Christi dentro da co-catedral, que é um templo importantíssimo para a Igreja Católica. Conta pra gente qual foi o sentimento que o senhor teve de poder fazer essa celebração junto de outros padres e dar essa bênção final do Santíssimo aqui na nossa co-catedral.
8: Janaína, foi uma grande alegria participar pela primeira vez de uma celebração dentro da nossa querida e amada co-catedral. Sempre ouvia dizer da alegria, da dinâmica deste espaço religioso que é a catedral, onde cada pessoa se encontra aqui da região. Foi tão bonito ver o povo chegando com aquele brilho do olhar, alguém que se encontra na sua casa. Foi um momento muito bonito e uma experiência de fé junto deste povo que eu tive, pois quando eu cheguei, ela já estava precisando ser restaurada, a nossa co-catedral. Então foi um momento muito bonito, a alegria de demonstrarmos e vivermos a centralidade da nossa fé, que é a Eucaristia, que é o próprio Deus que se faz um pedaço de pão para nos alimentar. E assim nós fomos percorrendo as ruas de nossa cidade, representando a rua onde cada um de nós moramos. Cristo que visitou as nossas famílias, visitou os nossos sonhos, abençoou os nossos projetos. E assim nós rezamos e cada vez mais vamos procurar, a exemplo de Cristo, viver a unidade, a fraternidade, o diálogo. Vamos ouvir para que possamos ser pessoas de paz, pois nós somos homens e mulheres eucarísticos. É a beleza da festa de hoje, a beleza de sermos cristãos, a beleza de nos tornarmos um outro Cristo em cada momento da nossa vida.
0: Este foi o Padre João. vivendo essa emoção da primeira vez celebrando junto a outros padres lá na Co-Catedral. Ele já conseguiu sentir, né, gente, que quando a celebração é na Co-Catedral, é realmente diferente, é uma emoção muito grande. Agora, 12:15, a seguir, Fieng demonstra preocupação com possível tarifa dos Estados Unidos sobre os produtos brasileiros. Ônibus com fiéis perde freios e assusta passageiros na descida do Cocais. Os destaques do Portal Educadora e o comentário do dia, você ouve em instantes, eu volto já.
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0: Agora, 12:17, estamos de volta com o Jornal em Pauta. Você pode contribuir conosco enviando uma sugestão de matéria, informando sobre alguma questão de ordem pública ou fazendo denúncias. O nosso WhatsApp é o 319-9771-4902. Agora é hora de ouvir o comentário do professor, historiador e cineasta Sávio Tarso.
13: E o grande destaque da semana foi o lançamento do livro Padres Subversivos, do historiador Amir José de Melo, que lançou na última terça-feira a obra que conta a história dos padres que durante o regime militar, durante o período de 71 a 72, foram perseguidos e foram julgados pelos tribunais arbitrários do regime ditatorial que governou o Brasil de 1964 a 1985. O professor Amir, meu amigo, ao qual eu estudei com ele, inclusive do mestrado no Rio de Janeiro, fez uma belíssima obra que revela que nomes importantes, fundamentais da história do Vale do Aço, como, por exemplo, o padre Bertoldo, o padre Cícero de Castro e, principalmente, o padre Deman, fundador do que hoje nós chamamos de Unileste, foram padres engajados, padres que vinham ligados à teologia da libertação, que tinham um compromisso preferencial pelos pobres e que foram vigiados, que foram investigados por sua militância em defesa das camadas populares, em defesa da classe trabalhadora. Um destaque também muito relevante é do padre Abdala, pároco de Timóteo, e um padre que participou de todos os grandes eventos ligados ao sindicalismo no Vale do Aço, especialmente das greves do Metazita, greve dos metalúrgicos de Acesita. Portanto, Padres Subversivos é uma obra imperdível para quem quer conhecer a história do Vale do Aço, a história recente pela luta em favor dos mais empobrecidos, dos oprimidos, e também a luta pela democratização, a redemocratização do Brasil, que enfim aconteceu no ano de 1985 e da qual nós desfrutamos até os dias atuais.
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0: Muito obrigada, professor Sávio Tarso, e é um livro que eu vou te contar, eu tô curiosíssima para ler. O Amir é um historiador fantástico, ele sempre está participando conosco aqui na programação da Rede Educadora de Comunicação, e eu tenho certeza que foi muito bem escrito, vai trazer muitas histórias muito bacanas pra gente. Agora, 12:20, uma proposta em análise pelo governo dos Estados Unidos pode trazer reflexos para empresas brasileiras que atuam no comércio exterior. O setor industrial acompanha as discussões com atenção e avalia possíveis impactos para a competitividade dos produtos nacionais no mercado norte-americano. A reportagem é de Mônica Soares.
14: Proposta anunciada pelo governo dos Estados Unidos acendeu um sinal de alerta no setor industrial brasileiro. Embora a medida não tenha sido colocada em prática, representantes da indústria avaliam que mudanças nas regras comerciais entre os dois países podem trazer reflexos para empresas que dependem do mercado externo. A Federação das Indústrias do Estado de Minas Gerais acompanha o tema e defende o diálogo entre os governos para preservar a competitividade dos produtos brasileiros. A coordenadora de facilitação de negócios internacionais da FIENG, Verônica Winter, explica o cenário e os próximos passos da discussão.
15: A FIENG vê com grande preocupação essa notícia em relação aos Estados Unidos aplicarem uma tarifa de 25% baseada na conclusão das investigações feitas, né, em referência a seção 301, que relaciona com algumas práticas do Brasil de serviços eletrônicos, desmatamento ilegal, projetos de anticorrupção, que os Estados Unidos veem como um problema para o comércio norte-americano. São medidas que impedem o comércio norte-americano e eles têm previsão de aplicar essa tarifa a partir de julho. No entanto, ela ainda não está em vigor, então ela entra em vigor, a previsão é que ela entre em vigor depois de uma audiência pública que será feita aí com o Escritório de Representação Comercial dos Estados Unidos, que tem conduzido essas investigações, e as partes interessadas, elas têm até o dia 22 de junho para se manifestarem dentro do link que foi disponibilizado aí na medida que os Estados Unidos publicaram, e a partir daí a gente tem a data do dia 1º de julho para que seja, até o dia 1º de julho para que seja manifestado também por escrito toda essa argumentação, tanto do governo ou dos, né, das empresas que serão afetadas aí por essa possível medida, e no dia 5 está prevista a audiência pública nos Estados Unidos em relação a essa investigação no âmbito da 301. Além disso, a gente pode reforçar que muitos produtos estão nessa lista de isenção, então eles não sofrerão esses 25% a princípio, né? De acordo com o que foi disponibilizado nessa ordem executiva dos Estados Unidos que saiu no dia 1º de junho. Então é importante que as empresas avaliem se o produto delas está classificado nessa medida, se ele será isento ou não, para também tomarem as medidas essenciais para essa defesa do comércio e dos seus produtos. Os produtos isentos inicialmente nessa lista têm o café, o ferro nióbio, alguns minérios, tem a parte do petróleo, então são muitos produtos que estão nessa lista de isentos, os fertilizantes, que são estratégicos para os Estados Unidos e a princípio não entrarão na tarifação dos 25%.
14: Ouvimos Verônica Winter. A definição sobre a possível cobrança deve ocorrer após o encerramento das etapas de consulta e audiência pública previstas pelas autoridades norte-americanas. Enquanto isso, a recomendação é que as empresas acompanhem as discussões e avaliem eventuais impactos sobre as operações de exportação. Para a Rede Educadora de Comunicação, repórter Mônica Soares.
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0: 12:24, vamos agora às notícias que são destaque no portal Educadora de Comunicação. Felipe Machado, boa tarde.
16: Boa tarde, Janaína Oliveira, boa tarde a quem acompanha a Rede Educadora de Comunicação. Eu vou trazer agora os destaques desta sexta-feira lá no portal Educadora. Na saúde pública, o SAMU no Vale do Aço enfrenta uma pressão financeira e cobra reajuste de despesas federais. O serviço opera com 40 ambulâncias em 30 bases descentralizadas, atendendo 85 municípios do leste de Minas Gerais. O problema é a defasagem nos repasses federais. A portaria número 1010 de 2012 prevê que a União financie 50% do SAMU, mas atualmente contribui com apenas 24%. O Estado de Minas Gerais banca 56% acima do previsto. Custos com combustível aumentaram 19% só nesse primeiro quadrimestre. O Ministério da Saúde sinalizou um possível reajuste a partir do próximo ano. Uma novidade positiva: um helicóptero de resgate deve reforçar o atendimento aqui na região. Quer conferir essa entrevista completa? Só você acessar educadoramg.com.br. E agora um alerta importante: o frio chegou ao Vale do Aço. O IMET emitiu um alerta para queda de até 5 graus em todas as cidades de Minas Gerais a partir de hoje. A massa de ar frio avança sobre o estado até sábado. O alerta cobre 2.600 municípios em 12 estados. Grupos vulneráveis como idosos, crianças e pessoas com doenças respiratórias devem redobrar os cuidados. Agasalhe-se bem, evite exposição ao frio nas madrugadas e mantenha a hidratação. E não esqueça, confira no portal Educador informações sobre as inscrições do Enem 2026, que vão até hoje. Essa é uma oportunidade importante para quem quer participar do exame nacional. E eu convido você que está nos acompanhando agora a acessar educadoramg.com.br e conferir todos os detalhes dessas e de muitas outras notícias que estão lá no nosso portal. Volto com você, Janaína, para a Rede Educadora de Comunicação, repórter Felipe Machado.
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0: Obrigada, Felipe Machado. 1:30 eu vou voltar a falar de dois temas que o Felipe disse aí que são destaque no nosso portal. Esse frio que está chegando e as inscrições para o Enem. Então não perca os nossos noticiários do dia, porque durante toda a programação a nossa equipe de jornalismo traz muita informação para vocês. Um ônibus escolar da Prefeitura de Coronel Fabriciano, que transportava fiéis, perdeu os freios durante a descida da Serra dos Cocais nesta quinta-feira. O veículo levava os passageiros para uma missa no bairro Floresta. Uma passageira relatou a situação e cobrou mais atenção das autoridades. Os detalhes deste caso você acompanha na reportagem de Tati Souza.
17: Ainda dentro da área da segurança pública, na manhã dessa quinta-feira, um ônibus do transporte escolar municipal perdeu os freios na Serra dos Cocais, em Coronel Fabriciano. O ônibus estava a caminho da missa que foi realizada ontem às 15 horas no bairro Floresta e continha lotação máxima e até mesmo passageiros em pé. A reportagem da Rede Educadora de Comunicação foi procurada por uma usuária e ela relatou o acidente e faz um desabafo e um apelo para a administração pública.
18: Hoje, um dos ônibus escolar, que faz o escolar do Cocais, descendo com o pessoal, né, para um evento na igreja, um evento de Corpus Christi, o ônibus perdeu o freio na serra. Graças a Deus e graças à agilidade do motorista, conseguiu jogar o veículo para o barranco, evitando que o pior acontecesse. Então, a minha preocupação, que eu tenho filhos que são usuários desses ônibus, então a gente pede, né, eu peço encarecidamente à prefeitura que olhe com mais carinho, mais respeito, mais atenção para a situação desses ônibus, manutenção, que seja feito, né, manutenção periódicas, que eles olhem mesmo com carinho, porque hoje foi evitada uma tragédia, mas segunda-feira esse mesmo ônibus vai estar rodando com os nossos filhos, com os nossos adolescentes. Então eu peço de coração mesmo para o prefeito, né, para as autoridades, ter mais atenção com o escolar do Cocais. No ano retrasado, a gente teve um problema também descendo nesse ônibus para participar de um campeonato de queimada, né? A gente fretou o ônibus e esse ônibus deu problema com a gente umas duas vezes. Aí a gente reuniu um grupo de mães, foi até na prefeitura, conversou na época com o secretário de governança, eles falaram que iam resolver e tal. Na época fizeram uma manutenção no ônibus, mudou algumas coisas, deu uma melhoradinha, mas assim, nada, continua ônibus ruim rodando aqui no Cocais, né, carregando nossos filhos nessa estrada que não é brincadeira. Precisa ser carro bom, precisa de ter motorista experiente, infelizmente não tem.
17: A reportagem da Rede Educadora de Comunicação buscará um posicionamento da Prefeitura de Coronel Fabriciano, responsável pelo transporte escolar municipal, sobre o ocorrido e as medidas que serão adotadas, ressaltando que, segundo os usuários, esta não é a primeira vez que este tipo de acidente acontece. Para a Rede Educadora de Comunicação, repórter Tati Souza.
0: Obrigada, Tati. A assessoria de comunicação foi procurada pela nossa reportagem, se comprometeu a enviar informações sobre o ocorrido ainda hoje e nós seguimos no aguardo deste retorno oficial da administração de Coronel Fabriciano, uma vez que o veículo faz parte da frota municipal de transporte escolar. Agora, 12:30, termina aqui o Jornal em Pauta. Siga conosco. 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Estamos também na internet. 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Somos a Rede Educadora de Comunicação, a primeira do Vale. Eu sou Janaína Oliveira, estive com você essa semana na apresentação do Jornal em Pauta, mas segunda-feira, Matheus Cabral está de volta. Um grande abraço a vocês, um excelente final de semana, fiquem com Deus.
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11: Na primeira do Vale, meio-dia, 35 minutos. Confira aí, meio-dia, 35. Boa tarde com alegria. Marcos Pereira te fazendo companhia. Boa tarde, meu amigo. Boa tarde, minha amiga. Boa tarde, senhora. Boa tarde, senhor. Boa tarde, meninos e meninas. Boa tarde.
12: Boa tarde.
11: E aí, como é que você tá? Como foi o seu feriado? O que você fez ontem? Quero saber se você saiu, se você passeou, se você foi a um lugar diferente no dia de ontem, ou se você tirou o feriado, um dia especial para descansar. Ficou tranquilinho em casa, fechou a janela, puxou a cortina e ficou deitadinho na cama ouvindo a programação da Educadora. Me conta a partir de agora o que você fez nesse dia abençoado que passou. Para mim foi importante, porque fui à igreja, rezei, pedi a Papai do Céu pela vida de todos os ouvintes da Educadora. A partir de agora estou liberando os nossos canais de interação, quero você por aqui interagindo comigo. Liga aí no fixo 38410730, fala com a nossa atendente Raíssa e tem o zap zap 99771-4902, é hora de você mandar beijinhos na bochecha de quem você gosta. E hoje é aquele dia maravilhoso, né? Sair de um feriado e cair direto na sexta, ah, é bom demais.
13: Sexta-feira.
11: Garçom. Enche meu copo, garçom. Faça favor. Põe mais. Mais. Mais. Mais. Tá bom, garçom, tá bom. Se não, vai transbordar o copo, vai encher demais, vai molhar a mesa toda, vai virar aquela bagunça, garçom. Mas eu sou teimoso, né, garçom? A culpa é minha, põe na minha conta. Começar o programa hoje, no clima do fim de semana, no clima da alegria. Alex e Ronaldo. 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

0: baladas mais famosas do grupo pop Bee Gees, lançada originalmente em setembro de 1977. Essa canção alcançou enorme sucesso mundial após fazer parte da trilha sonora do filme clássico Os Embalos de Sábado à Noite. Ela atingiu o topo da Billboard Hot 100 nos Estados Unidos no final daquele ano. É gostoso demais voltar no tempo e matar saudade. Meio-dia, 45 minutos. Meio-dia, 45, já eu começo a mandar abraços e falar o nome da turminha daqui a pouquinho.
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0: Meio-dia 48 minutos, confira aí, meio-dia 48. Chegou uma mensagem aqui no nosso WhatsApp da minha amiguxa querida, a Cidinha, do bairro Cidade Nobre, em Patinga, Aparecida Ferreira. Ela escreveu: boa tarde, Marcos. Olha, que bom gosto musical, hein? Você tocando essa canção maravilhosa que acabou de acontecer na programação da Educadora. Agora nós vamos bebemorar. Sextou! Valeu, Aparecida Ferreira, minha amiga querida. Obrigado pela audiência, pelo carinho. Você que tá parado aí com o telefone na mão, faça como a Cidinha. Mande mensagem também no Zap Zap, que já, daqui a pouquinho, eu vou mandar alô especial pra você. Turminha, tem um recado especial. 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

esse tempinho frio que tá fazendo nas manhãs e ao anoitecer, eu quero um chocolatezinho quente, viu? Chocolate é um dos grandes clássicos do cantor brasileiro Tim Maia. Lançada em um compacto no ano de 1971, a canção mistura o balanço do soul e do funk com uma letra extremamente simples, divertida e chiclete. Pega na boca da gente, todo mundo canta. Abraços, vamos lá, manda alô. É bom demais falar o nome desses ouvintes maravilhosos que amam a educadora de paixão. Josefina Lina, do bairro Betânia, em Ipatinga, minha amiga querida, curtindo o nosso som. Um abraço especial pro Hermes Marcos, do bairro Mangueiras, em Fabriciano, grande Hermes. E o José Henrique, do Caladinho, em Fabriciano, tá lá antenado, ouvindo o nosso som.

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Na primeira do Vale Uma Hora, dois minutos, confira aí, 1 e 2. Quero agradecer o carinho da minha amiga Vânia de Alvarenga, do Doutos dos Santos, em Fabriciano, tá ouvindo o programa. E a Maria Ângela, do Bom Jardim, em Ipatinga. Obrigado pela audiência, galera. 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Banda A Cor do Som.

Zélia Duncan, Catedral. E essa música é tão importante porque o Leandro, da dupla Leandro e Leonardo, gravou essa música cantando em um show. O que aconteceu? Depois é que eles pegaram esse áudio e transformaram em uma gravação oficial. Depois o Leandro partiu, porém, esse registro ficou eternizado, ele cantando a música da Zélia Duncan, Catedral. 1:14, confira aí, 1:14, abraços, abraços, abraços e beijinhos. Eva Dias, do Alipinho em Fabriciano, obrigado pela audiência. Nosso irmão Agenor Júlio, do Santa Cruz em Fabriciano. E o Sebastião Caldeira, de Marliéria, Cavagrande. Alô, galera de Marliéria, obrigado. Sempre que eu passo em Marliéria, meu coração transborda de felicidade, porque eu sei que ali naquela cidade linda tem uma galera que não abre mão da programação da educadora. Os eternos fãs apaixonados pela emissora. Obrigado.

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3: Algo que descobri recentemente também, talvez com a maturidade, com a experiência, é que pessoas felizes não são aquelas que estão em pleno gozo de todos os desejos, mas pessoas felizes são aquelas que, mesmo diante da dificuldade, conseguem tirar algo de bom. Então, pessoas felizes não são aquelas que têm tudo de bom, mas são aquelas que tiram tudo de bom, independente da situação. Valeu, um abraço e até a próxima.
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7: 1:17, confira aí, 1:17, antenada, curtindo a nossa programação, minha amiga Aparecida Ferreira, do Cidade Nobre em Ipatinga, e a Bete Olívia, do Santo Eloy, em Coronel Fabriciano. 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O eterno membro da banda Barão Vermelho foi baixista durante muitos anos. Rodrigo Santos.

0: que você pode falar hoje.
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3: Eu acho que você tem que mandar aquela mensagem. Mas manda o que tá no seu coração.
4: Porque se fosse eu falaria mais ou menos assim.
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Danilo e Davi. Apaga, apaga, apaga. 1:29, confira aí, 1:29. Vai um alô agora pro pessoal que tá trabalhando, a turminha do comércio, das lojas em geral. Loja de roupa, loja de calçados, loja de móveis, loja de eletrodomésticos. Você do supermercado, da padaria, da farmácia, do açougue, do sacolão, da floricultura, do pet shop, da funerária. Deixa eu mandar um abraço aqui também para toda a turminha que tá ouvindo o programa no Salão de Beleza. Alô você, minha amiga cabeleireiros, barbeiros que estão ouvindo o programa, manicure, pedicure, design de sobrancelhas, toda essa galera do salão. Beijinhos na bochecha de todos aí.

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5: 1:32, confira aí, 1:32, a jornalista Janaína Oliveira está aqui dentro do estúdio e ela vai trazer uma notícia, principalmente para aquelas pessoas que gostam de se vestir melhor, de colocar bastante roupa que fica guardada há muito tempo lá no cantinho do guarda-roupas. Que história é essa aí? Boa tarde, Janaína Oliveira.
6: Boa tarde, Marcos Pereira. Boa tarde a você, amiga e amigos sintonizados aqui na Rede Educadora de Comunicação. Eu quero saber, Marcos, se você está preparado para o frio que está chegando.
5: Claro.
6: Ou se a dona Maria ou o seu José, que estão nos ouvindo agora, se eles já tiraram o agasalho e o cobertor do guarda-roupa. Sabe por quê, Marcos? O Instituto Nacional de Meteorologia emitiu um alerta amarelo para queda de temperaturas que atinge todo o Vale do Aço. O alerta indica uma queda de temperaturas de 3 a 5 graus nos termômetros, representando um risco leve à saúde da população nas áreas atingidas, especialmente idosos, crianças e pessoas com condições respiratórias. O alerta abrange todos os 853 municípios de Minas Gerais. A mudança no tempo está associada à atuação de uma massa de ar frio que começa a avançar sobre o estado a partir de hoje. No Vale do Aço, as temperaturas devem ficar entre 13 e 26 graus. A orientação é que a população fique atenta às condições climáticas durante o período do alerta, especialmente nos horários mais frios, de madrugada, no caso. Mesmo sem previsão de eventos extremos, a queda na temperatura pode impactar a saúde, por isso recomenda-se o uso de roupas adequadas e cuidados especiais com crianças e idosos. Ô Marcos, e ainda falando sobre hoje, já que essa temperatura começa a baixar hoje, hoje é o último dia para se inscrever no Enem. O prazo encerra às 11:59, é isso mesmo, 11:59 da noite, e não vai haver prorrogação. A inscrição deve ser feita exclusivamente online pela página do participante no site do INEP. Basta acessar o portal, autenticar-se com o login e senha, preencher todos os dados com atenção, e aqui também você pode solicitar o atendimento especializado ao uso do nome social, e esses pedidos vencem também no dia de hoje. Para quem não conseguiu a isenção da taxa, o valor da inscrição é de R$85. O pagamento pode ser feito até o dia 10 de junho, mas a inscrição só é confirmada após a quitação. As provas do Enem serão realizadas em dois domingos, dia 8 e dia 15 de novembro, nas 27 unidades cidades da federação, incluindo 95 novas cidades nesta edição. As notas podem ser usadas para entrar em universidades públicas e privadas, acessar programas como Sisu, ProUni, Fies ou até mesmo para processos seletivos de empresas. É bom não deixar para a última hora, viu, Marcos? Se aquele jovem que está nos ouvindo agora ainda não se inscreveu, a minha dica é a seguinte: abre agora aí o seu computador e faça a sua inscrição, porque pode acontecer do site do INEP ficar congestionado. Finalizar a inscrição e garantir a participação no maior exame educacional do país é uma grande oportunidade e os nossos jovens não podem perdê-la, não é verdade, Marcos? 2:30, Mônica Soares chegará trazendo mais informações na nossa programação. Abraço para todo mundo, sextou, hein, gente? 5 horas, estou de volta junto de Matheus Cabral, Mônica Soares, Tati Souza, trazendo todas as informações no programa Hora do Rush. Até lá.
5: Valeu, Janaína, obrigado pela sua participação.
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5: 1:37, confira aí, 1:37. 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Diego e Vitor Hugo.
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Divina é um dos maiores clássicos da carreira de Djavan, lançado originalmente no aclamado álbum Luz, em 1982. A canção é famosa por sua melodia contagiante que mistura MPB e jazz, além de trazer o famoso neologismo caetanear, um verbo criado por Djavan para homenagear o cantor e compositor Caetano Veloso. De acordo com análise da faixa no Gênios, o termo sintetiza o ato de transformar as inspirações do mundo em poesia e música de alta sensibilidade. 1:46, 1:46. Abraço agora nesse momento com alegria o Leonardo Célio do Santa Terezinha 2 em Fabriciano.

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3: 1:49, confira aí, 1:49. 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
4: Vamos, churrasquinho!
3: Grupo Menos é Mais.

Vanessa Camargo. O amor não deixa. 1:57, confira aí, 1:57. Mandando alô, tá ouvindo o nosso programa nesse momento? O Vladas Peixoto, do Funcionários em Timóteo, tá antenado, orelha colada no radinho. Obrigado, viu, Vladas? Tamo junto, meu irmão, todos os dias antenado, acompanhando a programação. Mais abraço, deixa eu ver aqui quem é que tá ouvindo a gente. Marta Lacerda, do Júlio Kubitschek, em Fabriciano, Martinha, também tá sintonizada. Vamos agora voltar ao ano de 1982. Jeff Osborne, ele vai cantar On the Wings of Love, uma das baladas românticas mais famosas de todos os tempos. A canção foi o segundo single de seu álbum de estreia solo homônimo, após sua saída como vocalista principal do grupo de funk LTD. Tá na hora de viajar no tempo.

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melhor primeiro do Vale, 2:06. Confira aí, 2:06. 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No WhatsApp chegou uma mensagem aqui da minha amiguinha Neucina Alves, Serra dos Cocais, Fabriciana. A Neucina tá ouvindo o programa. Ela tá pedindo uma canção, uma música, e quer oferecer essa música especialmente para todos os seus filhos, todos os seus familiares e também para a equipe da educadora. E também vou colocar o nome da Neucina e toda a família na consagração a Nossa Senhora Aparecida às 15h. Obrigado, viu, Neucina? A música que ela quer curtir é José Roberto Benzinho.

Salor. 2:14, confira aí, 2:14. Alô, você do trânsito, quem tá dirigindo e ouvindo o programa, pisa leve, não vai apertando o acelerador desse jeito aí não. Preste atenção na sinalização da via, olhe sempre nos retrovisores, dê seta e use o cinto de segurança, é o mínimo de se esperar de um bom condutor.

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2:19, confira aí, 2:19. 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Zezé de Camargo e Luciano.

Paulo Cruz. O bem vai ficar para sempre na história. Um dos maiores sambistas de todos os tempos. 2:27, confira aí, 2:27. Quero agradecer o carinho, a audiência da minha amiguinha do coração, a Luciana Vasconcelos, do Caladinho em Fabriciano, obrigado pelo carinho. Charles Christian, do Alipim em Fabriciano, o Charles tá lá antenado, curtindo a nossa programação, muito obrigado pelo carinho, pela audiência, tamo junto. Leonardo,

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1: 12:30. 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
1: 2:34, confira aí 2:34. É hora de informação, é hora de notícia. A jornalista Mônica Soares já está por aqui. Boa tarde, Mônica.
9: Boa tarde, Marcos Pereira, e a você, ouvinte da Rede Educadora de Comunicação. A vacinação contra a influenza foi ampliada em Santana do Paraíso e agora está disponível para toda a população a partir dos 6 meses de idade. A medida busca aumentar a cobertura vacinal em meio ao período de maior circulação de vírus respiratórios. A imunização é realizada por demanda espontânea nas unidades de saúde com sala de vacinação ativa, sem necessidade de agendamento. Para receber a dose, é necessário apresentar o documento de identificação e, se possível, o cartão de vacinação. A vacina é considerada a forma mais eficaz de prevenir casos graves de gripe, reduzindo o risco de hospitalizações e mortes, especialmente entre idosos, crianças, gestantes e pessoas com doenças crônicas. A orientação é: quem ainda não se vacinou, procure a unidade de saúde mais próxima para garantir a proteção contra a influenza e contribuir para a redução da circulação do vírus. E o comércio de rua de Patinga, Coronel Fabriciano e Timóteo terá horário especial de funcionamento nas vésperas do Dia dos Namorados. Nos dias 10 e 11 de junho, as lojas poderão abrir das 9 da manhã às 8 horas da noite, ampliando o atendimento para os consumidores que ainda buscam presentes para a data. O horário estendido foi definido em acordo entre as entidades que representam empresários e trabalhadores do comércio, estabelecendo uma programação unificada para os três municípios do Vale do Aço. Considerado um dos períodos mais importantes para o varejo, o Dia dos Namorados costuma impulsionar as vendas de setores como vestuário, calçados, perfumaria, flores, joias, cosméticos, chocolates e acessórios. A expectativa é de aumento no movimento das lojas nos dias que antecedem a comemoração. O levantamento do setor aponta que a maior parte das compras acontece justamente na semana anterior à data, o que reforça a necessidade de ampliação do horário de atendimento. As empresas que desejarem aderir ao funcionamento estendido devem cumprir as exigências previstas nas convenções coletivas de trabalho e solicitar a documentação necessária dentro do prazo estabelecido. A expectativa é de que a medida contribua para o aumento da circulação de consumidores e para o fortalecimento das vendas no comércio regional. Para a Rede Educadora de Comunicação, repórter Mônica Soares.
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1: 2:38, confira aí, 2:38. Quero mandar um abraço especial para minha amiguinha Eva Mendes, do bairro Nossa Senhora da Penha, Fabriciano, tá ouvindo o programa. Ela escreveu boa tarde para toda a equipe da rádio. Toca uma música bem bonita aí para mim. E gostaria de colocar o nome da minha família na consagração à Nossa Senhora Aparecida. Obrigado, querida Eva. Alô, galera do bairro Nossa Senhora da Penha, tamo junto. Um abraço carinhoso para todos vocês aí acompanhando, curtindo o nosso programa. Sextou, bebê! 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Beto Barbosa!

Ferrari. A carta de Larissa. 2:45, confira aí, 2:45. Abraçando nosso querido ouvinte Noé Barra Alegre Patinga, participando com a gente, obrigado Noé. Edvigens Flávia do Aparecida do Norte em Fabriciano é outra querida, tá sempre interagindo, ela trabalha, curte a programação no trabalho, leva o radinho, quando chega em casa fica acompanhando a gente também. Edvigens Flávia, tamo junto minha querida, espero que você tenha conseguido aquele radinho que você estava querendo para enquanto você trabalha ali com a reciclagem e acompanhando o nosso som.

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0: 12:45.
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7: Olá, ouvintes da Rede Educadora de Comunicação. Eu sou Alice Costa, planejadora financeira. E por aqui, a gente fala sobre algo que está presente na vida de todo mundo, o dinheiro. Quando falamos sobre bets, muita gente pensa apenas no jogo. Mas talvez o problema seja maior do que a aposta em si. Vivemos em uma época em que somos bombardeados por histórias de dinheiro rápido. Nas redes sociais, parece que todo mundo está enriquecendo, viajando, prosperando. E isso cria uma sensação perigosa de urgência. A impressão de que precisamos encontrar um atalho para melhorar de vida. Mas a verdade é que o patrimônio raramente é construído do dia para a noite. A maioria das pessoas que conquistam a estabilidade financeira não teve sorte. Teve disciplina, planejamento e tempo. O desafio não é encontrar o caminho mais rápido, é encontrar o caminho mais seguro. Eu sou Alice Costa e no meu Instagram, Finanças Sem Desculpa, eu compartilho conteúdos para ajudar você a fazer o seu dinheiro crescer de forma consistente e sustentável.

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2: 2:48, confira aí, 2:48. 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Lulu Santos.

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2: Parabéns, feliz aniversário, muita saúde, muita paz para Maria Perpétua de Euleria, do bairro Caravelas, em Ipatinga. Ela e o seu amor, José Fernandes Santana, estão completando mais um ano de união. Mais um casal celebrando o matrimônio, Walter Ramos Mateus e Glorinha Maria das Graças, do bairro Caladinho de Baixo, em Fabriciano. Que Deus abençoe a união de vocês sempre, sempre. Está chegando agora um dos momentos mais importantes na nossa programação, a hora da consagração a Nossa Senhora Aparecida.
3: Veio o anjo do Senhor.
2: Consagramos Conceição de Souza, do Cidade Nobre, em Ipatinga, Eva Carolina do Potir, em Fabriciano, Maria da Penha do Primavera, em Timóteo, Maria Domingos do Amarulanari, em Fabriciano, Sebastião Gomes de Entre Folhas, Terezinha Alves Lavrinha de Aguaraçu, Edite Moisés do Centro de Fabriciano e Hilda Perpétua do Santa Cecília, em Timóteo. Consagração a favor da família Anderson e Iomar do Centro de Fabriciano. Edinalva Rodrigues do Cidade Nobre em Ipatinga. Consagração a favor da saúde. Robson, Nossa Senhora do Carmo Fabriciano. Conceição Elisa, Silvio Pereira 1 Fabriciano. Mariana Malaquias, Córrego dos Camilos Fabriciano. Consagração a favor da saúde da família. Dona Geninha, Santa Cecília Timóteo, Neucina Alves, Serra dos Cocais Fabriciano, Geraldo Cruzeirinho Timóteo, Eva Mendes, Nossa Senhora da Penha Fabriciano, Paulo Roberto de Lima, Bromélias Timóteo, Verônica Samora, Bromélias Timóteo, Nair da Silva, Bom Jardim, Ipatinga, Dilma Geralda, Nossa Senhora do Carmo Fabriciano e Célio Gonçalves do Esperança em Ipatinga. Pedidos de consagração, Edvirgens Aparecido do Norte Fabriciano, por todos os familiares e amigos. Geraldo Madeira Meloviana Fabriciano, pela esposa Raimunda e por sua saúde. Baltares Alves Centro Fabriciano, por sua mãe Dona Senira e cunhada Fátima Fizinha. Maria Regina Alegre Timóteo, por sua saúde, Amara dos Reis e Maria de Lourdes. Noé Barra Alegre Patinga, por sua saúde, saúde de sua mãe Maria Anastácia e suas irmãs. Estevam Cananzinho, consagração a favor de José Cupertino e família, José Antônio e família e toda a família Machado. Wilson Vagalume Patinga, por sua saúde e a saúde da sua esposa.

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0: Saudamos a todos vocês, peregrinos, que se encontram aqui no santuário, na capela de São José, para esse momento tão bonito, para esse momento bendito, a consagração a Nossa Senhora. Saudamos também todos os que rezam conosco em suas casas, através da rádio Aparecida e as dezenas de emissoras coligadas com a rádio de Nossa Senhora, para a transmissão desta hora bendita da consagração. Em nome do Pai, do Filho e do Espírito Santo.
1: Amém.
0: Nós rezamos lembrando o grande mistério da encarnação do Filho de Deus entre nós. O anjo do Senhor anunciou a Maria,
1: e ela concebeu do Espírito Santo.
0: Eis aqui a serva do Senhor.
1: Faça-se em mim segundo a vossa palavra.
0: E o Verbo de Deus se fez homem
1: e habitou entre nós.
0: Ave Maria, cheia de graça, o Senhor é convosco. Bendita sois vós entre as mulheres, e bendito é o fruto de vosso ventre, Jesus.
1: Santa Maria, Mãe de Deus, rogai por nós, pecadores, agora e na hora de nossa morte. Amém.
0: Rogai por nós, Santa Mãe de Deus,
1: para que sejamos dignos das promessas de Cristo.
0: Oremos, infundi, Senhor, vos rogamos, a vossa graça em nossos corações, para que nós que conhecemos, pela anunciação do anjo, a encarnação de Jesus Cristo, vosso Filho, por sua paixão e morte de cruz, cheguemos à glória da ressurreição pelo mesmo Cristo, nosso Senhor.
1: Amém.
0: Rogai por nós, Santa Mãe de Deus,
1: para que sejamos dignos das promessas de Cristo.
0: Muito bem, meus queridos peregrinos, podem sentar-se. Nós vamos agora meditar um pouquinho como fazemos nesta hora bendita da consagração. Meditar o Evangelho de Jesus, da liturgia deste dia, que está lá no Evangelho de Marcos, capítulo 12, a partir do versículo 35 do Evangelho de Marcos, que vem lembrar para nós que Jesus é nosso Senhor. Os judeus daquela hora ficaram perguntando para Jesus se o Messias era o filho de Davi. E Jesus vai explicar para eles que ele é o Senhor. Por isso Jesus vai dizer: o próprio Davi, movido pelo Espírito Santo, falou, disse o Senhor ao meu Senhor: senta-te à minha direita. O Evangelho continua ainda dizendo então que o próprio Davi vai chamar a Jesus de Messias, vai chamar o Messias, que quer dizer o enviado de junto do Pai, que ele é o Senhor. Diante desse Evangelho e diante de Nossa Senhora, que amou intensamente, amou eternamente o seu filho Jesus, nós devemos nos perguntar: por onde anda nossos pensamentos, por onde anda nossas decisões, quais são as nossas escolhas? No jeito muito simples de dizer, a gente diz: quem é que faz a minha cabeça? Eu sou cristão, e o cristão significa andar no caminho de Jesus. O caminho de Jesus é o Evangelho. Então a gente pergunta: será que os valores do Evangelho tudo aquilo que Jesus já anunciou entre nós está de fato ocupando o seu lugar, o seu merecido lugar dentro de nós? Porque é uma palavra, né? O Evangelho é uma palavra que não pode ser simplesmente escutada ou até comparada com qualquer outra palavra, porque não é. O Evangelho é palavra de salvação. O Evangelho me ensina a ser gente de verdade. Porque Deus quer que eu e você, em primeiro lugar, sejamos gente, sejamos pessoas, que a gente reconheça a nossa filiação divina, ou seja, como filho ou filha de Deus, que a gente seja capaz então de abraçar os valores do Evangelho de Jesus. Esses valores que vão ser sempre uma boa notícia entre nós. Se você perceber bem, ler com atenção, você vai ver que o Evangelho nunca faz perguntas. O Evangelho sempre responde. O Evangelho somente nos responde. Nunca faz perguntas. Eu posso escutar essa palavra, admirar essa palavra, mas aí tenho de ver as minhas escolhas, porque elas podem muitas vezes não corresponder com o ensinamento do Evangelho. Então, esta revisão de vida de Jesus como o meu Senhor, eu tenho que fazer, digamos, todos os dias. Essa revisão que eu tenho de fazer e perguntar para mim mesmo se ele é de fato o meu Senhor. Então eu olho para o meu dia, para as minhas atitudes e pergunto: ele foi o meu Senhor? Ou eu quis ser Senhor nisto ou naquilo? Esta tendência de buscar o poder está muito enraizada em cada um de nós, e nesta hora então a gente pode perder a sinceridade, a humildade, e a gente pode correr o perigo de querer impor sobre os outros aquilo que a gente acha. O Evangelho me ensina a dialogar em primeiro lugar. Me ensina a perdoar, me ensina a amar. Você rezou hoje pedindo a Nosso Senhor que o ensine a amar? Acho que temos de pedir a Nosso Senhor que nos ensine a amar. A gente, parece que a gente nunca reza pedindo a Nosso Senhor que nos ensine a amar de verdade. Então, que esta palavra de Jesus, esse trecho da liturgia de hoje, lá no Evangelho de Marcos, nos faça reconhecer o senhorio de Cristo entre nós. Ele é o meu Senhor. Repitam: ele é o meu Senhor. Que Nossa Senhora nos ajude a viver intensamente tudo aquilo que seu filho nos ensinou. Vou dar agora a bênção da água para você aqui no santuário, para você em sua casa. Relembrando, se você não a tem, faça a intenção de tê-la, para que Deus possa abençoar aquela que você vai adquirir ainda. Fiquemos em pé. A nossa proteção está no nome do Senhor,
2: que fez o céu e a terra.
0: O Senhor esteja convosco.
2: Ele está no meio de nós.
0: Erguendo a sua água, ou sua mão, como você quiser. Ó Pai de bondade, que Que a vossa bênção venha sobre vossos filhos e filhas que têm em suas mãos a água, criatura vossa, ou que no coração tenham a intenção de adquiri-la, para que esta água abençoada por vós recorde o nosso batismo como fonte de vida eterna, fonte de água viva que jorra para a vida eterna. Que esta água traga também a saúde aos doentes, àqueles que sofrem, traga paz aos que estão desanimados, traga conforto para todos nós, porque confiamos em vós. Por isso, ó Pai, abençoai a água que vossos filhos têm em suas mãos ou lá em suas casas. Em nome do Pai, do Filho, do Espírito Santo. Amém. Amém. E agora, olhando para Nossa Senhora, rezando juntos, eu quero escutar a sua voz, rezando para Nossa Senhora, estamos em sua casa e ela quer escutar a sua voz rezando, dizendo para ela que a ama e que quer viver de verdade como cristão, como filho de Deus. Rezemos a consagração a Nossa Senhora. Ó Maria Santíssima, pelos méritos de nosso Senhor Jesus Cristo, em vossa querida imagem de Aparecida, inúmeros benefícios sobre todo o Brasil. Eu, embora indigno de pertencer ao número de vossos filhos e filhas, mas cheio do desejo de participar dos benefícios de vossa misericórdia, prostrado a vossos pés, consagro-vos o meu entendimento, para que sempre pense no amor que mereceis. Consagro-vos a minha língua, para que sempre vos louve e propague a vossa devoção. Consagro-vos o meu coração, vos ame sobre todas as coisas. Recebei-me, ó Rainha incomparável, vós que o Cristo crucificado deu-nos por mãe, no ditoso número de vossos filhos e filhas. Acolhei-me debaixo de vossa proteção, socorrei-me em todas as minhas necessidades, espirituais e temporais, sobretudo na hora. Abençoai-me, ó celestial cooperadora, e com vossa poderosa intercessão, fortalecei-me em minha fraqueza, a fim de que, servindo-vos fielmente nesta vida, possa louvar-vos, amar-vos e dar-vos graças no céu.

0: bênção de Deus por intercessão de Nossa Mãezinha do Céu, para você no santuário, para você em sua casa. O Senhor esteja convosco.
1: Ele está no meio de nós.
0: Por intercessão de Nossa Senhora Aparecida, Mãe, Rainha e Padroeira, que a bênção do céu venha sobre as crianças, os jovens, os casais, as famílias. Venha sobre os doentes e sobre os cuidadores dos doentes. Que venha sobre todos nós a bênção de Deus Todo-Poderoso, Pai, Filho e Espírito Santo. Amém. Saudemos Nossa Senhora. Quem gosta de Nossa Senhora, saúde a Mãezinha do Céu. Bem bonito. Viva a Senhora Aparecida. Viva a Mãe de Jesus. Mais bonito ainda, viva Cristo. Obrigado você que rezou aqui no santuário e você que rezou em casa através da Rádio Aparecida e demais emissoras.
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11: Boa tarde, meu amigo, minha amiga. Que bom, depois da consagração a Nossa Senhora Aparecida, nós estamos aqui juntinhos mais uma tarde no Clube dos Amigos. Um momento de bênção no meio da nossa tarde. 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Coordenação artística do Matheus Cabral. Coordenação de jornalismo, Janaína Oliveira. Coordenação administrativa, Joana Avelino. Na técnica, o Ícaro, o Jorge. Apresentação e direção desse programa, Padre José Wilker. Estamos começando, como eu já disse, o Clube dos Amigos, nas ondas da 91.7, a primeira do Vale. Olha, sexta-feira, depois de um feriadão, espero que você tenha tido a oportunidade de celebrar a festa de Corpus Christi. Na nossa cidade, Coronel Fabriciano, nós tivemos a alegria de celebrar na Cocatedral. Tivemos também a oportunidade de passar pelos tapetes que ficaram lindos, ornamentando a nossa cidade, Coronel Fabriciano. E olha que as quatro paróquias da cidade em festa, podemos juntos elevar nosso louvor a Jesus presente realmente no Santíssimo Sacramento. Mas no dia de hoje, já estamos, né, no dia 5 de junho, nessa sexta-feira, e olhando para o calendário, hoje celebramos o Dia da Ecologia, Dia Nacional da Reciclagem, Dia Internacional de Luta contra a Pesca Ilegal Não Declarada e Não Regulamentada, Dia do Engenheiro Mecânico e Dia Mundial do Meio Ambiente. É em cima do Dia Mundial do Meio Ambiente, que conversa também com o Dia da Ecologia, Dia da Reciclagem, que eu queria hoje te convidar a trazer um pouquinho ao seu coração esta realidade que, como cristãos, nós não nos podemos omitir. O Dia Mundial do Meio Ambiente foi instituído pela ONU no dia 5 de junho de 1972, durante a Conferência das Nações Unidas sobre o Meio Ambiente Humano, em Estocolmo. O Dia Mundial do Meio Ambiente reflete o quê? A grande preocupação em torno do meio ambiente e dos impactos negativos da ação do homem sobre ele. A destruição constante do habitat e a poluição de grandes áreas, por exemplo, são alguns dos pontos que exercem maior influência na sobrevivência de diversas espécies. Tendo em vista o acentuado crescimento dos problemas ambientais, muitos pontos merecem ser revistos tanto pelos governantes quanto pela população, para que os impactos sejam diminuídos. Se nada for feito, o consumo exagerado dos recursos e a perda constante de biodiversidade poderão alterar consideravelmente o modo como vivemos atualmente, comprometendo inclusive nossa sobrevivência. Dentre os principais problemas que afetam o meio ambiente, podemos destacar o descarte inadequado do lixo, a falta de coleta seletiva e de projetos de reciclagem, consumo exagerado de recursos naturais, desmatamento, inserção de espécies exóticas, uso de combustível fóssil, desperdício de água e esgoto no solo. Esses problemas e outros poderiam ser evitados se os governos e a população se conscientizassem da importância do uso correto e moderado dos nossos recursos naturais. A razão da importância da conscientização e da dimensão do impacto gerado pelo homem, o Dia Mundial do Meio Ambiente, é uma data que merece bastante atenção no calendário mundial. Entretanto, não basta apenas plantar uma árvore ou separar nesse dia. É necessário que sejam feitas companhias, que sejam feitas atitudes que impactem diretamente todos os dias o nosso meio ambiente. É preciso de criar novos hábitos, gerar mudanças diárias na nossa vida. Posto essa realidade do dia de hoje, da conscientização sobre o meio ambiente, eu trago agora para partilhar com vocês qual é a proposta específica então para esse ano de 2026. O que será que nós podemos fazer em comunhão com todas as ações mundiais? Olha, o Dia do Meio Ambiente desse ano de 2026, ele quer mobilizar o mundo em torno da urgência da ação climática. É o clima que tem movido a gente. Olha o calorzão aí fora de época, frio fora de época, chuvas quando vêm exageradas por causa da alteração climática. O planeta não discute, não negocia, ele envia sinais. Aumento do nível do mar, incêndio nas florestas, devastações, ondas de calor, derretimento das geleiras. Dissemos que 1,5 graus era o limite. Estamos ultrapassando isso, viu? Durante décadas, o mundo ouviu a história do clima. Alertas, metas, prazos distantes. Muitas vezes, a resposta foi obscurecida por ruídos, atrasos, distrações, negações. Mas por baixo de tudo isso, um novo sinal está surgindo. Painéis solares se estendem pelos telhados. Turbinas eólicas alinham o horizonte. Cidades estão sendo redesenhadas para as pessoas. Florestas estão sendo reflorestadas. Pontos de reflexão positivas estão se estabelecendo em todos os cantos do planeta. O Dia Mundial do Meio Ambiente de 2026 concentra-se nas mudanças climáticas, nos sinais urgentes que a Terra está enviando e nos ensina que escolhemos responder. A campanha global convida a todos nós a agirmos. Hashtag agora pelo clima. A ir mais longe e a discernir um mundo que já está em movimento. A questão já não é se a mudança virá, mas como a guiaremos e com que rapidez ela acontecerá. Vejamos como você pode contribuir, então, com a questão do clima. Que a gente, então, traga para esse momento de oração nosso, colocar nas mãos de Deus esse desafio que ele nos apresenta como nós responsáveis pela criação, e que a gente tenha atitudes, mesmo que forem pequenas, o pouquinho de cada um fará a diferença. Tem aquela metáfora do beija-flor que queria apagar o incêndio da floresta com a água no biquinho, né? Que é uma gotinha de água de biquinho de beija-flor diante de uma floresta incendiada? E aí o beija-flor teria respondido na fábula, né? Eu estou fazendo a minha parte. Então, o que é uma gotinha no meio de um oceano? É nada. Mas a gotinha de todos nós pode fazer a chuva necessária para mudar o clima, para mudar a realidade da nossa história. Bem, que a gente fique pensando um pouquinho sobre isso, eu te convido agora a gente ouvir uma música, porque música sempre deixa o nosso coração mais sensível, mais atento. E na volta do programa a gente vai já conversar um pouquinho sobre a liturgia do próximo domingo. Hoje é sexta-feira, a gente aproveita e transforma a nossa catequese numa preparação para a celebração dominical. Vamos de música, logo em seguida o intervalo, e na volta a gente vai conversar um pouquinho sobre a liturgia da palavra desse décimo domingo do tempo comum.

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2: Muito bem, meu irmão, minha irmã, já estamos de volta aqui nas ondas da nossa querida Rádio Educadora 91.7. Sou o Padre José Wilker, missionário redentorista, e nós estamos juntos aqui no Clube dos Amigos. 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Como eu tinha dito antes do intervalo, nós já estamos nos preparando nesse encontro de irmãos, nesse encontro orante, para viver melhor a celebração desse próximo domingo. Nós vamos estar celebrando então o décimo domingo do tempo comum na igreja, nas celebrações que nós vamos participar. Nesse décimo domingo do tempo comum, repete-se com alguma insistência que Deus prefere a misericórdia ao sacrifício. A expressão deve ser entendida no sentido de que, para Deus, o essencial não são os atos externos de culto ou as declarações de boas intenções, mas sim uma atitude de adesão verdadeira e coerência ao seu chamamento, à sua proposta de salvação. É esse o tema da liturgia desse dia. Jesus prefere mais a misericórdia do que o teatro, do que a falsa expressão de fé. Um culto muito bonito, uma liturgia muito bem preparada, com flores, vela, o padre muito arrumadinho, mas se não é uma expressão da verdade do nosso coração, se torna um deboche para com Deus. Não adianta a gente fazer carinha bonita se a nossa intenção não é estar bonito por dentro para Deus. Mas vamos aqui dar uma passadinha nas leituras, pelo menos na ideia de cada leitura, para a gente poder se sintonizar melhor. E eu espero que assim a gente consiga participar melhor também da celebração desse final de semana. Olha, a primeira leitura é do profeta Oséias. Ele põe em causa a sinceridade de uma comunidade que procura controlar e manipular Deus, mas não estava verdadeiramente interessada em aderir com o coração sincero e verdadeiro à aliança. Os atos eternos de culto, ainda que espetaculosos e esplêndidos, não significam nada se não houver amor. Quer o amor de Deus, quer o amor ao próximo, que é a outra face do amor de Deus. Então o profeta Oséias está diante de uma comunidade que sabe celebrar direitinho, mas na verdade o que eles querem é manipular a Deus. Já a segunda leitura é de Paulo. Ele apresenta aos cristãos, quer os que vêm do judaísmo e estão procurando com os escritos cumprir a lei de Moisés, quer aos que vêm do paganismo, que a única coisa essencial é o quê? O que é fundamental para nós? A fé. Né? Nós temos conversado aqui sobre a fé celebrada, a fé que os apóstolos guardaram no coração, a fé que é a responsabilidade da igreja. Nós somos os guardiões da fé, mas guardião não é para guardar na gaveta, não, é para guardar vivendo. A figura de Abraão, por exemplo, que é apresentada nessa segunda leitura da liturgia desse final de semana, se torna um exemplo. Aquilo que o tornou um modelo para todos não foram as obras que fez, mas sua adesão total, incondicional e plena a Deus e aos seus projetos. Já o Evangelho apresenta-nos uma catequese sobre a resposta que devemos dar ao Deus que chama todos os homens sem exceção. O exemplo é de Mateus, que sugere o decisivo do ponto de vista de Deus, que seria a resposta pronta ao seu convite para integrar a comunidade do rei. Vamos então ouvir o evangelho, pelo menos o evangelho desse domingo, e a partir dele a gente pode aprofundar um pouquinho aquilo que eu já tentei antecipar, citando pelo menos um pouquinho de cada leitura, a ideia que está perpassando a liturgia da palavra. Lembrando que a palavrinha talvez que vai te ajudar a ter uma chave de compreensão da liturgia desse final de semana é isso: Jesus prefere a misericórdia do que as aparências. O culto sem um comprometimento de fé não tem significado para Deus. Deus é mais misericórdia do que estética. Mas vamos ouvir o evangelho. O evangelista então é São Mateus, nesse próximo domingo. O capítulo é 9 lá no livro de São Mateus e os versículos são poucos. São de 9 a 13, são poucos versículos. Vamos partilhar então essa leitura e depois eu converso um pouquinho sobre a liturgia da palavra, pelo menos do evangelho. O evangelho fala assim que naquele tempo, partindo dali, Jesus viu um homem chamado Mateus sentado na coletoria de impostos e disse-lhe: segue-me. Ele se levantou e seguiu a Jesus. Enquanto estava à mesa em casa de Mateus, vieram muitos cobradores de impostos e pecadores e sentaram-se à mesa com Jesus e seus discípulos. Alguns fariseus viram isso e perguntaram aos discípulos: por que vosso mestre come com os cobradores de impostos e pecadores? Jesus ouviu a pergunta e respondeu: aqueles que têm saúde não precisam de médico, mas sim os doentes. Aprendei, pois, o que significa, aió, quero misericórdia e não sacrifício. De fato, eu não vim para chamar os justos, mas os pecadores. Palavra da salvação, glória a vós, Senhor. É esse o evangelho de domingo agora, que nós vamos rezar. É a vocação de Mateus e essa conclusão tão linda que a gente ouve de Jesus, né? Eu quero misericórdia e não sacrifício. Muita gente fica aí: ah, padre, eu faço jejum toda sexta-feira. Que bom, a gente tem que expressar a nossa fé com gestos concretos. Mas como a gente gosta de falar brincando, já deve estar passando pela sua cabeça esse exemplo, né? Que adianta não comer carne, mas mastigar a língua? Ou seja, a gente não come a carne, mas fica falando mal dos outros. Que sentido tem esse jejum, né? Ele não tem sido de conversão. Ele tem sido, na verdade, uma camuflagem. Está ajudando a gente a viver uma falsa devoção a Deus. A gente está se achando o padre mais piedoso do mundo. Mas o padre está falando mal dos outros. Então tá feio o negócio pro lado dele, né? Mas vamos aqui desmiuçar um pouquinho essa leitura. O que a gente aprende logo no primeiro versículo, que é o versículo 9 desse evangelho de hoje? Naquele tempo, partiu dali Jesus e viu um homem chamado Mateus sentado na coletoria de impostos. Então, esse Jesus que olha e vê. E ele vê para além das aparências. Ele vê o coração. Ele conhece o nosso íntimo. Isso não é para te assustar, não. Ai, meu Deus, Deus conhece então as minhas coisas feias? Pior que conhece. Mas esse olhar de Jesus é sempre o olhar de quem ama. Quando a gente olha uma pessoa, por exemplo, enferma do caminho, se a gente é uma pessoa boa e Jesus e Deus é bom, ele olha pra gente com misericórdia, ele olha uma pessoa em situação de rua e ele não diminui aquela pessoa, ele não enxerga ela como uma pessoa acomodada, ele enxerga ela como alguém que a sociedade não soube auxiliar. A pessoa escolheu porque ela desenvolveu algum vício, ela tem algum problema na justiça, então ela se refugia na rua, ou ela tem alguma questão mental, por isso ela se refugia na rua. Jesus vê isso tudo com um olhar de caridade. Ele não vê como uma pessoa oportunista ou acomodada, que não soube lutar, não soube vencer os desafios da vida. Então é esse o olhar que Jesus tem conosco. Ele espera a nossa conversão e não a nossa condenação. O relato então vocacional mais sucinto da Bíblia é esse. Jesus viu um homem, chamou Mateus sentado na coletoria de impostos e disse: segue-me. E ele respondeu: sim. Então não teve conversa, não teve argumentação, ele não questionou nada. Jesus chama e ele responde prontamente. Eu imagino, aí é por minha conta, viu, que Mateus já deve ter tido algum momento de encontro com Jesus naquelas andanças que Jesus fazia por ali, pregando a palavra. Jesus também já deve ter dado uma olhada no meio da multidão, ter percebido Mateus ali no meio dele, até porque Mateus tinha uma condição financeira boa, devia estar diferenciado no meio dos outros, com uma roupinha melhor, né? Então, Jesus viu aquele homem e com certeza Mateus também já estava sentindo no coração um desejo de vida nova. Então ele escuta e prontamente ele rompe com toda a sua vida, ele coloca Deus em primeiro lugar, ele relê toda a sua história a partir desse chamado de Deus. O chamado para a missão é antecipado pela observação, pela visão. O que os olhos não veem, o coração não sente. Não tem uma frase assim? Então a missão é eco do coração. Portanto, Jesus olhou e viu, logo o incluiu na programação missionária. Ele viu e disse-lhe: segue-me. Sabendo que o mestre outrora se definiu como o caminho, dizendo: eu sou o caminho, a verdade e a vida, ele podia se apresentar para nós como alguém que é chamado a ser seguido. Mateus então aceita o desafio de ter Jesus como mestre, coloca como aprendiz. Ele rompe com seu lugar de poder, de quem cobra impostos, de quem quem tem autoridade sobre as pessoas e se faz agora aprendiz do reino. Não ter caminhado na vida é ser um errante, pois a punição de Deus a Caim por matar o irmão, que disse: serás um fugitivo errante sobre a terra. Estar no caminho é esperança de destino certo. Seguir Jesus é não se perder na vida, é ter segurança, é almejar a salvação, é ter o ímpeto, a convicção e energia de chegar lá. Os peritos na espiritualidade correta, no tempo de Jesus, chamados fariseus, indagavam aos discípulos de Jesus, dizendo: por que vosso mestre come com os cobradores de impostos e pecadores? Jesus mostra assim a coerência e a salvação para a verdadeira vida a que ele veio trazer e proclama. Aqueles que têm saúde não precisam de médico, mas sim os doentes. Aprendei, pois, o que significa: quero misericórdia e não sacrifício. De fato, eu não vim para chamar os justos, mas os pecadores. O mestre não só come com os cobradores de impostos, mas faz de um cobrador de imposto seu discípulo, nesse caso concreto. O apóstolo Mateus, bem identificado em sua profissão. Jesus, em hebraico, significa Deus chama. Ele veio salvar a vida humana. Ele veio recuperar a vida em sua totalidade, a vida natural. Recuperação da saúde dos doentes e a vida sobrenatural, o perdão dos pecados, os pecadores. Ele já disse: eu vim para terem vida e a terem em plenitude. O convite fica ressoando no nosso coração. É um apelo para que a gente possa ouvir a liturgia da palavra desse final de semana e perceber que Jesus continua chamando a tantos outros como chamou Mateus. E é curioso, apesar de ser uma coisa muito simples de se perceber, que assim como Mateus, todos os apóstolos que nós temos relatos na Sagrada Escritura, eles foram chamados aonde? No seu local de trabalho. Não houve um momento extraordinário, não houve um espetáculo, simplesmente um encontro. Dois olhares se cruzaram na história, e esses olhares, ao se encontrar, despertou aquela emoção, aquela alegria no coração de Mateus, dos outros apóstolos. Alguns estavam pescando, outros estavam em outras atividades, e todos eles então foram vistos por Jesus, foram convidados e responderam. Jesus também te convida hoje a ser missionário do Evangelho. Ele olha para o seu coração, sabe que você não é perfeito, sabe que você tem dificuldades. Nós todos temos limitações, temos incoerências na nossa vida, mas Jesus nos chama para quê? Para que ele possa agir no nosso coração, não para nos deixar na mesmice, mas para que ele possa fazer com que esse encontro com ele cure-nos das nossas enfermidades. Como ele disse: eu vim para curar. Ele é como um médico, vem curar o pecado físico e o pecado espiritual, ou seja, as incoerências de vida e também as inquietações do nosso coração. Então procura viver esse final de semana como um convite a pensar: será que eu tenho escutado o chamado de Deus? Eu procuro viver aonde estou inserido, seja na família, seja na vida profissional, como uma resposta de amor ao chamado de Deus? Ou seja, quando eu falo resposta de amor, nós queremos dizer sim, se a gente procura viver a nossa profissão, a realidade onde nós estamos inseridos, o mundo onde nós estamos colocados, na família, no trabalho, na escola, a gente procura viver ali como um lugar de honrar o nome do Senhor, procurando ser um bom pai, uma boa mãe, ser um bom profissional, usando o dom que eu tenho a serviço daqueles que precisam. Que Jesus ajude a gente a ser coerente com o nosso sim, a procurar viver essa fidelidade de amor e de paz. E que a gente procure, então, beber da espiritualidade desse final de semana. E aqui também é uma boa oportunidade para a gente poder reforçar o estudo que nós estamos fazendo, que é do Catecismo da Igreja Católica. A gente está nesse sacramento que a gente concluiu, né, que é sobre o sacramento da confirmação, que a gente chamou de crisma, e a gente aprendeu que o Espírito Santo que desceu sobre Jesus foi para poder visualmente a gente reconhecer que Jesus era o Filho de Deus. Foi uma forma também da gente entender que aquela unção, aquele Messias que Jesus se revela com o dom do Espírito Santo sobre ele, não é restrita à pessoa de Jesus, mas ele é extensivo a todos nós. Desde o começo da igreja, nós aprendemos que havia o hábito de impor a mão sobre os enviados. Os reis eram ungidos e recebiam o ministério de reinar sobre o povo como uma missão dada por Deus. A crisma hoje é como se fosse isso, né? O bispo impõe as mãos e ele complementa o gesto de impor a mão com a unção para poder dizer que nós somos ungidos, que nós somos separados por Deus para viver a missão de literalmente anunciar o evangelho. Não é um negócio para você fazer de conta, não, é para viver. Igual Mateus, é chegada a hora de levantar da nossa acomodação, da nossa quietude e romper a nossa preguiça com um sim generoso e coerente de vida ao chamado de Deus. Deus chama, é ele que chama, mas a resposta é de cada um de nós. Quando você pensa um pouquinho nessa vocação, no seu chamado, como está a sua vida, nós vamos ouvir uma música. A música também ajuda a sensibilizar o coração, ajuda a responder, e a gente já vai direto para o intervalo. Na volta a gente vai concluir nosso encontro dessa sexta-feira, falando um pouquinho nesse mês do Sagrado Coração de Jesus, sobre o Imaculado Coração de Jesus. Rapidinho, a gente ouve a música, faz essa pausa que a gente precisa e a gente já tá de volta.

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Muito bem, meu irmão, minha irmã, já voltamos na nossa querida Rádio Educadora 91.7. Estamos no Clube dos Amigos, um momento de bênção no meio da sua tarde. Eu sou o padre José Wilker, missionário redentorista, e quero te convidar nesse último momento do nosso programa, antes da gente entrar na nossa alegria da tarde, falarmos um pouquinho mais sobre o Sagrado Coração de Jesus. Nós estamos no mês do Sagrado Coração de Jesus, estamos vivendo então essa espiritualidade. Quem tem me ajudado a partilhar com vocês esse tempo favorável é Santo Afonso Maria de Ligório. E cada dia, quando a gente pode, a gente traz aqui uma devoção, ou melhor, uma meditação de Santo Afonso sobre o Sagrado Coração de Jesus. Hoje Santo Afonso está dizendo para nós da nobreza e excelência do Coração de Jesus. Muitas prerrogativas tem o Sagrado Coração de Jesus que nos dão a conhecer sua excelência e nobreza. O Sagrado Coração de Jesus é animado pela mais bela alma que Deus já tirou de seus tesouros. Desde o primeiro momento da sua santa aliança, ela comunicou-lhes todas as riquezas da graça e da glória e deu-lhe movimentos tão generosos, inclinações tão nobres, qualidades tão reais, que nenhum outro coração nada há de igual. Aí fala para nós o padre Jacques Nolte, que é um teólogo jesuíta francês, lá do ano de 1605. Nenhum existente que nos tenha amado tanto, tenha sentido nossa miséria com tanta ternura, haja concebido desígnios tão grandes e tão vantajosos para nós e tanto se tenha regozijado com o nosso bem. Ele está chamando a atenção para nós, assim, Deus que vê o nosso coração tão cheio de incoerências, mas mesmo assim quer nos amar. Outro monge alemão, esse já é alemão, lá do século XVI, falando do coração de Jesus, diz assim: mesmo quando se vos fecharem os corações de todos os homens, não vos perturbeis, porque o coração de Jesus vos estará sempre aberto e ser-vos-á sempre fiel. Mesmo que o mundo não nos diga não, Jesus sempre vai ser um sim para nós. Sim, meu bom Jesus, ainda que os inimigos da minha alma amarrassem suas legiões contra mim, estando oculto meu coração no vosso, nada poderia temer. Ainda que se travasse combate, minha confiança em vosso coração far-me-ia sair vitorioso. Ainda que eu estivesse com um pé no inferno, esperaria em vosso coração. O coração de Jesus é santo da santidade do próprio Deus. Por isso todos os seus movimentos, suspiros, afeições, pedidos, orações, desejos, segundo a dignidade da pessoa que o opera, tornam-se de preço e valor infinito. É justo que seja honrado com especial culto

final ficara reduzido na consumação dos séculos. Era ele quem publicava por sua boca as verdades evangélicas e nos ensinava o caminho do céu. Era ele quem curava os enfermos e ressuscitava os mortos com o conto da sua mão. Era ele quem conduzia os passos, ordenava as viagens do bom pastor em busca da ovelha desgarrada. Foi ele quem fez correr aquele suor de sangue de todos os poros de seu corpo no Jardim das Oliveiras, quem apalideceu e tremeu de todos os membros, quem clamou na cruz com voz tão poderosa e abalou a terra, penetrou os céus onde foi atendido por causa da reverência que lhe é devida. Ai, que culto, que amor não devemos, pois, a este coração, de onde nos vieram todos os bens. Ah, se apresentasse a vossa veneração o coração de um agostiniano, de um franciscano, de um Luís, de uma Teresa, quais não seriam nossos transportes da fé e fervor? Eis que o coração de Jesus, que excede a todos esses, ei-lo realmente presente no sacramento de seu amor, só palpita e ainda só palpita pela nossa felicidade. Ficarmos frios é insensível. Não, Senhor, não. Eu creio, adoro, amo. Aumenta-me, porém, a fé e o amor. Santa Clara não deixava de passar um só dia sem saudar o coração de Jesus com extraordinário cuidado e diligência. E Deus, para corresponder o fervor de sua humilde serva, nunca deixou de cumular-lhe a alma das mais puras delícias, enquanto ela se empregava nestes santos exercícios. Imitai Santa Clara, e não deixeis passar um só dia sem honrar o Sagrado Coração de Jesus. É a meditação que eu queria partilhar conosco nessa sexta-feira, iluminados então por Santo Afonso Maria de Ligório, que nos trouxe essa imagem alegórica, né? O coração de Jesus, que é a expressão do coração do Pai, pulsando no corpo de Cristo, e ele fazendo essa imagem que é o coração de Jesus, que fazia tudo em Jesus. Ou seja, é o amor. O coração de Jesus é uma imagem de um Deus que é amor. Então nós somos convidados a buscar nessa imagem do coração de Jesus a nossa confiança, buscar na imagem do coração de Jesus o desejo que o nosso coração seja semelhante ao dele, buscar no coração de Jesus um conforto nas batalhas e nas provações dessa vida. Espero que nessa sexta-feira, de modo particular, a gente possa viver essa espiritualidade do Sagrado Coração de Jesus. É a primeira sexta-feira do mês, logo após a festa de Corpus Christi. Então é a festa do Imaculado Coração, ou melhor, do Sagrado Coração de Jesus, e sábado do Imaculado Coração de Maria. Que a gente possa viver essa espiritualidade dessa primeira sexta-feira do mês, confiados à providência e ao cuidado do Sagrado Coração de Jesus. Olha, eu vou me despedindo, tá chegando aquela hora que a gente tem que dar o nosso tchau. Espero que você tenha um bom final de semana, mas fica tranquila, a Rádio Educadora continua conosco. Vem aí, Educadora Toca. Tchau, tchau, fui!

0: Clínica e a hora certa. 4:01.
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7: Na primeira do Vale, 4:05. Confira aí, 4:05. Boa tarde com alegria. Marcos Pereira te fazendo companhia. Boa tarde, meu amigo. Boa tarde, minha amiga. Boa tarde, senhora. Boa tarde, senhor. Boa tarde, meninos e meninas. Boa tarde.
8: Boa tarde.
7: Pois é, apresentei o programa Tarde Educadora. Aí na sequência você ouviu Clube dos Amigos com Padre José Wilker e eu estou voltando e fico contigo na primeira parte do programa Educadora Toca. Vamos juntos até às 5 da tarde. Já tô liberando os nossos canais de interação, telefone fixo 38410730, zap zap 99771-4902 para você mandar beijinhos na bochecha de quem você gosta. Hoje é sexta-feira, sextou, bebê. Naquele clima, daquele jeito. E hoje promete, hein? Hoje à noite muita gente vai sair, vai pro barzinho, restaurante, pizzaria, lanchonete. Tem aquela galera que vai preferir um bom caldo, até porque o frio tá ficando mais intenso. Frente fria mais forte chegando. E você vai pedir caldo de mocotó, feijãozinho amigo, faca atolada, angu baiano, canjiquinha com costelinha. Ai, meu Deus do céu, só de falar, minha boca enche d'água. Vem comigo nesse fim de semana. Quero a sua participação. Daqui a pouquinho vou passar no zap, já tem mensagem pintando por aqui. E nesse clima de sexta-feira, a gente começa a primeira parte do Educadora Toca com Samba Vibe. Bom fim de semana.

0: Negro e Solimões. Balançou, sacudiu. 4:13, confira aí, 4:13. É hora de mandar alô e vamos que vamos. Agradecendo essa turma linda que tá coladinha no programa. Edmilson Miranda, do Caladinho em Fabriciano. Ferdinando Mário, do bairro Belvedere em Fabriciano, tá ouvindo a gente. E a Maria do Amparo, do Caladinho em Fabriciano. Obrigado pela audiência, turma boa, que todos os dias curte o nosso som. Turma do Pagode.
1: Vamos que vamos.

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0: horas, 18 minutos, confira aí, 4:18. Galerinha, o nosso portal tá fazendo o maior sucesso. Tem muita notícia lá. 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Hoje, assim que eu sair da emissora, eu vou passar direto no espetinho de um amigo, Guilherme Santiago.
1: 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Eu falei: oi, amor.

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Muriel Sampaio, ô Morena. 4:25, confira aí, 4:25. 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Pode. 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Aumenta o volume aí. Sorriso Maroto.

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7: 4:34, confira aí, 4:34, tá na hora de informação, hora de notícia, ela já está por aqui. Vou acionar agora a jornalista Mônica Soares. Boa tarde, de novo, Mônica.
8: Boa tarde novamente, Marcos Pereira, e a você, ouvinte da Rede Educadora de Comunicação. Quem precisa colocar a vacinação em dia terá uma oportunidade extra na próxima semana em Ipatinga. Entre os dias 8 e 12 de junho, 10 unidades de saúde do município vão funcionar em horário estendido, até às 9 horas da noite. A ação marca o Dia Nacional da Imunização, celebrado em 9 de junho, e tem como objetivo facilitar o acesso da população às vacinas. Além da atualização do cartão vacinal, também estará disponível a vacina contra a gripe, liberada para pessoas a partir de 6 meses de idade. O atendimento será realizado nas unidades dos bairros Iguaçu, Canaã, Betânia, Vila Celeste, Bom Jardim, Veneza, Bom Retiro, Caravelas e Limoeiro. Para se vacinar, basta apresentar um documento de identificação e o cartão de vacinação. A expectativa é ampliar a cobertura vacinal e reforçar a proteção da população contra doenças, principalmente as respiratórias, que costumam pulmão aumentar nesta época do ano. E a CEMIG preparou uma operação especial para garantir a segurança e a confiabilidade do fornecimento de energia elétrica durante os jogos da seleção brasileira na Copa do Mundo. A companhia vai monitorar o sistema elétrico em tempo real, 24 horas por dia, além de reforçar as equipes técnicas e ampliar o acompanhamento da rede em regiões estratégicas do estado. Segundo a CEMIG, os jogos da Copa provocam mudanças significativas nos hábitos de consumo da população. Antes das partidas, costuma haver redução da demanda em setores comerciais e industriais. Já durante os jogos, milhões de pessoas acompanham simultaneamente as transmissões, alterando o padrão de utilização da energia elétrica. As maiores oscilações normalmente acontecem nos intervalos e logo após o apito final, quando equipamentos como chuveiros, iluminação, eletrodomésticos e aparelhos de cozinha são ligados ao mesmo tempo. Para minimizar riscos e garantir respostas rápidas em caso de ocorrências, equipes serão posicionadas em pontos estratégicos e os centros de operação terão monitoramento reforçado. A empresa também informou que pretende suspender desligamentos programados para manutenção em horários próximos às partidas da seleção brasileira. A expectativa é assegurar a estabilidade do sistema elétrico durante um dos períodos de maior mobilização da população. Para a Rede Educadora de Comunicação, repórter Mônica Soares.
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7: Nota de falecimento. 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
7: 4:38, confira aí 4:38, vou mandar alô, agradecer a galera que tá curtindo a gente, mencionando o nome dessa turminha, Geraldo João, do Betânia em Ipatinga, curtindo o programa, e meu amigo Nassib Mussi, do Recanto Verde, em Timóteo. Tá chegando ele, que durante muitos anos foi o contrabaixista da banda Barão Vermelho, tá aí seguindo a sua carreira solo, cantando e fazendo muitos shows em todo o Brasil, Rodrigo Santos.

0: Eduardo Costa. Imagina eu, 4:46, confira aí, 4:46. Alô, você que tá na estrada ouvindo o nosso programa, obrigado pela audiência, pelo carinho, atenção no trânsito sempre, sempre. Quem trabalha no transporte de aplicativo precisa fazer uma coisa, todas as vezes que entrar um passageiro no seu carro, fala assim, olha só, vou dar partida no veículo se todo mundo colocar o cinto. Tem que ser desse jeito, porque tem motorista que ele arranca com o carro com o pessoal desafivelado. Não pode. Todo mundo colocando o cinto. Por favor, mais segurança para os passageiros e para você. Alô, Benedito Policarpo, do Morada do Vale em Fabriciano, curtindo a gente. 9:17.
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0: Nota de falecimento. 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
0: 4:51, confira aí, 4:51. 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Um abraço no zap zap pro William Espínola, do Panorama em Ipatinga, ele escreveu, boa tarde Marcão, ligado aqui na super programação, toca uma música top aí da banda Charlie Brown Jr. Você pediu? Tá aí o som.

0: Bruno e Marrone. A raiva é minha. 4:57, confira aí, 4:57. Bom, galerinha, é o seguinte, eu vou ficando por aqui. Volto agora, deixa eu ver que dia. Bom, segunda-feira, segunda eu tô de volta, se Deus quiser, e ele vai querer, ele é bom e a sua bondade dura para sempre. Obrigado pela audiência, um grande abraço para você. Vem aí a hora do Rush, hoje, excepcionalmente, a apresentação de Matheus Cabral. Beijinhos na bochecha, ótimo fim de semana.
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0: Gente, muito boa tarde, agora são 5:01. Começa o programa Hora do Rush, a sua revista eletrônica desta sexta-feira. É uma sexta-feira pós-feriado com trânsito tumultuado em alguns pontos na região metropolitana do Vale do Aço. Uma excelente tarde para você. Neste exato momento, 24 graus e a temperatura. E para quem gosta de frio, a notícia é boa para quem gosta de frio. Temperaturas 5 graus, 6 graus menos daqui para frente, a partir de hoje. Portanto, a você que nos acompanha, uma excelente tarde. 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Dia 5 de junho, e assim, eu tô retornando hoje, e com muita coisa para falar nessa sexta-feira, em especial no que se diz respeito ao trânsito, que você que nos ouve neste exato momento, aqui na região metropolitana do Vale do Aço, trafegando pelas rodovias 381-116, 458, as avenidas, as principais ruas aqui de Coronel Fabriciano, a partir de agora, nós vamos conectar você com o mundo, com informações, com a apresentação e coordenação artística de Matheus Cabral, a coordenação de jornalismo é de Janaína Oliveira, a coordenação administrativa Joana Belino, direção Padre José Wilke. Programa A Hora do Rancho, programa que atualiza você com todas as informações.
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Vamos fazer um giro de notícias. A primeira informação eu vou trazer aqui para você, ouvinte, tem muito a ver com o trânsito, né? Porque o presidente Lula sancionou a lei que prevê renovação ao

0: automática da CNH. Vou falar sobre isso aqui no programa, daqui a pouquinho. Um outro detalhe que chama muito a atenção também, eu tenho observado nesse exato momento aqui o trânsito em tempo real, a saída para Belo Horizonte, ali no Cachoeirinha do Vale, no Cachoeira do Vale, um trânsito absurdo. E além do trânsito estar muito congestionado, trânsito lento, e a Tato Souza já me mandou uma mensagem aqui também, eu vou falar sobre o trânsito que tá lento, e você pode ir lá no nosso portal e também no nosso Instagram, @educadoraMG, lá no nosso Instagram, que você vai acompanhar. A Tati Souza me mandou informação aqui, mas daqui a pouquinho, só para voltar essa situação da 381, na saída, ali naquela rua Belo Horizonte, na Avenida Belo Horizonte, né? Na saída ali do Cachoeiro do Vale, o que tem de poeira ali já da sinterização. Começa ali naquele primeiro semáforo, onde você vai virar à esquerda, sentido centro. O que tem de poeira até na saída lá do Cachoeiro do Vale é uma loucura. Eles estão mexendo ali, tem uma obra sendo feita e tá uma terra, já era uma sujeira antigamente, agora tá muito pior. E o trânsito fica congestionado nesse horário, devido aos quebra-molas, são muitos quebra-molas, muita carreta nesse horário, trafegando ali nessas imediações. Eu tenho também aqui a informação que nas proximidades da ponte que liga, né, a cidade de Coronel Fabriciano e Timóteo, foi registrada uma colisão envolvendo um veículo de passeio e uma motocicleta. Por essas razões desconhecidas, a motocicleta colidiu contra a traseira do veículo. O SAMU foi acionado e prestou socorro ao condutor da motocicleta, que foi encontrado para uma unidade hospitalar. Mais informações serão divulgadas aqui no decorrer do nosso programa, se houver a necessidade. Então o trânsito está lento, está fluindo, mas está lento, em só meia pista. São 5:06, 5:06, então eu destaco neste exato momento essas duas situações. As duas situações em Timóteo. Eu vou falar sobre o trânsito em Coronel Fabriciano, falo sobre o trânsito em Patinga, sobre as rodovias, as BRs, daqui a pouquinho. Mas eu tenho esses dois momentos aqui, esses dois registros para fazer para você ouvir. São 5:06, 5:06. Enquanto isso, vamos aqui seguir o fluxo do programa, o fluxo da Hora do Rush. A gente falou sobre a questão que o presidente sancionou a lei para renovação automática da CNH de bons condutores. Aí vamos lá. Vamos à informação. Motorista que não tiver cometido nenhuma infração de trânsito nos 12 meses anteriores ao vencimento da sua carteira de habilitação é considerado um bom condutor. A lei que altera o Código de Trânsito Brasileiro foi publicada no Diário Oficial da União desta sexta-feira. A proposta de autoria do governo federal, que já estava em vigor desde a publicação de uma medida provisória em 2025, pelo texto original, condutores estavam dispensados de todos os procedimentos previstos no Código de Trânsito Brasileiro, incluindo exame médico. O Congresso Nacional, no entanto, retomou a obrigatoriedade do exame de aptidão física e mental para renovação da habilitação, mesmo para os bons condutores. Então, quem quiser a CNH física deve ir a uma unidade do Detran. Nesse caso, o serviço será pago. Além disso, há um preço público nacional para os exames de aptidão física, mental e psicológico, fixado pelo órgão máximo executivo do trânsito da União, em substituição às tabelas estaduais. Os condutores com multa nos 12 meses anteriores ao vencimento da carteira ainda precisam agendar exames e pagar a taxa para renovar o documento. A primeira habilitação, a lei também confirma as mudanças pelo governo para tirar a primeira habilitação nas categorias A para motocicletas e B para veículos de passeio. O curso teórico deixa de ser uma exclusividade das autoescolas. A gente já falou sobre isso aqui também, de acordo com as novas regras. Os futuros motoristas vão poder escolher como se preparar. A gente tem falado essa situação aqui no programa e no decorrer, né, da nossa programação jornalística, sempre trazendo essas informações. São 5:08, 5:08. Este é o programa A Hora do Rush, excepcionalmente hoje apresentado por mim, Matheus Cabral. O Felipe Machado se encontra em uma é uma outra demanda com a casa, com a emissora, outra demanda profissional, e por isso hoje estou retornando aqui no programa A Hora do Rush. E a gente vai falar muito sobre esporte também e a Copa do Mundo, hein? Falta uma semana, né? Hoje é sexta-feira, sábado, na próxima semana, no outro sábado, o Brasil entra em campo e começa a Copa do Mundo pra valer com a seleção brasileira contra o Marrocos. O Brasil que joga amanhã um amistoso contra o Egito. Falo sobre isso também aqui no decorrer do programa. Mas enquanto isso eu vou chamar a repórter Mônica Soares para nos trazer detalhes, informações, em especial, ô Mônica Soares, do consumo consciente de energia que pode ajudar a enfrentar o aumento nas despesas familiares. Me conte, boa tarde. A Hora do Rush.
1: Boa tarde, Matheus Cabral e ouvintes da Hora do Rush. O aumento dos custos com energia elétrica tem levado muitas famílias a buscarem alternativas para aliviar o orçamento doméstico. Especialistas apontam que mudanças simples na rotina e a escolha de equipamentos mais eficientes podem contribuir para reduzir o consumo sem comprometer o conforto dentro de casa. O analista de eficiência energética da CEMIG, Felipe Randazzo, traz algumas orientações.
2: A conta de luz pode pesar no orçamento, mas pequenas mudanças no dia a dia já ajudam muito a reduzir esse valor. E o melhor, sem complicação. Alguns hábitos simples fazem diferença. Diminuir o tempo de banho e usar o chuveiro na posição verão, por exemplo, já ajuda a economizar energia de forma imediata. Outro ponto importante é o consumo invisível. Aparelhos como televisão, micro-ondas e computador continuam gastando energia mesmo no modo stand-by. Por isso, sempre que possível, vale a pena tirar da tomada. A troca de equipamentos antigos também pode trazer economia. Geladeiras mais novas e eficientes consomem menos energia e fazem diferença no fim do mês. E na iluminação, a dica é apostar nas lâmpadas de LED, que são mais econômicas e duram mais. Com informação e pequenas atitudes no dia a dia, é possível reduzir a conta e ainda usar a energia de forma mais consciente.
1: Ouvimos Felipe Randazzo. As orientações ganham ainda mais importância neste momento, com o reajuste das tarifas de energia e a vigência da bandeira amarela. Entre as recomendações estão o uso consciente dos aparelhos elétricos, a atenção ao desperdício e a adoção de equipamentos com melhor desempenho energético, medidas que podem gerar economia ao longo do mês.
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0: Obrigado, Mônica Soares, pela sua participação conosco, nos trazendo informações aqui no programa A Hora do Rush. E assim, não adianta, né? Ainda mais agora com essa, com esse aumento da energia, né? Da energia elétrica, e pesa no bolso. E não é fácil, né, gente? Tá tudo muito caro, em especial a energia. E aí, se você puder, e é claro, deve ter essa consciência para economizar. Agora são 5 horas e 12 minutos, algumas medidas, como a repórter Mônica Soares trouxe aqui, algumas medidas simples que você pode economizar. E assim, eu mesmo deixo um monte de luz acesa, uma aqui, outra no quarto, e quando assusta da cozinha também, e aí tem que se policiar, e aí a dona Viviane vai apagando tudo com a Chiara. E a gente precisa, né? E tem gente em casa que tem essas manias mesmo, deixar tudo aceso. É importante que você tenha essa conscientização. Eu tô de olho aqui no trânsito, em especial olhando aqui, acompanhando, como a gente, como se encontra o centro de Coronel Fabriciano nesse momento, até que o centro tá mais tranquilo agora, mas por incrível que pareça, há pouco tempo tinha ali um bololô na subida da Magalhães Pinto, com a rotatória em frente ao antigo barrilzinho, ali na tradicional rotatória, com o entroncamento ali da Duque de Caxias, com Maria Matos, então ali sempre tava agarrando. Agora hoje também tem um número de veículos reduzido. Por quê? Escola, né? Hoje é ponto facultativo, é recesso escolar para muitas crianças. Então, nesse caso, as vans, né? As topiques não estão trafegando e isso ajuda demais o trânsito, ajuda demais. porque o trânsito fica mais carregado nesse horário, com o pessoal indo para buscar as crianças na escola, retorna, vai para casa, gira para um lado e para o outro, pessoal também chegando do trabalho. Agora são 5:14, daqui a pouco eu vou acionar a repórter Janaína Oliveira para nos trazer a informação da emocionante missa de Corpus Christi na catedral, a retomada da catedral, como está sendo, né, uma mobilização toda a sociedade. A Janaína Oliveira vai contar pra gente essa história dentro de instantes.
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0: Agora são 5:20, 5:20. Estamos de volta com a Hora do Rush, o programa que atualiza você. Sua revista eletrônica dessa sexta-feira. É, tivemos um feriado no meio da semana, já pro final, né? Ontem Corpus Christi, aí hoje muita gente emendou, repartições públicas, é claro, escolas estaduais, municipais e particulares, enfim. Então, essa sexta-feira eu pude observar que o comércio em Coronel Fabriciano, hoje pela manhã, tava agitadíssimo. Que bacana! Pude observar que a praça da estação hoje estava toda ela liberada, como aconteceu nos finais de semana, no sábado, mas hoje também ela estava toda liberada para estacionamento. Achei super interessante isso, então, a praça da estação, para tentar até desafogar o trânsito também, as pessoas andando, consumindo a pé, fazendo dinheiro, circular, fazendo a economia, girar em Coronel Fabriciano. São 5:20, 5:21. Eu vou chamar a Janaína Oliveira, daqui a pouco eu falo sobre o tempo. Eu tô vendo aqui que a temperatura vai cair, mas vai cair tanto que em BH já nesse sábado a temperatura chega a 8 graus. Aqui pode chegar a 14, que beleza, hein? Mas a Janaína Oliveira nos traz uma informação muito bacana. A informação do retorno da missa na Co-Catedral. Que notícia boa. Que informação legal. A Janaína acompanhou, cobriu tudo, vai nos trazer esses detalhes aqui para os ouvintes da Hora do Rush. Boa tarde, Janaína.
15: O dia de ontem foi extremamente especial, não só pelo simbolismo maravilhoso, incrível do Corpus Christi, mas por esse retorno à Co-Catedral. Muita gente emocionadíssima, muitas pessoas que eu não vi há muito tempo, mesmo indo ao salão paroquial, e foi um dia de reencontros. Eu converso agora com Elvira Roque, que é ministra da Eucaristia. Elvira, servir a Eucaristia hoje, dentro dessa Co-Catedral, depois de tanto tempo, qual que foi o sentimento que você teve?
16: Foi um sentimento de muita emoção, de muita gratidão a Deus, ver a nossa Co-Catedral reerguendo, antecipando um bom tempo, né? Porque até então ela seria só para 2027. As pessoas emocionadas, vendo todas, agradecidas, Corpus Christi já é emocionante, mas ver a nossa Co-Catedral com tantas pessoas, a gente vê como que as pessoas estão voltando para Deus e voltando para a nossa Co-Catedral. Que assim seja, que Deus continue nos abençoando e que em breve a gente faça sempre as nossas missas aqui, mas lembrando, indiferente do local, a gente vai por Jesus. É Ele o nosso bem maior.
15: Ao meu lado, uma jovem, Laura Moreira, Já foi coroinha, agora é acólita, é também catequista. Laura, você já vive essa catedral desde muito novinha, apesar da sua pouca idade. E hoje eu percebi que você ficou muito emocionada. Por que de tanta emoção, Laura?
17: Ah, é porque tem muitas jovens hoje em dia que não ligam pro que é realmente o significado do corpo de Cristo. Pra mim é uma alegria muito extraordinária, eu não consigo explicar o que é.
15: E voltar pra catedral é ainda mais significativo.
17: Nostálgico. Eu me senti em casa, foi emocionante.
15: Comigo, Dona Maria do Carmo, me conta como que foi a emoção de celebrar o corpo de Cristo com um significado belíssimo para a Igreja Católica, celebrando dentro da nossa catedral.
18: Sim, o momento é muito especial, né? Já é uma experiência, um momento muito solene, muito maravilhoso, que já deixa a gente assim, né? Principalmente a gente voltar a essa catedral depois desse tempo, né? Que a gente tem esperado com tanta ansiedade, né? Assim, aquela esperança, né? De que tudo volte, né? A construção fique pronta. A gente fica sonhando com isso a cada dia, a cada mês, a cada vez, né? Que a gente fala do assunto, né? E justamente hoje, né? A celebração de Corpus Christi é uma coisa assim especial demais, que falta até palavras pra gente, né? Expressar a alegria, a emoção, né? É uma coisa muito linda. Pra ficar realmente na história, né? A gente não vai esquecer deste momento.
15: Vou conversar agora com Luiz Henrique, do bairro Silvio Pereira 1, veio de lá para viver o Corpus Christi aqui nessa data histórica de reabertura da Co-Catedral. Me conta, Luiz Henrique, qual que foi o sentimento que você teve quando entrou aqui?
19: Sentimento de emoção, porque faz muito tempo que eu não venho aqui e vejo essa catedral tão maravilhosa, que ainda vai ser concluída 100%, mas foi espetacular, porque já tem missa aqui, já é uma vitória para todo o Luciano. E que isso abençoe todos vocês da Rádio Educadora. Um abraço.
15: Padre João Paulo, um momento mais do que especial, a gente celebrando o Corpus Christi dentro da Co-Catedral, que é um templo importantíssimo para a Igreja Católica. Conta pra gente qual foi o sentimento que o senhor teve de poder fazer essa celebração junto de outros padres e dar essa bênção final do Santíssimo aqui na nossa Co-Catedral.
20: Janaína, foi uma grande alegria participar pela primeira vez de uma celebração dentro da nossa querida e amada Co-Catedral. Sempre ouvia dizer da alegria, da dinâmica deste espaço religioso que é a catedral, onde cada pessoa se encontra aqui da região. Foi tão bonito ver o povo chegando com aquele brilho do olhar, alguém que se encontra na sua casa. Foi um momento muito bonito e uma experiência de fé junto deste povo que eu tive, pois quando eu cheguei, ela já estava precisando ser restaurada, a nossa co-catedral. Então foi um momento muito bonito, a alegria de demonstrarmos e vivermos a centralidade da nossa fé, que é a Eucaristia, que é o próprio Deus que se faz um pedaço de pão para nos alimentar. E assim nós fomos percorrendo as ruas de nossa cidade, representando a rua onde cada um de nós moramos. Cristo que visitou as nossas famílias, visitou os nossos sonhos, abençoou os nossos projetos. E assim nós rezamos e cada vez mais vamos procurar, a exemplo de Cristo, viver a unidade, a fraternidade, o diálogo. Vamos ouvir para que possamos ser pessoas de paz, pois nós somos homens e mulheres eucarísticos. É a beleza da festa de hoje, a beleza de sermos cristãos, a beleza de nos tornarmos um outro Cristo em cada momento da nossa vida.
15: Para a Rede Educadora de Comunicação, Janaína Oliveira.
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0: Obrigado, Janaína Oliveira, pela sua participação. São 5:27. 5:27, né? Muito bacana retornar à catedral, que é um patrimônio, né? Um marco para todo o Vale do Aço, em especial para Coronel Fabriciano, a Co-Catedral de São Sebastião, no centro da cidade, né? Muito bem localizada, na região central ali, entre bairro Santa Helena, centro, bairro dos professores, atende ali ao Santa Terezinha, atende aqui o Nossa Senhora do Carmo, atende toda a comunidade do Vale do Aço. quantas histórias, né, cada um pode ter ali na catedral, de um casamento importante, o casamento de um amigo, o próprio seu casamento, e de grandes eventos, a missa da unidade, também para quem vivenciou ali inúmeras celebrações com Dom Lelis Lara e dentre outros bispos e padres aqui que passaram por Coronel Fabriciano. São 5:28, 5:28, vamos lá, gente, o negócio é o seguinte, eu vou falar aqui da temperatura. Mas antes da temperatura, deixa me ver aqui, Alberto Chalé, um pouquinho de engarrafamento ali na Rubens Siqueira Maia. A Rubens Siqueira Maia, você sai dela e vai sentido ao bairro Mangueiras, passando pelo Santa Terezinha 2 ali e no bairro Mangueiras, o trânsito um pouquinho congestionado nesse horário. Pessoal voltando, vindo, passando da alça que dá acesso à BR-381, pessoas que adentram ali naquela alça para chegar até o centro da cidade, então o trânsito um pouquinho mais congestionado nesse momento. São 5:29, 5:29, agora sim, vamos falar do frio. Gente, ó, risco leve à saúde, de acordo com o IMET, a queda de temperatura nessa amplitude indica risco leve à saúde. Grupos mais vulneráveis, idosos, crianças, pessoas com doenças respiratórias devem redobrar os cuidados, agasalhar-se bem, evitar exposição aos frios na madrugada e manter hidratação são medidas recomendadas. Eu disse que Belo Horizonte poderia chegar a 8 graus neste final de semana. E é o que é uma previsão. A queda é de 5 graus em todas as 853 cidades de Minas Gerais. Então, a partir dessa sexta-feira, Vale do Aço, todo estado na rota do frio, vai fazer frio. E essa notícia se encontra no nosso portal Educadora de Notícias. É importante que fale sobre isso para que você possa se preparar. Mês de junho chegou, vem festas juninas. E com as festas juninas, também as comidas típicas para esquentar ainda mais o paladar. Agora são 5:30, 5:30 no Vale do Aço. Daqui a pouquinho eu vou trazer aqui a Tati Souza. Gente, vai me contar pra gente essa história desse ônibus que perdeu o freio na Serra dos Cocais. Isso mesmo, a Tati, que situação, que aperto, gente. Dentro de instantes, vou acionar a repórter Tati Souza para nos trazer essas informações.

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1: Olha a hora no Vale do Aço, 5:31.
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0: 5h34, minutos 5h34, de volta com o programa Hora do Rush. Tô observando ali para ver o trânsito em Patinga, Avenida Londrina. Neste momento, a Londrina e a Macapá são duas avenidas e a do Livramento, do bairro Veneza, que dão acesso ali para Governador Valadares, para Santana do Paraíso, para o bairro Cidade Nova. Ali na rotatória também o trânsito está, nesse exato momento, mais carregado. Então, o trânsito ali, quem estiver passando por ali, pela Livramento, pela Avenida Londrina e também pela Macapá, o trânsito um pouco mais carregado. O mesmo acontece na Pedro Linhares, ali próximo ao shopping. A Pedro Linhares, né? Todos os dias, a partir das 5 da tarde, até um pouco antes, ali passando em frente aos Iminas, tem uma fila, né, de carro, porque o número ali de veículos é muito grande, principalmente mais à frente, onde você tem acesso à Avenida Brasil, passando pelo Iguaçu, quando você também tem acesso ao bairro Funcionários, ao bairro Ideal, o retorno para voltar para o Horto, para o Bom Retiro, então o trânsito fica um pouco mais ali complicado. São 5h35, fala em trânsito, né? A gente segue aqui o nosso fluxo. Ô Tati Souza, um ônibus perdeu freio na Serra dos Cocais. Me conte essa história, Tati.
1: Boa tarde.
0: Boa tarde,
1: Cabral. Boa tarde, ouvintes. Na manhã dessa quinta-feira, um ônibus do transporte escolar municipal perdeu os freios na Serra dos Cocais, em Coronel Fabriciano. O ônibus estava a caminho da missa que foi realizada ontem às 15 horas no bairro Floresta e continha lotação máxima e até mesmo passageiros em pé. A reportagem da Rede Educadora de Comunicação foi procurada por uma usuária e ela relatou o acidente e faz um desabafo e um apelo para a administração pública.
2: Hoje, um dos ônibus escolar, que faz o escolar do Cocais, descendo com o pessoal, né, para um evento na igreja, um evento de Corpus Christi, o ônibus perdeu o freio na serra. Graças a Deus e graças à agilidade do motorista, conseguiu jogar o veículo para o barranco, evitando que o pior acontecesse. Então, a minha preocupação, que eu tenho filhos que são usuários desses ônibus. Então a gente pede, né, eu peço encarecidamente à prefeitura que olhe com mais carinho, mais respeito, mais atenção para a situação desses ônibus, manutenção, que seja feito, né, manutenção periódicas, que eles olhem mesmo com carinho, porque hoje foi evitada uma tragédia, mas segunda-feira esse mesmo ônibus vai estar rodando com os nossos filhos, com os nossos adolescentes. Então eu peço de coração mesmo para o prefeito, né, para as autoridades, ter mais atenção com o escolar do Cocais. No ano retrasado, a gente teve um problema também descendo nesse ônibus para participar de um campeonato de queimada, né? A gente fretou o ônibus e esse ônibus deu problema com a gente umas duas vezes. Aí a gente reuniu um grupo de mães, foi até na prefeitura, conversou na época com o secretário de governança, eles falaram que iam resolver e tal. Na época fizeram uma manutenção no ônibus, mudou algumas coisas, deu uma melhoradinha, mas assim, nada, continua ônibus ruim rodando aqui no Cocais, né, carregando nossos filhos nessa estrada, que não é brincadeira. Precisa ser carro bom, precisa de ter motorista experiente, e infelizmente não tem.
1: A reportagem da Rede Educadora de Comunicação buscará um posicionamento da Prefeitura de Coronel Fabriciano, responsável pelo transporte escolar municipal, sobre o ocorrido e as medidas que serão adotadas, ressaltando que, segundo os usuários, esta não é a primeira vez que este tipo de acidente acontece. Para a Rede Educadora de Comunicação, repórter Tati Souza.
0: Obrigado, Tati Souza. E a gente já tem o posicionamento. A Tati já me encaminhou aqui o e-mail da prefeitura, que diz o seguinte: a prefeitura de Coronel Fabriciano esclarece que assim tomou conhecimento do incidente mecânico ocorrido na tarde de ontem, determinou a imediata abertura de um procedimento administrativo para apurar as responsabilidades da empresa terceirizada RC Vans Transporte e Turismo. O município ressalta que no momento do ocorrido, o veículo não realizava o transporte escolar e não cumpria nenhuma agenda ou rota a serviço da municipalidade. Tratando-se de uma viagem de caráter estritamente privado, particular, executada pela empresa. Diante do fato de o veículo integrar a frota cadastrada para o atendimento da zona rural, a Secretaria de Governança da Educação e de Gerência de Frotas já notificaram formalmente a concessionária para apresentação de laudos técnicos e também detalhados sobre o ocorrido. Como medida preventiva de segurança, o município determinou que a partir da próxima segunda-feira, dia 8, todos os veículos que atendem a região dos cocais sejam submetidos a uma nova vistoria rigorosa, um checklist completo de seus itens de segurança e frenagem. A administração municipal destaca que a empresa privada, prestadora do serviço, informou que não houve registro de feridos, que todas as vistorias periódicas obrigatórias estavam regulares, estando o caso sob avaliação mecânica detalhada em sua oficina. O Executivo Municipal reitera que atua com a fiscalização contínua e rigorosa sobre os seus contratos, que não tolerará qualquer desconformidade que coloque em risco a integridade física dos estudantes. Ô, pessoal, isso é sério, hein? E é muito sério. É claro que graças a Deus não aconteceu nada de pior, nada de mais, mas poderia ter sido uma tragédia. O ônibus perdeu o freio descendo a Serra dos Cocais. E outra coisa, as imagens que a gente vê, se encontra lá no nosso portal também, você pode ir lá, tô até com ele aqui aberto, deixa me ver aqui, ó, e você tem lá a imagem do ônibus que ele foi pro barranco. E aí poderia ter acontecido algo muito pior, com gente que estava vindo embaixo, o ônibus poderia ter caído da ribanceira. Graças a Deus o motorista conseguiu segurar esse ônibus. Agora são 5h40, por isso precisa da fiscalização. Por isso precisa levar a sério, que fiscalize todos os dias, se for necessário, para um bom atendimento à população e a prestação de serviço. São 5h40, 5h41, por falar em prestação de serviço. Vou trazer aqui a Mônica Soares mais uma vez, porque olha o que é que acontece. A Mônica vai nos trazer informações, porque a FIENG demonstra preocupação com a possível tarifa dos Estados Unidos sobre os produtos brasileiros. Ô Mônica, me conta essa história.
3: A proposta anunciada pelo governo dos Estados Unidos acendeu um sinal de alerta no setor industrial brasileiro. Embora a medida não tenha sido colocada em prática, representantes da indústria avaliam que mudanças nas regras comerciais entre os dois países podem trazer reflexos para empresas que dependem do mercado externo. A Federação das Indústrias do Estado de Minas Gerais acompanha o tema e defende o diálogo entre os governos para preservar a competitividade dos produtos brasileiros. A coordenadora de facilitação de negócios internacionais da FIENG, Verônica Winter, explica o cenário e os próximos passos da discussão.
4: A FIENG vê com grande preocupação essa notícia em relação aos Estados Unidos aplicarem uma tarifa de 25% baseada na conclusão das investigações feitas, né, em referência à seção 301, que relaciona com algumas práticas do Brasil de serviços eletrônicos, desmatamento ilegal, projetos de anticorrupção, que os Estados Unidos veem como um problema para o comércio norte-americano. São medidas que impedem o comércio norte-americano e eles têm previsão de aplicar essa tarifa a partir de julho. No entanto, ela ainda não está em vigor, então ela entra em vigor, a previsão é que ela entre em vigor depois de uma audiência pública que será feita aí com o Escritório de Representação Comercial dos Estados Unidos, que tem conduzido essas investigações, e as partes interessadas, elas têm até o dia 22 de junho para se manifestarem dentro do link que foi disponibilizado aí na medida que os Estados Unidos publicaram, e a partir daí a gente tem a data data do dia 1º de julho para que seja, até o dia 1º de julho, para que seja manifestado também por escrito toda essa argumentação, tanto do governo ou dos, né, das empresas que serão afetadas aí por essa possível medida. E no dia 5 está prevista a audiência pública nos Estados Unidos em relação a essa investigação no âmbito da 301. Além disso, a gente pode reforçar que muitos produtos estão nessa lista de isenção, então eles não sofrerão esses 25% a princípio, né? De acordo com o que foi disponibilizado nessa ordem executiva dos Estados Unidos, que saiu no dia 1º de junho. Então é importante que as empresas avaliem se o produto delas está classificado nessa medida, se ele será isento ou não, para também tomarem as medidas essenciais para essa defesa do comércio e dos seus produtos. Os produtos isentos inicialmente nessa lista têm o café, o ferro nióbio, alguns minérios, tem a parte do petróleo. Então são muitos produtos que estão nessa lista de isentos, os fertilizantes, que são estratégicos para os Estados Unidos e a princípio não entrarão na tarifação dos 25%.
3: Ouvimos Verônica Winter. A definição sobre a possível cobrança deve ocorrer após o encerramento das etapas de consulta e audiência pública previstas pelas autoridades norte-americanas. Enquanto isso, a recomendação é que as empresas acompanhem as discussões e avaliem eventuais impactos sobre as operações de exportação. Para a Rede Educadora de Comunicação, repórter Mônica Soares.
0: Obrigado, Mônica Soares, pela sua participação, nos trazendo detalhes, informações aqui na programação. Gente, sexta-feira, né? Tô vendo aqui 22 graus, tempo bom. Bom pra quê, né? Bom pra um monte de coisa. Tão bom pra um caldinho, uma vaca atolada, um feijãozinho amigo. É uma dobradinha, bom para isso, mas bom para você prestar atenção no trânsito. Neste momento, em Coronel Fabriciano, o trânsito um pouco mais carregado agora nas proximidades ali da Rua Maria Matos, próximo ao Colégio Angélica, ali tá agarrado agora. A Rua Angélica, que é a rua que vem da Catedral, com a Maria Matos, ali neste exato momento, 5:45, o trânsito um pouquinho mais carregado. Carregado também na subida da José Cornélio. São os pontos principais aqui em Coronel Fabriciano. São 5:46, intervalo, eu volto no último bloco para falar sobre esporte, destacar a Copa do Mundo que vai começar, tem o Brasil, tem a participação do Roberto Nogueira aqui no programa Hora do Rush.

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0: hora, 50 minutos, 5:50. A hora do Rush. Pra você que tá ligado, nos acompanha. Mais uma vez, nosso muito obrigado. Você pode nos assistir. Isso mesmo, pode nos assistir pelo YouTube, Rádio Educadora Vale do Aço. Perdeu alguma reportagem? Quer ver como ficou a configuração dos nossos estúdios aqui? Agora tudo escuro lá fora, aqui da minha direita. Não dá nem pra gente conseguir enxergar nada do outro lado, porque nesse outono já findando e começando o inverno dentro de instantes, nós já temos, melhor dizendo, noite agora, faltando 10 minutos para 6. Ô Roberto Nogueira, tem participado aqui durante essa semana eu estive fora e o Roberto participou aqui com o Felipe Machado, trazendo todas as informações do esporte, o comentário. Qual é a análise, Roberto Nogueira, para este final de semana? Qual que você traz, o que você traz de comentário? Boa tarde.
1: Muito boa tarde, Matheus Cabral. Um abraço aos amigos que acompanham a Hora do Rush. Ótima sexta-feira para você e para todos que nos ouvem e nos acompanham aí pelas redes sociais. Vamos falar de seleção brasileira, Matheus, que amanhã faz o seu último amistoso antes da estreia da Copa do Mundo no dia 13. Não é novidade para ninguém que Neymar está se recuperando, que Neymar foi convocado contundido e para isso precisaria de acelerar a sua recuperação para tentar pelo menos entrar no segundo jogo. Então o Neymar tá fora de amanhã desse amistoso contra o Egito e o Neymar não vai acompanhar também a seleção brasileira nessa viagem para Cleveland. O Brasil encara o Egito amanhã às 7 da noite, horário de Brasília, é o último amistoso e o Neymar optou junto com a comissão técnica e também os médicos de ficar em tratamento intensivo. Segundo informações divulgadas pela CBF ontem, o Neymar permanece na concentração da equipe em Nova Jersey e vai intensificar o tratamento dessa lesão de grau 2 na panturrilha esquerda. Portanto, não era novidade e a gente fica aqui na torcida para que a seleção possa fazer um bom jogo amanhã e, consequentemente, entrar com moral na primeira partida no dia 13. Saindo da seleção brasileira, vamos falar de Cruzeiro. Muito movimentado os bastidores no mundo da bola, a Copa do Mundo aí, todo mundo em evidência com ela, mas as diretorias e alguns clubes não param e vão buscando reforços para a sequência da competição. Na Argentina, a saída de Gabriel Rojas do Racing para o Cruzeiro é considerada certa. A prova disso é que o Diário Olé, que é o principal jornal esportivo argentino, noticiou também nesta quinta-feira que o clube de Avellaneda já está buscando um substituto para a lateral esquerda. Então, Gabriel Rojas é o próximo nome do Cruzeiro para a sequência da temporada. A SAP do Cruzeiro já teria enviado duas propostas oficiais e o Racing está pedindo 7 milhões de dólares, o que corresponde a 35 milhões de reais. É muito dinheiro, né, Matheus? Para vender o atleta que vai completar 29 anos e tem contrato até dezembro de 2028. Lembrando que o Cruzeiro está contratando o lateral porque o Cauã Prates já foi vendido pro Borussia Dortmund e no meio da temporada agora ele estará indo embora. Então, essa é a situação do Cruzeiro que busca aí incansavelmente um jogador para esta posição. O Lianco quer deixar o Galo? É a pergunta que fizeram, mas o Lianco vai continuar. Ele tem aí contrato com o Atlético em andamento e com isso a diretoria do Atlético tem expectativa dele continuar jogando pelo Galo. O Atlético assinou o primeiro contrato profissional com o goleiro da base e fixou uma multa em 350 milhões de reais. Mas como o moleque pega muito, é um bom jogador e o Atlético já está blindando aí as suas principais peças, né? Tem uma multa rescisória aí para o Guilherme Pires, é o goleiro, é o nome da fera do sub-20. São informações do mundo da bola. Amanhã tem seleção brasileira. Boa sorte pro Brasil. Rumo ao Hexa. Matheus Cabral, um abraço. Ótima sexta-feira. Um abraço a todos.
0: Abraço, Roberto Nogueira.
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0: 5:55, gente. Olha só, vamos continuar aqui com o esporte. E a gente vai fazer um giro também de notícias dentro de instantes. Olha só, para encerrar o programa. Que situação essa do Ipatinga, hein? Gente, o Ipatinga vai entrar em campo amanhã. O jogo acontece às 15h, o jogo amanhã às 15h. Ipatinga e Democrata de Sete Lagoas, mais uma vez com 7 jogadores em campo. Ah, você deve se perguntar assim, Mas o que que aconteceu, gente? Pois é, o Ipatinga foi punido pelo Transferban no caso do jogador lateral direito Luizinho, hein? Então a FIFA puniu o Ipatinga uma multa de 2,5 milhões. Uma multa não, né? Pra ajustar, tu tem que pagar o valor lá de 2,5 milhões daquela transação da época ao Nacional da Ilha da Madeira, junto à FIFA. Aí o Ipatinga vai poder registrar jogadores. Mas o que que aconteceu? Como o clube se encontra em recuperação judicial, estão tentando pegar, né? E é uma para pegar todo esse processo de recuperação judicial, pegar essa dívida Transferban, jogar junto na recuperação judicial, e aí o Ipatinga possa ter a condição de inscrever atletas para o decorrer do Campeonato Mineiro do Módulo 2. Então o Ipatinga já tem -6 pontos, já tomou 4-0, e amanhã vai acontecer a mesma coisa. O jogo vai terminar com 30 minutos ou menos, porque amanhã o Ipatinga com o Democrata de Sete Lagoas, se um jogador se contundir por número insuficiente para não tomar uma goleada vexatória, 10, 15, 20, para a história do Ipatinga, isso é muito ruim. Amanhã o time entra com 7 mais uma vez. É triste, né? Muito triste ver o Tigre passar por essa situação. Aimoré e Vila Nova se enfrentam. Guarani, Patrocinense, Caldense, Boa Esporte, Valério Doce e Coimbra, Mamoré e Uberaba são os jogos pelo Campeonato Mineiro do Módulo 2. Pela classificação, Mamoré, Uberaba e Boa Esporte venceram os seus jogos. Coimbra e Democrata de Sete Lagoas venceram. Valério e Vila empataram. Ipatinga perdeu e o Aimoré também. E pelo Campeonato Mineiro do... pelo Campeonato Mineiro Sub-20, primeira divisão, o Social entra em campo nesse final de semana. Domingo tem o Saci, você pode prestigiar Social e Boston City, às 9 da manhã, nesse domingo, dia 7, no estádio Luiz Einstein, Coronel Fabriciano. O Social precisa vencer, o Social tem 9 pontos. Em caso de vitória, pode chegar a 12 para não se distanciar muito ali e se classificar para a próxima fase. Gente, 5h57, né? Acabou o milho, acabou a pipoca, já deu o que tinha que dar, já tá bom demais da conta, né? Hoje é sexta-feira, vai se divertir com responsabilidade, vai aproveitar o seu final de semana, porque, como diz o Marcão, né? A vida não dá replay. 5h57. Obrigado pela sua participação, obrigado pela sua audiência conosco aqui no programa A Hora do Rush. Continue em paz, lembre-se que em casa alguém espere por você, seja paciente na estrada para não ser paciente no hospital. Respeite a vida, respeite a sinalização. Na sequência tem a oração da Ave Maria com o Padre José Wilke, a nossa programação. Logo após, o Marcos Pereira retorna com o educador. Ah não, hoje é sexta-feira, Marcos Pereira não. Hoje é o Jorge, eu retornei antes da hora, então me confundi aqui, Jorge Luiz, é você daqui a pouco à noite. Marcos Pereira já fez o tarde educador aqui, Roberta de manhã, hoje é sexta-feira, eu retornei, mas eu retornei num outro horário aqui pra cobrir. Então tá bom, gente, um abraço, bom final de semana, fiquem todos com Deus, na segunda-feira eu volto ao horário normal, aí sim estarei aqui de 8 às 10 da manhã com a Educadora Show e ao meio-dia com o Jornal em Pauta. Fiquem todos com Deus, excelente final de semana, tchau, tchau.

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do Senhor anunciou a Maria, e ela concebeu do Espírito Santo. Ave Maria, cheia de graça, o Senhor é convosco. Bendita sois vós entre as mulheres, e bendito é o fruto do vosso ventre, Jesus. Santa Maria, Mãe de Deus, rogai por nós, pecadores, agora e na hora da nossa morte. Amém. Eis aqui a serva do Senhor, faça-se em mim segundo a vossa palavra. Ave Maria, cheia de graça, o Senhor é convosco. Bendita sois vós entre as mulheres, e bendito é o fruto do vosso ventre, Jesus. Santa Maria, Mãe de Deus, rogai por nós, pecadores, agora e na hora de nossa morte. Amém. E o Verbo se fez carne e habitou entre nós. Ave Maria, cheia de graça, o Senhor é convosco. Bendita sois vós entre as mulheres, bendito é o fruto do vosso ventre, Jesus. Santa Maria, Mãe de Deus, rogai por nós, pecadores, agora e na hora de nossa morte. Amém. Rogai por nós, Santa Mãe de Deus, para que sejamos dignos das promessas de Cristo. Oremos. Derramai, ó Deus, a vossa graça em nossos corações, para que, conhecendo pela mensagem do anjo a encarnação do vosso Filho, cheguemos por sua paixão e cruz à glória da ressurreição. Por Cristo nosso Senhor. Amém. Glória ao Pai, ao Filho e ao Espírito Santo, como era no princípio, agora e sempre. Amém.

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5: Com a mesma alegria de sempre, eu chego até você trazendo notícias da vida e da missão dos missionários redentoristas, direto do Instituto Histórico Redentorista de Roma. Eu quero falar para você hoje da viagem do Papa à Espanha. E na programação de sua viagem estão previstos 3 dias em Madrid, 2 em Barcelona, 1 em Las Palmas da Gran Canária e 1 em Santa Cruz de Tenerife, durante a qual ele irá imergir na dramática situação dos imigrantes que fogem da África e buscam esperança na Europa. Ao todo serão 12 discursos, 5 saudações e 5 homilias feitos nas 4 cidades visitadas. A viagem apostólica do Papa Leão XIV à Espanha revela-se intensa, tendo como lema Levantai aos olhos, extraído do capítulo 4, versículo 35 do Evangelho de São João. 15 anos depois da viagem de Bento XVI, outro pontífice será recebido em solo espanhol, numa viagem durante a qual inaugurará a Torre de Jesus Cristo da Sagrada Família, a mais alta da Basílica Catalã, caracterizada por uma planta de 12 lados e uma altura total de 172,5 metros. A propósito, Silvonei José da Rádio Vaticano.

0: Vaticano nos fala de como os meios de comunicação da Santa Sé se prepararam para a cobertura da viagem e quais os seus significados mais profundos.
1: Creio que os meios de comunicação, e aí né, entre o meio mundo digital, que é um mundo realmente, o Papa é consciente disso, né? Nos brinda com a sua fantástica, vamos dizer, humanidade. E claro, o mundo da comunicação gira em torno daquilo que tem novidade. E o Papa, esse nosso Papa, é uma grande novidade também para o mundo leigo, para aquilo que ele diz, aquilo que pensa, como age, né? Chama a atenção. Estamos vivendo um momento muito difícil para a humanidade, com guerras, conflitos, a fome que volta, enfim. E o Santo Padre é, vamos dizer assim, um porto seguro para tudo isso. E é claro, através dos meios de comunicação que vão acompanhar, inclusive o Santo Padre, né? Não só os meios da igreja, mas também aquele que diz a imprensa laica, né, estará presente e vai trazer então essa identificação. E essa encíclica que o Papa nos brindou nos dias atrás, ela nos dá uma visão, né, de como preservar o ser humano. A tutela não é uma encíclica que fala da inteligência artificial. É um instrumento que hoje nós estamos utilizando, que o mundo está utilizando, mas com quais critérios? Onde está o ser humano dentro dessa nova dinâmica tecnológica? E é isso que o Papa chama a atenção. Nos fala da ética, nos fala de como buscar a centralidade do ser humano num momento em que muitas vezes o ser humano é simplesmente um objeto.
0: Silvonei nos fala ainda de como a recente encíclica publicada em maio será enfocada ao longo desta viagem.
1: Sempre uma alegria, eu creio, de quem recebe o Papa, mas também do Papa de poder ir confirmar os irmãos na fé. Eu creio que um pouco a síntese de todas as viagens é ter dentro de casa a presença, né, do Vigário de Cristo. Então, a gente vai poder presenciar e sentir também na Espanha esse momento. O Papa já foi ao Líbano, já foi à Turquia, já foi à África, foi à Mônica, agora vai então à Espanha. E vai à capital, depois vai a Madrid, vai também a Barcelona, vai visitar, inclusive, o túmulo de Gaudí, né? Momento muito esperado, porque sabemos da Sagrada Família, né? Da belíssima Igreja da Sagrada Família. O Papa vai celebrar a Santa Missa, vai encontrar os jovens, vai encontrar os migrantes lá nas Ilhas Canárias, né? Então, o Papa vai, digamos, de uma certa maneira, abraçar todo mundo. E dentro dessa visão de abraçar todo mundo está também o mundo da comunicação.
0: Além dos boletins direto de Roma, pelas rádios redentoristas do Brasil, você pode também acompanhar as notícias da congregação através do site Scala News e das redes sociais do Instituto Histórico Redentorista, @ Instituto Histórico Redentorista. Padre Inácio Medeiros de Roma, para as rádios redentoristas do Brasil.
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Boa noite, Vale do Aço, a sexta-feira chegou, hein? E junto com ela, mais uma oportunidade de desacelerar, relaxar e curtir música boa. Seja no trânsito, voltando para casa, ou no trabalho, encerrando mais uma jornada. Ou já entrando naquele climinha de fim de semana. A Educadora está com você. A partir de agora, as melhores músicas, a sua participação e aquela companhia de sempre tomam conta da sua noite aqui na Rede Educadora de Comunicação. Por trás de tudo isso está uma equipe que trabalha diariamente para levar informação, entretenimento e credibilidade até você. Com a coordenação artística de Matheus Cabral, coordenação de jornalismo de Janaína Oliveira, coordenação administrativa de Joana Avelino e com a direção do padre José Wilker. Eu sou o Jorge Luiz e te convido para ficar comigo porque tá só começando mais uma edição do Educadora Toca. Nesta sexta-feira, dia 5 de junho de 2026, o Vale do Aço registrou temperaturas mais amenas, com a mínima em torno de 15 graus e 16. Já a máxima entre 26 e 24, um dia um pouquinho mais frio, até vindo para a rádio de tarde. Um momento onde eu costumo suar para chegar aqui na rádio, um friozinho que até fazia a questão de um casaquinho para poder vir de moto, viu? A previsão aponta sol entre nuvens hoje de tarde, mas à noite pode ter chuva isolada em alguns momentos, então principalmente em algumas áreas pontuais aqui da nossa região. Então, apesar do clima mais agradável, vale manter a atenção porque chuva não está completamente descartada. Pode não ter, mas há alguma chancezinha aí de aparecer alguns pingos pelo Vale do Aço. E já que é sexta-feira e está só começando o nosso programa, eu quero saber qual foi a trilha sonora da sua semana, hein? Qual música que merece ser repetida aqui hoje com a gente? Liga pra gente, mande mensagem ou um áudio aqui no 99771-4902, 99771-4902. Você manda a sua mensagem ou o seu áudio aqui pra gente e a gente toca a música que você quiser. Mas agora tá na hora de aumentar o volume porque tá chegando muita música boa pra gente. Zezé de Camargo e Luciano. Sem medo de ser feliz.

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2: Algo que descobri recentemente também, talvez com a maturidade, com a experiência, é que pessoas felizes não são aquelas que estão em pleno gozo de todos os desejos, mas pessoas felizes são aquelas que, mesmo diante da dificuldade, conseguem tirar algo de bom. Então, pessoas felizes não são aquelas que têm tudo de bom, mas são aquelas que tiram tudo de bom, independente da situação. Valeu, um abraço e até a próxima.
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6: Já estamos de volta com o Educadora Toca, trazendo muita música para você, as maiores nacionais e internacionais, na 91,7 no seu rádio. Muito obrigado a todos vocês que estão aí do outro lado pela companhia. Você que está no carro, muito obrigado pela carona. Estamos apenas começando essa edição do Educadora Toca. E ainda tem muita coisa para rolar aqui ainda, então o WhatsApp está liberado, 997714902. Repetindo, 997714902, você manda a sua mensagem ou o seu áudio. A gente recebe aqui e toca a música que você quiser. Quem chega é Belchior. Tudo outra vez.

0: João Paulo e Daniel, Ainda Te Amo. E antes você ouviu com Belchior, Tudo Outra Vez. É isso aí, a gente vai sair para um breve intervalo. Educadora Toca faz uma breve pausa. Teremos agora muita informação e já já estamos de volta com também muita música para você.
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1: Vale do Aço, 18h30, 18:30 da noite.
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1: Agora no Vale do Aço, 18h33, 18:33 da noite. Você está no Educadora Notícia, trazendo muita informação para você. Na voz da repórter Mônica Soares.
10: O Dia Mundial do Meio Ambiente, celebrado nesta sexta-feira, reforça o alerta sobre os impactos das mudanças climáticas e a necessidade de proteger os recursos hídricos. Na região da bacia do Rio Doce, especialistas destacam que eventos como secas prolongadas, chuvas intensas e alterações nos ecossistemas têm exigido cada vez mais planejamento e ações voltadas à preservação da água. A preocupação vai além da questão ambiental. A disponibilidade hídrica é considerada fundamental para atividades como a agricultura, a indústria, a geração de energia e o abastecimento da população. Para enfrentar os desafios dos próximos anos, os comitês das bacias hidrográficas do Rio Doce pretendem ampliar os investimentos em projetos de recuperação de nascentes, saneamento rural, controle de erosão e adequação ambiental de propriedades rurais. A previsão é de que mais de 100 milhões de reais sejam aplicados em iniciativas voltadas à segurança hídrica até 2030. Os recursos são provenientes da cobrança pelo uso da água e têm como objetivo fortalecer a capacidade da bacia de enfrentar os efeitos das mudanças climáticas, além de contribuir para a preservação dos recursos naturais e a melhoria da qualidade de vida da população. E o Dia Nacional da Educação Ambiental, celebrado nesta semana, chama atenção para a importância da conscientização na preservação da fauna silvestre. Em Minas Gerais, iniciativas iniciativas voltadas ao público infantil e as escolas têm sido utilizadas para incentivar o cuidado com os animais nativos e a conservação da biodiversidade. Entre as ações desenvolvidas estão materiais educativos como jogos, cartilhas, livros infantis, álbuns de figurinhas e atividades interativas que buscam aproximar crianças e jovens das questões ambientais de forma lúdica. Além dos estudantes, professores da rede pública também participam de capacitações voltadas à educação ambiental, com conteúdos relacionados à proteção da fauna e ao uso de práticas educativas dentro das salas de aula. Segundo especialistas da área, o trabalho de conscientização desde a infância contribui para a formação de cidadãos mais atentos à preservação dos recursos naturais e ao respeito pela vida silvestre. As ações também abordam temas como os impactos do tráfico de animais, a proteção de espécies ameaçadas de extinção e a prevenção de situações que colocam a fauna em risco. A proposta é ampliar o conhecimento da população sobre a biodiversidade mineira e fortalecer a participação da sociedade na conservação do patrimônio ambiental do estado. Para a Rede Educadora de Comunicação, repórter Mônica Soares.
1: Muito obrigado, Mônica Soares. 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

0: Opa, já estamos de volta com o Educadora Toca, trazendo muita música pra você. E eu quero lembrar pra você que o nosso WhatsApp está liberado pra você participar comigo no 99771-4902. 99771-4902. Você manda a sua mensagem ou o seu áudio aqui para o nosso WhatsApp e a gente toca a música que você quiser. Quem tá chegando agora é o Zeca Pagodinho.
1: Ih, rapaz, quem é essa nega aí?
0: Quem é ela?
1: Tem umas informações sobre ela. Informação boa.

0: Zeca Pagodinho. Quem é ela? Nosso programa está chegando ao fim da primeira hora, mas ainda tem muito tempo de você participar comigo, hein? É no 997714902, o número de WhatsApp onde você pode mandar a sua mensagem ou o seu áudio e fazer parte desse programa junto comigo, escolhendo a sua música. E a educadora toca a música que você quiser. A gente vai para mais um breve intervalo e já já estamos de volta com muita música, as maiores nacionais e internacionais, só para você.
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1: Já estamos de volta com Educadora Toca. Trazendo pra você tudo do mundo da música. Daqui a pouco a gente tem o nosso Educadora em cartaz, trazendo pra você tudo que tem de novo, todas as novidades disponíveis lá na MovieCon em Ipatinga. É isso aí. E se você quiser fazer parte do nosso sorteio aqui, que vai te premiar com um par de ingressos pra você levar quem você quiser pra assistir o filme que você quiser, é só você mandar uma mensagem aqui pra gente no WhatsApp 997714902. Você manda a frase "Eu quero ver filme". Exatamente, é só você escrever "Eu quero ver filme" e enviar para o WhatsApp 997714902, que você vai estar sendo uma das pessoas aqui no nosso balaio para ver se você consegue um par de ingressos para assistir na faixa o filme que você quiser. E tem coisa nova chegando aí, hein? Tem coisa nostálgica aí pra galera dos anos 80, que com certeza faz muita gente aí relembrar a infância, a adolescência. Tem filme chegando aí, tem filme grande chegando, hein? Então não perde essa oportunidade de ganhar um par de ingressos aqui da Rede Educadora e mande uma mensagem pra mim no número 997714902 com a frase "Eu quero ver filme" e pronto, você já está participando. E quem chega com a gente agora é Nando Reis. Pra você, guardei o amor.

Diego e Vitor Hugo, Tubarões. E antes você ouviu o Nando Reis, Pra Você Guardei o Amor. A gente ainda tem muito Educadora Toca depois das 19. Você segue comigo aqui, que tem muita coisa ainda pra rolar no programa. Daqui a pouco tem o Educadora em cartaz. Daqui a pouco tem sorteio. Vai ter um sortudo aí que vai ganhar um par de ingressos pra levar quem ele quiser pra assistir o filme que quiser. E tem estreia grande essa semana, hein? Tem filme grande chegando. Mas por enquanto vamos ficando com o balanço de Camila Cabello.

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4: No Vale do Aços, 19h, 19:07.
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11: E já estamos de volta com o Educadora Toca. Olha só, tem muita coisa pra rolar ainda no nosso programa.

0: tem muita coisa chegando também. Mas sem mais delongas, vamos para o nosso programa. Vamos para o Educadora em Cartaz, levando para você tudo o que está acontecendo lá na MoveCon em Ipatinga.
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0: É isso aí, estamos começando aqui o nosso Educador em Cartaz, trazendo pra você tudo o que tá acontecendo lá na MovieCon. E tem estreia bombástica essa semana, hein? Tem estreia muito grande, e não só uma, como duas estreias muito, mas muito esperadas nesse ano de 2026. Mas vamos lembrar dos que continuam em cartaz, como sempre, né? Dando um show de tecnologia e sátira política. Temos a animação A Revolução dos Bichos, que está sendo dirigida pelo mestre do motion capture, o Andy Serkis. Para quem não lembra, ele interpretou o Gollum, né? O Sméagol de O Senhor dos Anéis. Mas também você pode lembrar dele também como o Caesar, né? O César do Planeta dos Macacos. E também, atualmente, ele é o mordomo Alfred do Batman, interpretado por Robert Pattinson também, e agora dirigindo essa adaptação que impressiona no estilo visual e também nessa pegada modernizada do clássico livro de George Orwell. E tem também a nossa bandeira muito bem representada com a comédia nacional Cansei de Ser Nerd, estrelada por Fernando Caruso. Uma viagem nostálgica e hilária, cheia de referências à cultura geek, que vai te fazer chorar de rir do início ao fim. E pra quem quer emoção de verdade, a cinebiografia do rei do pop Michael continua lotando salas, uma superprodução épica de Antoine Fuqua e coreografias que vão te fazer querer dançar na poltrona do cinema. A autocostura e o deboche também estão garantidos em O Diabo Veste Prada 2, onde Miranda Priestly está de volta enfrentando o colapso do jornalismo e batendo de frente com ninguém mais, ninguém menos do que a sua antiga funcionária Emily, que agora é uma poderosa executiva de luxo. E para fechar, os veteranos, a galáxia muito, muito distante te espera com Star Wars, O Mandaloriano e Grogu, onde Din Djarin e o Baby Yoda Grogu finalmente chegaram à tela grande do cinema com uma aventura espacial de tirar o fôlego. Já tá bonito demais, uma semana dessa já seria uma semana lotada de referências, de filmes grandes. Mas agora, cara, presta atenção nos dois filmaços que estão estreando essa semana lá na MovieCon em Ipatinga. A nossa primeira estreia traz o retorno da franquia de paródias mais amadas do mundo, Todo Mundo em Pânico 6. Dessa vez a trama é uma aventura completamente louca. Cindy e Brenda estão de volta com o filme e não perdoam ninguém, parodiando grandes sucessos do terror moderno como Hereditário, Longlegs, Corra e até Não, Não Olhe. E como estão as notas? Você me pergunta, olha só, a crítica pegou muito pesado com esse filme, mas o público comprou a briga, viu? No Rotten Tomatoes, o filme abriu com um amargos 27 apenas de aprovação dos críticos. 27% é muito pouco, deixa o filme como um tomate podre. Mas o público mais uma vez destoa completamente da opinião dos críticos, dando 70% de aprovação ao filme, o que deixa ele com uma longa e extensa e tranquilidade, mostrando, né, que realmente o público destoa completamente da opinião dos críticos e tá vendo o filme sim como uma boa aposta, uma boa volta e uma nostalgia que está vendendo. Porque, né, vamos falar a verdade, a franquia Todo Mundo em Pânico nunca foi a queridinha dos críticos de terno e gravata, então o veredito do público nas redes sociais é que o filme é pura nostalgia e entrega exatamente o que promete, né, piadas absurdas, politicamente incorretas e uma atuação icônica da Regina Hall como Brenda. E quem quer só rir sem pensar muito tá saindo do cinema chorando de rir. Já a nossa segunda estreia é a mais aguardada, com certeza. E uma estreia que mergulha direto nos anos 80, senhoras e senhores, simplesmente mestres do universo, o novo live action do He-Man. E a sinopse oficial já é épica. O jovem príncipe Adam, interpretado por Nicholas Galitzkin, caiu na terra quando criança e cresceu sem saber do seu passado. Já 15 anos depois, ele finalmente encontra a espada do poder e é transportado de volta para o planeta Eternia. Só que ele encontra o seu lar completamente destruído e sob o domínio do tirânico e terrível esqueleto, vivido por um Jared Leto irreconhecível. Ao lado da guerreira Tila, o papel da nossa querida Camila Mendes, e do mentor interpretado por Idris Elba, Adam precisa aceitar seu destino para salvar o universo. Já o termômetro de notas, o filme está dividindo bastante as opiniões, mas pendendo para o lado positivo. Pois no Rotten Tomatoes deram uma média de 65% de aprovação nos críticos, 66% já atualizando, porque a gente está, né, na semana de estreia do filme, então tá chegando o review a todo momento, já subiu para 66% de aprovação. Mas o público mais uma vez está mostrando completa distorção e dando 20% a mais de aprovação para o filme, com 88% de aprovação do público. Então você que está aí do outro lado do rádio e tem muita nostalgia com o He-Man, assistiu muito o He-Man na infância, esse filme está agradando bastante e conta com uma coisa que eu não pensei que poderia ser possível nesses remakes, que é o eterno e maravilhoso dublador do He-Man, Garcia Júnior, que fez a voz do He-Man lá nos anos 80, está de volta com a voz do He-Man na dublagem. E aqui, na nossa análise, o diretor Travis Knight acertou em cheio no tom. O público está elogiando demais o fato de o filme não tentar ser um Senhor dos Anéis super sério. Ele assume a galhofa, é colorido, é divertido, os figurinos parecem ter saído dos desenhos animados e as primeiras impressões do público são ótimas. As pessoas estão dizendo que saíram do cinema com a sensação de ter assistido um episódio gigante e moderno daquela animação clássica que cativou tanto o coração daquelas crianças dos anos 80. Valendo cada centavo do ingresso para se divertir com toda a família. 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E ainda você pode levar alguém junto com você. 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Pode ser o He-Man, pode ser Todo Mundo em Pânico, pode ser Michael, pode ser O Diabo Veste Prada, pode ser Star Wars. 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Vou repetir para você entender qual que é a nossa regra. Você precisa mandar uma mensagem pra gente no número 99771-4902 e é só escrever a frase "Eu quero ver filme" e enviar pra gente aqui no nosso WhatsApp e pronto, você já está participando do sorteio que rola daqui a pouco às 19h30.

0: que é isso aí. A gente vai dar um breve intervalo aqui no Educador Toca e já já a gente traz muito mais música pra você, mas não esquece, hein? Se quiser ganhar um par de ingressos aí de graça lá na MovieCon, curtir a todos esses filmões maravilhosos, é só você mandar uma mensagem pra gente aqui no 997714902 com a frase "eu quero ver filme" e pronto, você já está concorrendo a um par de ingressos para ir assistir a qualquer um desses filmes.
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3: A advogada e influencer Deolane foi presa recentemente acusada de envolvimento com a máfia. Teve seus bens apreendidos, entre eles o grande SUV americano Cadillac Escalade, que tem muitos rodando no Brasil com importação direta. E a pergunta é, se há uma boa receptividade do mercado brasileiro ao Cadillac Escalade, por que a GM resolveu importar oficialmente a marca Cadillac, mas apenas com SUVs elétricos? A explicação é simples, pois o Escalade tem motor a combustão e não compensa a GM investir para adequá-lo à nossa legislação de emissões. E olha aí nessa fase de transição, mais uma vantagem do automóvel elétrico. Tem uma preocupação com a legislação, pois ele tem emissões zero e ruído nenhum.
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2: Já estamos de volta com o Educadora Toca, trazendo muita música pra você. Olha só, tá chegando participação com a gente aqui, hein? E olha quem é, a Rosana Araújo, lá do bairro Silvio Pereira 1 e Coronel Fabriciano. Ela manda mensagem pra gente. Ela diz: boa noite, amigo, tenha um ótimo fim de semana. Ô, Rosana, muito obrigado, pra você também. Manda uma música bonita pra mim. Olha só, é uma tarefa difícil, viu? Porque conhecendo a Rosana, ela gosta de músicas muito bonitas. Já pediu algumas do Bon Jovi aqui. Vamos ver se você gosta dessa aqui. Com vocês, Bryan Adams.

0: e você.
1: Lauana Prado com participação de Zezé de Camargo. É isso aí, vamos chegando à reta final de mais um programa. Tem muita coisa pra rolar aqui ainda. Eu sigo com você até às 8:30 hoje. Logo depois teremos um pronunciamento do governo federal. Então teremos músicas até 8:30. Mas daqui a pouco a gente chega para o nosso querido, a nossa querida viagem musical, levando você para várias épocas e para vários lugares do mundo para lembrar de músicas excepcionais. É daqui a pouquinho, depois do nosso comercial. Siga comigo.
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1: Agora 19:31, 7:31 da noite. Tá começando mais uma edição do Educadora Notícia, trazendo muita informação para você. Já vamos começar aqui com informação que interessa a todo mundo que está aí do outro lado do rádio. Porque o frio chegou no Vale do Aço. O IMET emite um alerta para queda de até 5 graus em todas as cidades da região. O frio bate a porta aqui no Vale do Aço. O Instituto Nacional de Meteorologia, o IMET, emitiu um alerta para declínio da temperatura em todas as 853 cidades de Minas Gerais. O aviso é válido até o próximo sábado, dia 6, e aponta queda de 3 a 5 graus no termômetro do estado. Segundo o IMET, a partir da sexta-feira de hoje, uma massa de ar frio avançará sobre Minas Gerais, provocando uma queda de temperatura em diversas regiões do nosso estado. O fenômeno atinge não apenas Minas, mas também uma boa parte do nosso país será atingido por essa massa de ar frio. O alerta cobre cerca de 2,6 mil municípios e 12 estados, mais o Distrito Federal, né? Santa Catarina, Paraná, São Paulo, Rio de Janeiro, Minas Gerais, Espírito Santo, Bahia, Piauí, Tocantins, Goiás, Mato Grosso e Mato Grosso do Sul. E se você quiser acompanhar o resto dessa matéria completíssima, é só você acessar o nosso portal educadoramg.com.br. Mais uma notícia quase trágica, infelizmente, que aconteceu aqui em Coronel Fabriciano. Um ônibus escolar perde freios na Serra dos Cocais e quase causa uma tragédia em Coronel Fabriciano. Um incidente envolvendo um ônibus que trafegava pela Serra dos Cocais em Coronel Fabriciano gerou preocupação entre moradores da comunidade. Nesta quinta-feira, segundo relatos de passageiros, o veículo teria apresentado falha no sistema de freios durante a descida da serra, obrigando o motorista a realizar uma manobra de emergência para evitar um acidente. De acordo com testemunhas, o ônibus que transportava passageiros que seguia para uma celebração de Corpus Christi no bairro Floresta. E a situação teria sido controlada após o condutor direcionar o veículo para um barranco às margens da estrada, evitando uma consequência ainda mais grave. Então tá aí, tem mais informações sobre o que aconteceu com esse ônibus descendo a Serra dos Cocais. Temos o vídeo de como que o pessoal foi resgatado do ônibus depois que ele se chocou com um barranco ali na serra. E se você quiser acompanhar tudo, tudo está lá no nosso portal educadoramg.com.br. Tudo isso e mais um pouco você encontra no nosso portal, que você pode acessar pela internet apenas escrevendo radioeducadoramg.com.br ou apenas educadoramg.com.br, você acessa o nosso portal. Mas se você não tiver muita familiaridade com sites, não consegue muito acessar site, é só você ir lá no nosso Instagram, @educadoramg, onde nos nossos stories são postadas todas as notícias já com um link direto para você acessar o nosso portal. Mas também tem uma forma muito mais fácil de você acessar todas essas notícias aqui no nosso Vale do Aço com o nosso portal, que é baixando o nosso aplicativo. 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
1: É isso aí, já estamos de volta com o Educadora Toca e tá na hora, hein? Tá na hora de viajar. De viajar pelo tempo onde as músicas eram muito melhores, hein? E vamos direto para o ano de 1987, onde o mundo vivia o auge da Guerra Fria. Mas quando essa faixa chegou às estações de rádio, o público foi pego de surpresa. A recepção foi um verdadeiro estrondo que escalou rapidamente as paradas globais, alcançando o topo da prestigiada Billboard Hot 100 e se tornando um hino instantâneo. A letra da música diz: como eu faço pra fazer você me amar? Como eu faço pra fazer você se importar? Chega de mistério, aumente o volume. Com vocês, o clássico absoluto de 87. Na voz inconfundível das irmãs Ann e Nancy Wilson. 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
9: 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Estamos de volta com o Educadora Toca. E antes da gente ir para nossa próxima viagem musical, vamos aqui passar o ganhador do par de ingressos para assistir aquele filme na MovieCon em Ipatinga. Quem será que foi? Quem será que foi? E os ingressos vai para Eulália Eduarda Gonçalves, do bairro Alipinho, em Coronel Fabriciano, final de número 3068. Parabéns, Eulália, vai poder assistir aquele filminho. E você que está aí do outro lado, não é a única chance de você ganhar um par de ingressos aqui com a gente, oferecimento da MovieCon Ipatinga. 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Fica aí ligadinho no seu rádio, manda mensagem pra gente para poder participar do sorteio. E quem sabe você não pode ir pro cinema sem pagar nada no seu ingresso. Agora para a nossa próxima música. Nós viajamos agora para o ano de 1989. O mundo assistia de queixo caído à queda do Muro de Berlim e ao fim de uma era geopolítica. Mas no universo da música, o planeta orbitava em torno de um único centro de gravidade. A cultura pop estava completamente dominada pela estética dos videoclipes superproduzidos, das coreografias milimetricamente perfeitas e do uso inovador de efeitos visuais que começavam a transformar a TV em pura magia. E foi nesse cenário de histeria coletiva e perseguição implacável dos tabloides que o público recebeu uma obra-prima. A recepção não poderia ter sido de outra forma, o estrondo foi gigantesco. Embora fizesse parte de um álbum já lançado há pouco antes, foi apenas em 89 que ela ganhou o mundo com um single oficial, acompanhada por um clipe sátiro e genial que misturava animação junto com live action. E o vídeo era uma resposta brilhante e ácida a todas as bizarrices que a mídia inventava sobre a vida desse artista, faturando inclusive um Grammy de melhor videoclipe. O sentimento que essa faixa imprime é uma mistura fascinante de angústia, deboche puro e um manifesto de liberdade. É um desabafo rítmico de alguém que está sufocado pela fama, mas que decide transformar o cansaço em uma linha de baixo irresistível, vocais repletos de atitude e um hino de basta. feito para dançar enquanto você dita as suas próprias regras. A letra diz: existe um tempo onde você topa tudo, mas o seu jogo me cansou. Chega de conversa, se joga no moonwalk, sente essa batida inconfundível e deixa o som ditar o ritmo. Direto de 89, o eterno rei do pop. Solta a voz com Leave Me Alone.

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1: É isso aí, estamos de volta com Educadora Toca. E a gente tá fazendo aquela viagem musical, levando você para vários momentos da época da música. E agora a atmosfera pode ficar um pouco mais carregada com pura emoção. O relógio do tempo nos leva para o ano de 2006 e o mundo vivia a consolidação da era digital. As redes sociais engatinhavam e a música pop era dominada por produções eletrônicas polidas e sintetizadores futuristas. E no meio de tanta modernidade plástica, uma força da natureza surgiu na contramão de tudo isso, resgatando a sonoridade crua e orgânica dos grupos vocais femininos dos anos 60 e da soul music clássica da gravadora Motown. Quando essa faixa ecoou pelas caixas de som, o público e a crítica ficaram em estado de choque. A recepção foi um misto de aclamação universal e arrebatamento doloroso. O álbum que carregava essa canção se tornou um dos mais vendidos do século XXI, redefinindo o rumo da música pop moderna e abrindo portas para uma nova geração de cantoras britânicas. As pessoas não conseguiam parar de ouvir aquela poesia visceral que transformava o luto de um amor perdido em pura arte. O sentimento que essa música imprime é o da dor em sua forma mais elegante e autodestrutiva. É uma marcha fúnebre de um relacionamento que chegou ao fim. A sensação de ver quem você ama seguindo em frente enquanto você afunda na escuridão de seus próprios fantasmas. Uma melodia melancólica com metais chorosos e uma interpretação vocal tão profunda, rasgada e honesta que parece até sangrar em cada verso. A música diz: nós só dissemos adeus com palavras. Eu morri 100 vezes. Mas chega de adiar o inevitável. Sinta o peso de cada nota, apague as luzes, deixe a nostalgia te guiar. Direto de 2006, na voz marcante de Amy Winehouse, Back to Black.

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3: Nós já estamos de volta com Educadora Toca. Você acabou de ouvir aqui na nossa viagem temporal Amy Winehouse, Back to Black. E só musicão hoje na nossa viagem temporal, hein? Amy Winehouse, Leave Me Alone com Michael Jackson, Alone da banda Heart. E não vai ser diferente com a nossa próxima música, não, viu? Porque a nossa próxima música, ela também pede um clima um pouco parecido com a nossa música que a gente acabou de ouvir da Amy Winehouse. Mas dessa vez a nossa viagem volta um pouco mais no tempo e aterriza no ano de 1984. O mundo vivia uma explosão de cores, os videoclipes na MTV ditavam a moda dos jovens e as pistas de dança eram dominadas pelo pop vibrante e otimista da época. Mas bem no meio dessa efervescência pop e da agitação das discotecas, as rádios abriram espaço para uma atmosfera um pouco mais intimista, provando que o público também estava sedento por paixão, drama e melodias que tocassem o fundo da alma. A recepção dessa faixa foi um fenômeno avassalador, de proporções globais. Ela disparou para o topo das paradas em mais de 25 países, incluindo o primeiro lugar da Billboard Hot 100. E tornou-se a trilha sonora oficial de 10 namorados daquela época. Bastava a primeira nota ecoar que os telefones das rádios congestionavam com ouvintes apaixonados querendo dedicar a canção a alguém especial. O sentimento que essa música imprime é o da culpa romântica e da melancolia sensual. É a dor do arrependimento de quem cometeu um erro e sabe que destruiu a confiança de quem amava. Tudo isso muito bem envelopado em uma atmosfera incrivelmente envolvente. Carregada por um dos arranjos mais famosos e sedutores de toda a história da música pop, e uma melodia que é puro magnetismo, elegância e coração partido. A música diz: eu nunca mais vou dançar da forma que dancei com você. Quem manja aí dos inglês já sabe que música eu tô falando. Mas, por agora, o suspense acabou. Prepare o seu coração, porque aquela introdução icônica vai entrar no ar agora! Direto de 1984, uma composição brilhante na voz impecável e sedutora de um dos maiores ícones da música mundial. Solta o som com o hino supremo do saxofone, Careless Whispers, do mestre George Michael.

0: um dos maiores clássicos românticos da história da música. Direto de 1984, Careless Whispers, George Michael. É isso aí, a nossa viagem musical está levando você para vários momentos da história da música, apenas com músicas mais lentinhas, para colocar você naquela vibe de sexta-noite mesmo. E a gente agora parte para um breve intervalo, já a gente tá de volta para trazer muito mais música para você, muito mais viagem musical para você. Não saia daí que tem muito mais músicas como essa para rolar aqui no Educadora Toca.
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0: É isso aí, já estamos de volta com Educadora Toca. E você acabou de ouvir um dos maiores clássicos da música romântica com George Michael. Mas não é só o George Michael que sabe fazer música romântica não, viu? Porque agora tá chegando um som que é leveza pura. Porque a nossa máquina do tempo agora nos leva para o ano de 2008. Em 2008, o mundo passava por momentos de incerteza, com uma grande crise econômica global e o estresse do dia a dia que pedia um pouco de respiro. Já na música, as paradas eram dominadas por produções do hip hop mais pesado e pelo pop eletrônico de balada na época. Mas foi justamente no meio desse caos urbano que uma sonoridade meio que descompromissada, vindo direto das praias da Califórnia e do Havaí, trouxeram um antídoto perfeito que o planeta precisava naquela época. Quando essa faixa foi lançada, a recepção do público foi um abraço caloroso de imediato. Ela não apenas estourou nas rádios, mas quebrou recordes históricos de longevidade na Billboard Hot 100, permanecendo na parada por impressionantes 76 semanas. Virou o hino oficial de luais, viagens de carro com a janela aberta e vídeos caseiros de casais apaixonados pelo YouTube afora, transformando esse artista em um fenômeno mundial da noite pro dia. Já o sentimento que essa música imprime é o de puro gratidão, paz de espírito e entrega ao amor. É aquela sensação de desarmar o coração, sabe? Deixar as preocupações de lado e simplesmente se permitir ser feliz. Com um ritmo mais swingado e influências sutis do reggae e com uma melodia ensolarada, ela funciona como um raio de sol para um dia cinzento, espalhando sorrisos por onde passa. E a música diz: não há necessidade de complicar, o nosso tempo é curto e esse é o nosso destino. Mas chega de pressa, relaxa os ombros Respire fundo e entre nessa onda de positividade direto de 2008 com toda a sua vibe praiana. O violão contagiante do som de I'm Yours, de Jason Mars.

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1: Jason Mars. Um dos maiores hits daquele ano de 2008. E é nessa pegada que a gente vai trazendo essa nossa viagem temporal, levando você para vários momentos da história da música. E passamos por muitos países ainda. Passamos por Estados Unidos, Inglaterra, Austrália. Mas com uma peculiaridade muito grande e perfeita, que é a quantidade de qualidade que essas músicas trazem em toda a sua composição. O nosso programa faz mais um breve intervalo e já já a gente está de volta com mais viagem temporal, levando você para muitos lugares da história da música para relembrar grandes clássicos. O intervalo é rapidinho e a gente já tá de volta.
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1: Nós já estamos de volta com o Educadora Toca. E vamos lá, hein, trazendo muito mais músicas pra você e apenas musicaços. Nosso programa agora leva você para uma música que é mais um feat na época onde essa palavra ainda nem existia. Hoje tem feat para tudo que é lado, é artista fazendo música com outro. Tem artista aí que só lança música com outro artista, nunca vi uma música do cara sozinho. Mas essa combinação aqui é uma combinação que mesmo que a gente simplesmente nunca pensasse nisso, ainda era um absurdo. E o ano é 1982. O planeta Terra vivia tensões geopolíticas profundas com conflitos internacionais estourando e divisões sociais em evidências e em várias partes do nosso globo. Mas no universo da música, o ano foi marcado por uma busca intensa por união, paz e mensagens de esperança. E foi nesse cenário que dois dos maiores gênios da história da música ocidental, um britânico que revolucionou o rock e um americano que redefiniu a soul music, decidiram trancar-se em um estúdio para dar uma lição de harmonia a todo o mundo. A recepção dessa colaboração foi um verdadeiro fenômeno cultural. O público e as rádios abraçaram a faixa de forma avassaladora e ela disparou direto para o primeiro lugar nas paradas de sucesso nos Estados Unidos e no Reino Unido, permanecendo no topo por semanas consecutivas. Mas o que um sucesso comercial, mais do que um sucesso comercial, a canção virou um símbolo de diplomacia cultural. mostrando que a arte tinha o poder de derrubar barreiras que a política insistia em erguer. O sentimento que essa faixa imprime é de pura empatia, otimismo e celebração da diversidade. Usando as teclas pretas e brancas do piano como uma metáfora genial para a convivência pacífica entre diferentes raças, a música transmite uma sensação de leveza e calor no coração. É um hino pop atemporal que transborda fraternidade, embalado por um refrão chiclete que é impossível ouvir sem cantar junto. A música diz: não, nós aprendemos a viver, nós aprendemos a dar um ao outro o que precisamos para sobreviver. E no momento mais esperado da programação chegou. Com eles, Paul McCartney e Stevie Wonder, com Ebony Ivory.

coro do final dessa música é uma lição pro público, não só daquela época, mas de hoje ainda. Uma música que ainda assim é atual. Ebony and Ivory, Living in Perfect Harmony. Uma das maiores músicas já feitas, uma das maiores combinações de vozes aqui no Educadora Toca. E a gente vai ficando por aqui, é com essa pedrada que eu me despeço de vocês. A partir de segunda-feira tudo volta ao normal. O Educadora Toca volta a ser apresentado pelo Marcos Pereira. Muito obrigado a todos vocês que estiveram aqui comigo, pela companhia, por participarem do programa. Eu me encontro com vocês ainda a qualquer momento, sempre que precisam de mim, a gente está aqui trazendo tudo o que a gente consegue trazer nesse programa que eu amo de paixão apresentar. A quem ainda estiver comigo aqui junto no Educadora Toca, vocês ficam agora com um pronunciamento do ministro do Meio Ambiente e Mudança do Clima, João Paulo Ribeiro Capobianco. Um pronunciamento do governo federal. E logo depois vocês ficam com a voz do Brasil. Muito obrigado a todos vocês que ficaram comigo até agora. Eu vejo vocês a qualquer momento.

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2: Boa noite, eu sou o João Paulo Ribeiro Capobianco, ministro do Meio Ambiente e Mudança do Clima. Estou aqui hoje para prestar contas à sociedade brasileira dos avanços e dos desafios que temos nesse Dia Mundial do Meio Ambiente. Desde janeiro de 2023, o governo do Brasil voltou a tratar o meio ambiente como indutor do desenvolvimento, não como obstáculo. Assim, estamos mostrando que é possível crescer, gerar emprego e renda sem deixar de proteger nossas florestas, nossas águas e nossa biodiversidade. Nos últimos 3 anos, o desmatamento na Amazônia caiu pela metade. No Cerrado, a redução foi de 32%. E no Pantanal, 65%. Ao proteger nossos biomas, salvamos a biodiversidade e evitamos lançar na atmosfera milhões de toneladas de gases de efeito estufa. Também ampliamos significativamente as áreas protegidas, com a criação de mais de uma dezena de novas reservas ambientais e o reconhecimento de terras indígenas e de territórios quilombolas. Somadas, elas equivalem em torno de 5 milhões de campos de futebol, desses em que veremos nossa seleção jogar durante a Copa do Mundo que se aproxima. Voltamos também a liderar a transição energética, a partir da substituição de combustíveis fósseis por opções mais limpas, como os biocombustíveis e eletricidade. Temos estímulos à renovação da frota brasileira, tanto privada quanto do transporte público. Esses resultados são fruto de um amplo trabalho de cooperação entre o governo do Brasil, os estados e municípios e a sociedade civil. Eles só foram possíveis porque voltamos a investir em ciência, em monitoramento e a fortalecer instituições importantíssimas como o IBAMA e o Instituto Chico Mendes de Conservação da Biodiversidade, que foram alvo de tentativas de desmonte em anos anteriores. Outro fator central foi a retomada da cooperação internacional. E depois de 4 anos de exclusão, retomamos o Fundo Amazônia, que agora tem 9 países financiadores. Juntas, essas ações viabilizaram um volume recorde de 204 bilhões de reais em recursos públicos e privados, nacionais e internacionais, para o desenvolvimento sustentável no Brasil. Também voltamos a investir fortemente na recuperação de áreas degradadas e na restauração florestal. Hoje, temos 3,4 milhões de hectares recuperados. Neste ano, diante da previsão de um novo El Niño, reforçamos o monitoramento e colocamos em campo o maior contingente de brigadistas da nossa história. Aumentamos o número de aeronaves e equipamentos de prevenção e combate e apoiamos em mais de R$500 milhão os corpos de bombeiros dos estados onde há mais incêndios florestais. Hoje, no mundo inteiro, são os critérios ambientais que definem acordos comerciais e abrem as portas do investimento. E na contramão dessa tendência, pode fechar mercados e isolar o país. Proteger as nossas florestas, os nossos rios e a vida de nossas famílias já seria razão suficiente e é, ao mesmo tempo, uma garantia para o futuro próspero da economia brasileira. Neste Dia Mundial do Meio Ambiente, renovamos o compromisso de deixar para as próximas gerações um país mais preparado e mais sustentável. Porque proteger o meio ambiente é proteger a vida e o futuro de todas as famílias brasileiras. Muito obrigado.
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0: noite.
1: Boa noite para você que nos acompanha em todo o país.
0: Sexta-feira, 5 de junho de 2026.
1: Vamos ao destaque do dia. Bom condutor ganha incentivo na hora de renovar a carteira.
0: Agora é lei. Motoristas que não cometeram infrações terão a CNH renovada de forma automática. Gabriela Noronha.
2: Cerca de 2 milhões de motoristas já foram beneficiados desde a publicação das novas regras, em dezembro do ano passado.
1: Você vai ouvir também MEC Idiomas.
0: Já está no ar plataforma digital para ajudar o cidadão a aprender inglês e espanhol de graça.
1: Presidente Lula destaca que saber outro idioma amplia oportunidades e abre novas portas na vida das pessoas.
3: O governo está fazendo, utilizando a tecnologia para criar oportunidade de vocês poderem aprender coisas que a gente não conseguia muito tempo atrás.
0: E ainda, bloqueio voluntário e simultâneo de todas as casas de apostas autorizadas do Brasil.
1: Mais de 574 mil pessoas já usaram plataforma que permite a autoexclusão de bets. Márcia Fernandes.
4: Cerca de 40% apontaram a perda de controle sobre jogos e afirmaram que os impactos na saúde mental foram o principal motivo para a autoexclusão.
0: Hoje, na apresentação da Voz do Brasil, eu, Luciana Vasconcelos e Luciano Seixas.
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0: Condutores vão ter renovação automática da Carteira Nacional de Habilitação.
1: É o que prevê lei sancionada hoje pelo presidente Lula.
0: A medida integra o programa CNH do Brasil, que facilita e deixa mais em conta o acesso à primeira carteira de motorista.
2: A lei sancionada nesta sexta-feira institui o programa CNH do Brasil e permite a renovação automática da Carteira Nacional de Habilitação para os motoristas que estejam cadastrados no Registro Nacional Positivo de Condutores e que não tenham infrações de trânsito nos últimos 12 meses. A nova legislação é resultado de uma medida provisória encaminhada pelo governo do Brasil ao Congresso Nacional em dezembro do ano passado. Segundo o Ministério dos Transportes, cerca de 2 milhões de motoristas já foram beneficiados desde a publicação das novas regras. Entre os beneficiados está Andrei Abreu, morador de Santa Catarina, que conta que em 20 minutos teve o documento renovado.
5: Então eu só precisei fazer a consulta e lá só testar mesmo a efetivação. E foi tranquilo, foi bem rápido, questão de 20 minutos mesmo, que se a gente anda corretamente, não tem multas. E o sistema, ele busca uma forma de desburocratizar, viabilizar a rapidez na renovação. Fica bem mais tranquilo e mais pessoas podem, de fato, se animar para poder tirar uma CNH.
2: Além da renovação, o programa CNH do Brasil também facilita o acesso à primeira habilitação nas categorias A, destinada a motocicletas, e B, voltada a veículos de passeio. Com a nova lei, os candidatos podem escolher como preferem se preparar para tirar a CNH. Se por meio do conteúdo teórico gratuito disponível na plataforma digital, se em uma autoescola tradicional ou combinando as duas opções. Com as mudanças, o Brasil bateu recorde de novos condutores habilitados no país este ano. De acordo com o Ministério dos Transportes, mais de 1.141.000 CNHs foram expedidas entre janeiro e maio. O presidente Lula também destacou o impacto direto das medidas no orçamento das famílias brasileiras.
3: Uma carta custava R$ 3.000, R$ 3.500, que a gente pagava até R$ 4.000. Agora não, agora o cara gasta R$ 670, R$ 500, já está com a sua carta pronta. Uma coisa importante, nós temos 60 milhões de pessoas usando o aplicativo. 70 milhões de pessoas. É uma população, sabe, o dobro da população argentina utilizando o aplicativo. Bom, isso tudo, para mim dizer ao pessoal que está tirando carta, tire sua carta, porque tirar carta é ter um instrumento de trabalho na mão para que você seja seguro. Portanto, utilize o novo modelo, um novo sistema de tirar carta e seja um motorista legalizado, tanto de moto quanto de carro, se tiver.
2: Os números mostram ainda um crescimento expressivo na procura pelo documento. O total de requerimentos para a emissão da CNH ultrapassou 7 milhões, volume 7 vezes maior que o observado antes da edição da medida provisória. Desse total, mais de 6 milhões de solicitações foram realizadas por meio da plataforma CNH do Brasil. Reportagem Gabriela Noronha.
1: situação que começa como uma simples diversão na internet e o sonho do dinheiro fácil.
0: E aos poucos se torna um ciclo vicioso de endividamento e problemas de saúde mental.
1: Esta é a realidade de quem sofre com os perigos dos jogos da aposta online.
0: De acordo com o Ministério da Fazenda, mais de 25 milhões de brasileiros entraram nas chamadas bets no ano passado.
1: Mas uma nova ferramenta pode ajudar quem precisa enfrentar o vício.
4: Uma busca por dinheiro que resultou em mais dívidas. Essa é a realidade de muitas famílias brasileiras. Nossa equipe conversou com uma mulher que prefere não se identificar. Ela conta que durante uma depressão e precisando de mais recursos, começou a jogar em cassinos online. O hábito virou vício e ela passou a gastar todo o salário e o dinheiro de outras pessoas nas apostas.
6: O jogo meio que foi assim, uma válvula de escape. Aí foi evoluindo até chegar num ponto de eu gastar dinheiro que não era meu. O salário entrava, eu gastava tudo. E aqui em casa começou a ficar muito complicado. E foi assim, até ter que tomar medidas drásticas.
4: Para evitar que mais pessoas se viciem e se endividem por causa dos jogos de apostas online, o governo federal lançou uma plataforma de auto-exclusão das bets. Com a ferramenta, o usuário indica seu CPF e, com isso, bloqueia de forma voluntária e simultânea o acesso a todas as casas de apostas autorizadas no Brasil, com uma única solicitação. É o que explica Daniele Cardoso, secretária de Prêmios e Apostas do Ministério da Fazenda.
7: Quando esse cidadão procurar uma determinada casa de aposta, ele vai estar bloqueado. Essa casa de aposta busca aqui para saber se esse CPF pode ou não apostar, e aí a gente dá informação dizendo não, porque ele se auto-excluiu. Quando a gente pensou nessa plataforma, a gente pensou não só nesse mecanismo de auto-exclusão centralizada, mas também ali ser um concentrador de informações em relação ao jogo responsável.
4: Dados do Ministério da Fazenda apontam que só no ano passado, mais de 25 milhões de brasileiros fizeram apostas em jogos online. Diante desse cenário, a plataforma de auto-exclusão é uma das estratégias do governo para evitar o vício e o endividamento das famílias. Além do bloqueio, a auto-exclusão impede novos cadastros e suspende o envio de publicidade sobre o assunto. Desde que a plataforma foi lançada no final do ano passado, mais de 574 mil pessoas já solicitaram a exclusão dos CPFs para o uso de bets. Do total de cadastrados, cerca de 40% apontaram a perda de controle sobre jogos e afirmaram que os impactos na saúde mental foram o principal motivo para a autoexclusão. Para a mulher que conversamos no início dessa reportagem, é importante existir uma plataforma que possibilite a exclusão do CPF nas casas de aposta.
6: A gente já viu várias coisas, né, muito graves acontecendo com essas pessoas, então eu acho que é importante sim para ajudar muita gente para não entrar nisso, porque é difícil.
4: Além de bloquear o CPF da pessoa para o uso de bets, a plataforma de autoexclusão também reúne orientações e links com informações de onde encontrar atendimento especializado no Sistema Único de Saúde. Pessoas que identificarem prejuízos relacionados às apostas podem buscar apoio nas unidades básicas de saúde e nos centros de atenção psicossocial, presentes em todas as regiões do país. Para quem sofreu com as apostas, a ajuda psicológica é fundamental.
6: É um vício muito perigoso. Então, quando eu decidi, eu vou parar, eu começava a pensar em tudo que eu passei. Aí eu fui atrás para procurar psicólogo especializado no assunto. E a partir desse momento, a perspectiva foi voltando.
4: Para acessar a plataforma e fazer a autoexclusão, basta procurar no seu buscador a frase autoexclusão, Ministério da Fazenda, e clicar no link. O endereço vai te direcionar para a plataforma dentro do site gov.br. Reportagem Márcia Fernandes.
0: Inglês e espanhol na palma da mão e sem custo.
1: Você já pode se inscrever no aplicativo Mac Idiomas, que oferece aulas dos dois idiomas, do nível básico ao avançado.
0: A ferramenta também conta com recursos de inteligência artificial para apoio aos estudos.
8: A plataforma Mac Idiomas, iniciativa gratuita do governo do Brasil para o ensino de inglês e espanhol, começou a funcionar no início deste mês de junho. O aplicativo oferece cursos do nível básico ao avançado, estruturados em 4 a 6 módulos, cada um com 10 a 15 aulas, permitindo que estudantes e demais interessados aprendam novos idiomas sem sair de casa. O presidente Luiz Inácio Goiás, Lula da Silva, destaca que aprender e falar outros idiomas amplia oportunidades e abre novas portas na vida das pessoas.
9: O governo está fazendo, utilizando a tecnologia para criar oportunidade de vocês poderem aprender coisas que a gente não conseguia há muito tempo atrás. É muito importante. Você não vai pagar nada, é o governo que vai arcar com os custos desse programa. O que o Ministério da Educação está fazendo é abrir, não uma janela, escancarar uma porta muito grande para que você tenha acesso às coisas que você precisa ter.
8: Entre as funcionalidades disponíveis no aplicativo estão a integração com a conta gov.br, teste de proficiência, trilhas de aprendizagem com aulas e atividades de reforço, avaliações ao final de cada módulo, sistema de conquistas e ferramentas de prática oral. A plataforma também conta com agentes de inteligência artificial para apoio aos estudos, esclarecimento de dúvidas e conversação nos idiomas. O acesso pode ser feito pelo portal macidiomas.mec.gov.br ou pelo aplicativo Mac Idiomas. Reportagem Thaísa Vitória.
1: E a plataforma Mac Livros, uma biblioteca digital, já alcançou a marca de 862 mil usuários.
0: Desde abril, quando a ferramenta foi lançada, já foram acessadas 468 mil obras, uma média de 3.400 livros por dia.
1: Somado todo o tempo de leitura dos usuários na plataforma, chega-se a 269 mil horas, o equivalente a cerca de 30 anos de leitura sem parar.
0: O livro mais lido é A Cabeça do Santo, da jornalista e escritora brasileira Socorro Acioli, e conta a história de um jovem que descobre possuir o dom de ouvir as preces de mulheres para Santo Antônio.
1: Completam as cinco obras mais lidas, Crime e Castigo e Noites Brancas, de Dostoiévski, e também A Vegetariana e Sem Despedidas, de Han Kang.
0: Para ter acesso às obras, basta acessar o site do Mac Livros ou o aplicativo e fazer o login com a conta do gov.br.
1: Por meio da conta gov.br que o cidadão tem acesso a mais de 4.600 serviços públicos.
0: E quem perdia o acesso à conta precisava aguardar até 3 dias até ter o problema resolvido.
1: Para facilitar a vida do cidadão, o governo do Brasil lançou uma ferramenta que recupera o acesso ao gov.br de forma rápida e simples.
10: Meu INSS, meu SUS Digital, Enem-SIES, Carteira de Trabalho Digital e Carteira Digital de Trânsito são alguns dos serviços mais demandados na plataforma gov.br. Atualmente são mais de 176 milhões de usuários. Para facilitar a vida de quem precisa recuperar o acesso à conta em caso de perda ou troca do celular, por exemplo, o governo do Brasil desenvolveu uma ferramenta que simplifica esse processo. É o que explica o diretor do Departamento de Identidade Digital, Hudson Vinícius Mesquita.
11: Então isso traz autonomia para o cidadão, muito mais rápido de fazer, não precisa envolver central de atendimento. A expectativa é que mais pessoas possam habilitar, se sentir confortáveis a utilizar essa camada de segurança.
10: O primeiro passo é atualizar o aplicativo do GovBR para ter acesso à opção de recuperação com e-mail. Na verificação em duas etapas, clicar na opção Estou com dificuldade para gerar código e seguir os passos. Será preciso fazer um reconhecimento facial para concluir o processo. Para o secretário de Governo Digital, Rogério Mascarenhas, além de facilitar a vida do cidadão, a ferramenta traz mais segurança.
12: Então a gente sempre está buscando que a segurança esteja em primeiro lugar, a gente está colocando a possibilidade de utilizar um e-mail que a pessoa cadastre para que ela possa fazer essa recuperação da conta sem qualquer procedimento administrativo, ou seja, ela mesma consegue fazer isso. A partir de um reconhecimento facial, ela já consegue fazer a recuperação da sua conta.
10: O passo a passo da ferramenta está disponível na internet em acesso.gov.br. Depois é só clicar na aba Ajuda. Reportagem Nazi Brum.
0: Você já ouviu falar em phishing, uma palavra em inglês que se refere à pescaria?
1: O termo é usado para sites, e-mails ou mensagens falsos usados para recolher dados de quem usa a internet.
0: Esse e outros termos ligados ao mundo digital podem ser compreendidos por qualquer pessoa por meio de vídeos ou até mesmo histórias em quadrinhos.
1: Conhecer cada vez mais sobre o ambiente digital pode evitar golpes. Saiba mais na reportagem de Cleide Lopes.
13: Há 2 anos, a gaúcha Gisele Heligda recebeu uma ligação de um suposto atendente do banco digital onde ela tinha conta. Do outro lado da linha, a informação era de que o cartão dela havia sido clonado. Assustada, ela seguiu as orientações do falso funcionário, forneceu dados pessoais e fez até reconhecimento facial. Ela não sabia, mas estava caindo em um golpe digital.
14: Fiz o reconhecimento facial e quando eu terminei o reconhecimento facial, a minha conta foi liberada. Era o valor que eu tinha para pagar o meu aluguel, a minha água, a minha luz.
13: Mensagens falsas, links suspeitos, roubo de senhas e tentativas de fraude estão entre os principais riscos para quem usa a internet. Por isso, o governo do Brasil aposta em mais uma estratégia: conscientizar a população por meio de vídeos, cartilhas e materiais educativos sobre os perigos e as armadilhas usadas por criminosos virtuais. Entre os lançamentos está a revista em quadrinhos, Phishing e Golpes Cibernéticos. Com linguagem simples e acessível, a publicação mostra como os golpistas agem e orienta sobre formas de proteção. Também foram lançados vídeos voltados especialmente para idosos e conteúdos com dicas de acesso seguro aos serviços do gov.br. Como explica o secretário do Governo Digital do Ministério de Gestão e Inovação em Serviços Públicos, Rogério Mascarenhas.
15: Levar a população de uma forma simples, através de vídeos, né, que estão disponíveis lá na nossa página do gov.br/PPSI, né, que é o Programa de Privacidade e Segurança da Informação. Vídeos que auxiliem as pessoas com pequenos cuidados e também as preocupações que a gente tem que ter aí em relação a essa forma de ataque, né, ou de abordagem que esses criminosos acabam fazendo na população.
13: O jornalista Felipe Camelo também já caiu em golpes virtuais. Seduzido por promoções imperdíveis na internet, fez compras de produtos que nunca chegaram.
16: Hoje a gente tem que ficar muito atento por promoções muito atraentes. Então você pega aquele produto, pega aquela loja, põe na internet, aí você vai ver o tanto de reclamações, aí por ali você já pode tirar um parâmetro se é golpe ou se não é.
13: O especialista em tecnologia da informação, Marlo Prudente, explica que os principais cuidados: desconfiar de mensagens urgentes e procurar sempre os canais oficiais.
17: Se você recebe qualquer mensagem com esse senso de urgência, desconfie. Às vezes você recebe por WhatsApp ou qualquer outro meio não oficial, sai dali, vai no aplicativo do gov.br, vai no aplicativo do banco, porque tudo é digital, então se acontecer qualquer coisa desse tipo, você vai receber a notificação do próprio aplicativo oficial do governo, do banco ou qualquer outro que seja.
13: Segundo o governo federal, o Brasil é hoje referência em serviços digitais. São mais de 4.600 oferecidos por cerca de 250 órgãos públicos na plataforma gov.br. Reportagem Cleide Lopes.
0: Só reforçando, o material está disponível no site gov.br/governo-digital, na aba Privacidade e Segurança.
18: E atenção, pescadores, o Ministério da Pesca e Aquicultura alerta sobre tentativas de golpe relacionadas ao Registro Geral da Atividade Pesqueira.
0: Segundo relatos dos próprios usuários do sistema Pesque Brasil, alguns estão recebendo mensagens falsas via aplicativo WhatsApp.
18: Os golpistas fazem o print da tela da consulta pública da licença e adulteram o documento.
0: Assim, quem está com a licença ativa é levado a acreditar que o documento está suspenso ou cancelado. Aí os golpistas solicitam pagamento para que a situação seja normalizada.
18: O Ministério ressalta que não cobra nenhum tipo de taxa para regularização da profissão.
0: Em caso de dúvida, procure informações apenas pelos canais oficiais. Pelo WhatsApp, no número código 61, telefone 3276-5073.
18: Mais informações no Ministério da Pesca, no endereço gov.br/mpa.
0: Muitas mulheres. mulheres, a independência financeira é um dos fatores cruciais para romper com ciclos de violência doméstica.
18: Agora, mulheres empreendedoras do setor do turismo em situação de vulnerabilidade terão acesso a condições especiais de crédito pelo novo Fundo Geral de Turismo.
0: A portaria prevê que beneficiárias solicitem suspensão temporária dos pagamentos por até 6 meses e também estabelece ampliação dos prazos de carência.
18: Durante o Fórum Internacional de Mulheres no Turismo em João Pessoa, o ministro do Turismo Gustavo Feliciano ressaltou que a medida busca criar uma rede de segurança para que mulheres vítimas de violência mantenham seus negócios.
19: Alguma mulher que for vítima ou tiver alguma dificuldade no enfrentamento de violência, ela vai ter uma carência maior de 180 dias nos prazos do FUGETUR, podendo dar uma mobilidade e uma tranquilidade maior para passar por esse problema de enfrentamento que ela foi vítima de violência e depois voltar a arcar com as parcelas do financiamento.
0: Solidariedade que salva vidas levou o Brasil a um resultado histórico.
18: No ano passado foram realizados 31 mil transplantes de órgãos, o maior número já registrado no país.
0: E por trás de cada cirurgia está uma complexa rede de equipes e logística com um único objetivo: salvar vidas.
20: A espera pode durar meses, às vezes anos. Para Elisângela Alves, de Brasília, a segunda chance chegou graças a um gesto de amor da própria família.
21: O rim já estava bastante comprometido e o médico disse que o próximo passo seria começar a busca na família sobre quem poderia estar doando o órgão, né? E um futuro próximo eu entraria em uma hemodiálise.
20: Elisângela convivia com a insuficiência renal e dependia de tratamento constante, até que veio a compatibilidade e o transplante de um novo rim, doado pela irmã Márcia Alves.
22: Quando ela falou, preciso de um rim, eu falei, eu te dou um. E a gente brincando e tudo, e realmente deu tudo certo, graças a Deus, fizemos os exames, né, da compatibilidade, então podemos fazer a cirurgia, estava super tranquila e segura em relação à minha decisão, correu tudo bem.
20: Hoje, recuperada, a Elisângela segue uma vida normal. Histórias como a dela ajudam a explicar um resultado histórico. O Brasil bateu recorde de transplantes em 2025. Foram 31 mil procedimentos realizados em todo o país, o maior número já registrado. Entre os procedimentos mais realizados estão os transplantes de córnea, rim, medula óssea, fígado e coração. A estrutura envolve hospitais, equipes médicas, centrais de transplante e logística aérea. No ano passado foram realizados 4.808 voos para o transporte de órgãos e equipes, em parceria com companhias aéreas e a Força Aérea Brasileira. O governo do Brasil investiu R$1,5 bilhão de reais no Sistema Nacional de Transplantes, recursos que ajudam a ampliar equipes, acelerar diagnósticos e reduzir o tempo de espera de quem depende de uma nova chance. Uma estrutura complexa e que faz do Brasil um líder em transplantes na rede pública, destaca Patrícia dos Santos, coordenadora geral do Sistema Nacional de Transplantes do Ministério da Saúde.
23: Demonstra o compromisso do Ministério da Saúde em fortalecer uma das maiores políticas públicas de transplantes do mundo. Esse financiamento é o que permite ampliar o acesso, reduzir as desigualdades regionais, qualificar os serviços e garantir que mais brasileiros tenham a chance de receber um transplante com segurança gratuitamente pelo SUS.
20: Mas apesar dos avanços, ainda existe um desafio importante. Hoje, cerca de 45% das famílias brasileiras ainda recusam a doação de órgãos, segundo dados do Ministério da Saúde. Pela legislação brasileira, a doação só ocorre com autorização dos parentes. Para quem aguarda na fila, a possibilidade de um transplante depende desse consentimento, explica o nefrologista Dr. Geraldo Freitas.
24: Falar da intenção de ser doador, caso isso aconteça, isso é importante, porque é imprevisível quando a situação de morte cefálica vai acontecer. Se estiver conversado com a família, a probabilidade de a gente efetivar um doador é muito maior do que se isso não tivesse sido comentado em nenhum momento.
20: O Sistema Único de Saúde responde por cerca de 86% dos transplantes realizados no país. O atendimento inclui exames, cirurgia, acompanhamento médico e medicamentos, tudo de forma gratuita. Reportagem Pablo Mundim.
18: E essas foram as notícias. notícias do governo do Brasil.
0: Uma realização da Secretaria de Comunicação Social da Presidência da República.
18: Com produção da empresa Brasil de Comunicação.
0: Fique agora com as notícias do Poder Judiciário do Congresso Nacional. Uma boa noite e um bom fim de semana.
18: A gente volta na segunda-feira. Boa noite para você.

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2: No Dia Mundial do Meio Ambiente, a STF relembra decisões que fortaleceram a proteção ambiental no Brasil.
3: Supremo começa a julgar recurso apresentado pelo ex-deputado Roberto Jefferson.
2: TSE divulga distribuição do Fundo Especial de Financiamento de Campanha para as eleições 2026.
3: Boa noite, eu sou Marcela Luiza.
2: E eu sou Walter Lima.
3: Hoje, 5 de junho, é o Dia Mundial do Meio Ambiente.
2: E para celebrar a data, o Supremo Tribunal Federal relembra algumas decisões que consolidaram a proteção ambiental como um direito fundamental previsto em nossa Constituição. Marta Ferreira.
4: Neste Dia Mundial do Meio Ambiente, algumas das principais decisões da Corte merecem destaque. Em relação ao Fundo Clima, em 2022, o STF determinou a retomada do funcionamento do Fundo Nacional sobre a Mudança do Clima, mecanismo do governo federal criado para financiar projetos